0: mais adequada à sua realidade.
1: Segurança na hora das compras.
2: Do brinquedo ao eletrodoméstico, verifique o selo de conformidade do Inmetro que garante a segurança do produto.
1: Capacetes, cilindros de gás natural e extintores de incêndio contam ainda com selo digital. Quem explica é Márcio Oliveira, presidente do Instituto.
3: Ele vai pegar a câmera, fazer a foto no QR Code e imediatamente vai ser direcionado para a nossa atendente virtual. Ato contínuo, ela vai dizer selo falso ou vai dizer produto aprovado.
2: Hoje, na apresentação da Voz do Brasil, Luciano Seixas e Mariana Jungmann.
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2: A chamada taxa das blusinhas agora foi zerada de forma definitiva.
1: O imposto de 20% era aplicado sobre importação de compras de até 50 dólares, ou seja, R$250.
2: E agora serão aplicadas apenas taxas estaduais, o que reduz o custo desses itens.
4: O texto aprovado pelo Congresso Nacional e sancionado nesta quinta-feira acaba com um imposto de 20% sobre compras internacionais de até 50 dólares, a chamada taxa das blusinhas. A cobrança já estava suspensa desde maio com a edição da medida provisória. Agora, com a sanção, se torna definitiva. O ministro da Fazenda, Dario Durigan, explica como funciona hoje o acompanhamento dessas mercadorias que vêm para o Brasil.
5: O desembaraço, ele é expresso. A gente recebe a informação do que vem das empresas desde antes de sair do porto de origem. Todas as empresas sentaram conosco e disseram, nós vamos padronizar a caixa. Então a gente sabe o que está dentro, de que empresa que vem, que está cumprindo com regra de proteção criança e adolescente.
4: O fim da cobrança vale apenas para o imposto federal. As compras internacionais continuam sujeitas ao Imposto sobre Circulação de Mercadorias e Serviços, o ICMS, com alíquotas definidas pelos estados e pelo Distrito Federal. Serão realizadas avaliações periódicas dos impactos econômicos da lei e, caso sejam identificadas consequências, medidas poderão ser adotadas. A lei também zera impostos de importação de medicamentos destinados a doenças raras e negligenciadas sem similar nacional. Reportagem Luciana Colares de Holanda.
1: Os vales do programa Gás do Povo referentes ao mês de setembro já estão disponíveis. O prazo começou hoje.
2: A informação é do Ministério do Desenvolvimento e Assistência Social, Família e Combate à Fome.
6: A frequência de recebimento do vale varia de acordo com a quantidade de pessoas que compõem a família. Por isso, a orientação é consultar os canais oficiais e verificar se há um vale disponível e até quando ele pode ser usado. Os canais oficiais são o aplicativo Meu Social, o portal Cidadão Caixa, o Disque Social 121 com ligação gratuita e o site gasdopovo.mds.gov.br. Repetindo, gasdopovo.mds.gov.br. Por estes canais, também é possível localizar as revendas credenciadas ao programa. A Secretária Nacional de Integração e Articulação de Plataformas Sociais Eletrônicas do MDS, Ana Lúcia Alonso, fala sobre a quantidade de vales disponíveis para cada tamanho de família.
7: O período é definido pela quantidade de pessoas na família. Famílias com mais de 4 pessoas, a cada 2 meses tem um novo vale. Família de 2 ou 3 pessoas, a cada 3 meses. E todo dia 10 tem vale novo. Então é só ficar atento com a data fim e receber a nova recarga do gás, garantindo assim a alimentação do dia a dia e a qualidade de vida, dignidade para as famílias brasileiras.
6: Os vales garantem a recarga do botijão de gás de cozinha de 13 quilos. Para fazer a recarga, a família deve levar o botijão vazio até a revenda credenciada. Para trocar o vale pela recarga, os beneficiários podem usar o cartão do Bolsa Família com chip, o cartão de débito da Caixa ou o CPF da pessoa responsável familiar. Neste caso do CPF, o responsável familiar vai receber um código enviado por SMS para o celular cadastrado na Caixa Econômica. O código recebido por SMS deve ser utilizado somente no momento da validação da recarga. O MDS orienta que o código não seja compartilhado por WhatsApp, telefone ou com outras pessoas. Acesse gov.br/mds e saiba quem pode ser beneficiário do Gás do Povo. Reportagem Érica Brás.
1: Nesta semana, comemora-se o Dia Mundial da Alfabetização, fase do ensino que é a base para o desenvolvimento de um indivíduo.
2: Ela garante o acesso a informações básicas e aos direitos fundamentais e abre portas para o futuro, mesmo quando ocorre depois da idade recomendada.
1: E é sobre a educação de jovens e adultos que vamos falar nessa reportagem, a partir da história de Nelma Maria, que nasceu no interior de Pernambuco.
2: Para que essa modalidade de ensino chegue a mais pessoas, foi criado um cadastro online, acessível a qualquer um que quer voltar ou começar a estudar.
8: Filha única, na infância, Nelma Maria não teve outra opção que não trabalhar para ajudar em casa. Uma fase da vida que ficou marcada na memória.
9: Eu nasci e me criei na roça, trabalhando. Com 7 anos, tomava conta de um monte de bicho. E dali não era para sair para lugar nenhum.
8: Foi na terceira idade, aos 65 anos, que Nelma conseguiu, enfim, sentar em uma sala de aula. Ela é aluna da Educação de Jovens e Adultos, no Centro de Ensino Médio 3 da Ceilândia, cidade que fica a cerca de 35 quilômetros do centro de Brasília.
9: Era o meu sonho estudar. E depois que eu vim para essa escola, pronto, foi a minha felicidade, foi a minha alegria. E quando eu entrei, eu não sabia de nada. Eu errava tudinho. Agora não, está tudo mais fácil para mim. Prova de português, passei, ganhei 9,5, na outra ganhei 7. Matemática, só errei 3. Eu fiquei tão feliz que eu saí daqui, eu estava flutuando.
8: A educação de jovens e adultos atende pessoas dos mais diferentes níveis de alfabetização e é um direito garantido por lei. Como lembra a secretária de Educação Continuada, alfabetização de jovens e adultos, diversidade e inclusão, do Ministério da Educação, Zara Figueiredo.
10: Quando a gente tem, por exemplo, na Constituição, o artigo 205, dizendo que a educação é um dever do Estado e um direito do indivíduo, esse direito é para todos aqueles que estão na idade educacional, mas também aqueles que não tiveram acesso na idade considerada recomendada. Portanto, a EJA está dentro desse bojo constitucional.
8: Segundo o Censo Escolar de 2025, o país tinha mais de 2 milhões e 200 mil estudantes matriculados na EJA em quase 30 mil instituições de ensino. Fernando Lourenço, diretor do Centro de Ensino Médio 3 da Ceilândia, onde estuda a Nelma Maria, que conhecemos no início desta reportagem, explica que a escola se preparou para acolher as diferentes realidades dos alunos. Mais da metade das 64 turmas da instituição de ensino são turmas da educação de jovens e adultos.
11: São dois mundos diferentes. O ensino médio regular é uma coisa e a educação de jovens e adultos é outra. O público é diferente, os professores são diferentes, todo o planejamento é diferente.
8: Professora da instituição, Etienne Melina, afirma que aprende todos os dias com os alunos da EJA. Ela diz que para manter o aluno dentro de sala de aula, a motivação precisa ser constante.
12: É um trabalho diário, porque todos os dias para eles vem alguma coisa diferente que acontece na vida deles, uma situação ou uma promoção no trabalho que modifica toda a rotina deles. Então é sempre um trabalho diário de manter aquele aluno ali.
8: Para facilitar o acesso de pessoas que não tiveram a oportunidade de concluir a educação básica na idade regular, foi criado o Cadastro da Educação de Jovens e Adultos. A plataforma é um auxílio para o aluno encontrar a oportunidade de matrícula mais adequada à sua realidade. O endereço é cadeja.mec.gov.br. Reportagem Luana Karen.
1: Uma solução inovadora para um problema grave e bastante comum, o chamado pé diabético.
2: Cientistas da Universidade de Brasília uniram látex natural e luz de LED em uma tecnologia que acelera a cicatrização de feridas causadas pela doença.
1: Os curativos desenvolvidos pelos pesquisadores prometem reduzir o caminho da recuperação dos pacientes.
2: Saiba mais no quadro Ciência na Prática.
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14: Uma tecnologia desenvolvida no coração do Brasil promete transformar o tratamento de feridas crônicas. Uma combinação de látex e luz de LED acelera a cicatrização do chamado pé diabético.
15: Eu sou o professor Adson da Rocha, professor e pesquisador da Universidade de Brasília e coordenador adjunto do projeto RAFA, desenvolvido especialmente para auxiliar no tratamento de feridas associadas ao pé diabético. O projeto RAFA nasceu a partir da experiência e das pesquisas voltadas para o tratamento de feridas de difícil cicatrização. A ideia fundamental foi combinar dois elementos que já são reconhecidos por seu potencial de favorecer o processo de cicatrização. O primeiro é uma película produzida a partir do látex natural e o segundo é a luz vermelha emitida por LED. No projeto RAFA, esses dois elementos são utilizados de maneira combinada.
14: A pesquisa alia o poder regenerativo da borracha natural e a capacidade de recuperação de tecidos pela luz de LED. O projeto caminha para se tornar um tratamento disponível para toda a população.
15: E os resultados obtidos até agora foram bastante positivos. Nesses estudos, nós observamos uma melhora significativa no processo de cicatrização e uma redução de tempo necessário para a cura das feridas quando comparado ao tratamento convencional. Atualmente, a tecnologia passou já por testes clínicos, né? E ele foi licenciado para uma empresa. A expectativa é que, concluídas essas etapas regulatórias necessárias, essa tecnologia possa chegar à população e tornar-se mais uma alternativa para o tratamento das complicações do pé diabético.
14: Acompanhe a pesquisa na página da Universidade de Brasília. E esse foi o Ciência na Prática, com produção de Warby Calil e edição de Edinaldo Júnior. E nosso encontro com o Saber Científico volta na próxima semana. Até lá.
1: Só em 2025, a Polícia Rodoviária Federal registrou mais de 22.700 infrações por motoristas não estarem usando cadeirinha e equipamentos de retenção, como o bebê conforto.
2: O bebê conforto é um dos primeiros equipamentos onde a criança fica e é colocada após o nascimento. Por isso, deve oferecer segurança aos pequenos.
1: Na hora de comprar, é importante ficar de olho se o equipamento está dentro das regras e possui o selo do Inmetro, o Instituto Nacional de Metrologia, Qualidade e Tecnologia.
16: Na hora de comprar o bebê conforto, segurança deve vir antes do preço ou da aparência. Para escolher o modelo certo, pais e responsáveis precisam observar as características da criança e as orientações do fabricante. Um dos primeiros itens a conferir é o selo de identificação da conformidade do Inmetro. No Brasil, os dispositivos de retenção para crianças têm certificação obrigatória e precisam atender os requisitos técnicos definidos pelo Instituto. O chefe de divisão de regulamentação e qualidade regulatória do Inmetro, Hércules Souza, explica que o selo significa que o produto passou por todos os testes de segurança.
17: O selo do Inmetro, né? Ele é evidência de que, de fato, esse objeto, componente, esse equipamento, o e-conforto, de fato, passou pelos ensaios, né, estabelecidos pelos requisitos técnicos do Inmetro e atendem, portanto, a esse requisito estabelecido de maneira compulsória no país. Então, dispositivo de retenção para criança, incluindo aí bebê conforto, é um produto que tem que ser certificado compulsoriamente no Brasil.
16: Também é preciso conferir no produto e no manual os limites de peso e altura indicados pelo fabricante. As informações são importantes para saber se aquele modelo é adequado para a criança. A Diana Carajá, empresária de uma loja de bebês em Brasília, destaca que os pais precisam ficar atentos à segurança e o conforto dos aparelhos.
18: É um dos primeiros ambientes que o recém-nascido vai ter que se adaptar. Segurança, conforto são prioridade. A marca é algo que você pode considerar como um ponto mais secundário.
16: Para bebês de até um ano ou com até 13 quilos, dentro do limite definido pelo fabricante, o bebê conforto deve ser usado no banco traseiro e de costas para o movimento do veículo. Em caso de dúvida ou irregularidade, o consumidor pode procurar os canais oficiais do Inmetro. Reportagem Pablo Mundim.
2: Não são só os bebês conforto que precisam de selo de conformidade. São 600 produtos que passaram a receber o selo do Inmetro, que atesta a qualidade e a confiabilidade do produto.
1: E para reformar a segurança, capacete, gás veicular e extintor de incêndio contam também com um QR Code, onde o consumidor pode checar na palma da mão se o selo é verdadeiro ou se houve falsificação.
2: Nós conversamos com Márcio Oliveira, presidente do Instituto, sobre essas inovações e o trabalho de testagem e garantia realizado pelo Inmetro. Acompanhe.
1: Presidente, bem-vindo à Voz do Brasil, um prazer ter o senhor com a gente aqui. Vamos falar sobre essa nova exigência dos capacetes para motociclistas, que agora eles têm que ter o selo de conformidade do Inmetro, né? O que esse selo garante em relação aos capacetes?
19: Obrigado pelo convite, é uma grande satisfação poder falar um pouco das ações do Inmetro a toda a população, a todos os consumidores. Bom, na verdade, o capacete, ele é um dos 600 produtos regulamentados pelo Inmetro. Isso significa que capacete, brinquedo, gás natural veicular, cilindro, só pode ser fabricado ou comercializado no Brasil se for certificado. Nós criamos uma plataforma chamada Inmetro na Palma da Mão. E na primeira etapa, nós envolvemos os capacetes, daí a nova exigência, capacetes, cilindros de gás natural veicular e extintores de incêndio. Esses três produtos foram escolhidos face às grandes denúncias e às grandes notificações de acidentes. Nós criamos essa nova marca, que é o selo digital do Inmetro, onde possui 5 itens de segurança que o consumidor pode identificar na hora, no simples fato de movimentar o capacete. Então, quando o consumidor movimenta o capacete, o selo aparece aprovado, ou então aparece a marca do Inmetro. Se não aparecer nessa logomarca, já é um indício de reprovação. Mas o item de maior segurança é exatamente o QR Code. Então, o consumidor, por meio de um aplicativo chamado Inmetro na Palma da Mão, que pode ser baixado no Android e iOS, de forma muito simples, sem muitas etapas, ele vai pegar a câmera, fazer a foto no QR Code e imediatamente vai ser direcionado para a nossa atendente virtual, chamada A Medida. A Medida, com uma linguagem muito simples, vai perguntar: está com dúvida na compra desse capacete? O consumidor vai falar sim. Ato contínuo, ela vai dizer selo falso. Ou vai dizer produto aprovado.
1: O Inmetro realiza testes que atestam a segurança. A gente está falando aqui dos capacetes, mas a gente poderia estar falando, por exemplo, de brinquedos, ou o senhor falou dos cilindros de gás natural, ou seja, coisas muito sensíveis do ponto de vista do estrago, né, que podem causar. Então, eu queria que o senhor falasse um pouco mais sobre esses testes de segurança, como que eles são feitos, como que o Inmetro atesta a segurança dos produtos.
19: Além do fortalecimento da economia do nosso país, porque deixa a concorrência de forma competitiva, eliminando exatamente a pirataria, a concorrência desleal, mas além de toda essa questão econômica, existe o principal, que é a segurança. Nós temos, nos anos anteriores, registros de acidente doméstico com brinquedo, por exemplo. Brinquedo que, ao cair de uma altura pequena, solta a parte pequena. É muito comum uma criança até 3 anos de idade colocar na boca e causar um sufocamento. Então, são situações que jamais esse brinquedo seria aprovado pelo Inmetro. Nós temos ensaios em nossos laboratórios que simulam a garganta da criança. Então, são realizados vários ensaios. Nós identificamos material tóxico na tinta. Também é comum a criança colocar o brinquedo na boca e ali estaria sendo contaminada. Brinquedos elásticos, já aconteceram casos de sufocamento, de enforcamento. Então, são riscos que são
3: eliminados quando existe a marca do Inmetro. Daí a grande relevância desse projeto. O consumidor levar para casa um produto certificado achando que está aprovado e, na verdade, o selo é falso, é um risco realmente em potencial. Mariana, são 600 produtos regulamentados pelo Inmetro, fora os instrumentos de pesar e medir, como a balança, que você paga em função do peso, os radares no Brasil, que você paga em função da velocidade que foi medida. O radar está mostrando que você a limite da via 80 quilômetros. E você recebe uma multa dizendo que você ultrapassou essa velocidade. Será que esse radar está verificado pelo Inmetro? Isso a população que tem que tomar conhecimento. Solicitar do órgão de trânsito as informações ou visitar o nosso site do Inmetro. Então lá existem todas as informações. Ao abastecer seu veículo, aparece na bomba 20 litros. Será se saiu esses 20 litros, foi colocado no seu tanque? Então, nós temos toda essa infraestrutura da qualidade no país, são mais de 12 mil técnicos realizando de forma preventiva esse trabalho em todo o país.
20: Muito bem, nós conversamos com Márcio André Oliveira, presidente do Inmetro. Muito obrigada, presidente, pela sua entrevista à Voz do Brasil.
3: Uma vez, agradecemos muito a oportunidade e, no caso de dúvidas, reclamações, denúncias, também nós temos à disposição da população a nossa ouvidoria. O número é o 0800-285-1818. 0800-285-1818. Muito obrigado.
20: E o Inmetro alerta sobre uma mensagem falsa que vem sendo enviada em nome da instituição.
2: O comunicado tem como alvo empresas e cidadãos e simula uma comunicação oficial relacionada a uma suposta inspeção.
20: A mensagem apresenta dados como número de processo, data de fiscalização, possíveis penalidades e prazo para regularização.
2: E inclui um botão com a indicação acessar notificação. O recurso pode ser utilizado para induzir o destinatário a clicar em links maliciosos ou fornecer informações.
20: O Inmetro esclarece que não emitiu o documento e reforça que a mensagem não deve ser considerada uma comunicação oficial.
2: Qualquer dúvida, a ouvidoria do Instituto pode ser acionada pelo site gov.br/inmetro ou pelo telefone 0800-285-1818.
20: Uma operação do Ministério do Trabalho e Emprego resgatou mais de 400 trabalhadores de condições análogas à escravidão.
2: Desse total, mais da metade foram registrados apenas em Minas Gerais.
21: A operação resgatou 479 trabalhadores de condições análogas à escravidão. Entre os resgatados estavam 75 mulheres, 13 crianças e adolescentes e 66 migrantes, vindos de países como Argentina, Uruguai, Venezuela e Guiné-Bissau. Para realizar esse resgate, foram feitas 231 ações de fiscalização. As ações se concentraram principalmente no meio rural, no cultivo de café, cebola e batata inglesa. Houve resgate também no meio urbano, sobretudo nas construções. Há ainda casos de trabalho doméstico forçado. Em uma das situações, uma mulher de 51 anos era mantida trabalhando para uma família desde os 10 anos de idade, sem salário regular. Os empregadores foram notificados a rescindir os contratos de trabalho e a pagar aos trabalhadores um total de mais de R$1.400.000 em verbas trabalhistas e rescisórias. Os resgatados também receberão um seguro-desemprego especial. Se você desconfia de alguma ação de trabalho forçado, faça sua denúncia de forma sigilosa pela internet, no sistema IP, no site ip.cit.trabalho.gov.br. Márcia Fernandes, para a Voz do Brasil.
20: E o Ministério do Trabalho e Emprego estabeleceu prazo de 60 dias para que todos os nutricionistas, empresas beneficiárias, empresas fornecedoras e empresas facilitadoras realizem o recadastramento integral no PAT, o Programa de Alimentação do Trabalhador.
2: O prazo termina em 9 de novembro e o não cumprimento resulta na exclusão automática do cadastro no programa.
20: O recadastramento deve ser realizado em novopat.trabalho.gov.br.
2: E essas foram as informações, as notícias do governo federal.
20: Uma realização da Secretaria de Comunicação Social da Presidência da República.
2: Com produção da empresa Brasil de Comunicação.
20: Fique agora com as notícias do Poder Judiciário e do Congresso Nacional. Boa noite.
2: Boa noite, até amanhã.
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22: Ministro Flávio Dino, do Supremo Tribunal Federal, o STF, retira sigilo da investigação de repasse de emendas ao filme em homenagem ao ex-presidente Jair Bolsonaro.
23: Terceira turma do Superior Tribunal de Justiça, o STJ, veda a interrupção repentina de cobertura de tratamento a paciente com TDAH após encerramento de contrato.
22: Justiça do Trabalho reforça a campanha Setembro Amarelo sobre a saúde mental nas empresas.
23: Boa noite, eu sou o Arthur Filho.
22: E eu sou Walter Lima.
23: O ministro Flávio Dino, do Supremo Tribunal Federal, retirou o sigilo da decisão proferida que autorizou a operação da Polícia Federal realizada nesta quinta-feira no âmbito de ação que investiga o repasse de emendas parlamentares para empresas ligadas ao filme Dark Horse, que retrata a trajetória do ex-presidente Jair Bolsonaro.
22: De acordo com a Polícia Federal, as investigações apontam a existência de uma organização criminosa formada por agentes públicos e privados, suspeita de direcionar verbas públicas para empresas subcontratadas de forma irregular, sem comprovação da efetiva prestação dos serviços contratados.
23: Entre os alvos dos mandados de busca e apreensão da operação estão o deputado federal Mário Frias e a da produtora de Dark Horse, Karina Gama.
22: Na decisão, o ministro Flávio Dino destacou que, por envolver autoridades com foro por prerrogativa de função, impõe-se a remessa imediata ao Supremo Tribunal Federal.
23: A terceira turma do Superior Tribunal de Justiça, o STJ, decidiu que o plano de saúde não pode interromper de forma repentina o tratamento multidisciplinar de um paciente com TDAH.
22: Essa regra se aplica mesmo quando a operadora tenha exercido regularmente o direito de rescindir um contrato coletivo. Kátia Gomes.
24: O caso envolveu uma criança que fazia acompanhamento multidisciplinar para TDAH quando o contrato do plano de saúde foi rescindido. A operadora alegou que o acompanhamento não seria indispensável à sobrevivência da paciente. O colegiado deu parcial provimento ao recurso. Segundo a relatora, ministra Nancy Andrighi, a legislação prevê a necessidade de acompanhamento integral de pessoas com TDAH, inclusive com equipe multidisciplinar. Ela ressaltou que a proteção não significa assistência vitalícia, mas a cobertura deve durar por tempo razoável até alta médica, estabilização clínica ou uma alternativa que garanta a continuidade do tratamento.
23: A campanha Setembro Amarelo reforça a importância de falar sobre saúde mental também nas empresas.
22: A Justiça do Trabalho tem acompanhado de perto essa realidade. Larissa Batista.
25: Em 2025, mais de 546 mil benefícios por incapacidade temporária foram concedidos pela Previdência Social, relacionados a transtornos mentais e comportamentais. Em um caso recente, o TST determinou indenização a um bancário, após reconhecer que a pressão por metas, os anos em cargos de chefia e os afastamentos médicos contribuíram para agravar o seu quadro depressivo. Atenta a esse cenário, a Justiça do Trabalho promove ações em defesa da saúde mental por meio do programa Trabalho Seguro. Se precisar de ajuda, ligue 188.
23: Ministério Público Federal fecha acordo que destina mais de R$1,8 milhão ao Sistema Único de Saúde, o SUS, no Rio Grande do Sul.
22: O acordo prevê ainda 12 meses de prestação de serviços à comunidade. Vanessa Pereira.
26: O acordo de não persecução penal foi firmado entre o Ministério Público Federal e duas investigadas, a sócia proprietária e a supervisora comercial de uma empresa fornecedora de materiais médico-hospitalares por corrupção ativa e associação criminosa em esquema de pagamento de propina a médicos do SUS no município de Passo Fundo, no Rio Grande do Sul. Segundo o acordo, os mais de R$1,8 milhão serão repassados ao SUS. Além das obrigações financeiras, cada investigada deverá prestar 4 horas semanais de serviços à comunidade durante um ano.
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23: A você, uma boa noite.
22: E até amanhã.
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6: Eu sou Paula Groba.
7: E eu sou Humberto Pinheiro.
6: E estes são os destaques de hoje do Jornal do Senado, que começa agora.
7: Sancionada lei que acaba com taxa das blusinhas para compras internacionais de até $50.
6: União terá fundo para ampliar acesso gratuito à justiça.
7: Setembro Amarelo. Senado debate prevenção do suicídio e valorização da vida.
6: Boa noite.
7: Boa noite.
6: Foi sancionada a lei que acaba com a chamada taxa das blusinhas sobre compras internacionais de até $50.
7: A norma acaba com a cobrança de 20% de imposto de importação. O texto foi aprovado pelo Congresso Nacional na semana passada. Senadores defenderam que a medida deve beneficiar os consumidores com menor poder de compra. Repórter Lana Dias.
9: Foi oficializado em lei o fim do imposto de importação de 20% sobre compras internacionais de até $50, a chamada taxa das blusinhas. A norma também diminui de 60% para 30% a tarifa sobre mercadorias de até $3.000. A lei altera a cobrança do imposto de importação, mas as compras ainda continuam sendo tributadas pelo ICMS, imposto que pode variar de acordo com o Estado. Quando a proposta foi aprovada no plenário do Senado, a relatora, senadora Leila Barros, do PDT do Distrito Federal, afirmou que a medida deve beneficiar os consumidores com menor poder de compra.
10: E nós sabemos quem são muitos dos brasileiros que utilizam essas compras de pequeno valor. São pessoas que procuram um produto mais barato, são famílias que precisam fazer o orçamento caber no final do mês, são trabalhadores que pesquisam preço, comparam alternativas e encontram no comércio eletrônico uma maneira de ampliar o seu poder de compra.
9: A princípio, as regras foram determinadas por medida provisória do Poder Executivo, que estava em vigor desde maio. Mas o texto recebeu modificações no Congresso Nacional. Uma delas foi a isenção da tarifa sobre medicamentos importados para tratamento de doenças raras ou negligenciadas que não tenham similar nacional. Também foi incluída a avaliação periódica pelo Ministério da Fazenda para verificar os efeitos econômicos da medida. A primeira deverá ser feita no prazo de 3 meses e as próximas em um intervalo de até 6 meses escada, abrangendo setores de têxteis e vestuário, calçados, acessórios, brinquedos e cosméticos. O regime de tributação também deve passar por avaliação anual do Congresso Nacional. O Poder Executivo fica autorizado a estabelecer limites de frequência nas compras, para evitar o fracionamento de remessas e a utilização da isenção para fins comerciais.
6: Uma nova lei também sancionada mudou as regras da relação entre contribuintes e o fisco. Na prática, a ideia é ter multas mais proporcionais e dar mais caminhos para resolver divergências sem precisar ir à justiça. A regra geral agora é que a multa não ultrapasse 75% do imposto devido e quem regularizar a situação por conta própria poderá ter desconto na penalidade. O desconto é maior para quem paga ou parcela a dívida logo no início da discussão. Em casos mais graves, como fraude ou sonegação, a multa poderá chegar a 100%. Para quem é reincidente, pode chegar a 150%.
7: A lei também amplia a possibilidade de acordos entre o contribuinte e o fisco por meio de mediação e transação tributária e prevê a arbitragem especial tributária em que um terceiro imparcial poderá decidir o conflito sem que a disputa precise chegar ao judiciário. Para o relator da proposta, senador Efraim Filho, do PL da Paraíba, as mudanças reduzem a burocracia e dão mais segurança jurídica ao bom contribuinte.
11: O objetivo não é enfraquecer a administração pública, também não é criar privilégio para o contribuinte. O objetivo é construir equilíbrio, cobrar corretamente de quem deve, combater fraude e sonegação, mas preservar garantias mínimas para o contribuinte de boa fé.
6: O senador Flávio Arnes, do PSB do Paraná, destacou a importância da proposta que permite o saque do FGTS quando o trabalhador ou seu dependente for diagnosticado com esclerose múltipla ou esclerose lateral amiotrófica, conhecida como ELA. O projeto já foi aprovado pelo Senado e atualmente está em análise na Câmara dos Deputados.
7: O parlamentar enfatizou que a medida reconhece que as consequências do diagnóstico não se limitam a questões de saúde, mas atingem outras áreas da vida do paciente. Dados da Associação Brasileira de Esclerose Múltipla apontam que cerca de 40 mil brasileiros convivem com a condição autoimune, que afeta o sistema nervoso central e pode gerar desde dificuldades motoras até problemas cognitivos e visuais.
8: Essa proposta reconhece que o diagnóstico de uma doença crônica produz impactos que ultrapassam a dimensão clínica e atingem toda a organização familiar e financeira.
6: E uma nova lei criou um fundo para ampliar o acesso gratuito à justiça para pessoas que precisam de assistência.
7: A norma ainda determina que a execução dos recursos do fundo seja divulgada em um portal público de transparência. Repórter Patrícia Oliveira.
12: Para fortalecer a Defensoria Pública da União, um novo fundo deverá promover a prestação de assistência jurídica gratuita a quem não tem condições de pagar. O fundo teve origem em projeto de lei aprovado no Senado e de iniciativa da própria Defensoria. Entre as fontes de recursos estão dotações do orçamento e 5% das custas recolhidas na Justiça da União. Em plenário, o senador Eduardo Gomes, do PL de Tocantins, destacou que o fundo deve aumentar a capacidade de atendimento à população,
13: contribuindo para ampliação e qualificação do acesso à justiça e para a promoção dos direitos fundamentais, especialmente das pessoas em situação de vulnerabilidade.
12: A nova lei também determina que a execução dos recursos do fundo seja divulgada em um portal público de transparência. A lei entrará em vigor em outubro, 45 dias após a publicação.
6: E as futuras polícias municipais poderão ter mais autonomia para serem criadas. O Senado analisa uma mudança na PEC da Segurança Pública que retira a exigência do aval dos conselhos estaduais para a criação dessas corporações.
7: A emenda será analisada na próxima reunião da Comissão de Constituição e Justiça. Repórter Bruno Lourenço.
14: A PEC da Segurança diz que os municípios poderão constituir polícias para o policiamento ostensivo e comunitário e que essas corporações passarão por uma certificação periódica pelo Conselho Estadual de Segurança Pública e Defesa Social. O senador Alessandro Vieira, do MDB de Sergipe, apresentou um pedido para retirar o dispositivo.
15: Ao criar uma nova instância política de controle e fiscalização, dê um ente federado por outro, porque observe, esse Conselho Estadual, ele vai interferir na autonomia de um órgão municipal. E isso não faz sentido do seu ponto de vista jurídico.
14: O relator Rogério Carvalho, do PT de Sergipe, defende a chamada acreditação para buscar padronização e qualidade.
17: É para garantir que as normas federais únicas, ou seja, um sistema de referência, uma norma federal, se aquelas normas estão ou não sendo aplicadas por aquela corporação que está nascendo.
14: A emenda que retira a acreditação das polícias municipais por um conselho estadual deve ser analisada na próxima reunião da CCJ.
6: O silêncio também pode ser um sinal de alerta quando o assunto for depressão e ansiedade. No Setembro Amarelo, a Comissão de Direitos Humanos debateu formas de prevenir o suicídio e de fortalecer a valorização da vida.
7: Especialistas destacaram a importância de identificar situações de fragilidade emocional e apresentaram redes de apoio que podem ajudar quem enfrenta momentos de crise. Repórter Douglas Castilho.
18: Amarelo é a cor que representa um sinal de alerta. São 720 mil pessoas no mundo todo ano, segundo a OMS, vítimas de uma dor às vezes visível só para quem sofre. A presidente da Comissão de Direitos Humanos, senadora Damaris Alves, do Republicanos do Distrito Federal, destacou que a questão é mais complexa do que a depressão e precisa de uma abordagem também complexa.
27: Prevenir significa, portanto, atuar também nas escolas, nas famílias, nas comunidades. Enfrentar o bullying, o cyberbullying e as violências, promover competências socioemocionais e identificar precocemente sinais de sofrimento e garantir acesso oportuno ao cuidado.
18: O representante do Centro de Valorização da Vida, CVV, Alan Teixeira Lima apresentou o trabalho da instituição que é referência internacional no tema.
0: Nós somos mais conhecidos pelo telefone 188. No último ano, a gente fez 2 milhões de apoios emocionais. Uma pessoa pode ligar quantas vezes quiser para o CVV.
18: Outro canal de apoio é a rede Pode Falar, voltada ao apoio a jovens que tenham de 13 a 25 anos, período em que o suicídio figura entre as principais causas de morte. Se precisar, peça ajuda.
7: Com edição de Paula Groba e trabalhos técnicos de Eliseu Caires, o Jornal do Senado fica por aqui. Acompanhe agora as notícias da Câmara dos Deputados. Boa noite.
6: Boa noite e até amanhã.
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1: Câmara pode incluir sardinha em lata na lista de produtos da cesta básica.
2: Proposta prorroga bolsas de ensino superior por nascimento de um filho.
3: Projeto cria política para acompanhar tecnologias criadas pela sociedade.
16: Boa noite. Avança na Câmara a proposta que institui uma política nacional para o acompanhamento de tecnologias desenvolvidas pela sociedade. A repórter Mônica Tati tem os detalhes.
19: Proposta em análise na Câmara institui a Política Nacional de Tecnologia Social. O projeto, apresentado pela deputada Jandira Fegali, do PCdoB do Rio de Janeiro, define a tecnologia social como um conjunto de processos coletivos, colaborativos e interdisciplinares que priorizam a inovação tecnológica voltada à democratização do desenvolvimento. Jandira Fegali fala sobre a importância de criar uma política para o setor, aproveitando a criatividade da sociedade.
20: Por exemplo, nas comunidades, nas favelas, em todo canto, período da enchente semiárido, que tecnologia o povo usa para dar suas soluções. A moeda complementar foi uma solução popular que começou no Ceará. E muitas outras soluções, inclusive medicinais. Então, a tecnologia social é aquela que vem inovado pelo povo e que precisa estar regulamentado em lei para que seja valorizada, reconhecida, fomentada e que a gente consiga, inclusive, dar a propriedade intelectual, que para eles é coletiva, para que essa inovação seja, de fato, respeitada.
19: As iniciativas previstas na proposta incluem áreas como água, alimentação, educação, energia, habitação, saúde, meio ambiente, inclusão digital e de assistência para pessoas com deficiência. A proposta prevê a prioridade na análise de pedidos de patente ou de registro dessas tecnologias no INPI, o Instituto Nacional da Propriedade Industrial. A titularidade dos direitos de invenção será decidida nos próprios contratos de fomento, garantindo que as comunidades que ajudaram a criar a solução também participem dos benefícios. Também estão previstos mecanismos que permitem que estados e municípios possam aderir às ações e que recebam apoio técnico do governo federal. A deputada Jandira Fegali explica que a construção do projeto envolveu vários setores da sociedade e governamentais.
20: Fizemos uma construção com o Ministério de Ciência, Tecnologia e Inovação e com os movimentos que representam essas várias tecnologias que surgiram no mundo, inclusive com alguns bancos de fomento, como o Banco do Brasil, como a Embrapa, Caixa Econômica, também participaram dessa construção. E, finalmente, a gente aprovou um projeto que identifica esse conjunto de contribuições, essa comunhão de contribuições que nós fizemos aqui na Comissão de Ciência, Tecnologia e Inovação.
19: O texto aprovado pela Comissão de Ciência, Tecnologia e Inovação da Câmara retirou o repasse de recursos do Fundo Nacional de Desenvolvimento Científico e Tecnológico para a Política, mas manteve a possibilidade de apoio através de dotações orçamentárias e por instrumentos de fomento já existentes. O projeto que institui a Política Nacional de Tecnologia Social ainda será analisado pelas comissões de Finanças e Tributação e de Constituição e Justiça. E se for aprovado, pode seguir direto para a votação no Senado. Da Rádio Câmara de Brasília, Mônica Tati.
5: Desenvolvimento Regional.
4: A Comissão da Amazônia aprovou o projeto que prevê a criação de cooperativas têxteis comunitárias. Relator do texto no colegiado, Zezinho Barbarido, PP do Acre, acredita que com a medida, famílias vulneráveis financeiramente terão mais renda e trabalho nas regiões Norte e Nordeste.
10: Zezinho Barbarido informa que os órgãos federais vão dar preferência à compra de uniformes feitos por essas associações locais. Além disso, o deputado acrescenta que o programa incentiva o reaproveitamento ecológico de tecidos.
4: Proposta de Paulo Alexandre Barbosa, do PSD, quer o reconhecimento de Ibirá, cidade do noroeste de São Paulo, como capital nacional das águas medicinais. Em sua justificativa, ele afirma que o poder terapêutico das águas termais do município é conhecido desde 1909.
10: Segundo Paulo Alexandre Barbosa, as condições geológicas locais determinam os altos índices de vanádio, de ação antioxidante e controle glicêmico e o pH alcalino das águas. Para ele, a concessão do título busca também estimular o turismo e a preservação do patrimônio natural.
21: Consumidor.
4: Saulo Pedroso, do PSD de São Paulo, defende a criação de um sistema para rastrear e autenticar bebidas alcoólicas importadas. A medida prevê selos físicos e digitais com informações sobre origem, produtor, importador e lote, além de um aplicativo para que o consumidor possa verificar a autenticidade do produto.
10: Para Saulo Pedroso, a proposta ajuda no combate à falsificação de bebidas e aumenta a segurança dos consumidores. O sistema também deverá integrar informações com os órgãos de fiscalização e permitir a identificação de irregularidades ao longo de toda a cadeia de distribuição.
21: Direitos Humanos.
4: Eros Biondini, do PL de Minas Gerais, apresentou projeto para assegurar a livre manifestação de crenças religiosas, incluindo pregações e citações de textos sagrados. A proposta determina que a simples expressão de dogmas ou convicções religiosas não seja enquadrada como crime.
10: O texto de Eros Biondini também pede que plataformas digitais retirem conteúdos exclusivamente por reproduzirem textos sagrados ou ensinamentos religiosos. A remoção poderá ocorrer por ordem judicial quando houver intenção comprovada de incentivar a prática de crimes violentos.
21: Educação.
4: Avança na Câmara a proposta que permite a prorrogação de bolsas de ensino superior por nascimento de um filho. A repórter Silvia Munhato tem os detalhes.
22: A Comissão de Educação da Câmara dos Deputados aprovou o projeto de lei que garante a pesquisadores e estudantes do ensino superior o direito de prorrogar o prazo de suas bolsas de estudo em caso de nascimento de filho. Pelo texto, bolsas de estudo com duração mínima de 12 meses poderão ter seus prazos estendidos por até 180 dias se houver comprovação de afastamento por nascimento, adoção ou obtenção de guarda judicial. A legislação atual já permitia a prorrogação dos prazos de vigência das bolsas de estudo em caso de adoção. A proposta também permite que dois bolsistas usufruam do benefício simultaneamente, pelo mesmo evento de adoção ou guarda. O relator, deputado professor Alcides, do PSDB de Goiás, diz que o texto é do interesse do sistema educacional.
23: Do ponto de vista educacional, a proposição é meritória, uma vez que apresenta medidas concretas para favorecer, de um lado, a participação dos pais no cuidado dos filhos, desde o nascimento ou adoção, ao mesmo tempo em que favorece a continuidade e conclusão de estudos e pesquisa dos estudantes pai. Ademais, na hipótese de ambos os pais da criança, nascida ou adotada, serem bolsistas, a matéria tem o mérito de assegurar aos dois o direito do afastamento das atividades acadêmicas e a prorrogação da bolsa de estudos.
22: O projeto que permite a prorrogação de bolsas de estudo do ensino superior pelo nascimento de filhos dos estudantes será analisado agora pelas comissões de Previdência, Assistência Social, Infância, Adolescência e Família e de Constituição, Justiça e de Cidadania. Da Rádio Câmara de Brasília, Silvia Minhato.
10: Tarcísio Mota, do PSOL do Rio de Janeiro, apresentou o projeto que garante tempo de planejamento para professores da educação básica. O texto estabelece que, quando a jornada for organizada por horas-aula, o limite de atividades em sala deve ser calculado pelo mesmo critério.
24: Tempo de planejamento para professor é decisivo para que a educação de qualidade aconteça.
8: E nós não podemos deixar a covardia que alguns governos estão fazendo de contar o tempo de forma a obrigar o professor a pegar mais turmas sem receber um centavo a mais por isso. Esse projeto, portanto, garante a proporcionalidade. 3 aulas dadas, 1 aula de planejamento.
9: Tarcísio Mota sustenta que a regra mínima de proporcionalidade permite ao professor preparar aulas, elaborar provas e cuidar da saúde mental. Ele reforça que condições mais justas de trabalho para docentes asseguram melhor qualidade aos estudantes.
21: Trabalho.
16: Bibo Nunes, do PL do Rio Grande do Sul, é favorável ao projeto que amplia a licença paternidade para pais de recém-nascidos prematuros ou que precisem de internação hospitalar após o parto. O deputado explica que a prorrogação seria equivalente ao período de internação do bebê.
9: Ele acrescenta que para ter direito ao benefício será necessário comprovar a prematuridade ou a internação por meio de documentação hospitalar. Bibo Nunes explica que a ideia é garantir a presença do pai ao lado da mãe e do bebê durante um período de maior vulnerabilidade.
11: Um prematuro tem que ter uma necessidade reconhecida de atenção especial. E o pai tem que estar junto com a mãe nesses momentos difíceis. Não é fácil ter filho prematuro. Imagine gêmeos, que normalmente são prematuros. E como é que ficam os pais se não tem o pai ao lado da mãe o tempo todo? Se o recém-nascido precisa de 1 mês, 2 meses, 3, 4, o tempo que for. Isso é fundamental, isso não é regalia nenhuma, é simplesmente reconhecer a parte humana de quem está vindo ao mundo, que é o nascituro.
16: Fábio Garcia, do União de Mato Grosso, propõe criar uma política nacional de gestão de desempenho e eficiência para o serviço público. O projeto prevê avaliações periódicas dos servidores com base em critérios objetivos, como produtividade, qualidade do trabalho e atendimento ao público.
9: A proposta também reconhece o bom desempenho com bônus, capacitação e prioridade para ocupar funções de confiança. Fábio Garcia afirma que a intenção é melhorar a qualidade dos serviços públicos sem alterar os planos de carreira dos servidores.
21: Economia.
16: O plenário da Câmara pode votar projeto que inclui a sardinha em lata na lista de produtos da cesta básica isentos de impostos. Quem explica os detalhes é o repórter Antônio Vital.
12: Ganhou o regime de urgência e pode ser votado a qualquer momento no plenário da Câmara, projeto que inclui a sardinha em lata na lista de produtos da cesta básica. Se a proposta virar lei, a sardinha passa a ter alíquota zero no pagamento de 2 novos impostos criados pela reforma tributária e que passam a ser cobrados no ano que vem: o Imposto sobre Bens e Serviços, o IBS, e a Contribuição sobre Bens e Serviços, a CBS. O IBS será distribuído a estados e municípios. Já a CBS será o Imposto Federal. Eles vão incidir sobre mercadorias e serviços, inclusive importados. A reforma criou ainda outro tributo, o imposto seletivo, que será cobrado sobre produtos que fazem mal à saúde. Esses tributos vão substituir o PIS, a COFINS, o IPI, o ICMS e o ISS. A reforma tributária, aprovada no ano passado, isentou da cobrança do IBS e da CBS os artigos da cesta básica, inclusive carnes, o que não estava no texto e foi acrescentado durante a votação. Outros produtos com alíquota zero são alimentos como arroz, leite, manteiga e queijos. O projeto que ganhou o regime de urgência foi apresentado pelo deputado Luiz Nishimori, do PSD do Paraná, presidente da Frente Parlamentar da Pesca. A proposta será analisada junto com outra, parecida, apresentada pela deputada Ana Paula Lima, do PT de Santa Catarina. Ainda será designado um relator para apresentar um texto único. A justificativa dos autores é que a sardinha em lata é uma fonte de proteína importante para pessoas com menor renda, além de relevante para o setor pesqueiro nacional, que por ano produz mais de 100 mil toneladas do produto. O deputado Pedro Lupion, do Republicanos do Paraná, coordenador da Frente Parlamentar da Agropecuária, defendeu o regime de urgência para a proposta.
13: No dia da votação da reforma tributária, nesse plenário, a questão da sardinha estava no texto. Nós trabalhamos isso junto com as carnes, da mesma maneira que foi feito em relação às outras carnes, com a inclusão na cesta básica. E uma questão de texto prejudicou o setor inteiro pesqueiro, justamente nessa questão da sardinha.
12: Com o regime de urgência, o projeto pode ser votado diretamente no plenário, sem passar pela análise das comissões permanentes da Câmara. Mas a medida não foi unânime no plenário. O deputado Hildo Rocha, do MDB do Maranhão, criticou a urgência, que pode acelerar a análise do projeto e alterar a reforma tributária.
24: Essa matéria, além de não tramitar nas comissões, o que já está errado, essa proposta de lei complementar, ela altera uma regulamentação da reforma tributária que fizemos recentemente. Reforma tributária que entra em vigor a partir do ano que vem, de 2027. Ou seja, ainda nem entrou em vigor e já estamos mudando para beneficiar interesses particulares, não interesses da nação brasileira.
12: Ainda não há data para votação no plenário da Câmara do projeto que inclui a sardinha em lata na lista de produtos da cesta básica. Da Rádio Câmara de Brasília, Antônio Vital.
21: Segurança Pública.
9: Delegado Palumbo, do Podemos de São Paulo, defende criminalizar a transmissão intencional de treinamento operacional a organizações criminosas. O deputado explica que a proposta também alcança agentes públicos que repassarem esse tipo de conhecimento.
16: Delegado Palumbo argumenta que facções têm atuado de forma cada vez mais profissional com o apoio de agentes que se corrompem. Essa prática, segundo ele, eleva o grau de letalidade das ações criminosas, comprometendo a efetividade das políticas públicas de segurança.
0: O indivíduo que faz isso tem que ficar preso. A pena é estipulada em 12 anos e tem que ficar preso mesmo. Todos aqueles que se corrompem, sejam policiais, agentes públicos, se corrompem e ensinam criminosos a matarem usando um fuzil, que é uma arma de guerra, tem que ficar preso sem benefício. Nós estamos lutando com o apoio do meu partido, que é o Podemos, para que esse projeto vire lei. Porque hoje os criminosos não estão mais agindo de forma amadora, não. Eles estão treinando e com a ajuda, infelizmente, de agentes que se corrompem.
9: Luiziane Lins, da Rede do Ceará, defende aumentar a pena para quem submeter trabalhadores a condições semelhantes à escravidão. Ela explica que a punição passaria a ser de 10 a 20 anos de prisão, além de multa, e o crime seria considerado hediondo e inafiançável.
16: Luiziane Lins também propõe detalhar na lei as situações que caracterizam esse crime, como trabalho forçado, jornada exaustiva, condições degradantes e restrição da liberdade por dívida. Pela proposta, a pena deve ser aumentada quando a vítima for criança ou adolescente.
9: Kiko Seleguin, do PT de São Paulo, quer proibir que pessoas que cometeram crimes hediondos recebam

0: República. Segundo o deputado, o objetivo é evitar que condenados lucrem com a violência e com a dor das vítimas.
1: Projeto de Pedro Lucas Fernandes, do União do Maranhão, determina que as unidades da Casa da Mulher Brasileira ofereçam acesso facilitado à perícia médico-legal para as vítimas de violência doméstica. O deputado explica que o exame poderá ser feito na própria unidade.
0: A ideia, segundo Pedro Lucas Fernandes, é evitar que a vítima se desloque para diferentes órgãos e enfrente novos constrangimentos, além de reduzir o risco da perda de provas. O texto também prevê atendimento humanizado e cooperação entre União, Estados, Distrito Federal e municípios.
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3: Justiça.
1: Marcelo Crivella, do Republicanos do Rio de Janeiro, destaca a promulgação de lei que responsabiliza civilmente pais ou mães por abandono afetivo dos filhos. O parlamentar afirma que o pagamento de pensão não substitui a presença familiar na rotina da criança.
4: Não basta pagar a pensão para o filho. É preciso que o pai ou a mãe participem da vida dele. Uma criança adoece, então o pai não vai estar lá para dar apoio a ela. Uma criança passa numa prova ou fica reprovada, ela não vai ter o carinho do pai. E uma criança que vai disputar uma competição na escola, os pais dos outros estão presentes e o dela ausente. Essa lei do abandono afetivo tornou um ilícito civil. Eu gostaria que fosse crime, mas o Congresso assim não aprovou. Ficou apenas o ilícito. Portanto, terá que pagar indenização pelo abandono afetivo.
0: Marcelo Crivella avalia que a nova lei pode reeducar responsáveis que cumprem obrigações financeiras, mas se afastam da vida dos filhos. Ele observa que a indenização passa a ser aplicada quando a ausência afetiva causar prejuízo à criança ou ao adolescente.
1: Termina agora o jornal Câmara dos Deputados, produzido pela Rádio Câmara, com trabalhos técnicos de Wellington Teles e apresentação de Luciana Vieira e Val Monteiro. Boa noite.
0: A Voz do Brasil está de volta amanhã. Uma boa noite para você.
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0: pobre barão.
1: Aí é.
0: Você vive desfazendo lá do brega.
1: Tá certo.
0: Será que você não tem coração?
1: Que foi?
0: No brega só entra apaixonado.
1: Tá bom.
0: Querendo alguém pra lhe tirar da solidão.
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4: Louvado seja nosso Senhor Jesus Cristo. A Ele toda honra e toda glória. Boa noite, gente boa. Boa noite.
5: Boa noite.
6: Boa noite.
7: Boa noite.
4: Chegando. Vamos sabancando e começando o programa. Sou eu aqui na apresentação, Silvino Neves, da técnica. Ele, o homem de Deus,

0: disse que não dá pra ser padre, pra tá com negócio. Vou testar mais uma vez, seu pai. Seu padre, a benção, seu padre, a benção.
1: Deus te abençoe, cabeça de bom.
0: Aí não dá pra levar a sério um negócio desse, não, viu?
2: Tá certo.
0: Bora lá, são 22 horas e mais 4 minutos. A produção musical da Geisana, direção geral de Fábio Ambrosio, coordenação de programação é do Kleber Dias.
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0: Esse que sou eu, lhe convidando pra você participar do nosso programa. Como é que eu participo? Como é? Da maneira mais prática possível. Você vai mandar a sua mensagem no 8887306. 8887306, se é WhatsApp, você digita, então faz o que, minha tia véia?
4: Mande áudio, mande áudio.
0: E aí a gente bota seu áudio no ar e tá resolvido o problema, tá bom? Então chegou a música com Jerry Adriano, e és meu amor. Neurami Amorim canta Eu Nunca Te Esqueci. Eita, paixão da gota. É, Quarto de Mansão Paulo de Paula e Lenita Costa, Te Amei Demais. Não, Cansei de Ser Objeto. Mudar um pouquinho, né?
1: Veja.

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0: Salve nosso querido Padre Tula, rapaz, tá feliz da vida?
1: Não, não quero não.
0: É, ah, não quer ser o Padre Tula, não?
1: Não, posso não.
0: Ele
1: não.
0: É gente boa demais, rapaz. Alegre, né?
1: Não.
0: Recebeu alto do tratamento que ele tava fazendo.
1: Foi?
0: Foi, rapaz, ele teve com o pé na cova.
1: Tá certo.
0: Ele se agarrou com o manto de Nossa Senhora e tal, e tá curado lá do negócio. 6 anos de tratamento, mas isso é sério, viu? Pastor, se preocupe não que... Não, eu vou ficar calado. Ai, Patula é uma graça, rapaz. E fala em Patula, abraçar o Padre Augusto aí, da paróquia Santa Terezinha. Dizer que próximo domingo vou fazer um show aí depois da missa, vai ser cedo, tipo 6 horas, né? A missa começa às 5, tá? Eu vou fazer lá. E saio de lá, vou lá para o Espaço Verde do meu amigo... É, Cláudio Rocha, 19 anos de casa, aí no Conjunto Ceará, beleza. Quem? Ah, é, exatamente. É o Jefferson, é filho do Cláudio Rocha. Ah, tu conhece ele? Uhum. Pois é. Como é? O Padre Luiz Herderildo. Ah, fez 4 anos de paroquiado. É paroquiado que chama, é? Pois é. De pároco. Novo, rapaz. Que é novo. Coincidência, paróquia de São Luís do Curu e o pároco é Luiz também. Você foi na missa lá, se apresentou, disse que era Silvio Neto trabalhar comigo. Ah, rapaz. Pois bem.
1: Não.
0: Ah, mas é, sei, era pra você ter vitória. Eu quase, sou quase padre também. Era, sou quase padre, mas você não se apresentou, não tem problema não. Estamos ali indo abraçar o Chico Abreu, né? A Imaculada Abreu e todo mundo aí. Bora lá? Botar o povo pra falar? Rimo, alô, boa noite.
2: Boa noite, Silvino, aqui é Ney. Silvino, toca pra mim, é conselho de amigo, tá? Com Jorge Lã e você, quero ouvir você e ele hoje, tá? Ofereço aqui pra Cuscuz, no Antônio Vira, toda turma aqui do Sítio Mato, São José.
0: Tá, é valendo.
2: Valeu, um abraço.
0: Ok. Olá, Silvino, boa noite, tô ligado na maior audiência do Rio Grande do Norte, diretamente de Ponta Negra, é o Damião Potência, quem tem Deus no coração tem a paz garantida, é verdade, viu, Damião, por isso que você é uma potência. Tá aqui mais outro, cadê mais, aqui, pronto, onde é essa aqui, rapaz, 87, código 87, onde é, tu que é bom de código? Alô?
3: Boa noite, Silvinho Neves. E o Zé Maria falando de Santa Maria da Boa Vista, Pernambuco. Hoje eu gostaria de ouvir com Chico Rei Paraná, Canarinho Prisioneiro, para oferecer a todos daqui da região, oferecer a seus ouvintes, a você e a todos que gostarem da música.
0: Chico Rei Paraná.
3: Silvinho, rapaz, se for possível, Canarinho, se você souber, diga aí qual foi o ano que Genival Santos faleceu, que tem um cabo aqui que ateima comigo e eu quero tirar, rapaz, essa dúvida. Pra mim ele faleceu num fim de ano, só foi, não sei
0: foi,
3: o ano,
0: foi,
3: mas
0: novembro.
3: O cara disse que foi no mês de junho, não sei como foi.
0: Foi no mês de novembro.
3: Se você souber e puder, diga aí, meu velho.
0: Rapaz, quem deve saber,
3: favor.
0: É o Jefferson Mendes lá da Paraíba, deve saber. Mas eu não sei, foi o mês de novembro. E tá com uns 10 anos, mais ou menos. Tá com uns 10 anos. Mas eu não sei a data precisa, não. Se alguém souber a data, mas não chutem, não. Mandem com precisão para tirar a dúvida desse nosso amigo. É, sim, aqui. Olha, alô, boa noite.
4: Boa noite, Silvino Neves. Aqui quem fala encontrou o canário, é Antônio José. Aqui do Potira. Hoje eu queria ouvir qualquer música do Zé Roberto, das antigas.
0: Sei.
4: Eu sei que você tem aí. Silvio Neves, sou seu ouvido de cadeira cativa. Não perca uma só noite, tá bom?
0: Sei. Tá bom.
4: Fica na paz de Jesus Cristo.
0: Amém.
4: Jesus abençoe sua família.
0: Amém.
4: E o seu trabalho, tá bom?
0: Tá bom.
4: Fica na paz, Silvio Neves. Estou aqui ligado, esperando no Zé Roberto, tá bom?
0: Tá bom. E aí? Zé Roberto, tem um amor melhor que o seu. Todo amor que eu lhe dei, você nem ligou. Falta só mais um agora, né, pra completar. Mas aí, ó, é com ou sem? Tem quantas aí? Tem três? Então vamos lá. Tá valendo. Diga. Conselho de amigo, Jorgilão e o ajudante Silvio Neves. Chico Rei Paraná, Canário Prisioneiro. Ué, você encontrou ou foi, botou outra? Ah, tá certo. Zé Roberto tem um amor melhor que o seu. E você vota agora o rapaz. Rosito de Paulo. Amor primeiro, pronto.

0: Obrigado, meu amigo Silvino Neves, pelos teus conselhos de amigo. Precisava muito desabafar com você.
1: De nada, meu amigo Jorgilan. Olha, amigo é pra essas coisas. E precisando, pode contar comigo.

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0: aqui, você está aí entre nós, o espaço aberto para a música brega, sim, é a música romântica, toque aqui. Obrigado, Zé Marim. Zé Marim mandou aqui o recado sobre a data do falecimento do Genival Santos. O ouvinte que pediu foi exatamente no dia 18 de novembro de 2014. 18 de novembro de 2014. Quer dizer, vamos fazer 12 anos agora, né? É. 12 anos agora, no dia 18 de novembro. Pois bem. São 22:46, é o nosso Clube do Brega, botando o povo aqui para falar. O negócio é falar, o povo quer pedir música, falando. Alô, boa noite.
1: E aí, meu amigo Silvio Neves, sou eu, meu filho, né, Palmeirense, Lazer do Norte.
0: Pois não, Nenê?
1: Meu amigo, hoje eu gostaria de ouvir Maurício Reis, Lêncio Machado, felicitou a que na escuta. E obrigado, meu amigo Silvio Neves.
0: Valeu, Neném Palmeirense.
2: Valeu, Silvino.
0: Oi.
2: Boa noite, Silvio.
0: Lenço Manchado. Lenço Manchado.
2: Aqui quem fala é Antônio José, aqui do Potira. Hoje eu queria ouvir qualquer música do Zé Roberto, das antigas. Eu sei que você tem aí.
0: Ah, já saiu.
2: Silvio Neves. Sou seu ouvido, hein?
0: Isso aí já foi, meu. Que. Agora isso aqui não foi, não. Olha!
3: Fala, Fortaleza, querida! Fala, Silvio Neves! Boa noite!
0: Boa noite!
3: Aqui quem fala é o Arcanjo da Moderna. Gostinho de ouvir que um carreiro e pardinho.
4: É
3: estrela de ouro. Itabirito, é Minas Gerais, 1976. Rio do Peixe, Nova Lima, Minas Gerais, 1976. Música inspiradora, Ângela. Meu Deus, onde está agora a mulher que amo? Será

0: Eu choro meu pranto escondido no colo da noite. Ofereço Chico Cassiano, meu patrão Jorlan e a você. É, e o termômetro resiste 28 graus centígrados, ok? Fui doido.
1: É doido, é o...
2: Hein? No colo da noite, não? É, deixa eu ver se é isso mesmo. É no colo da noite com...
0: Bora. Fala, Silvio.
2: Hein?
0: Não sei. Neves, boa noite.
2: Qual é a música?
0: Aqui quem fala é o Arcanjo da Moderna. Gostinho de ouvir Tião Carreiro e Pardinho.
2: Tião Carreiro e Pardinho, macho. No colo da noite.
0: É Estrela de Ouro.
2: Não, Estrela de Ouro, macho. Pera aí, bora refazer aqui a bagunça. Tu decora aí, macho. Tu fica na...
0: Gostinho de ouvir Tião Carreiro e Pardinho. É Estrela de Ouro.
2: Estrela de Ouro, Esquerda de Ouro, sei lá. Procure aí, dê um jeitinho pra ver se ele se acalma mais, que hoje ele não tomou remédio todo não, tá? Tá que tá. Bora lá, rapaz, olha aí, aqui mais outro, isso aqui é do Juazeiro, conheço só pela...
3: Olá, boa noite, meu amigo Silvinho Neves. Eu sou o Narcélio Guilherme, aqui de Juazeiro, Ceará, terra do nosso padrinho, né? Quero ouvir aí, sim, o bairro é Tiradentes, viu, Silvinho? Quero ouvir aí José Roberto. Tem um amor melhor que o seu.
2: Essa aí,
3: para oferecer a toda a turma aqui, né? Da nossa região do Cariri. E aqui, ouvindo você aqui pela rádio de Barbalha, né? 107.7.
2: É do Barbalha,
3: como eu falei
2: não.
3: Pra você.
2: Tá,
3: me parece
2: aí.
3: Que você trabalha até aqui por Barbalha, né? Porque os nossos áudios chegam aí rapidamente. E você representando aqui o nosso Cariri.
2: É
3: muito especial para nós aqui, viu?
2: Obrigado,
3: saúde, paz,
2: Sérgio,
3: e até amanhã.
2: Obrigado, até amanhã. Deus quiser, amanhã tem mais programa. Bora aqui. Então, como é que tá aí? Falta uma? É aquela ou não? Falta, tem duas aí, hein? Mais uma aqui.
4: Boa noite, Silvio Neves. Aqui é Bibio do Fogo de Amaragi, Pernambuco. O programa é lindo, o programa é bom demais. Toca aí pra dar com o Valdir Soriano, Tortura de Amor.
2: Certo.
4: É uma música muito boa. E ofereço pra todos nós daqui que tá ouvindo, os ouvintes da rádio. Um abraço, fica todo com Deus.
2: Tá legal, meu amigo. Um abraço a você. Agora fechou, né? Então bora nós. Diga aí. Fala. Lenço Manchado, Maurício Reis. Estrela de Ouro. Tião Carreiro e Pardinho. Doutora de Amor, Valdico Soriano. Isso, Ana Paula Brisdo. Viver Bregamente. Vai.

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0: que vos fala. Lembrar o nosso programa na TV Diária, todo domingo de meio-dia, 1 da tarde. Reprise foi hoje, de 9:30 da noite. É o programa Clube do Brega da rádio e tem o programa Clube do Brega da TV. Conto com a sua audiência em todos os dois. É. E no domingo de manhãzinho, de 4 às 6, eu e o Cícero Paulo apresentamos o programa Forrozão da Verdinha. Pois é, rapaz, aqui 8887306. Você vai mandando a sua mensagem gravada ou digitada e a gente vai desenrolando por aqui. Alô, boa noite. Fale.
1: Boa noite, Silvio Neves. Aqui quem fala é Elias Maia, de Morada Nova. Silvio, se possível, eu queria ouvir uma música com o Genival Santos mais uma vez.
0: Certo.
1: Eu sou ouvindo de todas as noites.
0: Tô vendo.
1: E eu queria oferecer a todos na sintonia do Clube do Brega.
0: Tá certo. Você que manda. Alô, boa noite.
2: Boa noite, Silvino Neves. Aqui é João Bosco do Luciano Cavalcante.
0: Fala, Boscão.
2: É, o cantor Genival Santos morreu dia 18 de novembro de 2014.
0: Foi. É daí?
2: E eu queria pedir qualquer música aí de Luizito Gema e oferecer pra todo mundo de Cascavel.
0: Tá
2: um
0: certo.
2: Um abraço. Fui.
0: Obrigado aí pela atenção e pela data também. Luizito Gema? Rapaz, quebrei o espelho do meu quarto. Viu? Bote aí. É só o espelho mesmo, é.
3: Silvio Neves, estou ouvindo o programa. Bota uma música do Vadir Soriano. Quem és tu para querer machar meu nome? Essa é a maneira da cidade de Água Branca.
0: Quem és tu? Só isso.
3: Meu amigo Vato Marco, no sítio Minador. E aqui quem fala é o velho Boca da cidade de Tavares, na Paraíba. Fica com Deus, Deus te abençoe, meu campeão.
0: Amém, velho Boca. Aí vamos embora. Manda. Mais uma vez, Genival Santos. O espelho do meu quarto, Luizito Gema. Quem és tu com Rodrigo Soriano?
4: Alboi.
0: E Chico Cassiano, nunca pensei.

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0: bom, vai ligando, vai participando. Boa noite aos nossos amigos do Irlanda, os padeiros, o pessoal que não queima a rosca, a turma que fica de quiapê aí. Boa noite.
1: Décio Moura, boa noite. Bote essa música aí, deixa áudio pra rodar aí pra mim. É a autoria do meu irmão, Babalo Estefano, daqui de Amanara, Reditado.
0: Qual é a música? Mandou aqui. Tem como tocar? Bora. Bora ver se presta. Deixa eu ver aqui. Se... Não. Vou ver aqui em off. Ah, pera aqui. Pera aqui. Manel Lobão, rapaz. Rio Grande do Mucuripe. Das Velas Brancas. É aqui. Opa. Alô. Boa noite.
2: Boa noite, meu amigo Silvio Neve. Passarinho do Curió. Eu fiz, por favor, aí. Saudade de Rosa aí, com Bartô Galeno.
0: Na hora.
2: Feliz a vocês da Verdinha, meus amigos aqui do Curió.
0: Tá valendo. Ainda tem mais um aqui. Oi.
3: Boa noite, meu amigo Silvio Neve. O programa tá excelente, do primeiro
0: boa
3: ao décimo.
0: Boa noite.
3: Silvinho, gostaria de ouvir-nos. Moça com Amado Batista oferece todos os vigilantes, porteiros, zeladores da noite, que faz esse plantão aí de muito
0: aficionado.
3: Moça com Amado Batista oferece todos os vigilantes, porteiros, zeladores da noite, que faz esse plantão aí de muito profissionalismo noturno aí. E oferece todos da Rádio Verdes Mares aí, a equipe. Certo.
0: Inclusive. Certo. Certíssimo. Boa noite. Pronto, fechou? Olá, Silvina aqui. É o Denner de Jucurutu, Rio Grande do Norte. Gostaria de ouvir a música Prometemos Não Chorar, com Barros de Alencar. Bora lá? Bora. Saudade Rosa, Bartô Galeno. Aeromoça Amado Batista. Prometemos não chorar, mas choremos. Barro de Alencar. É sim, é Jorge Lã. Essência do nosso amor. Clube.

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0: 11 horas e mais 45 minutos, faltam 15 para meia-noite. O Clube do Brega aqui com você e por você. Ainda tem gente querendo ouvir sua voz aqui. É o novo aí, o Carlos Santos. Já falei aqui de Curutu. Boa noite.
1: Boa noite, Silvio Neves, meu amigo. Silvio Neves, meu nome é João Ventura, moro na Aerolândia.
0: João Ventura.
1: E quero dizer pra ti, mas que esse programa Clube do Brega, esse teu programa mexe com a gente, viu, cara?
0: Obrigado, meu irmão.
1: Só música boa. Ei, eu queria pedir pra você rodar aquela musiquinha, Moreninha. Pode ser?
0: Minha Moreninha?
1: E quero fazer uma pergunta pra você. Você gosta de fazer umas perguntinhas boas?
0: É.
1: Um João, não sei de onde, fez uma pergunta pra você hoje. Eu não me esqueci da pergunta. E a minha é essa aqui, ó. Como é o nome da mãe mais valente do mundo? Viu? Você é um homem sábio,
0: rapaz,
1: você pode saber.
0: O nome da mãe
1: mais valente do mundo. Viu?
0: Vou procurar.
2: Boa noite, Nunes. Quem fala aqui é o Jabajá que estava. Eu queria que eu chame o Genival Santos. Sendo assim, oferecer para todos no Clube do Brega. É, você já está assistindo a reprise do Pela TV Diários, seu programa.
0: Certo. Obrigado. E a última rodada musical, meu caro. Vá.

Pronto, meus amigos, terminamos o nosso programa Clube do Brega. A todos vocês, muito obrigado pela audiência, muito obrigado pela atenção. Fique agora com o Show da Madrugada aqui na Verdinha.

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2: Enquanto galáxias, planetas, corpos celestes e organismos vivos obedecem a leis externas a eles, a sociedade é regida por leis criadas em parlamentos e sancionadas por governos. Elas organizam a vida comum porque reconhecem que a liberdade humana, diferentemente dos fenômenos naturais, a liberdade humana precisa ser orientada por limites compartilhados. As medidas não eliminam os conflitos, mas impedem que ele se transforme em violência, em abuso ou abandono. Então, para falar sobre essa reflexão, a gente conversa agora com o nosso colunista, o médico psiquiatra Adalberto Barreto, para falar sobre para que servem as leis, né? Será que elas limitam abusos e protegem a nossa convivência? Tudo tem lei. Dentro de casa, no trabalho, nas empresas, né, doutor Adalberto? Bom
3: Exatamente.
2: Dia.
3: Bom
2: nas
3: dia.
2: Amizades, né?
3: Exato. Bom dia, Daniela Lavon, bom dia, ouvinte da Verdinha. É, as leis, elas existem para tornar possível a convivência humana, né? E ela começa em casa, né? Quando a criança nasce, ela é egocêntrica, tudo é para ela. Ela chora, ela quer, tudo que ela vê é meu, é meu, é meu, é meu. Aí vem as leis, não, isso é do seu irmão de vida. Você não pode querer tudo para você. Você não pode. Então, a função das leis é tornar a vida vivida de uma maneira mais saudável. É claro que ela gera frustrações, né? A criança vai chorar, porque...

0: eu quero e não me dão. Aí começa os nãos, as frustrações. Isso começa dentro de casa. Depois, costume de casa vai à praça.
1: É.
0: Se você em casa faz o que quer, toma a decisão que quer, não tem nenhuma lei que diga silêncio, que o seu pai está dormindo, não desperdice a comida. Se você não quer comer, não jogue fora. Bote no prato só o que você vai comer. São pequenas leis do cotidiano que a gente vai compreendendo que tudo tem os seus limites. Depois vem para a sociedade, né? Porque senão vai ser a lei do forte, que quer mandar no fraco, né? Do poderoso, que quer humilhar o outro. A gente vê hoje isso no mundo todo, né? Quer dizer, antes tinha uma certa convivialidade entre os países, a gente sabia quem era amigo, quem não era. Hoje a gente está vivendo uma espécie de câncer social, político e social, porque o amigo é o inimigo, ninguém sabe mais quem é um amigo, quem é um inimigo. Você trata o amigo, o parceiro, como se fosse o inimigo, e aquele inimigo como se fosse um amigo. Isso gera uma confusão mental muito grande e desorganiza a vida. Você imagina, por exemplo, no trânsito, se não houvesse as leis, os semáforos, era um desastre.
1: Ninguém ia conseguir nem andar.
0: Nem andar. Então, mas ela frustra, porque na hora que é o sinal vermelho para mim parar, é a hora do outro passar pelo verde. Então a gente precisa das leis. Essas leis são necessárias. Claro que a gente tem que questionar, fazer com que elas cada vez mudem e melhorem, sejam mais justas e seja lei para todos. Porque tem aquele ditado que diz: aos amigos tudo, ao inimigo o rigor da lei, né? Quer dizer, às vezes você pode usar a lei para punir, simplesmente punir, porque você é o inimigo. Então hoje nós estamos vivendo um momento onde essas leis estão sendo questionadas. Como nós vivemos num modelo econômico onde há uma avidez de exploração, de tudo pelo dinheiro, dizem que é Deus acima de tudo, mas quando na realidade é o dinheiro e o lucro acima de tudo, tudo que dá lucro eles querem. Se não houver legislador, uma lei que diga não, você não pode fazer isso, entendeu? A gente vai terminar destruindo o planeta. Por isso que os legisladores no mundo todo estão sendo questionados, criticados, tentados ser desmoralizados, porque eles representam um freio para quem não tem limites. Eu acho que esse é o momento da nossa reflexão, de ver: será que eu estou dando limites, obedecendo leis? Eu digo ao filho: faça o que eu digo, mas não faça o que eu faço. Então é hora de todos nós revermos quais são as leis que estão conduzindo a minha vida. É a lei do amor, é a lei do egoísmo, é a lei do que dá um respeito à diferença.
1: Agora, por que que explica, doutor Adalberto, ter pessoas que têm mais dificuldade de respeitar as regras?
0: Tem a ver com a educação. Quando a criança chora, quando ela é pequena, ela quer tudo para ela. Se não, é a educação que vai dizer: não, meu filho, você não pode fazer isso. Isso é do seu irmão. Então você vai ensinar seu filho. Quem ama frustra, porque vai impor limite, não vai deixar ele brincar com a faca, porque ele vai se cortar, né? Então tem pais que têm uma dificuldade muito grande de ver o filho chorando, coitadinho, bichinho, não sei o quê. Tem outro ditado que diz: os pais que não fazem seus filhos sofrer, esses os farão sofrer mais tarde, o que é verdade. Então a nossa educação é a gente seguir algumas regras que são fundamentais. Tem umas que você pode transgredir muitas vezes, mas a lei da convivência, do respeito, da diferença. Por exemplo, quando a gente vê hoje a quantidade de feminicídio, o que é? Por que é que o homem mata a mulher? Porque ela diz não a ele: eu não quero mais conviver com você, eu não quero mais levar uma vida como eu estou levando, prisioneira, de uma situação dessa. Ele não suporta. Ele prefere destruir a vida dela e a dele também, porque ele também se destrói.
1: Que aí são as pessoas que não conseguem ouvir um não, são as pessoas que não lidam bem com a frustração.
0: E vem desde casa, desde pequeno.
1: Que é lá de trás, né?
0: Vem lá de trás. Então, você eduque o seu filho a falar direito, a se sentar na mesa, a comer direito, a lavar as mãos, a fazer sua higiene, mas ensine também a respeitar, ensine a ele, tem coisa. Você imagina se chegar... todo canto hoje tem essas leis. Eu acho que uma lei que eu gosto muito aqui no Brasil é: depois dos 60 a gente ser prioridade, não é? E é só no Brasil, você não encontra em canto nenhum. Nos aviões, quando a gente vai a lei, quem tem acima de 60 anos tem prioridade para entrar, né? Isso é no Brasil. Há um respeito muito grande a essa prioridade à pessoa da terceira idade, né? Coisa que você não vê em nenhum outro país.
1: A gente tem aqui uma pergunta para você. Doutor Adalberto, como é que a vivência do limite dentro de casa, ela fundamenta a capacidade que a gente tem de reconhecer e de respeitar as leis fora de casa, sem que toda essa norma se reduza a uma mera imposição? Pergunta aí do nosso ouvinte, Reginilton.
0: É dar sentido à lei. Você vai fazer porque eu tô mandando. Não é porque eu tô mandando.
1: É igual aquela história, por quê? Porque sim.
0: É, não, tem uma razão de ser. Por que que eu não posso fazer isso? Porque, por exemplo, tem alguém dormindo, o pai tá dormindo, passou o dia trabalhando e a criança começa a gritar: meu filho, não grite não, que seu pai tá dormindo. Qual é a mensagem que ele passa? Eu tenho que cuidar do outro. Mas essa lei tem que estar a serviço do conjunto. Se na outra semana é a criança que está dormindo e o pai está gritando e a mãe diz: fale baixo que seu filho está dormindo, aí ele vai falar baixo, a criança que está lá percebendo. Então a lei é para proteger aquele que está numa posição mais vulnerável. Então ele admire e vai integrando. Mas se ele vê que a lei só é para ele e que o outro não faz, ele vai ser um inimigo da lei. Aí é aquela história: o que é que você quer que eu queira para eu não querer? Então ele vira um biladenzinho, né, da teimosia, do isso aquilo. Então a lei não é uma imposição, ela é uma necessidade. A gente precisa, é um de cada vez. Aprenda a esperar, aprenda a ouvir, respeite a palavra do outro. São pequenos gestos que faz com que a sociedade mude mais na frente.
1: Agora, como é que as pessoas, né, quem tá ouvindo a gente e percebeu que teve essa criação, percebeu que é esse ser humano adulto que tem essa dificuldade de lidar com a frustração, de não saber ouvir um não, de ter essa dificuldade mesmo. Como é que a pessoa pode já ter a consciência, já é muita coisa?
0: Já é metade do caminho andado.
1: Mas para mudar, doutor Adalberto?
0: Ter uma consciência e frear. Sempre, no começo, você tem que dar como meta. Por exemplo, eu tenho uma tendência a ser muito precipitado, a pessoa está falando, eu já estou pensando em responder. Respira profundamente e vai dizendo para você mesmo: calma, calma, calma, né? É todo um trabalho pedagógico, né, que você vai ter que aprender. É como aprender a andar. A gente escorrega, cai, até que um determinado momento a gente não cai mais, só faz escorregar nas coisas, né? Então é um processo de aprendizagem, de tomar consciência de que a gente tem que ter paciência. Se eu fui educado na minha educação muito autoritária, que quem mandava era o pai que gritava, a minha tendência é repetir, porque filho de peixe, peixinho é. Mas eu tenho que dizer: calma, meu pai gritava porque era a única forma dele se impor. Eu não preciso me impor pelo grito, porque eu tenho isso, tenho aquilo. É um trabalho permanente, a gente tem que fazer constantemente. Eu mesmo vivo essa situação de me desprender de um modelo que eu trago na minha mente para o modelo. Por isso que eu acho muito importante, muitas vezes nas terapias, quando alguém diz que não teve uma boa mãe, ou que a mãe não cuidou, ou que a mãe não... Eu só faço uma pergunta: em quem você foi uma mãe diferente da sua? Ela diz: ah, eu fui muito diferente porque eu escutava meus filhos, eu respeitava eles, eu cuidava, banhava, levava, coisa que eu não fiz, que a minha mãe não fez. Então, você pode aprender pelo amor ou pela dor.
1: Né? A gente tem aqui várias participações de pessoas que não estão se identificando, então a gente respeita o anonimato, inclusive deixa claro que você não precisa se identificar. Eu sou órfã de pais vivos. Eles continuam, eles estão vivos. Mas foi uma infância que teve essa marca dos pais ausentes, né? O que reverbera numa pessoa que cresceu assim?
0: Primeiro, entender que essa foi a fragilidade da geração anterior. Porque eu herdo dos meus antepassados não só os dramas deles também, né? Eu herdo também coisas boas. Então, se eu venho de uma família onde eu me sentia órfão de pais vivos, ou eu vou repetir, ou ficar lamentando o resto da vida, ou eu vou ser a mãe que eu não tive. Então eu vou ter meus filhos, eu vou dar a ele o carinho, eu vou dar a ele o amor, a presença que eu não tive. Então a carência também gera competência, e que a gente chama isso de resiliência.
1: Sim.
0: Quer dizer, você tem todas as razões para reproduzir um modelo e você consegue não só transformar, como se transformar e fazer isso. Eu acho que esse é o desafio de cada ser humano.
1: Aí a gente tem também aqui uma pessoa que diz o seguinte, esse assinou, né, que é o José Lopes lá de Maranguape, ele fala, doutor Adalberto, é melhor ouvir um não dos pais do que um sim de pessoas mal educadas, como ele fala, né? Talvez ele esteja também se referindo a essa questão de pais que muitas vezes estavam citando que os pais têm, não querem dizer não para os filhos, acabam dizendo sim para tudo, né?
0: Pois é, porque o sim e o não não é em função se eu estou com raiva vai ser não, se eu estou alegre vai ser sim. O sim e o não tem princípios, né? São valores. Por que é que você não pode fazer isso? Por que é que você está batendo no seu irmão? Não se resolve os problemas batendo, usando a força. Isso aí é os animais selvagem que faz, você não é um animal selvagem. Então é a educação, nós nascemos bicho e a educação nos transforma em seres humanos, né? Tem vários ditados nordestinos que diz: não se cria filho como areia cria batata.
1: Sim.
0: Que é rama por tudo quanto é de canto, daqui a pouco mata as plantas que estão por perto, você tem que estar podando, cortando. Então quem educa também põe limites e vai frustrar.
1: Agora tem outra mensagem também de uma pessoa que não está identificada. Um comentário que diz o seguinte: eu vivi isso. Meu pai trabalhava de noite, aí ele tinha que dormir de dia e eu não podia falar alto nem brincar, que a minha mãe brigava. E aí tem essa daqui, doutor Adalberto, o que, que a psicologia diz sobre uma criança que tem TDAH e tem momentos que agride, que grita, que xinga e depois vem pedir desculpa e diz que não consegue se controlar?
0: Eu acho que ela já tomou consciência desses impulsos. Tem horas que nós, todos nós, temos impulsos, não é? que pode nos fazer a cometer crime, muitas vezes. Por isso que eu tenho muito respeito às pessoas que estão presas, porque elas cometeram a falha, foram pegas e presas. Mas o crime que ela cometeu, qualquer ser humano pode cometer, porque nós temos impulsos que vêm e forças que vêm. Então, só uma pessoa que tem um TDAH, né, que está nessa agitação, nesse aceleramento, se ele sabe que ele é assim, ele pode se ajudar tentando frear.
1: Pelo menos ele tem a consciência, né?
0: Tem a consciência.
1: E ela continua lhe perguntando, mas isso é da doença, ou é birra, ou é falta de colocar limites?
0: Olha, eu não gosto de trabalhar com etiquetas, né? Quando diz, fulano tem TDAH, fulano tem PMD, fulano tem bipolar, fulano tem isso, a etiqueta, ela impede de você ver que tem alguém que sofre, que tem recursos que podem ser utilizados e superados.
1: Sim.
0: Não é? Então, quando tem TDAH, é assim, tem que ter remédio, tem que... Não. Eu digo, o que é que você... De trás de um diagnóstico, tem um ser humano que tem suas limitações. De primeiro, antigamente, não é? Quando uma pessoa nascia com a síndrome de Down, pronto, era o resto da vida, não casava, não vivia, não trabalhava. Hoje eles trabalham, são atores, porque houve a educação, houve o contexto, então tem muita coisa que pode. Então evitem estar diagnosticando, botando uma etiqueta, fulano é doido, esse é abestado.
1: Não dá para rotular,
0: né? Não dá para rotular, porque o rótulo tira do outro o brilho e o valor que ele tem, que pode ser um impulso para ele modificar a vida dele. É conversar, eu acho que esse rapaz já está... Eu tenho, depois ele pede perdão, significa que ele tomou consciência. Então, muito bem, meu filho. Como é que a mamãe pode lhe ajudar? Mamãe, quando eu estiver assim, agitado, não brigue comigo, não. Ou então fique calada, ou apenas me acompanhe, ou então bote uma música. Encontrar
1: uma
0: maneira,
1: uma saída. Verdade. Olha, são 7h47, infelizmente o tempo acabou, mas eu acho interessante só a gente citar a Aninha, que ela disse o seguinte: no início, minha mãe, eu estava igual a ela, agindo com os meus filhos igual minha mãe fazia, tratando igual. Aí eu disse pra mim, eu não vou ser uma cópia da minha mãe. Eu comecei a mudar e eu passei a conversar com os meus filhos. A minha mãe era muito violenta com as palavras. E aí tinha hora que ela me batia. Eu não gostava, ela vinha me agradar. E eu disse, eu não quero fazer a mesma coisa com meus filhos. Eu acho isso incrível. Bom, infelizmente o tempo acabou, mas eu vou guardar as mensagens que estão chegando aqui para a próxima oportunidade. Doutor Adalberto, né? Segunda-feira a gente abre as portas do consultório, inclusive pode abrir as portas com essas mensagens aqui. Até segunda, hein?
0: Até segunda.
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1: Uma relação no ambiente de profissional pode ser rompida quando uma das partes precisa pedir perdão à outra. Um mal-entendido foi resolvido no passado, mas segue afetando o ambiente entre os dois ou mais funcionários ou gestores. Perdoar soa como fingir que nada aconteceu, como apagar o fato para poder continuar convivendo. Porém, o que precisa acontecer é considerar a importância do episódio no passado sem que ele siga influenciando o presente. Quem vai explicar pra gente essa importância do perdão no ambiente de trabalho é a nossa colunista, Delânia Santos. Delânia Santos, bom dia pra você.
3: Bom dia, Delânia.
4: Bom dia, Dani. Bom dia, Tom. Bom dia a todos os nossos teleouvintes. Realmente, quando a gente não ressignifica, a carreira com certeza trava, né? Muitas pessoas no ambiente de trabalho, elas precisam passar pelo que aconteceu, aprender com o que aconteceu, mas seguir em frente, porque nem sempre a pessoa que te deve perdão, ela vai sair do ambiente de trabalho. É muito comum que as pessoas continuem convivendo. E guardar rancor, guardar mágoa, tanto adoece quem está guardando, e nós estamos no setembro amarelo, como também prejudica o desempenho dessa pessoa, o ambiente de trabalho, enfim, é algo que a gente precisa falar. O perdão no ambiente organizacional faz a diferença, sim.
1: Pois é, agora como fazer isso, hein, Delânia? Como deixar isso mais leve e realmente seguir de uma forma tranquila? Porque isso acaba interferindo em todo mundo, né? Em quem perdoou, em quem foi perdoado, quem tá perto.
4: Dani, isso requer humildade de quem errou, tá? Porque nem sempre a pessoa que erra tem a humildade para reconhecer junto à pessoa que foi magoada. E quando você recebe algo que não é devido, é muito difícil esquecer. Na verdade, você não esquece, você ressignifica. Mas quem levou a pancada, normalmente, continua lembrando dessa pancada que viveu. Eu trago no texto uma história real que aconteceu entre uma funcionária e um líder. Ela soube que o líder tinha enviado o nome dela para demissão e foi tirar, tipo assim, ou ele, né, na verdade, foi tirar satisfações com o líder e esclarecer, olha, por que que estão pensando em me demitir? E esclarecer uma situação que tinha sido ali mal avaliada pelo líder. O líder, que é o Fernand, ele entendeu que realmente tinha errado, pediu desculpas, mas nem o Fernand se perdoou, porque também tem esse outro lado do perdão, às vezes quem erra não consegue trabalhar esse erro que cometeu, e a outra pessoa, que quase é demitida, aceitou, entre aspas, ali o pedido de perdão do Fernan, mas toda e qualquer intervenção do Fernan era tida como ameaça, era vista como atitude com segundas intenções, era vista como algo que estava visando a demissão ou prejudicar. Ou seja, a relação não estava acontecendo. Mas o que fazer? Eu sempre falo, Dani, Tom, sobre o aprendizado consciente. Eu acredito muito que a idade não significa maturidade. Às vezes a gente passa por situações e, uma vez não superando essas situações boas ou ruins e não refletindo sobre o aprendizado que essas situações trazem, isso não vira maturidade. Agora, se você passa por uma situação dessas, você reflete sobre elas e você pensa sobre o que é que ela te ensina, é muito mais fácil que você passe por essa situação. Lógico que você nunca vai esquecer que ela aconteceu, mas que você olhe para frente, não crucificando aquela pessoa que errou e nem também deixando de se perdoar se você foi a pessoa que cometeu esse erro. Então, eu acredito, Dani, que é muito essa questão do aprendizado,
1: pois é,
4: da ressignificação e você querer fazer isso, né?
1: Delânia, para a gente encerrar, o Reginilton pergunta em que medida impossibilita de perdoar no ambiente de trabalho até você evitar também uma vitimização e também um comprometimento num crescimento profissional.
4: Olha, é difícil porque a pergunta do Reginilton, obrigada, Reginilton, ela envolve muitas outras coisas, tá? Mas o que eu posso dizer é que o profissional que sofre algum tipo de situação que não é agradável, ou do líder ou de um colega, o que ele tem que pensar é o seguinte: o que é que eu ganho levando essa situação adiante? O que é que eu ganho alimentando essa sombra, esse medo no meu dia a dia? Nada. Eu vou adoecer, eu vou ficar caçando o tempo todo inimigos, pensando que aquelas situações são o tempo todo feitas para me prejudicar, e o único prejudicado serei eu, e a minha carreira, e a minha família, que depende do meu trabalho. Eu acredito que esse pensamento consciente é super importante para seguir em frente.
1: Pois é.
4: Por outro lado, quem errou, o que é importante é pensar por que errou e o que é que fez essa pessoa fazer isso com aquela pessoa, tá? Tem alguma coisa por trás ali que você sente com relação a essa pessoa que te fez cometer esse erro? Requer reflexão de ambos, mas é muito mais pensando que não é só a empresa que perde e não é só a sua carreira que perde, é o próprio indivíduo, Dani.
1: É como tomar veneno querendo que o outro morra.
4: Exatamente. Então, não adianta. O perdão no ambiente de trabalho é importante, sim. É um assunto que a gente tem que conversar, porque nós estamos no Setembro Amarelo e saúde mental envolve muitas outras variáveis que fazem parte do ambiente de trabalho.
1: Olha, Delânia Santos, são 7h58. A gente finaliza por aqui. Só diz que o assunto está no Diário do Nordeste, se você quiser compartilhar. Delânia, obrigada e até a próxima semana.
3: Hein? Obrigado, Delânia. Bom dia.
1: Tchau, Delânia. Até a próxima. Está no Diário. Você quer acessar esse assunto? Você quer compartilhar com alguém, quando a falta de perdão no ambiente profissional trava a carreira. Então, tá lá no Diário, você vai lá em Colunista, Delânia Santos, e compartilha com as pessoas. A gente vai pro intervalo rapidinho, mas na próxima semana a Delânia tá aqui de novo para conversar com a gente de um outro assunto. Se você quiser também, você pode sugerir os temas para ela. Muitos desses temas ela traz de sugestões de ouvintes. Delânia Santos DS, lá no Instagram, você manda sua mensagem, se comunica, que ela é super ativa por lá também.
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1: Pela primeira vez, a prova da FUVEST vai ser aplicada em Fortaleza. Vestibular é porta de entrada para a USP, a maior instituição de ensino superior do Brasil. E para o exame deste ano, o número de cearenses inscritos bateu o recorde. Ana Beatriz Caldas tem mais detalhes.
5: Paulo, já tem 700 candidatos do Ceará. A informação é do diretor executivo do vestibular e secretário-geral da USP, Gustavo Mônaco. O número apresenta um salto de quase 8 vezes em relação ao ano passado. Em 2025, apenas 90 cearenses se inscreveram no processo seletivo. Além dos candidatos do Ceará, Fortaleza já foi escolhida como local de prova por cerca de 1.200 estudantes. A expectativa é que a capital facilite o acesso de candidatos de outros estados do Norte e do Nordeste. A escolha de Fortaleza é associada ao bom desempenho dos estudantes cearenses em competições e à necessidade de reduzir barreiras para quem quer disputar uma vaga na Universidade de São Paulo. Mas a permanência da capital cearense como local de aplicação ainda não está garantida. A FUVEST vai avaliar como será a operação da prova neste ano. Se não houver problemas, a ideia é manter Fortaleza nas próximas edições. A primeira fase será realizada no dia 1º de novembro, com 80 questões de múltipla escolha. Já a segunda fase ocorre nos dias 6 e 7 de dezembro, com provas dissertativas. Ana Beatriz Caldas, para a Verdinha FM 92.5 e a TV Diário.
6: Os roubos de celulares caíram 62% no Ceará em agosto deste ano, comparado com o mesmo período do ano passado. Segundo a Secretaria da Segurança Pública, foram 478 registros contra 1.261 em 2025. Nos últimos 8 meses, a redução foi ainda mais expressiva, 54,9%. Em 2025, o Ceará teve 10.716 roubos contra 4.833 este ano. A queda aconteceu em todas as regiões do estado. Em Fortaleza, a redução foi de 64,8%. De acordo com dados do programa Meu Celular, já foram recuperados 17.657. Os aparelhos foram restituídos aos proprietários. Qualquer pessoa pode cadastrar gratuitamente o seu celular no programa pelo site meucelular.sspds.ce.gov.br.
1: E o estudo prevê a construção de uma nova ferrovia no interior do Ceará. O trajeto sairia da cidade do Iguatu, no centro-sul do estado, e iria até Caiçara do Norte, que fica no litoral do Rio Grande do Norte. Os detalhes desse assunto a gente acompanha agora com o repórter Luciano Rodrigues.
7: Uma nova ferrovia pode sair do papel em um futuro próximo no Ceará. Um projeto ferroviário prevê um trajeto que interliga a cidade de Iguatu até Caiçara do Norte, no litoral do Rio Grande do Norte. A linha deve funcionar como uma espécie de ramal potiguar da Transnordestina. Os estudos foram confirmados pela SUDENE, pelo Ministério dos Transportes e pelo governo do Rio Grande do Norte. A expectativa é de que sejam realizados entre setembro e janeiro de 2027. O objetivo é ligar a Transnordestina ao Rio Grande do Norte, que hoje não recebe o trecho ferroviário. A cidade de Caiçara do Norte, no litoral potiguar, deve receber um porto com investimento previsto de 7 bilhões de reais. Vale ressaltar que Iguatu já recebe viagens à Transnordestina atualmente. A cidade do Centro-Sul Cearense é o ponto final provisório da ferrovia enquanto as obras seguem em direção ao PECEM. Em Iguatu, já funciona o terminal de cargas e deve ter locais para receber combustíveis e grãos. Um frigorífico de grande porte também está em desenvolvimento na região. Saiba mais detalhes da nova ferrovia no site do Diário do Nordeste. Da redação, Luciano Rodrigues para a Verdinha FM 92.5 e TV Diário.
3: 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Vamos para um breve intervalo e voltamos já com mais informações.

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2: Sabe quando o nosso cachorro vai envelhecendo e a gente começa a notar algumas mudanças? Ele fica mais quieto, começa a andar pela casa de madrugada, fica olhando pro nada. Às vezes parece até que ele se perde dentro da própria casa, que muitas vezes ele cresceu ali dentro. E a gente pensa logo, ah, é a idade, né? Mas será que é só isso? Como é que o tutor pode perceber que alguma coisa está para além do envelhecimento normal e pode ser um sinal até de Alzheimer canino? E tem uma outra questão, será que a gente também precisa estimular o cérebro desses cães? Brincar, interagir, manter uma rotina, será que isso pode ajudar? Pois é, nós vamos entender melhor com a médica veterinária que é especialista em geriatria, Juliana D'Avanço. Bom dia para você, Juliana, seja muito bem-vinda.
3: Bom dia, Juliana.
4: Bom dia, tudo bem?
2: Tudo ótimo. Quando a gente fala, né, Juliana, de animais idosos, a gente sempre pensa e associa ao sono, a dormir o dia inteiro, aquele animal mais quietinho. Agora, tem uma coisa muito importante que é você estimular o cérebro desse cachorro, é você brincar com ele. Por mais que ele não brinque tanto quanto um filhote, mas ter esse estímulo. E como é que isso pode fazer diferença na velhice mesmo desse cachorro?
4: Sim. É, o que muitas pessoas aí que têm pet, né, os responsáveis, começam a notar é como você colocou, o animal ele começa a dormir mais, começa a ficar mais afastado, ele começa a não ser tão efetivo naquela rotina que ele estava acostumado ali, que a família está acostumada, né? E aí muito se associa que o cão está ficando idoso, está ficando velhinho, então já parou de brincar. Isso é um sinal de alerta, né? Porque a gente precisa tentar entender, avaliar e obviamente estimular. Né? Então os estímulos eles precisam ser continuados aí como foi feito ao longo da vida desse animal, né? Estimular a gente pode estar falando aí em passear, né? Se é um animal que sempre passeou, é interessante continuar deixando esse animal passear. Se é um animal que passeia com a família, vai em eventos, né? Que a gente sabe que hoje em dia os pets estão aí em eventos familiares também, é importante manter esse estímulo. Estímulos de brincadeira dentro de casa, com brinquedos, acessórios que hoje a gente tem no mercado, né, para colocar comida e esse pet estimular ali, brincar, morder, aqueles mordedores de colocar na parede para poder estimular. Então, todo estímulo é sempre muito bem-vindo para esse animal idoso, para ele continuar com essa cognição, essa função cognitiva sempre ativa, né?
2: Agora, como é que a gente pode perceber que qual é o tipo de brincadeira, na verdade, que a gente pode ter para estimular esse cérebro? É jogar uma bolinha, porque muitas vezes eles têm dificuldade de locomoção, dependendo da idade, ou às vezes não enxergam, ou muitos não escutam, né? Então, como é que você pode fazer para brincar com ele, mas respeitando essas limitações?
4: Sim, hoje em dia no mercado, a gente tem muitos acessórios, né? Como eu falei, para a gente estimular, até mesmo com petisco, com a própria alimentação, que a gente sabe que quando vai ficando mais idoso também, a questão da alimentação se torna um pouco mais difícil, né? A questão, o apetite vai, parece que vai diminuindo. Então, hoje a gente tem no mercado aqueles tapetes que são feitos com um paninho, que a gente pode colocar ali alimentação dentro e estimular esse pet a ficar ali fuçando até ele ir comendo, né, os petiscos. Garrafa pet pequenininha, fazer alguns furos e colocar a alimentação dentro. Caixa, aquela caixa de ovo, quando a gente compra também, colocar petiscos dentro e estimular, né? Brinquedos, precisa tomar cuidado com alguns tipos de brinquedo, como a bolinha, porque às vezes é um cachorro que já está com uma fase que tem uma dificuldade locomotora, tem artrose, e aí é complicado a gente ficar jogando brinquedo para ele correr pela casa. Mas a gente hoje tem brinquedos que a gente cola no chão e a gente joga a bolinha, ela não sai, né? E aí ele pode se estimular ali naquele ambiente com tapetes, a gente sempre pede, orienta aqueles tapetes de criança que a gente coloca em brinquedoteca, me esqueci o nome agora, mas que a gente pode colocar para estimular esse animal e não ter ali, não ter o risco dele se machucar, né? Então são brinquedos que são vendidos no mercado que a gente consegue de certa forma auxiliar aí nessa interação com o animal.
2: Tem até uma pergunta para você aqui, Juliana, do nosso ouvinte, que ele está acompanhando a gente. Ele fala o seguinte: doutora Juliana, em relação aos gatos idosos, tem que ter algum tipo de cuidado especial também?
4: Os gatos a gente pensa na questão mais do escalar ali, né? Porque o gato, a rotina dele é escalar, é subir em tudo. Então a gente precisa tomar um pouco de cuidado com isso, justamente porque se for um animal muito idoso, que provavelmente vai ter ali essa dificuldade locomotora e artrose vinculada, o risco dele não cair, se desequilibrar e se machucar. Mas os estímulos são os mesmos ali, né? Brinquedos que a gente consegue jogar no chão ali, os ratinhos, as varetinhas. O estímulo não diferencia muito do cão.
2: Em relação à alimentação, é preciso ter uma mudança na alimentação? Porque tem um ouvinte aqui que ele pergunta para você, ele está acompanhando a gente, que é o Antônio Ricardo, lá de Brasília. Ele pergunta assim: doutora Juliana, em relação à alimentação, meu cachorro sempre comeu ração, mas agora ele já está mais velhinho, tem 16 anos, e eu sinto que ele quer comer outra coisa e eu acabo dando comida. Faço mal em fazer isso? Porque aí ele quer agradar, já está mais velhinho, pode dar comida? E se puder, o que a gente pode oferecer?
4: Nesses casos da alimentação, a alimentação ela é uma parte fundamental do paciente geriátrico, né? Mas a gente precisa tomar alguns cuidados com a alimentação, justamente porque ela pode sobrecarregar alguma outra função e desenvolver alguma outra comorbidade. Então, o ideal é que a gente passe esse animal com um especialista nutricionista para fazer uma avaliação com base em exames e aí a gente conseguir montar uma dieta específica que não vá trazer prejuízos para esse animal. Petiscos, claro que a gente pode dar aí, legumes crus, tem que tomar cuidado com a categoria de legumes e tudo mais. Mas a gente precisa, o ideal é que passe com um especialista nutricionista para a gente ajustar essa alimentação. Porque às vezes a questão da dificuldade em comer não é muitos dos responsáveis acreditam que ele está ficando mais enjoadinho, está ficando mais seletivo para comer. Às vezes não é isso. Até a parte, às vezes, da parte oral, da dentição, acaba atrapalhando muito os pets nessa idade. A gente sabe que a escovação ainda é uma coisa muito difícil de caber na rotina. E isso pode trazer um prejuízo e o animal estar deixando de comer, ficar mais seletivo por conta disso. Então, aí, nessa questão, a gente precisa reavaliar certinho, passar com um especialista para poder alimentar certinho e não trazer prejuízo.
2: E a Gorete, lá do Rio Grande do Norte, ela pergunta se a questão da diarreia mais comum em idosos, nos cachorros idosos, se isso tem a ver com a idade ou se tem a ver com alguma alimentação trocada.
4: Não é comum diarreia em nenhuma fase da vida, né? Se a gente tem um animal que está vindo com um quadro de diarreia, a gente precisa investigar. Às vezes pode ser algum tipo de alimentação que foi oferecido, esse animal não é acostumado, pode acontecer. Mas acontece de ser episódios isolados. Mas se o animal está apresentando diarreia constantemente ou esporadicamente, o ideal é a gente fazer uma avaliação geral desse pet.
2: Doutora, e tem aqui eu também uma pergunta para você, que é sobre o comportamento desse animal. É verdade que muda com a velhice? Ele fica mais ranzinza, fica mais impaciente? Tem algum tipo de comportamento natural na velhice para o animal?
4: Tem sim. Eles costumam ficar um pouquinho mais ranzinza, né? Assim como nós, seres humanos, a gente vai ficando com a idade mais avançada e a gente vai também perdendo um pouco mais a paciência, ficando mais ranzinza. Com eles também acontecem, né? Eles tendem a ficar um pouco mais chato. Às vezes, quando a gente quer aquela troca de carinho que o animal é acostumado com a gente, que a gente pega no colo, o animal a gente vai pegar e ele sai de perto, ou ele rosna. É comum eles terem essa mudança de comportamento, sim.
2: Bom, então é ter todo o cuidado e principalmente a importância de ter esse estímulo, né? Esse estímulo mesmo de mexer. Assim como é pra gente, né, Juliana? Assim
4: Exatamente.
2: Como é pra gente também ter esse cuidado com o nosso cérebro. Não deixar que o cérebrozinho dele também pare, porque não pode atrofiar, né?
4: Exatamente. Exatamente. É o que eu costumo conversar com os meus com os tutores, né? O Alzheimer canino, que a gente chama de disfunção cognitiva, ele é idêntico, assim, ao Alzheimer humano. Então, precisa do estímulo, né? Da mesma forma que o ser humano precisa de um estímulo, porque ele esquece as coisas, a gente precisa não deixar isso agravar de uma forma tão rápida, o animal é da mesma forma. Então a gente precisa manter os estímulos, tentar manter o quanto puder a rotina desse animal, claro, que dentro do limite, dentro das limitações deles, porque em algumas vezes a limitação vai ser um pouco maior, mas isso é de extrema importância.
2: Muito obrigada, viu? A gente queria lhe agradecer.
4: Obrigada. Muito obrigada. Obrigada pela oportunidade de vir falar um pouquinho sobre pets idosos. A geriatria ainda é uma especialidade que as pessoas ainda não conhecem mais a fundo, mas é muito importante cuidar dos nossos idosinhos aí.
2: E ter aquele cuidado, né, de sempre, assim, não abandonar, sim, o animal porque tá velho, né?
4: Exatamente. É, eu sempre digo que é um momento que... É o momento que eles mais precisam, pois, né, da gente. É, eu estou com uma idosinha aqui agora de 16 anos também, que está naquela fase bem complicada, depende 100% da gente, é um momento muito delicado. Então, precisa ter paciência e principalmente amor para dar para eles nesse momento aí da vidinha deles.
2: É como a gente fala, né, a gente para eles é a vida inteira deles, e eles são um capítulo muito, sim, importante da nossa.
4: Demais.
2: Juliana Davanço, muito obrigada. E as pessoas te encontram aonde com a tua rede social?
4: A minha rede social é mv.julianadavanço, né? Ou Juliana Davanço, eu tô em todas as redes sociais, atuo aqui em São Paulo, mas eu fico à disposição para conversar sobre a geriatria, sobre dúvidas que a gente possa esclarecer aí para quem precisar.
2: Obrigada, Juliana.
3: Valeu, Juliana. Um abraço.
4: Obrigada, eu.
2: Obrigada.
4: Obrigada. Tchau, tchau.
2: Tchau.
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2: Nós nunca tivemos tanta gente ao nosso alcance e talvez nunca tenha sido tão difícil se sentir realmente próximo de alguém. Estamos conectados o tempo inteiro, mas cada vez mais pessoas relatam solidão, dificuldade de criar vínculos e até encontram na inteligência artificial uma companhia para conversar sobre aquilo que não conseguem dividir com ninguém. Se uma máquina parece mais fácil de ouvir do que um ser humano, o que que isso diz sobre as nossas relações, né? Estamos mais conectados do que sozinhos? O que que você pensa? E afinal, por que que nós estamos escolhendo conversar com a IA? Sobre essa solidão na hiperconectividade e sobre o lugar que a inteligência artificial está ocupando nas nossas relações, que a gente conversa agora com a psicóloga Heloísa Fuchs. Bom dia, Heloísa.
5: Bom dia, Dani querida. Bom dia a todo mundo que está nos ouvindo. Uma alegria enorme estar aqui de volta. Obrigada.
2: Alegria muito grande nossa de receber para falar de um assunto que eu estava conversando até com a nossa convidada anterior, falando sobre a gastronomia, né, sobre a alimentação e como é que essa hiperconectividade tem ajudado esses pequenos empreendedores a divulgar os seus trabalhos e fazer filas para vender um bolo na praia, por exemplo. Só que a gente tem na palma da nossa mão o universo, né, Lu? E a gente pode encontrar pessoas do mundo inteiro e estar conversando com gente aqui do mundo todo. Os nossos ouvintes estão interagindo, mandando perguntas em tempo real pra gente. Só que até que ponto essa hiperconectividade não está também afastando todo mundo, né?
5: Esse é um ponto, assim, fundamental da gente pensar, porque é verdade que a tecnologia, ela não é vilã. A tecnologia é uma bênção pra gente em muitos sentidos. Ela veio para colaborar com a vida. Mas o mau uso dela, o lugar errado, a hora errada, pode trazer problemas severos pra gente. Nós somos animais de contato. O bichinho que a gente é precisa das relações para se regular, para crescer, para aprender. E quando o celular entra no lugar das relações reais, aí sim a gente tem um risco grande até de adoecimentos mais severos. E isso está acontecendo muito hoje. A gente tem debatido muito esse tema porque... É o famoso uma coisa é uma coisa, outra coisa é outra coisa, né? Você pode usar o celular para se comunicar, para estar em contato com as pessoas, para expandir os seus horizontes. A gente pode se comunicar com gente que não está nem perto, né? Mas isso não pode substituir o contato real.
2: É, isso que você falou me lembrou a nossa conversa de hoje cedo com o Josué, que é nosso ouvinte lá do Pará. E aí ele falou exatamente isso. Ele disse... a gente falou sobre esse encurtamento. Ele está em Santarém, no Pará, que já é um lugar que distancia ele de muita coisa, inclusive da capital, né, de Belém. Mas, ao mesmo tempo, ele diz que o rádio conecta, a internet deixa ele muito perto. Só que a gente tem que saber essa dosagem, né?
5: Exatamente. É assim, né, Daniela? A gente tem que pensar que se a vida é uma escola, os relacionamentos, eles são a universidade. A gente aprende muito com os relacionamentos. E os relacionamentos, eles são o lugar onde a gente aprende o nosso lugar, a nossa identidade, a modelar a nossa troca, modular as nossas trocas. Então, quanto mais íntimo o relacionamento, mais fundamental ele é pra gente. Então, se a internet está ajudando a manter os relacionamentos íntimos, mesmo à distância, isso é maravilhoso, né? Mas quando a internet começa a substituir, aí a gente precisa ficar mais atento. Por quê? Sem essa fonte de aprendizado, de regulação emocional, que é a relação íntima, o nosso sistema nervoso não tem por onde se regular. Está acontecendo muito agora, inclusive estão lançando vários chatbots que são especializados em relacionamento. São chatbots, nesse sentido da inteligência artificial, que eles são programados para se relacionar como se fosse um humano com a gente. No intuito de poder, para aquelas pessoas que estão mais isoladas, terem ali uma companhia, uma conversa. Mas nunca um chat vai conseguir te entregar aquilo que uma relação íntima te oferece, que é o quê? Conflito. A gente foge dos conflitos, mas os conflitos relacionais, eles são essenciais para o nosso crescimento.
2: Isso é incrível, porque você me fala isso, e essa questão do conflito, quando a gente fala com a inteligência artificial, é como que ela sempre estivesse do seu lado, passando a mão na cabeça.
5: Exatamente. Para a inteligência artificial, para a maioria delas, a gente não é um amigo, a gente é um cliente. A lógica da conversa é a lógica de fidelizar um cliente.
2: Então, você tem razão.
5: Não é isso que dizem, né? O cliente tem sempre razão. Então, para o chat, você é a melhor pessoa do mundo sempre. Sempre certa, sempre um bom ponto de vista, sempre um elogio. E aí, né? Como é que a gente vai, de fato, espelhar aquilo em nós que precisa se desenvolver?
2: Aí é que tá. Quando uma pessoa é contrariada, ela não sabe reagir a isso.
5: Exatamente. Isso fica ainda mais grave quando a gente fala de adolescentes, de crianças... Porque é nesse momento que muitas das nossas conexões e habilidades estão sendo formadas.
2: Aí também entra a questão da inteligência artificial, quando as pessoas usam para fazer terapia, para bater papo.
5: Sabe que tem uma discussão interessante sobre isso, que é... Agora estão se desenvolvendo chats especializados nisso. E talvez tenha um momento em que isso possa ser de bom uso para a gente. Mas esse momento ainda não chegou. A gente não tem um chatbot ainda especializado em terapia que consiga, de fato, atender as nossas demandas. O que acontece na prática, e a gente já viu isso com casos muito graves, são adoecimentos causados por conta dessa troca. Delírios, né? Assim, a própria máquina delira. Às vezes dá umas respostas muito estranhas, leva as pessoas por caminhos muito difíceis, conselhos muito errados... Isso pode se tornar grave mesmo, adoecedor.
2: Eu tava me lembrando, sabe de quê? Do filme, aquele filme Ela.
5: Sim.
2: Que é um filme que fala de um cara que se apaixona por uma máquina.
5: Sim.
2: E aí ele se relaciona com essa inteligência artificial, né?
5: Eu vi uma notícia dessa semana que a China tava enfrentando um processo agora de uma pessoa que tava querendo se casar.
2: Com ela mesma? Ou com a máquina?
5: Com a máquina.
2: Eu vi de uma pessoa que queria se casar com ela mesma e depois tinha um negócio com a máquina também.
5: Assim, isso chega a extremos, com certeza. Precisamos ficar atentos a isso, de fato. Porque, assim como... Agora eu vou causar uma polêmica aqui, justamente com você, Daniela, que é o seguinte. Tem gente que diz, o meu cachorro é meu filho, né?
2: Ai, meu Deus.
5: É. O bichinho que eu tenho em casa é a minha criança, né? E, de fato, é um bebê. Não se compara com uma criança, porque o nível de conflito que ela vai te entregar é muito baixo.
2: Sim.
5: Então, é claro que você ama incondicionalmente os seus pequenos. Óbvio, né? Da mesma forma, o chat que é feito pra te seduzir, feito pra te agradar, daqui a pouco todo mundo só vai querer casar com o chat. Não é, não?
2: Porque não vai ter problema.
5: Pois é.
2: Você não vai ter ninguém pra dizer... Não entrar em conflito, como
5: Exatamente.
2: Você tá dizendo.
5: Não tem julgamento, não tem crítica, não tem cobrança... Não tem que tirar o lixo pra fora, não tem que levar as crianças na escola,
2: Não
5: né?
2: precisa fazer nada.
5: Não precisa fazer nada. Né?
2: Tem aqui uma pergunta pra você, que é sobre a influência que as notícias negativas têm, né? Nessa hiperconectividade, porque a pessoa diz assim, parece que o que aparenta é que essas notícias, elas são mais atrativas do que as positivas. Tem muita gente que, inclusive, busca notícias ruins, vão dormir ouvindo essas coisas também, vendo e lendo sobre isso. Como é que isso impacta, hein?
5: Isso é, assim, o grande gancho da internet. A gente sabe que as notícias que são mais propagadas são aquelas que nos causam revolta. Na verdade, toda a telecomunicação já sabe disso há muito tempo, né? A gente sabe que tragédia vende, digamos, porque atrai muita audiência. Tem um lado nosso que está sempre com um pouco de medo da realidade, buscando se precaver e vai se conectando com isso. Por isso, os programas mais violentos, às vezes, têm muita audiência.
2: Pois é.
5: Né? Só que isso, quando está na palma da nossa mão, fica ainda mais perigoso, porque é o tempo todo recebendo notícias de tragédia, de morte, de terror. Depende do que é que o algoritmo entende que você gosta, ele vai te entregar muito disso. Isso é muito danoso, porque coloca o corpo em estado de alerta constante. O corpo, ele precisa do seu tempo de descanso, precisa do seu tempo de repouso, e o tempo todo assistindo o terror, a tragédia, deixa o corpo muito alerta. Isso é muito desgastante.
2: Heloísa, tem uma pergunta aqui para você, que a pessoa pede para não ser identificada. Se você também quiser participar dessa conversa, sabe como é que funciona. É só mandar no WhatsApp, e se não quiser se identificar, não precisa, só assinar, que a gente nem identifica. E a pessoa diz o seguinte, existe dependência emocional do celular? Porque eu percebo que o meu namorado, ele tem dependência. Ele é o tempo todo mexendo no celular. O celular, às vezes, nem toca notificação, mas ele abre para ver se tem notificação. E ele fica nessa dependência de achar que alguém vai mandar alguma coisa. E o tempo inteiro, ele fica olhando, vendo se chegou alguma coisa.
5: Isso está tão comum hoje em dia. Justamente porque a gente tem uma tendência a buscar distrações. Já naturalmente, a gente gosta disso. Para fugir de um desconforto, para fugir do tédio, e o celular ocupou esse lugar na nossa vida. Só que, de fato, ele leva, e ele é programado para isso. O algoritmo das redes sociais, principalmente, é programado para nos levar a comportamentos compulsivos. Inclusive, recentemente, essas grandes big techs receberam um processo nos Estados Unidos e perderam. Você viu isso?
2: Não.
5: Porque entraram com uma campanha muito grande contra eles a respeito do dano que eles estão causando para adolescentes, e pela primeira vez eles perderam isso na justiça nos Estados Unidos. Porque, de fato, chegou-se à conclusão, foi comprovado, que o algoritmo, ele é feito para viciar. Ele ativa sistemas de recompensa no nosso cérebro que são muito perigosos. Então, da mesma forma que se depende de álcool, que se depende de cigarro, que se depende de diversas drogas, o celular, ele entra ocupando esse lugar da adicção, da compulsão. É muito difícil soltar disso, né?
2: Você acha que, pela tua profissão, né, que a gente está conversando com a psicóloga Heloísa Fuchs, você acha que as redes sociais hoje, elas estão mais aproximando as pessoas ou estão de fato afastando?
5: É muito difícil dizer, Dani, porque ao mesmo tempo que a gente está podendo trocar muito mais, nunca se falou tanto, mas a qualidade da conexão, isso é difícil de mensurar, porque a intimidade, ela demanda muita energia nossa. A superficialidade, ela é fácil, ela é barata, ela é um oi sumida no WhatsApp, ela é uma curtida no story. Mas isso não é, de fato, conexão. Conexão demanda energia. É resolver problema junto, é passar pelo perrengue, é pensar no melhor conselho para dar. Isso é conexão. E isso, em que tempo a gente está podendo fazer isso?
2: É por isso que a gente tem que ter a questão dessa sensibilidade, de não se perder no meio dessa hiperconectividade, porque muita gente acaba realmente se afastando. E quando está presencialmente, a gente vê muito isso nos bares, né, nos restaurantes, pessoas numa mesa cheio de gente, todo mundo em silêncio no celular.
5: Difícil isso, né? Eu tenho comentado muito isso nos meus círculos, com as pessoas. Eu trabalho muito com grupos de autoconhecimento. Eu tenho os meus combinados com as pessoas, quando você está em dupla, em trio, em grupo, é olho no olho, solta o celular. Tem que ter regra, porque se a gente está usando algo que é feito para nos viciar, a gente tem que ter muita consciência na hora de lidar. Precisa prezar, sim, pelo encontro, pela relação, e não substituir uma coisa pela outra. Então, uma regrinha de ouro: está em dupla, está em trio, está em grupo, está com a sua família, guarda o celular. Bota o celular numa gaveta e preza por nutrir a relação.
2: Os nossos ouvintes estão participando, e quem não está assinando, eu não vou identificar quem está mandando, tá? Aí nós temos aqui, eu não assisto nenhum programa violento. Inclusive, Elô, eu tenho um cuidado de, na hora da gente começar o programa, eu sempre priorizo as notícias mais leves, as notícias melhores, para começar o dia com notícia boa, né?
5: Sim.
2: Porque já é um peso tão carregado que a gente vem arrastando, com
5: certeza.
2: Notícias que a gente precisa dar, que para começar o dia. Aí tem uma outra ouvinte que fala o seguinte, isso é muito verdade, a inteligência artificial é muito perigosa, por ser acessível a quem não tem conhecimento digital. E os programas sempre respondem com carinho, mesmo que a gente fale com grosseria. Eu já fiz o teste. Eu conheço gente que mora sozinha e que usa o chat como psicólogo e como terapeuta de relacionamentos. E são pessoas viciadas nisso. Aí é uma questão preocupante, né?
5: Com certeza é. Porque, por um lado, assim, eu acho que as notícias violentas, elas são necessárias muitas vezes. A gente precisa saber do que está acontecendo.
2: Porque faz parte da vida.
5: Faz parte da vida, claro. O problema é quando o algoritmo sequestra isso e começa a entregar demais desse conteúdo. Para isso, o nosso corpo não está preparado. E a questão de ficar só com os chats, isso precisa ser visto com atenção porque, por um lado, é uma conexão também. A pessoa está ali experimentando um tipo de acolhimento que pode ser muito importante para ela. Não é de todo ruim. O problema é quando isso toma de conta da vida da pessoa. Quando ela só tem o chat a recorrer. Quando ela só tem esse recurso, aí isso vira um problema mesmo.
2: Tem uma mensagem aqui também de outra pessoa que não está identificada. Ela diz o seguinte. Eu conheço uma pessoa que ela só resolve as coisas da vida quando ela pergunta para o chat. Então, todas as decisões dela, ela pergunta para o chat. Então, também fica essa preocupação de pessoas que estão tomando decisões através de uma máquina.
5: É muito poder na mão de uma máquina, né? É muito poder. E cadê os amigos para aconselhar? Cadê aquela vizinha prima? Cadê também assumir o preço dos seus erros, se arriscar, ir atrás de tentar por si só? Que são coisas que são fundamentais para o nosso desenvolvimento. A gente está aqui para aprender mais paciência, tolerância, resiliência. Esse é o grande aprendizado humano da vida. Então, o chat que ocupa esse lugar está privando a pessoa dos seus próprios fracassos, inclusive. Não estou nem questionando se o conselho é bom ou ruim. Muitas vezes os conselhos não são tão ruins assim. Mas e aí? Não vai arriscar por si só? Não vai arriscar pedir ajuda, conselho? Quer ver uma coisa que une as pessoas? É problema, não é?
2: É.
5: Pega um problema seu e vai pedir conselho para alguém. Pega um problema seu e vai fazer uma amizade nova que pode te ajudar com aquilo. Se tudo vai pro chat, as relações ficam muito empobrecidas mesmo.
2: E outra coisa também que incomoda muito as pessoas são as coisas boas que vão acontecendo na vida dos outros. Então, o que vai realmente levar as pessoas a ter aquele olhar voltado é a tragédia mesmo, é a parte ruim. É como até já comentei aqui uma vez, o avião ele nunca é notícia. Mas se acontece um acidente, todo mundo vai para cima daquilo.
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0: país. As Torres Gêmeas caíram, mas junto com elas caíram milhares de vidas, de sonhos, de encontros que não aconteceriam mais, almoços que ficaram marcados na agenda e nunca foram cumpridos, telefonemas interrompidos, pessoas que saíram de casa sem imaginar que aquele seria o último abraço, casais que se despediram pela manhã sem imaginar que aquele gesto simples, um beijo, um até mais tarde, um abraço apressado, seria a última lembrança. O problema é que a gente sempre tem a certeza de que vai voltar. Algumas pessoas deixaram o café pela metade. Outras prometeram telefonar. Havia compromissos marcados, reuniões, planos para o jantar, viagens, sonhos para o fim de semana. Havia uma vida inteira acontecendo em cada pessoa que entrou naquelas torres, nos aviões, nas ruas. Assim como o casal John e Silvia. Ela estava grávida de 7 meses. E naquela semana, eles estavam decorando o quarto do bebê com os personagens de um programa infantil. Os dois trabalhavam como operadores financeiros no 92º andar da Torre Norte do World Trade Center. O 11 de setembro não ficou apenas nos livros, ele ficou nas pessoas. E talvez seja essa a parte mais cruel de uma tragédia. Não é apenas a vida que termina, é tudo aquilo que ela ainda carregava. Mesmo depois de 25 anos, muita gente ainda se lembra exatamente onde estava quando soube do ataque às Torres Gêmeas. Alguns estavam em casa, outros no trabalho, na escola, muitos de frente à TV, dentro do ônibus e, de repente, o mundo parou. Talvez seja isso que os acontecimentos geralmente grandes fazem com a gente. Eles congelam o tempo. A vida continua depois, os anos passam, os prédios são reconstruídos, as crianças crescem, outras guerras começam, outras tragédias acontecem. 25 anos depois, talvez a pergunta não seja apenas onde você estava naquele dia. Talvez seja mais difícil responder onde ficou aquela versão do mundo que existia antes dele. Alguns dias continuam acontecendo dentro da memória, como 11 de setembro. Na memória de quase 3 mil vidas que naquela manhã não tiveram a chance de voltar para casa. Bom dia para você.
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0: Bom dia para você, ouvinte, madrugador, para você que acorda no escuro da noite, para você que acorda cedo e sintoniza e escolhe começar o seu dia por aqui no Bom Dia Nordeste. É bom demais ter a sua presença e ter a sua companhia. Bom dia para você, bom dia para nossa equipe, bom dia para essa equipe que faz esse programa acontecer todos os dias, hoje, dia 11 de setembro de 2026, 25 anos. Do ataque às Torres Gêmeas. 25 anos. Parece que foi ontem, né? Imagina as marcas que ficaram para essas pessoas que tiveram a vida impactada diretamente, que perderam alguém. Bom dia para todo mundo, para essa equipe, para o Augusto Assunção, que é o nosso Cancão da Quirais. Ele que coloca no ar tudo o que você ouve pela Verdinha FM 92,5. Bom dia, Assunção! Bom dia para o nosso Assunção, para a Sara de Queiroz, que é a nossa produtora. Bom dia, Sarinha. Bom dia para a Línia Mariano, que é a nossa assistente de estúdio. Lá em cima, nós temos a direção de imagens do Tiago Nobre. Bom dia, Tiago Nobre. Para quem está acompanhando a gente pela TV Diário, você está vendo aí o trabalho do Tiago Nobre. Bom dia para o Diego Castro, na Operação dos Caracteres. Bom dia, Diego Castro. Bom dia também. Quem está lá em cima, além deles dois, é o Cacau, é? Bom dia, Cacau. Essa equipe está colocando a gente no ar para a TV Diário. Então, se você está nos acompanhando com imagens, está ouvindo rádio com imagem, então você está acompanhando o trabalho deles três. Na redação integrada do Sistema Verdes Mares, contamos ainda com o nosso estagiário, João Duarte. Tem também a nossa produtora, Sofia Leite, que dá todo o suporte aqui no Estúdio Sinergia para Sara de Queiroz. E temos também a supervisão de Maiara.

0: Mara Mourão. Para completar a nossa equipe, você viu aí que é um monte de gente, né? Pois para completar essa equipe, para tudo fazer sentido, a gente conta com você, conta com a sua audiência e conta com a sua participação. Então, vamos juntos até 9 horas da manhã. Nosso WhatsApp tá aí, hein? Para você mandar sua mensagem para gente, para você participar aqui da nossa programação, 98887-1306. 98887-1306. Então você manda sua mensagem, você participa e você registra aí a sua audiência junto com a gente. Manda sua mensagem para cá, vai. 98887-1306. Você pode participar falando para a gente como. Qual é a sua... De onde é que você nos acompanha? Você está em que lugar do Brasil ou do mundo? Então manda sua mensagem para cá e participa. E manda, pode mandar áudio, se você quiser ter a sua voz aqui nos nossos microfones. Pode mandar também um texto, se você quiser escrever ou ler sua mensagem. O importante é você registrar sua audiência e dizer de onde você nos ouve e de onde você nos acompanha. Manda sua mensagem para a gente, hein? 98887-1306. 98887-1306. Eu quero saber de onde é que você está junto com a gente a partir de agora. Vamos lá, então. A gente vai dar um giro nas páginas do Diário do Nordeste para a gente saber quais são as notícias de ontem para hoje. E você vai ficando com a gente, vai registrando aí sua audiência e vai nos dizendo de onde você está. Vamos agora dar um giro nas páginas do jornal?
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0: Vamos lá, você pode acessar também o diário do seu celular, do seu tablet ou do seu computador. O importante é que você faça isso de qualquer horário do dia para ficar por dentro das notícias do Ceará, do Brasil e do mundo. Mas enquanto a gente vai no ar aqui no Bom Dia Nordeste, fique tranquilo que a gente leva para você todas as notícias que estiverem saindo aqui no jornal. Agora a gente vai acessar juntos o diário, porque matéria de capa agora do diário é: o Ninho tem 93% de chance de vir muito forte e causar impactos na quadra chuvosa. Esse aí é o alerta da FUNSEMI. Inclusive, ontem de manhã teve a chuva aqui em Fortaleza, muita gente falando aí da chuva do Caju. Hoje também já deu uma quedinha d'água. Motorista do ônibus que tombou e matou 7 atletas de basquete em Tauá é indiciado por 3 crimes. Demolição do antigo Mucuripe Clube é retomada após embargo. O local será a nova Câmara de Fortaleza. Primeiro centro universitário municipal do Ceará será em Maracanaú e terá 4 cursos de graduação. Em visita a Juazeiro do Norte, Zema propõe mais investimentos em turismo religioso. Caixa entra em greve nacional e Banco do Brasil tem paralisação parcial nesta quinta-feira. Foi ontem. Avenida Guanabi e outras 11 ruas de Fortaleza devem receber fiação subterrânea. Feito Pipa, o filme cearense na corrida para o Oscar. Estreou com sessões exclusivas aqui no Ceará. Dino derruba sigilo de operação relacionada ao filme Dark Horse. Projeto prevê ferrovia da Transnordestina entre Iguatu e cidade do Rio Grande do Norte. Época dos escorpiões? Entenda e veja os cuidados que você precisa ter em casa e também com os pets. Terceiro suspeito de participar da morte de um casal de comerciantes em Fortaleza é preso. Uber é condenada a reativar conta de motorista que foi banido injustamente aqui no Ceará. Lula sanciona fim da taxa das blusinhas para compras internacionais de até 50 dólares. Flávio acusa Dino de autorizar a operação contra a produtora de Dark Horse por motivação política. Avião bimotor cai, pega fogo e deixa 3 mortos em área rural de Mato Grosso. Elmano defende política de editais para incentivo ao esporte e à cultura. Doação de órgãos já foi automática no Brasil. Hoje, a recusa das famílias chega a 45% dos casos. Notícia agora do futebol. O Ceará pode igualar a invencibilidade do Fortaleza em duelos no Clássico Rei. Mulher é presa pela Polícia Federal ao desembarcar com mais de 34 quilos de maconha no aeroporto de Fortaleza. Santos encaminha a contratação de Felipe Coutinho após indicação de Neymar. O que mudou no mundo na última vez que Fortaleza venceu o Ceará? Com vitória contra o Avaí, Fortaleza recebe 10 milhões de reais. Derrota do Ceará para o Atlético Goianiense passa diretamente por escolhas ruins de Daniel Paulista. Valquíria Santos banca projeto de teatro com recursos próprios e sem empresário. Sistema de brisa provoca chuva em Fortaleza nesta quinta. Entendo o que aconteceu acessando o diário. Apple aumenta o preço dos iPhones antigos aqui no Brasil. Entenda esse reajuste. Danilo Lopes retorna à Câmara de Fortaleza após licença de Apollo Vix. Romance revisita clássico de Kafka para abordar empoderamento feminino e jornada de autodescoberta. Em crise financeira, Fiuk anuncia fim da carreira musical e marca show por R$ 55. Quais são os 15 números mais sorteados da Loto Fácil da Independência? Unifor lança cursos de graduação em Relações Internacionais e Marketing Semipresencial. Referência no jornalismo brasileiro, Cláudio Karsuk morre aos 93 anos. Esses são os destaques de agora. Mas claro que até as 9 horas da manhã, a gente traz para você todas as notícias que estiverem saindo por aqui. Agora a gente vai dar um giro no Nordeste brasileiro para saber quais são os destaques nos principais portais do Nordeste brasileiro. Vamos lá para o Diário de Pernambuco. No Diário de Pernambuco a gente tem aqui bairro de Imbiribeira vai receber reservatório para reter 6,4 milhões de litros de água das chuvas. Estações de BRT em Olinda são requalificadas e voltam a receber passageiros. Esses são os destaques do Diário de Pernambuco. Agora nós temos o destaque do Imirante. Traz notícia de São Luís, no Maranhão. Delegado explica quando autoridades internacionais são acionadas. Homem é condenado por acidente e agressão a jornalista da TV Mirante. 60 mais empreendedoras do Maranhão mantêm carreira ativa em busca de autonomia. Esses são os destaques de São Luís, lá no Maranhão. Vamos agora para o Portal à Tarde, que traz notícias de Salvador, na Bahia. Destaque do Esporte, atacante pode sofrer punição por gesto obsceno contra a torcida. Destaque do Bahia, Juba cotado na seleção provoca deboche na Globo, não inventa. E no Vitória, em meio à entrave, diretor nega que reforço seja substituto de Kaiser. Esses são os destaques do Portal à Tarde de Salvador, na Bahia. Agora vamos para o Meio News, que traz notícia de Teresina, no Piauí. Adolescente é suspeito de envolvimento em morte de estudante, é apreendido em Teresina. Dia de lazer e convivência, idosos de Caraúbas, do Piauí, participam de um passeio à praia. Centro acadêmico denuncia suposto caso de transfobia contra estudante na Universidade Federal do Piauí. Esses são os destaques lá de Teresina, no Piauí. Agora a gente chega no Tribuna do Norte, que traz Natal de... traz notícias de Natal no Rio Grande do Norte. Cidade de Natal tem a segunda cesta básica mais barata do país, a ponto de EESE. Apenas 6 atletas do acesso vão ter os contratos renovados contra o ABC. Rio Grande do Norte pode perder 6,4 milhões de reais após impasse sobre o local do presídio. Esses são os destaques do Tribuna do Norte. Chegamos agora no Gazeta de Alagoas. Vamos saber quais são os destaques lá de Maceió? Os destaques: chá solidário da APALA arrecada fundos para crianças de Alagoas com câncer. Polícia Civil de Alagoas cria programa de saúde mental e prevê retirada de cautelar de armas de policiais. Escolas de Alagoas se adaptam às regras para o uso de inteligência artificial nas salas de aula. Esses são os destaques do Gazeta de Alagoas. Vamos agora para o Jornal da Paraíba. Trabalhadores dos Correios na Paraíba anunciam greve após a Assembleia. Calcinhas com nomes de candidatos viralizam nas redes sociais na Paraíba. Dois supermercados são autuados pelo Ministério Público por venda de produtos vencidos em Mari e Sapê. Os destaques, então, do Jornal da Paraíba. Agora a gente encerra o nosso giro chegando lá no Infonet, que traz notícia de Aracaju, Sergipe. IBGE divulga mapa de Aracaju e São Cristóvão com novo limite territorial. TSE reverte cassação e prefeito e vice de Porto da Folha. Universidade Federal de Sergipe abre seleção para transferência interna, com mais de 600 vagas. O EMOSSI de Sergipe abre neste sábado para reforçar os estoques de sangue. Mais um destaque que a gente traz aqui para você. Encontro em Aracaju une psicologia e vivências em contato com a natureza. Esses são os destaques que chegam de Aracaju, Sergipe. Agora vamos saber do tempo.
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0: 25 graus é a temperatura nesse momento em Fortaleza. A temperatura máxima pode chegar aos 30 e a mínima é essa de 25 graus. O nascer do sol está previsto para as 5 horas e 28 minutos. Vai ter previsão de um céu nublado até às 7 horas da manhã. O sol só vai aparecer na nossa cidade às 8 horas da manhã. Às 11, previsão de céu nublado de novo. A partir do meio-dia, ventos fortes até às 2 da tarde. Às 3 horas da tarde, o sol volta a aparecer, mas fica encoberto por nuvens. Depois, às 5 horas, o sol aparece de novo, mas às 5 horas e 32 minutos ele se põe. Previsão de noite estrelada, sem previsão de chuva à noite e também não tem previsão mais de chuva agora pela manhã. Então, a temperatura nesse momento é de 25 graus, é a temperatura mínima registrada nesta sexta-feira, dia 11 de setembro de 2019. Ou 2026. Voltei só um pouquinho. O que, que aconteceu em 2019? Hoje já. Não é, Thiago Nobre? Culpa da trend dos anos 80. O que, que aconteceu em 2019 na minha vida, no dia 11 de setembro? Vou perguntar para a formiga, né? Boa ideia, Sara. Vou ver também aqui no meu, na minha nuvem das fotos do Google o que, que eu tava fazendo em 2019. Tava vindo para cá, né? Era? Foi, verdade. Verdade, eu tava voltando pro Sistema Verdes Mares, 2019. E o programa que eu fazia no sábado de música estreou num 7 de setembro de 2019. Então, talvez eu estivesse na semana de estreia comemorando, né? Ai, saber. Os astros. Vamos então para o intervalo. São 5 horas e 21 minutos. Já já eu volto com o Bom da Madrugada de hoje. Fica ligadinho, hein? Já já a gente conversa com o ouvinte.

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1: 5 horas e 25 minutos. Bom dia pra você.
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1: O Bom da Madrugada de hoje vai conversar com um ouvinte que escuta rádio e música desde criança. E esse costume de escutar rádio e o costume de ouvir música fez com que ela se transformasse numa artista, uma cantora da noite na nossa cidade, que já canta em Fortaleza há mais de 30 anos e continua com o hábito de ouvir rádio. Então a gente vai conversar com uma artista que, como poucas, acorda cedo. É uma artista madrugadora, porque geralmente os artistas acordam mais tarde. Mas essa, apesar de cantar na noite e de dormir tarde, 4:30 da manhã já está aí acordadíssima. Bom dia para você, Regina Marrom. Seja bem-vinda ao Bom Dia da Madrugada e ao Bom Dia Nordeste.
2: Bom dia, Daniela Delavaux.
1: Bom dia. Como é que você consegue, dormindo tarde, cantando na noite, consegue acompanhar o Bom Dia Nordeste acordando cedo e tendo a sua rotina normal, né? Porque você acorda cedo mesmo.
2: É, exatamente. Desde criança que eu tenho esse hábito de acordar muito cedo, que morava com minha bisavó, né? E ela sempre acordava cedo também, desde...
1: Então, você é uma pessoa dos poucos artistas, né? Porque geralmente eles acordam mais tarde.
2: Com certeza. Só o Monique, mas o querido vem bem mais, tá?
1: Agora, você também, você disse que escuta rádio, você cresceu ouvindo rádio, cresceu ouvindo música, né?
2: Com certeza.
1: Era o teu tio que te influenciava ouvindo música e aí o rádio também existia. Como é que foi essa... Como é que o rádio entrou na tua vida?
2: Lá em casa era a minha avó, mãe do meu pai, né? E meu tio escutava muito rádio. E a gente pequeno sempre tá lá junto com todos e acabava ouvindo também. E a gente gosta, né? Cresce gostando mesmo.
1: Pois é.
2: É uma coisa que vicia mesmo.
1: E aí, hoje, a tua vida ela é muito feita de música também, mas também de notícia, porque você acorda para escutar notícia, você gosta de ler notícia. Você é uma pessoa que está sempre muito antenada com as notícias, né? Como é que funciona essa questão de se atualizar? Quando você acorda, você já liga no Bom Dia Nordeste, porque você é um ouvinte madrugadora. Então, como é que funciona para ti ficar atualizada? Você acaba usando muito rádio para se informar e para saber o que está acontecendo no mundo?
2: Gosto muito de assistir Bom Dia Nordeste, que sempre dá as informações e é um programa, assim, muito, sabe, a rádio bem, muito, assim, informativa e é muito bom poder estar escutando você, Daniela Delavaux, Tom Barros, é um programa maravilhoso.
1: Pois é, Tom Barros de folga hoje, infelizmente, porque seria maravilhoso conversar também com ele e com você, para a gente ter, porque você já esteve aqui também nos nossos palcos cantando e cantou junto com ele também, né?
2: Com certeza. Maravilhoso, canta muito, muito.
1: E o que quando você fala de música, qual era a música que você escutava quando você era pequena e que acabou influenciando também, porque você se transformou em cantora, né? Você canta na noite, é a tua profissão hoje.
2: Com certeza, escutava muito no Belafaete, no rádio, tinha Roberto Carlos, Dalva de Oliveira, Noite Ilustrada, é muito...
1: São artistas que acabaram formando também o teu gosto musical, né? Não tem como.
2: Exatamente.
1: E quando você vai cantar na noite, que acaba sendo um desafio, né, para quem canta, você tem o seu repertório que você gosta pessoal, mas tem o público da noite também que tem as músicas que eles pedem. Então acaba que vocês que cantam na noite têm que aprender um pouco de tudo, né? Para ter aquele repertório mais eclético, para cantar um pouquinho de cada coisa, porque o pessoal da noite pede um pouco de tudo, né?
2: Pede, e eu gosto de tudo também. Gosto de cantar passear por esses estilos diferentes, né? Para todos os gostos, né? Digamos assim, para todos os gostos. E é muito bom, né? Porque a gente precisa ser eclético, ouvir aquele bolero, depois escuta aquele pop. Escuta-se um shotzinho. E aí vai.
1: Agora, tem uma história. Tem uma história também que você estava comentando uma vez, que eu acho legal também, quando você fala da promessa que o teu tio, que foi a tua grande influência, fez, quando prometeu te levar para um programa. Era um programa de quê? De calouros, era?
2: Era programa de calouros.
1: Porque você já tinha o sonho de cantar, é isso?
2: Eu cantava e ele... Olha, essa menina canta muito bem. Cante aqui para mim que eu levo lá pro programa do Irapã Lima. Nunca me levou, só me iludia.
1: Então você nunca foi pro programa do Irapã Lima?
2: Nunca fui.
1: É. E aí você não teve como fugir, né, Regina? Você cantando, ouvindo ele também. Ele não cantava, né?
2: Não, mas... Não profissional, mas ele tinha... Para mim ele cantava muito, sabe? Mas não profissional.
1: Mas era aquele canto de dentro de casa, né?
2: Exatamente. Era muito divertido, né? E cantava no Mato Grosso, cantava Alcione, Maria Bethânia, essas coisas. Ele gostava muito.
1: E a sua avó também, ela escutava rádio e ela cantava também?
2: A minha avó escutava direto com ele, né? E cantava muito bem, inclusive.
1: Engraçado, porque a avó, geralmente, ela acaba sendo a espinha, né? A espinha dorsal de uma família. Então... A sua avó, que escutava rádio, é a lembrança quando você pensa nela? É ela escutando rádio, cantarolando junto?
2: Quando passava uma música assim que ela gostava, né? Eu bem pequena, ela falava, ai, essa canção é muito linda. Aí cantava junto, aí eu decorei aquele momento. Aí uma vez eu falava assim, vinha, canta aquela música pra mim. Aquela, ela cantava, que era Errei Sim. Lindamente ela cantava.
1: Qual é a qual é essa música?
2: Errei.

0: 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É isso aí.
1: Eu fico pensando, sabe em quê? Ouvindo você cantar, que aí é você misturar o rádio com a música. E aí eu penso nas cantoras de rádio. Eu penso naquele tempo lá do passado, quando as pessoas iam pro rádio cantar. Que tinha rádio novela, né? Que as pessoas faziam todas as histórias assim, as sonoplastias para você só tinha um rádio para escutar. E ouvindo você cantar, você nunca pensou em ser cantora de rádio, não?
0: Não, nunca pensei, não. Mas era, é uma coisa boa, né? Seria legal, mas nunca pensei, não.
1: Seria. Seu negócio mais é o público mesmo, é mais o calor humano de estar numa noite cantando, né?
0: Com certeza.
1: E quando você... E quando você se viu, assim, cantando na noite, aí você, de repente, virou sua profissão, né? Você já... Porque você também é tecladista, né? Você toca teclado.
0: É, eu toco teclado de ouvido e... Sempre... Eu já vi que queria ser criança, quando era criança, queria ser cantora, né? E falava assim, eu quero ser cantora, quando eu crescer, eu quero ser cantora. Inclusive, eu pedi num bar ali no centro, na época, muitos anos atrás, pra cantar, né? Tipo, essa de um canjinho, uma palhinha. Ah. Aí era no bosque. Eu era muito miudinha, e o professor falou assim, essa menina não vai cantar nada, não. E na época eu cantei Negue. Aí, graças a Deus, o pessoal gostou, né? Foi muito legal.
1: Você cantou, você começou. Mas o seu repertório já começou limitado.
0: Já com Ronda, com Neg, naquela mesa, aquelas coisas mais bem adulto mesmo.
1: Agora, para cantar na noite, vocês cantam muito, né? São muitas horas cantando. E aí, para poder preencher esse tempo todo de música, tem que ter um repertório muito vasto. Você já começou cantando assim, tendo 2 horas, 3 horas de música para cantar?
0: Exatamente. Antigamente o pessoal explorava muito, que era 4 horas.
1: Pois é. Agora, teve aquele período que você tinha um repertório mais reduzido, né?
0: Sim.
1: E a tua primeira vez na noite, você lembra quando você começou a cantar pela primeira vez?
0: Na primeira vez, botaram assim, de surpresa, assim, eu nem imaginava que eu iria cantar. Eu cantava pouco, né? Assim, tocava. Na verdade, eu comecei a tocar. Logo de cara, aprendi 10 músicas. Né? Cantava mais, mas tocar era só 10.
1: Para cantar e tocar 10 músicas.
0: É. Aí minha amiga lá na época do Manuel, 1993, acho que esse ano mesmo, botaram assim, Maria, quem que vai tocar hoje? Então tava tudo montado, aí ela, não sei não, nega. Aí eu, vale. Aí depois ela, eu vou te dizer, você, eu... Como é que pode, se eu sei se tocar só 10 músicas e cantar, né?
1: E assim foi aí, tua estreia.
0: Aí foi minha estreia, assim, ainda bem que eram só amigas, né? E eu naquele suplício, só das 10 músicas. Aí quando chegou na nona, aí falou assim, Maria, tipo assim, pedindo socorro, né? Help. Eu tô na última música, praticamente. Aí ela, começa tudo de novo, né? Começa de novo.
1: Igual o disco, vai no repeat.
0: Foi um suplício, mas como era só amigas, aí... Valeu a pena.
1: Olha.
0: Foi legal. E aí botei assim, meti as caras mesmo e deu certo.
1: Que bom. Já se vão mais de 30 anos de música e de rádio na sua vida. Então, que você continue tendo motivos para escutar a Verdinha, para escutar a rádio e que as notícias boas sempre cheguem para você. Porque você é uma artista que, além de uma grande artista, também é um grande ser humano. Porque, para quem não conhece, é também protetora de animais, né? Então você, na sua vida, cuida aí de 30 vidas, de 30 animais.
0: É, não é fácil.
1: Não é fácil.
0: Não é fácil mesmo.
1: Pois é.
0: Mas então... precisa ter muito amor, muita paciência, né? Tem que ter muita paciência.
1: Agora, para encerrar, Regina Marrom, claro, eu vou pedir para você cantar mais uma pra gente escutar, né? Pra começar, então, já que você não foi cantora de rádio e nem quis ser cantora de rádio, a gente finge que é, então, ouvindo você cantar aqui pela Verdinha. Agora cedinho mesmo, 5:30 da manhã, são 5:36 agora. Que maldade.
0: Eita, a voz tá mais ou menos, né? Nessa
1: que
0: hora.
1: Maldade. Mas, para a gente te escutar, o que, que a gente pode ouvir aí da sua canção preferida mesmo, do que você cantarola, do que você gosta de cantar?
0: Tem muitas canções que eu gosto muito. Vou fazer Nelson Gonçalves, né? Que... 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

0: Maravilha, e claro que essa
1: Aí.
0: maldade aí para você cantar ao
1: Maldade, a
0: vivo
1: voz é
0: assim.
1: bem.
0: Mas eu vou deixar aqui o público que está em casa, para quem está ouvindo a gente agora pela Verdinha, para quem está ouvindo a gente também pelo rádio ou pela TV. Vou deixar vocês escutarem aí um pedacinho só, porque ela gravou um programa lá para casa de vovó Dedé, que é um lugar lindo aqui na nossa cidade, que faz shows incríveis também. E tá lá no YouTube esse vídeo. Mas eu vou deixar só um pedacinho aqui para vocês escutarem, porque aí uma coisa é você acordar com a voz sem estar aquecida, né? Que é maldade. Mas para a gente ir para o intervalo, deixar esse trechinho aqui rolando para a gente ir para o intervalo. Regina Marrom, muito obrigada pela audiência de
1: eu
0: todos
1: agradeço,
0: os dias, por acordar. Muito bom, muito obrigada, viu? Um beijo.
1: Nada.
0: Deus
1: beijo.
0: Te abençoe sempre na tua carreira e na tua vida.
1: A nós, a você também.
0: Vamos escutar então um pedacinho?

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1: 5 horas e 43 agora.
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1: O Cinema do Dragão exibe de forma gratuita a minissérie de ficção Alucinação neste fim de semana. A obra revisita a trajetória de Belchior a partir da relação dele com o Ceará. A minissérie tem 4 episódios de 45 minutos. Hoje serão apresentados os episódios 1 e 2, seguidos de um debate com parte do elenco do filme na Sala 2. Amanhã, o público pode assistir aos episódios 3 e 4. A minissérie acompanha desde a ascensão do cantor até a decisão de romper com a própria identidade artística. A produção tem faixa etária permitida a partir dos 14 anos de idade. As sessões começam às 7 da noite e a retirada será na bilheteria do cinema com 1 hora de antecedência. A entrada é gratuita, sujeita à lotação das salas. E a partir das 2 horas da tarde de hoje acontece a segunda edição da Ação de Autocuidado, Acolhimento e Bem-Estar para mães de crianças atendidas pelo Espaço Girassol. A atividade acontece em alusão ao mês da pessoa com deficiência e vão ser oferecidos serviços como massoterapia, maquiagem, corte de cabelo, apoio psicológico, terapia sistêmica, entre outros cuidados. A primeira-dama de Fortaleza e presidente do Plano Fortaleza Inclusiva, Cristiane Leitão, é participar de um momento de escuta e acolhimento com as mães. A ação acontece na Policlínica Dr. Luzmar Veras, que fica ali na Avenida Carneiro de Mendonça, no bairro Jockey Club.
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1: O presidente dos Estados Unidos, Donald Trump, prometeu um cheque de $5 mil, cerca de R$25 mil, para cada adulto americano, caso o Partido Republicano vença o pleito a ser disputado em novembro e mantenha o controle do Congresso. Sávio Manfredini traz agora esses e outros destaques no Minuto Mundo.
2: A afirmação do presidente dos Estados Unidos, Donald Trump, foi feita durante um evento idealizado para mobilizar a base republicana na noite desta quarta-feira e levantou questionamentos sobre se a proposta, com um custo estimado em US$1,5 trilhão, corresponderia ou não a crime eleitoral. Com a popularidade em queda e as perspectivas políticas do seu partido se tornando cada vez menos promissoras, Donald Trump lançou a nova ideia sem dar muitos detalhes. Mas o plano consiste em enviar cheques para aproximadamente 270 milhões de pessoas nos Estados Unidos. E um levantamento da Organização Internacional para Migrações, a OIM, entidade ligada à ONU, aponta que nos primeiros 7 meses deste ano, a quantidade de pessoas pedindo apoio para retornar ao Brasil em Portugal subiu mais de 50% em comparação ao mesmo período do ano passado. Em 2024, 432 brasileiros fizeram a inscrição no Programa de Apoio ao Retorno Voluntário e à Reintegração, um volume que já foi ultrapassado apenas nos 7 primeiros meses deste ano. Até julho de 2026, o número já chegou a 470 pedidos. Os relatórios da organização apresentaram em 2025 uma média de 44 pedidos de brasileiros por mês. A OIM, em Portugal, possui o programa destinado a pessoas em situação de vulnerabilidade socioeconômica. Sávio Manfredini para a Verdinha FM 92.5 e TV Diário.
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1: A Apple aumentou os preços de versões antigas de iPhone aqui no Brasil. O reajuste foi feito no mesmo dia em que a empresa lançou o iPhone 18 Pro e o inédito iPhone Duo, primeiro smartphone dobrável da marca. Os reajustes variam de 3% a 14%. Alguns modelos ficaram até R$ 2.000 mais caros. O iPhone 17 sofreu um aumento de R$ 200. A medida da Apple, ela vai contra a prática dos anos anteriores, quando a empresa reduzia os preços de gerações anteriores logo após anunciar os novos modelos. E o IGPM, conhecido como inflação do aluguel, acelerou na primeira prévia de setembro. O índice subiu 0,93%, segundo a Fundação Getúlio Vargas. O resultado representa uma aceleração importante em relação à primeira prévia de agosto, quando o indicador havia avançado aí 0,26%. O principal responsável pela alta foi o índice de preços ao produtor amplo, que mede os preços no atacado. Esse componente passou de uma alta de 0,28% em agosto para 1,26% agora em setembro. Os preços ao consumidor também contribuíram para o avanço. O IPCM saiu de uma queda de 0,09% para uma alta de 0,09%. O IGPM é utilizado como referência em diversos contratos, principalmente de aluguéis, embora o reajuste efetivo dependa do contrato firmado entre as partes. Que dia é hoje, né?
0: Que dia é hoje?
1: Hoje é dia 11 de setembro. Hoje é o Dia Nacional do Cerrado. Esse bioma que é responsável pela cobertura de 25% do território nacional. O Cerrado é o segundo maior bioma em área do país e concentra boa parte do seu território nativo no Planalto Central. Hoje também é o dia do árbitro esportivo. O árbitro é o profissional responsável por fazer os jogadores cumprirem as regras, o regulamento e o espírito do jogo. Ele deve intervir sempre que uma regra é violada ou algo incomum acontece. E nesse mesmo dia, em 2001, aconteceu um atentado terrorista contra os Estados Unidos, conhecido como Ataque às Torres Gêmeas. Na ocasião, dois aviões atingiram as torres do World Trade Center e atingiu o Pentágono. Os atentados foram organizados pelo Al-Qaeda, do finado Osama Bin Laden. Agora são 5h50 da manhã. Nós temos aqui algumas notícias no Diário do Nordeste para a gente dar uma acessada junto com você. Uma das notícias mais lidas no nosso jornal é essa da Uber, que é condenada a reativar a conta de um motorista que foi banido de forma injusta aqui no Ceará. Ao TRT, a Uber argumentou que a Justiça do Trabalho não teria competência para julgar o caso. É um motorista da Uber Brasil que ganhou no Tribunal Regional do Trabalho da 7ª Região o direito de ter a conta reativada depois da Justiça considerar injusto o banimento do profissional. A exclusão abrupta do trabalhador da plataforma digital, rotulado de forma infamante como violador do Código de Conduta sem qualquer demonstração de infração, atinge diretamente a sua honra, a sua imagem profissional e a sua dignidade. Além de restabelecer o cadastro sob pena de multa diária de R$300, magistrado condenou a plataforma ao pagamento de R$8.000 por danos morais e também ao ressarcimento dos valores que o trabalhador deixou de ganhar, né, durante o bloqueio. Por se tratar de uma decisão proferida em primeiro grau pelo juiz da vara de trabalho, a sentença ela não é definitiva. A empresa reclamada ainda pode recorrer dessa decisão. Então, conforme o TRT, o trabalhador prestou serviço como motorista parceiro da plataforma por cerca de 1 ano e 1 mês na região do Cariri, acumulando 994 viagens concluídas e uma nota de avaliação de 4,98 estrelas. No entanto, em outubro de 2025, o profissional foi surpreendido com o bloqueio definitivo da sua conta sob a acusação de duplicidade de cadastro e de vínculo indevido com o perfil de outra pessoa. Impedido de trabalhar, ele tentou recorrer administrativamente na própria empresa, mas teve o pedido negado sem qualquer explicação detalhada. Ao TRT, a Uber argumentou que a Justiça do Trabalho não teria competência para julgar o caso, sustentando que a relação era meramente civil e comercial. No mérito, alegou que o descredenciamento foi legítimo por descumprimento dos termos de uso da plataforma, que é a duplicidade de contas, e defendeu a liberdade contratual de encerrar a parceria. O Diário do Nordeste entrou em contato com a Uber Brasil, solicitando um posicionamento perante aí a decisão da Justiça. e continua aguardando resposta. Outro assunto que a gente traz para você aqui no Diário é sobre essa época de escorpiões. Você já parou para pensar nisso e já apareceu algum na sua casa? É preciso ter cuidado com os escorpiões, principalmente se você tem pet e criança em casa. Então, a gente vai saber agora quais são os principais costumes dos escorpiões, onde é que eles costumam se esconder, como é que a gente pode evitar acidentes também e picadas, né? O que fazer se, por acaso, você for picado por um escorpião? Você sabe o que fazer? Esses meses agora, de agosto e setembro, eles são marcados pelo aumento da presença de escorpiões. Nesse período, as fêmeas elas estão mais ativas e capazes de se reproduzir, mesmo sem a presença de um parceiro, o que eleva e muito o risco de acidentes com a espécie. Para você ter ideia, somente agora, em 2026, o Ceará já registrou 5.800 atendimentos por picadas de escorpião, de aracnídeo, né? Com cerca de 725 ocorrências por mês. No ano passado, foram mais de 9 mil casos confirmados. Isso são dados fornecidos pela SESA, que é a Secretaria de Saúde, a pedido do Diário do Nordeste. Já Fortaleza registrou 2.593 atendimentos por picada de escorpião até julho de 2026. Foi uma média aí de 370 casos por mês, segundo o IJF, que é um hospital de referência aqui no Ceará. O número representa um aumento de 40% em relação à média de casos mensais de todo o ano passado, com cerca de 264 atendimentos, também conforme o IJF. Ao todo, 2025 somou 3.173 assistências, isso entre janeiro e dezembro. A maior aparição desses animais nessa época do ano significa um risco maior a quem possui pets e crianças em casa. Então, sem um atendimento adequado, uma picada com veneno pode significar horas de dor, coceiras e, em casos mais graves, até a morte. Para quem busca evitar a presença de escorpiões em casa, é preciso estar atento a alguns detalhes. Por exemplo, para ajudar a entender mais sobre os cuidados, a gente traz para você agora um guia completo sobre esse assunto. Por exemplo, o que acontece a reprodução de escorpiões? Os escorpiões eles podem se reproduzir de algumas maneiras diferentes. Uma das mais comuns é a opção de reprodução sexuada, que acontece com a presença de parceiros e o desenvolvimento do embrião no útero materno. Conforme o Ministério da Saúde, as espécies mais encontradas aqui no Nordeste se reproduzem por partenogênese, que é uma forma de reprodução assexuada na qual o embrião se desenvolve sem precisar da participação do macho. A reportagem, a doutora Kelma Maia, que é infectologista e chefe do CIATOX, que é o Centro de Informação e Assistência Toxicológica de Fortaleza, ela diz que nesses casos a fêmea ela coloca os filhotes nas costas para proteger. Então, por conta desse fenômeno, a dispersão de diversas espécies é facilitada. Um só escorpião pode ter vários filhotinhos. Algo em torno, sabe de quantos? 20 a 30 numa única prole. E é assim que ele se desenvolve tão rápido. Já pensou? Uma fêmea numa barrigada vai ter 20 ou 30 escorpiõezinhos. E de onde é que vêm os escorpiões que aparecem dentro da sua casa? O Ceará enfrentou, especialmente agora em 2026, uma quadra chuvosa mais acentuada, chegando a alcançar mais de 200 milímetros em alguns municípios. Em períodos de grande precipitação, os escorpiões buscam locais mais secos, inclusive para reprodução. Isso resulta na maior aparição deles, acostumados no ambiente urbano, principalmente ao sair em busca de comida. Ainda segundo a doutora Kelma, os escorpiões entram nas residências principalmente pelos ralos dos banheiros e pelas pias. Por isso, uma boa maneira de impedir a entrada deles é colocar aquelas telas de proteção. Ela também aconselha a manter o ambiente sempre limpo e ventilado, a fim de evitar a umidade e o acúmulo de lixo, porque sujeira atrai barata, que atrai escorpião, por ser o principal alimento deles. Então, quais são os riscos dos escorpiões com os pets, por exemplo? A depender do tipo do escorpião, as reações a uma picada podem variar de leves a consideráveis quando acontecem animais de estimação. Os principais sinais clínicos são muita dor no local da picada, tendência de inchaço. Esse local também pode ficar quente e os animais podem vir a lamber mais essa região porque fica mais irritado. Sobre os cuidados, não é recomendado que os tutores chupem o local do veneno ou usem torniquetes. O certo é lavar o local da picada com água e sabão e procurar atendimento médico veterinário imediatamente. Uma vez na clínica, o veterinário pode receitar analgésicos para controlar a dor e anti-inflamatórios também para conter a inflamação. Em casos mais graves, talvez o animal precise ficar internado. Dependendo do veneno, as pessoas ou os pets picados podem desenvolver quadros variados de escorpionismo. Tem os casos leves, que é quando tem dor, vermelhidão, formigamento, náusea, vômitos. Tem os casos moderados, que é quando estão associados a sudorese, náuseas, vômitos, frequência cardíaca, pressão arterial, agitação. E os casos graves, que aí tem vários episódios de vômito, suor intenso, excesso de saliva, agitação, sonolência, respiração acelerada e até convulsão. Em entrevista ao Diário do Nordeste, o assessor técnico do Programa de Acidentes de Animais Peçonhentos da CESA, o Ivan Almeida, ele disse que algumas medidas preventivas para reduzir a presença de escorpiões em casa. O que você faz? Afasta a cama 10 centímetros da parede, dá sempre uma olhada nas roupas íntimas, no sapato, na meia, no armário, também no quarto, é bom observar travesseiro, lençol, não deixar mosquiteiro ou lençol encostado no chão. Também é preciso deixar barreiras de proteção em pontos estratégicos, como um protetor de ralo, telas nas janelas, nos tanques. E na parte externa da casa, como no quintal, por exemplo, evitar tijolos, telhas, materiais de construção, porque isso acaba servindo de abrigo. E para quem busca evitar também a presença de escorpiões, é preciso buscar alternativas naturais, como o uso de plantas, que podem ser repelentes. Então, a arruda é usada para afastar pragas, tem cheiro forte e pode impedir escorpiões. Lavanda, como um aroma é agradável para a gente, a lavanda ela gera incômodo para os escorpiões e para os insetos. E é preciso cultivar em áreas ensolaradas. O hortelã tem um cheiro intenso e incomoda os escorpiões e as baratas. A citronela afasta os insetos, formigas e baratas, e também os escorpiões. O alecrim ajuda a manter o solo limpo. E o manjericão repele insetos. O que fazer em caso de picada? Lavar o local da picada com água e sabão e, em seguida, procurar atendimento médico. Urgente, se for você ou seu pet. Urgente. O que não fazer em casos de picada? Não amarrar de forma alguma, não fazer torniquete ou curativo que feche o local da picada, não aplicar nenhum tipo de substância, não colocar fezes em cima, não colocar álcool, nem querosene, nem fumo, erva, urina, nada disso, porque isso pode trazer infecção. Não é para cortar, não é para sugar, não é para perfurar, não é para chupar, não é para queimar o local da picada, não é para fazer nada disso. Lava com água e sabão e vai para a emergência médica ou veterinária se tiver sido seu pet. São 6 horas e 1 minuto. Uma hora já foi. Bora pro intervalo? A gente volta rapidinho. Próxima hora.

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1: 6:05 agora. Olha, se tem alguma coisa melhor que os bastidores, eu tô pra ver, viu? E se for um bastidor como esse do Bom Dia Nordeste, aí é melhor ainda. Aí eu não quero outra vida. É. Bom dia, viu, ouvinte? Bom dia pra você, maravilhoso, que tá mandando mensagem aqui no WhatsApp da Verdinha, que eu vou já abrir aqui pra conversar com você, viu? Muita mensagem chegando. E aí, eu já começo essa mensagem de agora, porque a nossa ouvinte tá saindo pro trabalho, é a Ri Franci, mas antes de sair pro trabalho, ela está dando os parabéns para uma pessoa muito especial hoje, dia 11 de setembro, dia de um virginiano. Bom dia, Daniela Delavaux. Hoje, pra gente, é um dia muito especial. E eu vim aqui pedir para você enviar o meu abraço querido ao meu pai, que é um exemplo para todos nós, como profissional, como ser humano, para esse avô atencioso do Levi, do Lucas, do André Filho e do Rubens Sami, e bisavô também da Maria Celina. Para esse homem de vários hobbies, porque ele ama dançar, ele ama ouvir rádio, ama ouvir música e principalmente ama ser contador, que é a sua profissão até hoje, fazendo hoje 78 anos. Inclusive, ele já foi meu entrevistado no Bom da Madrugada. Ele é ouvinte da nossa também. Queremos dizer, seu Frota, que te amamos muito e desejamos muitos anos de vida, com muita saúde e felicidades. São os votos dos seus filhos, Ri Franci, Hitler, Frota, Júnior, Rosenberg, Geórgia e de sua esposa Geisa. Te amamos muito, feliz aniversário. Que coisa mais linda, Frota. Eu te desejo as coisas mais lindas dessa vida. Você é um homem incrível, que você merece ser muito feliz. Você merece ter boas notícias. Você é uma figura. Você, que sorte das pessoas que te têm na vida, viu? Que te têm por perto. E que bom que você existe para essas pessoas.

porque você só acrescenta na vida de muita gente. Parabéns, Frota, feliz aniversário, muita saúde para você, viu? E muitas contas, porque você é um contador que quase 80 anos de vida tá lá no batente. Parabéns, viu? Para você, no seu aniversário, você que ama essa música, que chora toda a vida que escuta, eu vou colocar só um cheirinho para tu comemorar teu dia e começar teu dia escutando essa música que é a tua cara. Tu libera para mim aqui, Assunção? Ai, Assunção, a culpa é minha. Para tu, Frota.

0: Música linda, né? Chitãozinho Chororó gravou, mas ela é também uma versão em português, né? Gravada por ele. Mas foi. É a música My Way, gravada pelo Frank Sinatra. Linda! Parabéns, Frota! Feliz aniversário! Muita saúde pra você, viu? Um beijo. Agora, deixa eu voltar aqui também para os nossos... Tem mais gente aqui. Quem estiver fazendo aniversário hoje, pode mandar mensagem que a gente parabeniza. Falar aqui com vocês, ouvintes que estão mandando mensagens para a gente. Bom dia, minha amiga. Aqui na Calcaia amanheceu com a mistura de sol com chuva. Vamos que vamos. Flaviano da Calcaia. Bom dia para você, Flaviano. Bom dia também para o Betinho lá do São Gerardo. Bom dia para o Petrônio, que também tá no São Gerardo. Bom dia, tomando café para ir trabalhar. Bom dia, Dani. Sobre o escorpião, é preciso é manter a casa limpa. Socorrista do resgate, bom dia. Bom dia para minha mãe Liduína. É o João Filho de Maranguape, bom dia. Silveirinha, bom dia também para a Dona Leó no Conjunto Esperança. Bom dia para o nosso ouvinte Sextou, Michael Góes, de Botucatu, São Paulo. Bom dia para você. Deixa eu liberar uns áudios também, porque tem muita gente aqui mandando, gravando áudio. Dona Iônia, do São João Tauape, um abraço para a senhora. Dona Lúcia, no Edson Queiroz, bom dia. Fala, Marley.
1: Bom dia, Daniela. Bom dia, Tom Barro. Aqui é Marley, escuta aqui na Bahia, na padaria São Luís. E as pessoas sempre escutam comigo. E o meu signo é leão.
0: Muito bem. Já já tem previsão do horóscopo, hein? Fica aí, Leonino.
2: Bom dia, Daniela. Bom dia a todos os ouvintes da Verdinha, rapaz. Mas que espetáculo, Amarrom. Que entrevista, que coisa boa e que voz, né?
0: Bonita, né?
2: E parabéns você e ela pelo programa. Um abraço a todos os ouvintes. Aqui vos fala Giovanni do Acaracuzinho.
0: Um abraço para você, Giovanni.
3: Bom dia, Dandã.
0: Bom dia.
3: Bom dia a todos os ouvintes. Aqui quem vos fala é o Douglas, motorista de aplicativo, falando diretamente de Fortaleza, mais precisamente aqui, literalmente no Mercado dos Peixes.
0: Eita, que delícia.
3: Passando aqui, vendo esses corredores, fazendo suas corridas, suas caminhadas. Eu aqui na minha luta, passando para registrar minha audiência e desejar bom dia a todos.
0: Muito bem.
4: Olá, Dani, bom dia.
0: Oi, Gilberto.
4: Engraçado que eu vi você voltando ao ano de 2019 e eu imediatamente liguei o fato, né, do surgimento do programa Conexão Verdinha, a sua chegada. Então é isso, as coisas que marcam a vida da gente fica no pensamento, aquela memória afetiva, não é? Eu acredito que tenha sido isso. Pelo menos eu não esqueço nunca o surgimento do nosso inesquecível programa Conexão Verdinha, 7 de setembro de 2019.
0: Ficou marcado, não foi, Gilberto?
4: É considerado o bom da madrugada dos sábados da manhã.
0: É verdade.
4: Inesquecível. Saudade muita mesmo.
0: Saudade
4: também. Um abraço.
0: Um abraço para você, Gilberto. Foi um divisor de águas, viu, na minha carreira, aquele programa. Pode ter certeza. E vocês, ouvintes, também. São 6h12. Tá sentindo esse cheirinho, tá? Eu tô. Rapaz, esse cheirinho é bom demais, né? 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Bom demais, né, não? Bom demais. Você sabia que tem algumas pessoas que só querem comer a bolacha se for da fábrica Fortaleza? A Alcione, quando veio fazer show aqui, foi a única exigência dela, que o camarim tivesse banana e bolacha da fábrica Fortaleza. Porque ela gosta de comer as duas coisas juntas. É, uma bolachinha crocantezinha. Vou já quebrar uma ali da minha xícara, que o Assunção trouxe cafezinho, não foi, Assunção? Vou já tomar, viu? Com a bolachinha. Ô, rapaz, delícia, só o filé, né? 6h14, sabe tá na hora de quê?
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0: Tá na hora do horóscopo, da gente saber a previsão pra hoje. Então, vamos lá, então, saber a previsão do nosso horóscopo do dia. Hoje, sexta-feira, dia 11 de setembro. Para você que é do signo de Áries, a vitalidade e a disposição para o trabalho podem se elevar, impulsionando as rotinas e a vida de modo geral, com a conjunção da Lua Nova e o Sol na área do cotidiano em harmonia com Marte na sua área familiar. É importante valorizar a comunicação com as pessoas ao redor, pois Lua e Mercúrio, em breve, vão se encontrar na área dos relacionamentos, potencializando as trocas, hein? Para você de Áries. Agora, para você que é do signo de Touro, o seu carisma para quem é de Touro. E pode ser a fonte de motivação para as pessoas, hein? Especialmente no seu círculo de amizades, com o encontro da Lua Nova e do Sol na sua área social, Taurino. Esse período convida você a articular ideias com as pessoas do seu convívio, pois Lua e Mercúrio logo se encontram na área do cotidiano. Mensagem para você: aproveita a tua fonte de carisma, Taurino. Agora, para quem é de Gêmeos, o olhar nas relações familiares se renova, levando à redescoberta de afinidades, maior integração e atuação concreta na gestão do lar, com a Lua Nova em conjunto do Sol na área doméstica. Mensagem para você de Gêmeos. Agora, para você que é de Câncer, é o seguinte: o pensamento se expande, ampliando a percepção de oportunidades para a vida, o que pode gerar confiança para buscar o que deseja, como sugere a Lua Nova com o Sol na área das ideias e o suporte de Marte para Câncer. Há espaço para diálogo em família, com o encontro de Lua e Mercúrio na área doméstica, hein? Para você que é de Câncer, essa é a mensagem. E para quem é de Leão? A capacidade de adaptação se eleva em benefício das demandas práticas, o que contribui com soluções inovadoras para velhos problemas. Visto o encontro da Lua Nova com o Sol na área material e os CX de ambos com parte de Marte na crise, há espaço para se abrir no aprendizado, hein? Essa mensagem é para você de Leão. Agora nós chegamos em Virgem, os aniversariantes do dia e da semana. A Lua Nova, em conjunto com o Sol, no signo de Virgem, pode revitalizar você, criando e abrindo espaço para se libertar de padrões antigos e seguir com confiança em direção a novas parcerias que ressoem com suas vocações impulsionadas por Marte na área das amizades. Esse é um momento que convida você a aprimorar a gestão financeira, com Lua e Mercúrio na área material. Mensagem para você de Virgem. E para quem é de Libra, hein? A percepção dos desafios de Libra pode se ampliar, revelando novas formas de superação, fortalecendo a sua determinação. O encontro da Lua Nova com o Sol na área da crise, junto à presença de Marte na área do trabalho, inspira clareza. Então, vale priorizar ter objetivos bem definidos, pois Lua e Mercúrio em breve se alinham no seu signo libriano. Para quem é de Escorpião, a Lua Nova na área das amizades nutre jovialidade de Escorpião e ilumina oportunidades de exercitar vocações em conexão com as suas redes, pois a Lua encontra o Sol e ambos formam a harmonia com Marte na área espiritual. Vale avaliar os desafios de modo objetivo, visto que hoje Lua e Mercúrio se encontram na área da crise. Atenção para você de Escorpião. Cautela no dia de hoje, hein? Bora para Sagitário? Esse período sugere elevação da produtividade e da força de vontade de Sagitário em relação aos objetivos. A Lua Nova encontra o Sol na área do trabalho, em aspecto harmonioso com Marte na área patrimonial, indicando o quê? Indicando um bom fluxo de energia. Então, você que é de Sagitário, valorize ações de parceria, já que a Lua e Mercúrio estão nas amizades. Aproveita. Chegamos agora em Capricórnio. A lua nova com o sol na área espiritual renova seus valores e ideais, inspirando propósitos elevados. Essa energia ela pode motivar você a dar o melhor de si, especialmente com o suporte de Marte nas relações. Com Lua e Mercúrio na casa de trabalho, vale articular ideias em ações concretas. Essa mensagem é para você de Capricórnio. Quem é de Aquário, hein? Quem é que tá comigo nessa? Os aquarianos e aquarianas? Previsão pra gente é o seguinte. O céu do momento promove regeneração emocional e reapropriação de ambições, convidando a confiança e a proatividade, como sugere o encontro da Lua Nova com o Sol na nossa área íntima, hein? E os sextis com Marte na área do cotidiano. Os processos intuitivos se fortalecem com a conjunção da Lua com Mercúrio na área espiritual. Mensagem para quem é de Aquário. E agora eu encerro com Peixes. As parcerias se renovam com o encontro entre Lua Nova e o Sol na área dos relacionamentos, impulsionando ações conjuntas para metas em comum. Isso harmonizando-se com Marte na área social. O círculo de confiança pode se fortalecer em meio às conversas profundas, como sugere o encontro da Lua com Mercúrio na área íntima. Essa mensagem é para você de Peixes. Essa foi a previsão do Personari para hoje, sexta-feira, dia 11 de setembro. Bora para o intervalo? São 6h20. O intervalo é rápido e na volta a gente dá aquele nosso giro na cidade para saber como é que Fortaleza amanheceu aí nesta sexta-feira. E depois conversar mais um pouquinho com você, ouvinte. Já, já.

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1: 6:23, bom dia. A gente volta com essa imagem linda lá do Padre Cícero em Juazeiro do Norte.
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1: E manhã de sol, né? E de claridade grande por lá. Vamos saber como é que tá aqui, Fortaleza? Vamos dar um giro na cidade agora. Vamos começar então o nosso giro lá pela Avenida Washington Soares. Diferente de ontem, né? Não tá com chuva, tá nublado o céu ainda. A previsão realmente era essa, de céu nublado. Pelo menos até às 7 da manhã. E trânsito fluindo na Avenida Washington Soares, nos dois sentidos, para quem está indo para a Aldeota ou para quem vem da Aldeota para o sentido da região metropolitana. Trânsito tranquilo agora na Avenida Washington Soares, no cruzamento com a Oliveira Paiva. Trânsito fluindo agora nesse momento. Bora lá para a Avenida Universidade, no bairro do Benfica. Avenida da Universidade, trânsito tranquilo também, bem menos movimentado do que normalmente a gente acompanha aí nesse trecho, trânsito bom. Agora tá ficando mais movimentado, os carros estão vindo ali da João Pessoa, chegando aí na Avenida da Universidade, na altura da reitoria da UFC, bem no cruzamento com a 13 de maio. Vamos agora para outro ponto. Avenida Heráclito Graça, no cruzamento com Ildefonso Albano, trânsito muito bom para quem vai para o centro e para quem vem do centro para a Aldeota. Trânsito tranquilo nesse momento aí para quem passa pela Avenida Heráclito Graça. Se você quiser compartilhar o seu trajeto, fique à vontade, mande sua mensagem para a gente, 98887-1306. Grava um áudio, bota sua voz aqui nos nossos microfones. Bom dia, Dani. Hoje meu café vai ser com pão. Aninha na Calcaia. Bom dia, Aninha. Bom dia para Verdinha, Teliana, Barra do Ceará. Bom dia, uma sexta-feira abençoada. Antônio José na Aldeota. Um beijo para você, Antônio José. Bom dia também para a Francisca, que está no Bom Jardim. Bustélio está no João 23. Ricardão está no Albert Sabin. Célio no João 23. Totonho na Lagoa Redonda. Graça na Parangaba. Bom dia também para Bocorinha. Bom dia. O Bom da Madrugada veio para ficar. Se prepara aí, ouvinte. A qualquer momento a Verdinha vai lhe convidar a participar. Davi Duarte de Baretama. É isso aí, Davi. É o momento mais legal, né? Que a gente pode conversar com o ouvinte, saber quem é que tá do outro lado, quem é que liga o rádio, quem liga a TV. Qual é a história dessa pessoa, né? Muito legal. Bom dia para o Flaudique de Maranguape. Bom dia para o Nazareno de Nova Russas. Bom dia também para Castelo Imadá. Bom dia. Bom dia também para Amanhecer em Tatumandé, Grande Bom Jardim, Garcês da Bike. Bora liberar uns áudios também? Deixa eu liberar aqui mais áudios. Jenner Bessa da Messejana. Bom dia para o Jenner. Minha filha, tô indo deixar minha filha Giovana no trabalho. Um beijo, Giovana. Bom trabalho para você. Acordei com música, top. Marcando presença. Depois vejo o Bom da Madrugada no seu Insta. Muito bem, mas você tá bem esperta. Pois é, vou postar lá depois, viu? Um beijo, Mazé. Vamos ouvir aqui a Zaira.
2: Bom dia, Daniela. Bom dia, Tom Barros. Bom dia para todos que nos escutam.
1: Bom dia,
2: Zaira do Jardim Guanabara. Um beijo, Daniela, para todos.
1: Beijo, Zaira. Fala, Manuel.
3: Bom dia, Nordeste. Bom dia, Daniela Delabor.
1: Bom dia,
3: Tom Barros. Bom dia para essa equipe maravilhosa da nossa querida Verdinha. Aqui é o Manuel Lobão, da Jangada das Velas Brancas do Mucuripe. O Mucuripe sempre maravilhoso. Os ventos 5 horas da manhã estavam um pouco amoderados.
1: E era.
3: E soprando do sueste. Temperatura 25 graus.
1: Eita, porra, a temperatura tá gostosa então, né? Tem mais gente aqui. Fala, Douglas.
4: Bom dia, Dandan. Bom dia, Tom Barros. Bom dia a todos os ouvintes. Aqui quem vos fala é o Douglas, motorista de aplicativo.
1: E aí, Douglas?
4: Falando diretamente de Fortaleza, mais precisamente aqui literalmente no mercado dos peixes.
1: Valeu, Douglas.
2: Bom dia, Daniela de
1: Lavô. Oi, Sueli, bom dia.
2: Bom dia, Nordeste. Dani.
1: Oi.
2: Manda parabéns para minha madrinha, Emília Cidade, que hoje está fazendo 91 anos. E manda também o alô da Angelina Cavalcante e da Dona Nirã, Sueli Gomes, no Montes.
1: Um beijo, Emília. Emília Cidade, 91 anos. Muita saúde para você, viu? Parabéns, feliz aniversário.
5: Bom dia, Daniela de Lavoro.
1: Bom dia, Luiz.
5: Bom dia, Nordeste. Passando para dar um abraço no grande amigo Djalma Pinto e Pedro Ângelo, Luiz Carioca, Dionísio Torres.
1: Valeu, Luiz.
6: Bom dia, Nordeste. Bom dia, Daniela. Bom dia a todos os ouvintes, visualizadores. Que fala aqui abaixo do Genibaú para confirmar minha audiência. Daniela, eu assisti o vídeo dos bastidores do Modinho Nordeste. É muito profissionalismo, viu, Dani? Muito bonito. Bom dia.
1: Bom dia.
6: Artista do Genibaú, confirmando a minha
1: Valeu.
6: Audiência.
1: Valeu. São 6h29, bora pro Rádio Notícia. 7 horas eu volto pra gente continuar com o Bom Dia Nordeste. Até já.

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1: Seis horas e 31 minutos. Bom dia, está no ar Rádio Notícias Verdes Mares. Hoje é sexta-feira, dia 11 de setembro. Vamos conferir as manchetes do dia. Dois açudes continuam sangrando, 100 dias após o fim da quadra chuvosa no Ceará. Fortaleza deve adotar novo sistema de ultrassom para acelerar procedimentos de saúde. O uso de medicamentos não vai gerar punição pelo drogômetro da Lei Seca em Fortaleza. E no futebol, Fortaleza e Ceará iniciam preparação para o Clássico Rei no fim de semana. Essas e outras notícias a partir de agora. Notícias, 6h32.
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1: A Polícia Civil indiciou o motorista do ônibus que provocou a morte de 7 jogadores de um time de basquete de Juazeiro do Norte, em Tauá. As atualizações desse caso com a Tainá Martinez.
2: Leandro da Silva, de 35 anos, motorista do ônibus que tombou e matou 7 integrantes de uma equipe de basquete em Tauá, no interior do Ceará, foi indiciado pela Polícia Civil do Estado. A investigação apontou que ele deve responder por homicídio culposo e lesão corporal culposa na direção de veículo automotor, além de lesão corporal. O acidente aconteceu na madrugada do dia 15 de junho, na CE 187, nas proximidades do distrito de Santa Teresa. O ônibus transportava mais de 40 pessoas que retornavam para Juazeiro do Norte após uma competição de basquete em Sobral. Segundo a Polícia Civil, as diligências foram realizadas para esclarecer as circunstâncias do acidente e as responsabilidades envolvidas. Com o encerramento do inquérito, o procedimento foi remetido ao Poder Judiciário para as providências cabíveis. O indiciamento é uma conclusão da investigação policial e não representa condenação. A eventual responsabilidade criminal de Leandro será analisada pela Justiça. Após o tombamento, Leandro recebeu atendimento médico e foi levado para uma unidade de saúde. Ele deixou o hospital durante o atendimento e, posteriormente, compareceu à delegacia de Tauá, acompanhado de um advogado. Em depoimento, o motorista afirmou que tentou desviar de um animal que teria surgido repentinamente na pista. Ele também foi submetido ao teste de bafômetro, que apresentou resultado negativo para álcool. A versão apresentada por Leandro passou a fazer parte da investigação sobre as circunstâncias do tombamento. Com a conclusão das diligências e a análise dos elementos reunidos, a Polícia Civil decidiu pelo indiciamento. Tainá Martinez para a Verdinha FM 92.5 e TV Diário.
1: 6h34.
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1: A Avenida Guanambi e outros 11 trechos de ruas de Fortaleza devem receber rede subterrânea de energia elétrica. A intervenção foi declarada de utilidade pública pela Prefeitura de Fortaleza e está associada ao projeto de reurbanização da Guanambi. A proposta prevê a substituição da atual fiação aérea por uma estrutura subterrânea. Segundo a Prefeitura, a rede existente na região é considerada obsoleta, com cabos nus e postes que podem comprometer a segurança e a confiabilidade do sistema, além de interferirem no paisagismo urbano. Além da Guanambi, estão incluídos trechos das ruas José Euclides, Guilherme Moreira, Milton Espíndola Pinheiro, Dr. José Vitor, Carlos Ribeiro, Arthur Timóteo, Dr. João de Deus, Padre Matos Serra, Coronel Solon, Carlos Gomes e Mestre Rosa. O decreto destaca que as intervenções estão previstas principalmente nos pontos de cruzamento dessas vias com a Guanambi e não necessariamente em toda a extensão das ruas. A área também está inserida em uma zona de preservação ambiental, o que exige o cumprimento de regras ambientais e urbanísticas para a execução da obra. A iniciativa faz parte de um projeto mais amplo da Prefeitura para substituir gradualmente a fiação aérea de Fortaleza por redes subterrâneas. O programa municipal prevê que essa transição seja concluída até 2034. A primeira etapa, entre 2026 e 2028, prioriza áreas centrais, históricas, turísticas e consideradas estratégicas da capital. Elisiane Correia, para Verdinha FM e TV Diário. A demolição do prédio do antigo Mucuripe Club foi liberada após um embargo que pausou a obra. O empreendimento, localizado no bairro Moura Brasil, vai sediar a nova sede da Câmara Municipal de Fortaleza. Os detalhes você acompanha agora com o Rodrigo Miranda.
3: Os trabalhos retornaram nesta quinta-feira, conduzidos pela Secretaria Municipal de Infraestrutura. A Secretaria de Patrimônio da União, no Ceará, havia embargado a obra de demolição do antigo prédio por supostas irregularidades no cadastro do imóvel. Com o embargo, a obra de demolição ficou parada até a regularização do problema. A retomada, conforme a Câmara Municipal, ocorreu após os proprietários anteriores sanarem inconsistências cadastrais relacionadas às matrículas do imóvel junto à União, culminando na autorização para o seguimento das intervenções no terreno pela SPU. O desembargo do imóvel foi concedido na quarta-feira. A Câmara Municipal de Fortaleza falou ainda que seguirá informando com transparência todo o processo de transferência da sede. De acordo com a SPU, o imóvel está localizado interinamente em um terreno próximo à praia, que pela legislação brasileira pertence à União. Nesses casos, os proprietários devem pagar uma taxa chamada de foro pelo uso do terreno. Um dos motivos do embargo foi o atraso no pagamento dos foros. A SPU não informou desde quando os foros estavam atrasados nem qual o valor da dívida. Além disso, a secretaria apontou ainda uma segunda irregularidade: a falta de comprovações georreferenciadas nos registros dos imóveis, isto é, a falta de coordenadas geográficas que demonstrem as dimensões exatas da propriedade. De acordo com a SPU, o embargo visa proteger a área da União. Rodrigo Miranda, para a Verdinha FM 92.5 e TV Diário.
1: 6h38.
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1: E as chuvas registradas durante a manhã desta quinta-feira devem seguir hoje. De forma isolada e passageira, Fortaleza deve registrar chuvas acompanhadas de ventos médios de até 36 km por hora e rajadas que podem chegar a 50 km por hora. A previsão é da Fundação Cearense de Meteorologia e Recursos Hídricos, a FUNCEME. Apesar da possibilidade de chuva, a previsão para o estado é de céu variando de entre parcialmente nublado e sem nuvens, na maior parte do território. As chuvas, quando ocorrem, devem aparecer pontualmente e de curta duração. A tendência de nebulosidade durante a madrugada e primeiras horas da manhã deve continuar nos próximos dias, especialmente nas áreas litorâneas. Além de Fortaleza, o cenário também pode atingir o litoral do Pecém e o maciço de Baturité, regiões onde a influência de instabilidades vindas do oceano pode favorecer chuvas pontuais. E o Ceará ainda tem dois açudes sangrando 100 dias após o fim da quadra chuvosa. Segundo a COGÉ, açudes menores tendem a sangrar por mais tempo. As informações com a Maiara Mourão.
4: O Caldeirões, em Saboeiro, e o Tijuquinha, em Baturité, são os açudes que continuam sangrando no Ceará, ou seja, superando a capacidade máxima, mesmo após 100 dias do fim da quadra chuvosa, completos nesta quarta-feira. O primeiro pertence à bacia do Alto Jaguaribe, o segundo à bacia metropolitana. Além deles, outros 25 açudes estão com volume acima de 90% da capacidade. As informações estão no Portal Hidrológico do Ceará, da Companhia de Gestão de Recursos Hídricos do Estado, a COGÉ. A sangria de Caldeirões e Tijuquinha, neste momento, é justificada. Conforme a companhia, açudes menores tendem a sangrar por mais tempo. Com capacidade para 1,24 milhão de metros cúbicos, o Caldeirões foi construído em 1992 e abastece comunidades ribeirinhas nas localidades de Barrinha e Poço Grande. O açude é conhecido por ser um dos primeiros reservatórios a atingir 100% da capacidade e a sangrar no início da quadra chuvosa no estado. O Tijuquinha existe desde 1950 e também é considerado de pequeno porte, com capacidade máxima de 881 mil metros cúbicos. O manancial abastece municípios da região do Maciço de Baturité, auxilia na liberação de água para usuários de irrigação do Vale do Acaraú e reforça o abastecimento de comunidades rurais próximas ao reservatório. Embora com dois açudes sangrando e com 25 em volume acima de 90%, o Ceará ainda possui 33 reservatórios com volume inferior a 30% neste momento, do total de 144 açudes monitorados pela COGER. Com informações de Diego Barbosa, Mayara Mourão para a Verdinha, FM 92.5 e TV Diário.
1: 6h42.
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1: A Autarquia Municipal de Trânsito, a AMC, já sinalizou que o uso de medicamentos não vai gerar punição pelo drogômetro da Lei Seca em Fortaleza. A Ana Beatriz Caldas explica.
5: Após o anúncio de novas regras para a Lei Seca, como um novo teste para identificar substâncias psicoativas, muitos motoristas ficaram confusos sobre a forma como o equipamento que ficou conhecido como drogômetro pode identificar medicamentos de uso controlado. Afinal, antidepressivos, reguladores de humor e estimulantes podem causar problemas nesse teste? Em Fortaleza, a Autarquia Municipal de Trânsito e Cidadania, a AMC, afirmou que ainda aguarda maior detalhamento sobre quais substâncias serão passíveis de detecção, mas ressaltou que o uso de medicamentos não gera punição. O advogado Daniel Siebra, presidente da Comissão de Trânsito, Tráfego e Mobilidade Urbana da OAB Ceará, afirmou que o dispositivo tem como foco substâncias que causam dependência e perda dos reflexos, como a anfetamina, a cocaína, o êxtase, a maconha e outros. Ele sugere cautela a quem faz uso de remédios de tarja preta ou canabidiol. Para o advogado, é preciso conhecer bem os efeitos colaterais de cada remédio e entender se há alguma contraindicação para dirigir. Na dúvida, Siebra sugere uma conversa com seu médico para evitar problemas. O equipamento específico para identificar drogas será utilizado em um futuro breve, mas, segundo a AMC, ainda não há data para a medida ser efetivada na capital. Da redação, Ana Beatriz Caldas, para a Verdinha FM 92.5 e a TV Diário.
1: 6h43, a gente faz aquele giro pelas principais vias de acesso aqui da capital nessa manhã de sexta-feira, começando lá pela Heráclito Graça, que nesse momento tem aquele trânsito tranquilo para quem vai ali em direção à região da Aldeota ou para você que está do outro lado, indo no sentido do centro da cidade. Mais um destaque para você, a avenida ali da Universidade, cruzamento com a 13 de maio, movimentação tranquila por lá nesse momento, agora às 6h44. E no próximo bloco, Fortaleza deve adotar novo sistema de ultrassom para acelerar procedimentos de saúde. Emano de Freitas e Ciro Gomes cumprem agenda de campanha no Ceará. E ainda as informações do futebol. Fortaleza e Ceará que iniciam aí a preparação para o Clássico Rei nesse fim de semana. Voltamos em instantes aqui na Verdinha FM, o jornalismo que fala a nossa língua.

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0: 6h49.
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0: Vamos acompanhar a agenda dos candidatos ao governo dessa quinta-feira. Ciro Gomes, do PSDB, esteve em Santa Quitéria.
2: O candidato ao governo do Ceará, pelo PSDB, Ciro Gomes, desembarcou em Santa Quitéria, na região norte do estado. Acompanhado do candidato a vice, Roberto Cláudio, ele fez caminhada pelas principais ruas da cidade, junto com apoiadores e lideranças locais. Durante a entrevista, o Tucano falou sobre propostas para a área da cultura, destacando a importância de fortalecer a produção artística fora da capital e também o combate à informalidade dos artistas locais. Entre as medidas, o candidato destacou a desburocratização dos editais de fomento, o acesso a linhas de crédito e a integração da agenda cultural ao turismo regional, para transformar a cultura cearense em um motor sustentável de geração de emprego e renda também no interior.
3: Vamos criar toda uma estrutura de artes e ofícios para qualificar operadores da cultura. E cultura, para mim, não é só a expressão artística, estética. Cultura, para mim, por exemplo, é a culinária, é o artesanato extraordinário. A economia criativa hoje é uma das grandes tendências. Hoje, por exemplo, a indústria do audiovisual nos Estados Unidos já emprega mais gente do que a indústria tradicional. Trata-se de fazer aquilo que nós já vínhamos fazendo, que é qualificar as nossas expressões artísticas e dar elas padrão para que elas possam ser consumidas não só pelo nosso povo, mas exportadas para o resto do Brasil e, quem sabe, para o mundo.
2: Alânio Pereira para a Verdinha FM 92.5 e TV Diário.
0: Já o candidato Eumano de Freitas, do PT, teve compromisso em Fortaleza.
2: A primeira agenda do dia do candidato ao governo do Ceará pelo PT, Eumano de Freitas, foi uma caminhada no bairro Álvaro Eine. Acompanhado de candidatos aos cargos de deputado estadual e federal, Eumano cumprimentou apoiadores e ouviu algumas demandas. O petista destacou as propostas para levar cultura aos bairros mais periféricos e defendeu a arte como um meio de inclusão e oportunidade para os jovens, principalmente através de editais de incentivo.
4: A coisa boa é feita pelo povo e o povo apenas quer ter a condição de ter um edital, um recurso para organizar essas atividades. E a política mais adequada é de um edital, porque ele é democrático, porque todo mundo pode disputar, porque todo mundo pode participar e é transparente.
2: O candidato Eumano de Freitas destacou a proposta de integrar a cultura com outras pastas do governo, como a da educação, com o avanço das escolas de tempo integral. O petista ainda disse que foram mais de 150 areninhas construídas no seu mandato e reforçou que o objetivo é aumentar esse número em um futuro, segundo o governo.
4: Nós vamos continuar construindo areninhas. Há uma demanda grande, tendo uma grande integração da educação com a cultura. E, efetivamente, nós queremos que nessa escola entre com muita intensidade o aspecto da cultura dentro da nossa escola de tempo integral. Segundo, a participação da cultura nos bairros, na vivência do cotidiano e das manifestações culturais.
2: Alânio Pereira para a Verdinha FM 92.5 e TV Diário.
0: 6h52.
1: Economia.
0: O presidente Lula sancionou o fim da chamada taxa das blusinhas, que acaba com a cobrança de 20% de imposto sobre compras internacionais de até 50 dólares. Na última semana, o texto teve aprovação no Congresso Nacional, com votação destravada após acordo entre Lula e os presidentes da Câmara e do Senado. O fim da cobrança vale apenas para o imposto federal. As compras internacionais seguem sujeitas ao imposto sobre circulação de mercadorias e serviços. Apesar do fim da cobrança, serão feitas avaliações para compreender os impactos dessa isenção. A princípio, será realizada uma avaliação após 3 meses e depois a cada 6 meses. Esse acompanhamento busca identificar o impacto econômico da medida, incluindo a repercussão no emprego, na renda e na arrecadação federal. O Congresso ainda irá reavaliar o fim da taxa das blusinhas a cada ano, com dados que a Fazenda disponibilizará até 30 de abril. 6h54.
1: Saúde.
0: Fortaleza pretende adotar sistema de ultrassom portátil para agilizar procedimentos de saúde. As informações com a Clarice Nascimento.
5: Os ultrassons de bolso são práticos e não invasivos. Eles permitem que o profissional visualize as imagens diretamente da tela de celulares e tablets. Em entrevista ao Diário do Nordeste, a secretária municipal de saúde de Fortaleza, Riane Azevedo, revelou que a capital prepara um projeto piloto em 10 postos de saúde.
6: Nós vamos iniciar aí 10 postos e aí a gente vai tentar fazer essa experiência com esses 10 postos para a gente ver como é que vai funcionando, para ver agilidade, o que é que a gente precisa ajeitar para otimizar mais. E a gente vê essa perspectiva do resultado desse trabalho.
5: Segundo a secretária, a iniciativa busca dar maior resolutividade às unidades básicas. O foco, neste primeiro momento, será na realização de exames gestacionais e ultrassom transvaginais. Serão selecionadas para receber os equipamentos as unidades com infraestrutura física adequada. A gestora ressalta, no entanto, que a ferramenta depende integralmente da presença de profissionais especializados. Eles são responsáveis por executar o exame e interpretar o resultado em tempo real. Por isso, a Secretaria de Fortaleza ainda trabalha na formação das equipes técnicas. Da redação, Clarice Nascimento para Verdinha FM 92.5 e TV Diário.
0: 6h55.
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0: O Fortaleza deve ter retornos importantes para o Clássico Rei diante do Ceará neste fim de semana. Fernanda Alves está chegando com as últimas informações do Tricolor do PC.
7: Fortaleza voltou às atividades já pensando no Clássico Rei. Para o jogo, Rodriguinho estará de volta. O atleta cumpriu suspensão contra a equipe do Avaí no jogo do jogo contra a equipe do Avaí. Agora fica à disposição para o Clássico Rei e deve voltar à titularidade. A dúvida ainda é Pierre. O atleta está com entorse no tornozelo esquerdo e o processo requer mais dias para recuperação. Então o prazo de uma semana ainda é considerado curto, mas a gente vai aguardar aquele boletim que sai uma hora antes da partida para entender melhor a situação do volante. Além disso, Paulo Autuori tem ali já de certeza que ele vai colocar, por exemplo, centroavante Miritelo, que é um atleta da confiança dele. Maílton, que vem em boa fase, também deve ser um dos titulares. E aí o meu campo vai ficar naquela indefinição. Tem Sacha, Rodriguinho de volta e aí fica a vaga do Pierre mais uma vez. No jogo passado ele apostou no Ronald, mas fez logo a substituição assim que mudou para o segundo tempo e colocou o Rian. Ele pode iniciar com o Rodrigo a partida, já que essa dupla tem dado certo, Rodrigo e Sacha, assim como Sacha e Pierre também. A gente vai aguardar tudo isso, acompanhar mais detalhes durante a semana, esse restinho de semana e, claro, trazer as informações para você que nos acompanha. Com as informações do Fortaleza, direto da redação, Fernanda Alves para a Rádio Verdinha 92.5 e TV Diário.
0: E o Ceará regularizou o atacante Saulo Mineiro, mas ele ainda não vai poder atuar com a camisa do time no Clássico Rei deste fim de semana. Essa é a terceira passagem do jogador pelo Alvinegro. Saulo vai precisar cumprir suspensão de 3 jogos por ter sido expulso no último jogo defendendo seu time anterior. O Alvinegro tenta reverter a situação para poder contar com o jogador o mais rápido possível. A equipe volta a campo no domingo, quando enfrenta o Fortaleza em mais um Clássico Rei pela Série B, a partir das 18h30. E funcionários da Caixa Econômica Federal e do Banco do Brasil do Ceará entraram em paralisação por tempo indeterminado após a rejeição das propostas de reajuste do acordo coletivo de trabalho, que foram consideradas insuficientes. De acordo com o sindicato dos bancários do Ceará, a decisão foi tomada após a categoria deliberar a favor da paralisação das atividades durante uma Assembleia Geral Extraordinária realizada nos dias 3 e 4 de setembro. A paralisação dos funcionários da Caixa tem alcance nacional e tempo indeterminado, enquanto no Banco do Brasil a greve ocorre de forma parcial, apenas nas bases sindicais que rejeitaram o acordo. 6h58, acabamos de apresentar o Rádio Notícias Verdes Mares, com produção de Sávio Manfredini, Alânio Pereira e Sofia Leite. A colaboração é de Luana Moura. Na técnica de som, Augusto Assunção, direção de imagens de Tiago Nobre, Diego Castro nos caracteres, no Master Davi Magalhães. A supervisão de jornalismo é de Tainá Martinez e Maiara Mourão. coordenação de jornalismo de Karine Zaranza, gerência de jornalismo de Vila Bessa e diretoria de jornalismo e esporte, Gustavo Bortoli. Rádio Notícias volta amanhã a partir de 6h30 da manhã. Pela TV Diário você continua com a nossa programação e pela Verdinha, horário eleitoral. 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

0: Bom Dia Nordeste. Daniela Delavô.
1: Agora é 7h29.
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1: Eleições 2026. Vamos ver aqui a agenda de campanha dos candidatos ao governo do Ceará nesta sexta. Danilo Soares, do Democrata, tem encontro com empreendedores hoje à noite. Delegado Hugo, do Missão, encontra com apoiadores em Jijoca e grava programa eleitoral agora de manhã. À tarde, concede entrevista para veículos de comunicação em Tianguá e encontra com apoiadores em São Benedito. À noite, grava programa eleitoral em Guaraciaba do Norte. O candidato Eumano de Freitas, do PT, faz caminhada no Papicu agora de manhã. À tarde, participa de reunião com o setor do turismo e de evento na Praça da Matriz de Pedra Branca. À noite, participa de um evento em Boa Viagem. Serlei Leal, do Unidade Popular, visita a ocupação Dandara dos Santos, no centro de Fortaleza, de manhã. À noite, participa de Bandeiraço, lá no Janguru Sul. Zé Batista, do PSTU, faz panfletagem no terminal de Messejana, agora de manhã. À noite, reúne com apoiadores de campanha. O candidato Ciro Gomes, do PSDB, participa de evento à tarde no comitê na Praia de Iracema, aqui em Fortaleza. Os demais candidatos não enviaram as agendas de campanha.
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1: É com a Formiga que a gente conversa agora, porque ela entrou no estúdio sentindo energia no ar. Juliana Formiga, de manhã me atrapalhei e fui dizer que a gente hoje, que hoje era dia 11 de setembro de 2019. Aí eu falei, vou perguntar pra Formiga por que trocar essa data, o que que significa, vou olhar na nuvem das minhas fotos, o que que aconteceu. E aí lembrei setembro. Que foi o ano que eu voltei pro Sistema Verdes Mares.
2: Pois é. Primeiramente, bom dia.
1: Bom dia,
2: pra quem
1: Ju.
2: Tá ouvindo e assistindo, né? E essa troca de datas, eu acho que às vezes a gente fala muito do inconsciente, né? Às vezes a gente solta algo que tá ali como se fosse até um sinal. E eu acho que 2019 foi um ano muito importante para todos. Foi um ano de muitas mudanças, né? Você chega aqui, foi aquele momento de Urano em Touro, onde a gente teve que romper com estruturas sólidas da nossa vida. Alguns castelos desmoronaram lá em 2019. E finalizou, essa fase acabou. E isso agora está vindo muito para a nossa fala, para a nossa comunicação. E a nossa comunicação vai precisar de uma atenção especial nos próximos 29 dias. Porque hoje, nessa madrugada, a gente teve aí uma lua nova. Então, a gente está começando um novo ciclo belíssimo de lua nova em Virgem. E quando eu falo de lua nova, eu falo de uma fertilidade já. E Virgem é o signo, né, que é fértil, é o que separa as sementes, né? Então, eu vou fazer um convite para quem está ouvindo. Quais as sementes que não estão legais? Sabe quando aquela mulher ali sentava na calçada com aquela bacia separando o feijão, né? Tira esse feijão e deixa esse. É a hora de separar os grãos, porque Virgem é o signo que separa. Virgem é o signo que fala assim, isso aqui tá funcionando ou isso aqui não está funcionando na minha vida, sabe? O que funciona e o que não funciona. Você tira, você, da mesma forma que a gente separa os grãos, que separa o joio do trigo. E eu também estou falando de voz, de comunicação, de ideias trocadas, né? De uma desorganização, porque a gente, nessa madrugada, foi meia-noite, mais ou menos, e 26 minutos, que a lua se fez nova, então o céu estava totalmente escuro. E Virgem, ele é regido por Mercúrio, da mesma forma que Gêmeos, tá? São os dois signos que são comandados aí por Mercúrio, esse planetinha rápido, que sabe das coisas, que governa esse corre aí do nosso dia a dia. Só que o Mercúrio geminiano é aquele Mercúrio que seleciona várias informações, que busca informações, mas o Mercúrio virginiano é aquele que organiza, é o bibliotecário, sabe?
1: Sim.
2: Então, esse Mercúrio, ele agora vai estar no signo de Libra. Gente, os relacionamentos vão entrar mais uma vez em cena, tá? Lunação de Virgem, Mercúrio em Libra, pode ser que a gente olhe, essa relação não está funcionando na minha vida, ou essa relação funciona. Esse acordo funciona, esse contrato não funciona, tá? E todo mundo tem Virgem, todo mundo tem Libra no mapa. A gente também tem uma mudança aí no céu. Ontem, vocês podem ter sentido aí o dia mais intenso, porque Vênus chegou no signo de Escorpião. Ela estava em Libra, super confortável, lindíssima, belíssima. E agora em Escorpião não é mais assim. Vênus em Escorpião carrega aí uma intensidade. Carrega aí uma necessidade, às vezes, de poder, de controle. E quando eu falo de Libra, que está aí nessa lunação muito forte por conta da presença de Mercúrio, Libra é regido por Vênus, que está em Escorpião. Gente, imagina essa mistura, o que é que vai dar.
1: Ju, falar em mistura, tem umas perguntas aqui para você, que os ouvintes estão aqui sentindo falta de você falar sobre algumas combinações. Você falou aí de relacionamentos, tem um ouvinte que não está identificado, então se não assinou, não vou identificar. Pede para Juliana falar Aquário com Escorpião e Câncer com Escorpião.
2: Tá. O que é que esses dois signos poderiam fazer para ter um relacionamento legal? A pessoa de Escorpião dá liberdade. Não tenta. Escorpião tem um controle, né? Ali no fundo, no fundo, Escorpião quer controlar as coisas, né?
1: Mas Aquário não gosta.
2: E Aquário não gosta. Aí, para dar certo, o que é que você faz? Deixa esse aquariano livre. Não tenta dizer para esse aquariano o que ele tem que fazer, porque tem uma rebeldia. Aí vai ficar naquela luta, né? Ai, não quer... Aí acaba, se o escorpiano for tentar dominar, entendeu? Esse aquariano.
1: Aí não dá.
2: Mas o aquariano também tem que ter uma inteligência de saber que esse escorpiano tem uma possezinha, entendeu? Então, em algum momento...
1: ceder, então?
2: Demonstra, né? Ai, você... me manda em mim, tá entendendo? Mas me deixa respirar um pouco, sabe?
1: E Câncer com Escorpião?
2: Câncer com Escorpião são dois signos de água. Então, a gente tá falando de uma intensidade emocional nessa relação. Então, eu sinto que essas emoções, elas precisam ser bem trabalhadas, né? Porque Câncer vai trazer uma emoção mais leve, que é um acolhimento, mas também tem ali uma coisa de é meu, sabe? Aquela coisa bem mãe, de é meu.
1: Bem protetor.
2: Bem protetor e escorpiano com aquela coisa da posse. Então, é trabalhar esse lado emocional. Gente, não existe relacionamento melhor do que emoção bem trabalhada, não é isso?
1: Pra tudo na
2: vida,
1: inteligência, né?
2: Inteligência emocional é tudo na vida.
1: É tudo na vida. Gostaria de saber sobre Gêmeos com Gêmeos. É a Daniele do José Bonifácio.
2: Eita, Gêmeos com Gêmeos. Eu não faço ideia, Dani.
1: A Juliana é geminiana,
2: sou geminiana,
1: viu?
2: Sou geminiana. Alguém tem que ceder. Alguém tem que calar. Nunca
1: Como
2: diga.
1: Como é que se cala um geminiano? Me conte.
2: Olha, vou te dizer. Eu fui calada a semana inteira. Lua minguante em Gêmeos. A lua minguante me calou. Ainda hoje eu estou buscando minha fala. Que tá difícil aqui, ó.
1: Tá entalada.
2: Tem algo aqui. É como se fosse assim. Ou tu se cala ou a gente vai te calar. E é minha hora de falar. Eu acho que a confusão aí acontece assim.
1: Deve ser por isso.
2: Se manda um calar a boca, todo mundo sabe de tudo, né?
1: Aí ela diz que é um Gêmeos do dia 16 e outro Gêmeos do dia 12. Aí também tem aqui, eu queria saber...
2: O Gêmeos do dia 12 cuida mais, sabe? Então, o Gêmeos do dia 16 vai saber mais das coisas. Ele quer saber tudo. Mas o do dia 12 vai dizer assim, tá bom, eu vou te escutar mais... Tá?
1: Então é o equilíbrio, né?
2: Tenta ceder, Gêmeos, o dia 12.
1: Queria saber sobre Escorpião com Libra no relacionamento.
2: Escorpião com Libra. Eu acho que com Libra sempre é muito bom se relacionar. É o signo que fala de relacionamentos. O Libriano pode sofrer mais nessa relação porque vai tentar ceder de alguma forma para esse Escorpiano, né? O Escorpiano ali tentando... dar as ordens, está ali naquela posição de poder, por mais que ele não demonstre, né? Mas ele tem um magnetismo que ele fica nessa postura e nessa posição, e o libriano, ele cede, ele está ali, sempre olhando para o outro, e isso não é saudável, né? Nascer com sol em Libra é um sol em queda.
1: Tem também aqui, queria saber sobre peixes com Áries e peixes com Capricórnio.
2: Hoje tá todo mundo... Tá... É porque começou a temporada, né, gente? Todo mundo vai rever relações. Peixes com Capricórnio, né?
1: Peixes, peixe com Áries e peixes com Capricórnio.
2: Pronto. Essa pessoa tá indecisa com quem eu fico, né? Gostei.
1: Vai saber.
2: Vamos lá.
1: Peixes. Ou então tá ajudando o amigo.
2: Com Áries é melhor, viu?
1: Peixes com Áries.
2: Com Áries é melhor porque o capricorniano, prático, é pragmático, racional que ele é, não vai aguentar aquela coisa caótica pisciana. Ontem eu ouvi uma coisa muito legal de uma pessoa pisciana. Ai, eu tô aqui plasmando, entendeu? O que é que você tá fazendo? Tô plasmando.
1: Muito bem.
2: Ai, eu tinha que vir de peixes, o capricorniano não ia suportar isso.
1: Ju, tá difícil eu calar a minha boca, viu? Agora eu queria saber qual o signo que combina com gêmeos. Tá aí uma geminiana dizendo que é difícil calar a boca
2: geminiano,
1: dela.
2: Geminiano, pegue signos de fogo, tá? É, aquário é uma boa combinação também.
1: Aquário
2: prazer.
1: É bom com tudo, né?
2: Não me venha não, porque eu tenho aquariano em casa.
1: Vou defender seu marido aquariano.
2: Gêmeos, tá? Aquário, Libra, signos de ar, tá? Ótimo para gêmeos. E também os signos de fogo. Sagitário, Áries, tudo que é fogo aí. Leão, é possível. A gente primeiro olha para os elementos, entendeu?
1: Acho que escorpião tá... Tá aí, assim, olha, eu queria saber qual é o melhor signo para relacionamento com escorpião.
2: Olha, vamos pensar nos signos de água e de terra, tá? Um capricórnio, um touro, entendeu? Eu acho que poderia ser muito bom para vocês.
1: Escorpião. E aí tem aqui, ó, aquário é complicadinho, já namorei com um. Deve ser só esse, porque eu sou a pessoa
2: só
1: mais
2: esse,
1: fácil
2: não,
1: do mundo.
2: Por quê, né?
1: Aí tem aqui, ó, tô a caminho do trabalho, o caminho de Fortaleza, com a minha irmã Jaina, que é Capricórnio. A minha mãe, Valquíria, é de Gêmeos e eu sou de Câncer. Eu fui buscar no interior para uma consulta. Pergunta a Formiga aí sobre a união desses três signos. Capricórnio, Gêmeos e... Capricórnio, Gêmeos e Câncer.
2: Pois vamos pensar numa comunidade, entendeu? Cada um como pode contribuir... Capricórnio vai pensar sempre na estrutura das coisas, né? Câncer traz a comidinha, o sentimento,
1: cuidado.
2: Traz o cuidado, entendeu? E o outro é peixes.
1: Não. Agora eu me perdi, que são muitas mensagens chegando. Ju, faz tempo que não falo com você. Abraços, Reginilton.
2: Ai, Reginilton. Pois é, senti sua falta, viu? Daquelas suas mensagens poéticas e bonitas.
1: Achei a mensagem. Capricórnio, Gêmeos e Câncer.
2: Pronto. Os Gêmeos vai ser o que leva a informação nessa galera toda, tipo assim, sabe das coisas, entendeu? Capricórnio é a estrutura e Câncer o cuidado. Relação, olha, tá vendo como os 12 signos são maravilhosos? Gente, não existe essa coisa de esse signo é bom ou esse signo não é. São 12 signos e cada um tem o seu melhor para entregar.
1: Agora, às 7h42, você fica na missão
2: de
1: falar aí...
2: E eu não falei da lua nova, né? Mas depois eu faço um vídeo sobre isso, posto lá nas minhas redes.
1: Até porque as estrelas me disseram, tá lá bombando, viu? Toda vida. Ju, tem muita pergunta pra ti, Juliana. Deixa eu escutar aqui a Fátima.
3: Juliana, eu sou agosto e meu marido é maio. É o meu leão e o dele é o quê? Dá certo? Combina o meu dele, sim?
1: Tem que ver qual é o dia,
2: maio,
1: Fátima.
2: Até mais ou menos o dia 20 é touro.
1: Vai mudar, né?
2: Até 21 pode ser touro, né? Depois 22 já muda. Às vezes 21 já pode
1: pois
2: ser gêmeos ali, entendeu?
1: Bom, então, fala aí então um pouquinho de cada signo,
2: gente,
1: Ju.
2: Eu vou falar porque lua nova é importante. A gente tá naquele vazio que a gente tem que semear nossas intenções. E eu vou dar a dica aqui pra vocês... Para onde vocês podem direcionar a energia de vocês. Os arianos, olhem para a vida de vocês, ariano. O que é que não está funcionando na sua vida, tá? Porque você está cansado. Pode ser que a sua saúde não esteja tão maravilhosa assim. Você está sentindo aí no corpo mesmo. Ou pode chegar a sentir, tá? Se não faz essa pausa de olhar e dizer assim, poxa, eu só posso ir até aqui, eu vou tirar isso, isso não funciona. E quem pode te ajudar é o outro, porque Mercúrio em Libra está nas relações e você precisa pedir ajuda, você precisa fazer um acordo ali com alguém, tá? Para quem é de Touro, a dica para os taurinos, volte a fazer algo prazeroso da sua vida, taurino, porque você tem Virgem numa área da vida onde fala de lazer, de prazer, de romances, e às vezes isso pode se tornar um trabalho, sabe? Quando o hobby vira trabalho, é mais ou menos isso. E aí você pensa em algo prazeroso que cabe na sua rotina, negocia, como é que eu vou colocar algo prazeroso aqui na minha rotina, tá? Geminianos, coloca ordem na casa, geminiano. Eu digo isso, quando eu digo ordem na casa, pode ser que esteja meio caótico aí, e essa ordem na casa, eu também falo ordem na sua história, nas coisas que você carrega do seu passado, da sua família, coloca ordem na família, porque você tem que negociar isso para que você tenha alegria e prazer. Mercúrio em Libra vai pedir o quê para o geminiano? Prazer na vida, nos relacionamentos, e se não tiver essa ordem, você não consegue. Cancerianos, organiza o pensamento, tá? Eu acho que você passou por muitos desafios desde agosto que o canceriano rala, de julho, na verdade, que o canceriano rala, e agora chegou a hora de assentar as ideias, tipo, passei por tudo isso e agora eu vou dar aqui uma organizada nas minhas ideias, porque você vai ter que fazer acordos e negociações com pessoas da família, tá? É a vida doméstica que está em jogo, com as pessoas que você convive aí na sua intimidade. Os leoninos vão ter que organizar as finanças, tá, leonino? Graça formiga. Vai ter que organizar a vida financeira. Finanças, negociações, tá? Eu acho que vai ser aquele momento de você fazer aí um balanço para não cair de novo na desordem. Para quem é de virgem, você quer começar, mas vai ter que começar no novo formato. É recomeço, virginiano. E esse novo formato tem a ver com dinheiro, tá? Se o dinheiro não entrar, fora, sai fora, tá? Porque você não pode mais ficar nessa. Para quem é de Libra, o que perdeu sentido para você, libriano? É a grande pergunta dessa alunação aqui de Virgem. Porque tem uma nova voz aí querendo sair, um novo posicionamento, tá? Algo se foi e algo chega, e chegou a hora de dizer isso pro mundo. Para quem é de Escorpião, quem é que combina com seus planos futuros, tá, escorpiano? Porque você está precisando amadurecer umas ideias antes de anunciar esse novo ciclo que está chegando aí para você. Os sagitarianos, chegou a hora de reorganizar a carreira, a vida profissional, a tua imagem pública. E para isso você vai precisar de pessoas, de contatos, de grupos. Você não vai conseguir fazer sozinho. Para quem é de Capricórnio, capricorniano, um conhecimento, tá, pode te levar a algo maior. Você pode ir mais longe com tudo que você sabe. Pega a tua bagagem aí, que você tem a tua sabedoria, tá? E coloca no mundo, porque Mercúrio em Libra vai pedir essa voz na carreira. Para quem é de Aquário, tem uma pendência emocional aí a ser resolvida, aquariano. Você pode começar a olhar essa questão de um outro ângulo. Aí sim, você paga a sua dívida, tá? Quando você começa a mudar de ideia, perceber de outra forma. E para finalizar com os piscianos, que relacionamentos não estão funcionando na sua vida? Você que é de peixes, eu acho que chegou a hora de olhar para as pessoas, para os contratos, para as negociações, e algo finaliza esse mês para você. Até o dia 10 de outubro você vai ter que colocar fim em algo.
1: Perfeito. A ouvinte perguntando qual é o seu dia, já que você é de gêmeos.
2: Eu sou de 7 de junho.
1: 7 de junho.
2: De 80.
1: Aí eu vou mandar as duas perguntas aqui para você, que de áudio que chegaram, viu? Vamos mandar, eu vou mandar para você responder lá nos As estrelas me disseram. Você que mandou uma pergunta de áudio, a Aninha disse que a filha dela é muito chata. Eu vou te mandar esse áudio maravilhoso.
2: Me manda.
1: O intervalo é rapidinho, são 7h49. Vai lá, As Estrelas Me Disseram, que você fica por dentro. E você que mandou sua resposta, ela vai responder por lá. Volto já já.

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1: 7h51, tamo de volta.
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1: Até o dia 27 deste mês estão abertas as inscrições para um concurso público na Câmara Municipal de Capuí. Quem vai trazer mais informações é Renato Bezerra.
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2: Olá pessoal, a Câmara Municipal de Capuí, no litoral leste do Ceará, abriu concurso público com 7 vagas imediatas e mais 24 para cadastro de reserva, com oportunidades para candidatos de níveis médio e superior. Os cargos ofertados são os de agente administrativo, auxiliar de serviços gerais, motorista e analista legislativo. As remunerações iniciais variam de R$ 1.700 a R$ 3.800, a depender da função. E os interessados podem se inscrever até o dia 27 de setembro pelo site da Universidade Patativa, que é a responsável pelo processo seletivo. Confira o edital para mais informações no site do Diário do Nordeste, clicando na editoria Papo Carreira. Renato Bezerra para a Rádio Verdinha FM 92.5 e TV Diário.
1: Valeu, Renato. Olha, só para deixar aqui para você, ouvinte, essas pessoas que mandaram áudios aqui, que a gente não conseguiu colocar no ar por conta do tempo, Juliana Formiga se comprometeu de responder para você lá no Instagram dela, viu? Então ela recebeu os áudios já e ela disse que vai responder lá no Instagram as mensagens desses ouvintes aí. Estavam perguntando sobre combinações e sobre signos também. Então o arroba da Juliana lá é As Estrelas Me Disseram. Aí você acessa por lá e fica por dentro desse assunto. Inclusive, se você tiver informação de trânsito, é só mandar aqui pra gente no nosso WhatsApp. Mandar aqui um beijo também para o nosso ouvinte que está aqui sintonizado. Estamos em 11 de 2026. Eu gosto quando a Daniela na segunda diz assim: bom, hoje é sexta-feira, ainda estamos na segunda, porque hoje eu fui dizer que era 2019 hoje. Bom dia para você, viu? É o Germano lá de Maranguape. Um beijo, Germano. Fiz uma confusão nas datas, mas estamos em 2026. Agora vamos seguindo aqui com o Bom Dia Nordeste, porque temos muitos assuntos ainda para tratar com você. E agora nós vamos falar sobre, pela primeira vez na história, o número de pessoas com 65 anos ou mais supera o de crianças de até 5 anos no mundo. Esse dado é do Departamento do Censo dos Estados Unidos e marca uma virada demográfica global. Aqui no Brasil, o movimento é ainda mais acelerado. O censo de 2022 registrou um salto de 52% no número absoluto de idosos. E esse grupo está cada vez mais conectado. 74,5% dos brasileiros com 60 anos ou mais usam a internet, segundo o PNAD Contínua de 2025 do IBGE. Mas o mercado já aprendeu a enxergar essa pessoa idosa como consumidora autônoma, ativa e heterogênea, será? Bom, para analisar esse cenário, nós vamos conversar agora com o professor Áureo Leocádio. Ele é pesquisador do comportamento do consumidor da UFC. Professor, seja muito bem-vindo ao Bom Dia Nordeste.
3: Nossa, eu que estou muito feliz de estar aqui, Daniela. Bom dia aos ouvintes da Verdinha FM e aqui da TV Diário. E é muito bom vir falar sobre um assunto que está sendo cada vez mais discutido e que é muito importante para uma grande parcela da população, pelos números que você já apresentou.
1: Pois é, professor, porque assim, a classificação de pessoa idosa, ela engloba uma faixa etária longa, né? Como é que é possível definir esse público sendo tão extenso?
3: Então, a definição de faixa etária é uma definição demográfica, né? Definida pelo IBGE, e que isso passa por modificações ao longo do tempo, ao longo da história. E eu creio que estejamos agora no momento de transição em que essa faixa ela já vem sendo discutida, a gente já vem percebendo pequenas mudanças de identificação de categorias dentro dessa grande faixa, né, que a gente chama de idosos a partir dos 60 anos, mas que é um processo de transição realmente, até que comece a se institucionalizar dentro dessa faixa outras categorias que possam agrupar melhor esses consumidores, esses indivíduos, né, cidadãos, de acordo com as suas características de idade, mas também de outras características, de locomoção, de consumo, de saúde, de atividades.
1: Sim. Agora, que tipo de necessidades esse público tem que o mercado ainda não percebeu?
3: Bom.
1: Pode falar perto do seu microfone. Não, é o seu microfone aqui, ó, da bancada. Ah, tá. Pode falar pertinho dele.
3: Okay. Essas necessidades o mercado vem descobrindo aos poucos. Como o mercado de idosos vem crescendo, a quantidade de idosos no mercado vem crescendo. E vem crescendo não de acordo com aquelas características que nós tínhamos de antigamente, que era o idoso pouco ativo, o idoso que pouco saía de casa, ficava na dependência dos filhos, dos parentes. Como esse quadro vem mudando aos poucos, o mercado ele está vindo seguindo a mudança, tentando se adequar a essas novas necessidades do novo perfil de idoso, né? O que a gente chama da economia prateada.
1: Sim. Né?
3: Que são todos esses esforços que o mercado vem realizando para tentar satisfazer, pelo menos melhorar a satisfação de necessidades desse grupo. Mas são muitas demandas, são muitas demandas. A gente percebe ainda uma grande lacuna entre o que esse consumidor ele precisa do ponto de vista de produtos, de serviços. A gente estava falando de internet, por exemplo, como 74% deles utilizam a internet, sendo que se a gente olhar para sites, para aplicativos, poucos são os esforços que vem atendendo a esse consumidor de acordo com as suas características.
1: Agora, o que significa, professor, um número como esse, né? Pela primeira vez na história, o número de pessoas com 65 anos ou mais é maior do que até 5 anos no mundo. Uma população muito mais velha e que vai pessoas com mais de 65 anos morrer muito mais cedo, né? Assim, em relação a uma quantidade maior de pessoas mais velhas.
3: Isso. É interessante quando a gente faz essa comparação entre os jovens, né? As pessoas que estão nascendo, que ainda estão na juventude.
1: Isso.
3: E o grupo que está nessa faixa de mais idade, que já são considerados idosos, porque é uma faixa que ela tende a se estender. A expectativa de vida tem aumentado. E não só a expectativa de vida, a qualidade dessa vida tem aumentado. Eu estava vendo uma reportagem sobre um novo medicamento que vai surgir agora, já está em fase final de aprovação da Anvisa, que é um medicamento que tende a minimizar muitos efeitos de imobilidade dos idosos. É um medicamento que vai evitar a redução da massa muscular dos idosos.
1: Uma coisa é a gente falar de uma população de 65 anos ou mais hoje, em 2026. Outra coisa é essa mesma população com 65 anos lá atrás, né? É bem diferente.
3: Bem diferente. Hoje se fala que os 60 são os novos 40, não é isso? E essa diferença de comportamento ela vai se estendendo. Hoje nós temos pessoas com 70 anos completamente ativas, participando de maratonas.
1: Exato.
3: Com agendas completas a semana inteira, com atividades, com hobbies, iniciando novas profissões. Então, é um novo olhar sobre esse consumidor idoso que tem as suas necessidades de acesso, de locomoção, de possibilidade de atividades. E, principalmente, necessidades sociais. Né? As necessidades sociais elas são cada vez mais presentes na vida das pessoas e isso não é diferente para o consumidor idoso. Né?
1: Chegou uma pergunta interessante para você, do nosso ouvinte Jânio. Eu vou liberar o áudio dele, tá, Assunção? Vamos escutar.
4: Os idosos, eles gostam de conversar. Os sistemas é voltado só para quem gosta de ver só internet e tudo. Até marcar uma consulta hoje em dia é difícil.
1: Verdade.
4: Porque tudo é via zap e o povo não quer mais conversar. Os idosos, eu sou idoso, tenho 66 anos, e gosto de conversar, gosto de informações. Eu não tenho paciência de estar meia, eu uso internet, eu uso o zap, mas eu não tenho paciência de ficar meia hora direto no celular. Eu acho que, se estão se preocupando com os idosos, devem se preocupar a partir desse referencial.
1: Pois é, o mundo tem que estar preparado para eles, né? Para todo mundo que está envelhecendo. Porque, como ele disse, hoje ou a inteligência artificial ou é um robô que está falando com você, o tete-a-tete, né? A vida real, assim, não tem praticamente mais, né? Muito pouco.
3: Eu acho que o Jânio, ele tocou num ponto que se caracteriza como uma das principais necessidades do idoso no que se refere à comunicabilidade.
1: Sim.
3: Né? O idoso, ele cresceu, amadureceu numa realidade que a comunicação era a comunicação frente a frente. Né? Era você sentar e conversar.
1: Você chegar no lugar para resolver.
3: Exatamente. Você ter algo para resolver e você ir resolver diante de uma outra pessoa que iria buscar a tua solução. Né? E hoje, com todo o aparato informacional que nós temos, foi se encontrando umas facilidades, mas umas facilidades na ótica de quem criava esse aparato, quem cria esse aparato, que geralmente são pessoas jovens e que não têm a noção de algumas limitações e, principalmente, de algumas preferências. Então, a lógica de ser atendido por um indivíduo real, isso ainda é presente nessa.

0: incomoda qualquer idade, a maioria se incomoda. Isso. Né?
1: Agora, imagine o idoso que ele abre o celular, ele vai ter celular com internet, ele vai abrir o QR Code. Ao localizar o QR Code, não aparece o cardápio, geralmente aparece um link, mas o link aparece pequeno em cima e aparece um banner do patrocinador do restaurante.
0: Nossa,
1: geralmente
0: senhora.
1: É isso que acontece. A tendência natural, aí eu vou usar uma palavra que os jovens gostam muito de usar, mas usam de forma geralmente equivocada, eles dizem que, não, o aplicativo é intuitivo. Mas o aplicativo é anti-intuitivo, porque se o idoso ele clica num link para abrir um cardápio e aparece um banner colorido, ele tende a clicar no banner colorido. E aí ele vai entrar numa outra página que não é o cardápio que ele estava buscando. Então, eu estou dando um exemplo simples de como a tecnologia ela vem muitas vezes para tentar melhorar a comunicabilidade, mas não considera as limitações e as necessidades desse público ainda.
0: Pois é, a gente tem que ver também, tem até uma pessoa que está aqui dizendo que foi para um show, não tinha ingresso impresso para levar, o ingresso virtual, tinha que levar celular, tinha que ter internet, porque tinha que ler um QR Code. E era tudo virtual. E aí fica complicado, porque as pessoas que realmente não querem participar dessa tecnologia se sentem obrigadas a fazer isso, porque hoje está tudo muito conectado.
1: E um excelente exemplo esse que você passou, Daniela. O idoso ele tem uma programação cultural. O idoso continua indo para shows, para teatros, para festas,
0: sim,
1: para forrós. E esse tipo de tecnologia que a gente hoje tem contato e nós já incorporamos à nossa realidade, ela ainda traz entraves, principalmente para quem tem pouca familiaridade ou para quem, ao utilizar a tecnologia, se sente limitado.
0: Pois é. Tem até aqui também uma pessoa que fala o seguinte, foi para um restaurante, a pessoa disse que só tinha cardápio no QR Code. E aí a pessoa questionou que não queria abrir o cardápio no celular, que não estava sem internet, aí tem o Wi-Fi do restaurante, eu não quero usar o Wi-Fi. Então você fica, a pessoa deixou de consumir naquele restaurante porque estava obrigado a abrir o QR Code daquela forma. E tá muita coisa assim, né, em torno disso.
1: Isso. Eu sempre digo, o restaurante que ele institui somente o QR Code para o cardápio, ele está dizendo para o idoso que ali não é lugar para ele.
0: É horrível isso, é horrível. Você acredita que eu fui para um shopping normal, shopping que tem a praça de alimentação, e em um determinado lugar, você para comprar não tinha ninguém para você atender e dizer o que você queria. Você tinha um telão bem grande na sua frente, onde você ia clicando nos produtos. Você fecha o seu produto, você diz o que você quer, aí você vai no caixa pagar. Mas o pedido é feito por você sozinho lá naquele telão. Eu tive dificuldade de compreender aquele negócio. Aí eu fico pensando, e uma pessoa que não tem vontade de mexer nesses aplicativos, uma pessoa mais velha, vai fazer o quê?
1: Eu vou falar de um segmento em que o idoso é um grande consumidor, que é o de farmácias. Né? O idoso geralmente tem os seus medicamentos diários e a frequência farmácia ela é inevitavelmente maior do que a frequência que um jovem tem. As redes de farmácia criaram seus aplicativos e para induzir o uso do aplicativo aumentam os descontos para a compra no aplicativo. Né? E aí o idoso chega com a receita no balcão para ser atendido, consulta o preço e o vendedor diz, se você comprar pelo aplicativo, você vai ter mais desconto. E aí começa uma grande operação, que é, muitas vezes ele está sem o celular, quando ele está sem o celular, ele não tem o aplicativo baixado, ele vai iniciar o processo de baixar o aplicativo, e este processo que na cabeça do idoso seria muito simples, aquilo que sempre fez parte da realidade dele, se transforma numa tortura.
0: É horrível. E a gente se colocando no lugar dessa pessoa idosa que não teve essa... Não está conectado dessa forma, isso é muito difícil. É uma exclusão muito grande. Eu fui fazer compra agora recentemente no supermercado, a pessoa falou assim, olha, tem pontos aí no aplicativo, se você quiser, por causa

0: CPF. Aí eu disse, tá, pode usar. Mas aí tem que usar o linkzinho que tá lá no aplicativo. Aí eu fui ver o aplicativo, já não tava mais no meu celular. Ah, tem que baixar, tem que baixar e tem que se cadastrar, tem que entrar no e-mail. Não, deixa para lá, prefiro perder isso, porque é muito chato. Bom, agradecer aqui as mensagens que estão chegando. Pessoas falando isso aqui é muito desgastante, infelizmente complicado e desagradável para muita gente. Estamos aqui ouvindo e que pena que esse assunto é tão pouco falado. Temos muitas amigas idosas. Bom dia. Considerando aí essa longevidade também, inclui a possibilidade de trabalho, de acesso à tecnologia, ao conhecimento. Difícil, inclusive, superar essas barreiras do etarismo, né? Olha, muitos comentários maravilhosos que só acrescentam a essa conversa, mas infelizmente o nosso tempo acabou e eu queria agradecer você, professor, para falar de um assunto que é preciso a gente falar sobre isso. Para que as pessoas pensem também, os donos de restaurantes, os donos de farmácia. Essa população é maior e é a população que consome. Precisa ter. Eles precisam se sentir integrados, né?
1: Exatamente. É um mercado que vai ser cada vez maior, um consumidor que e vai ficar cada vez mais ativo, isso, mais participativo e mais exigente.
0: Pois é. Professor Áureo Leocádio, pesquisador em comportamento do consumidor da UFC. Professor, muito obrigada, viu?
1: Não, eu que só tenho a agradecer e contem comigo.
0: Muito obrigada. São 8h10 da manhã. Bora pro intervalo. Partimos agora para a última hora do Bom Dia Nordeste. Fica comigo que eu tô contigo até as 9. Volto já.

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3: Diante do período de severa estiagem e da diminuição de reservas hídricas nas diversas comunidades, a Secretaria do Desenvolvimento Rural e Recursos Hídricos do Crato intensifica as ações de abastecimento comunitário em áreas estratégicas do município através da operação com carros-pipa. Quase 50 localidades estão sendo beneficiadas com o abastecimento. A iniciativa busca amenizar os impactos da estiagem nas áreas rurais e em localidades onde o acesso à água potável enfrenta desafios acentuados. O objetivo é possibilitar o abastecimento dessas áreas, dando melhores condições aos moradores, principalmente nas comunidades onde a dificuldade de fornecimento de água se torna maior. A rota de distribuição abrange um vasto itinerário no interior e na sede do município, garantindo o suprimento indispensável à subsistência e às atividades essenciais da população. Tadeu Gomes para Verdinha FM.
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1: 8h14, estamos de volta.
0: Jogada, Wilton Bezerra.
1: É com ele que a gente fala agora, do Clássico Rei, que acontece nesse fim de semana. Wilton Bezerra, bom dia para você, Wilton.
2: Bom dia, Daniela. Tudo bem?
1: Tudo ótimo. Agora eu tô melhor ainda, né, Wilton? Falando com você desde 5 da manhã que eu tô esperando esse momento.
2: É mesmo, Daniela?
1: É. A hora que eu falo com você, o Wilton Bezerra, é a hora que eu mais aprendo.
2: Eu fico muito feliz com isso, viu? Eu atravessaria 1000 desertos para ouvir isso.
1: Pois eu estaria do outro lado só para lhe escutar. Wilton Bezerra.
2: Coisa boa. Pois é, Daniela, teremos classe desse domingo, né?
1: Pois é.
2: Os dois times têm posições diferentes. Gostaríamos que não fosse assim. Mas não pode ser de outra maneira. Paciência. Fortaleza está buscando o G2. Ele é o quarto colocado. Está perto de conseguir isso. Mas é preciso dizer que o time dirigido pelo Autuori vem jogando mal. Venceu as duas últimas partidas por 1-0. Placares mínimos. De futebol mínimo. E atuações pífias. Mas venceu. Acontece. Essa é a grande discussão. Eu não gosto quando ela deriva para um pensamento, para uma conclusão que faz mal o futebol. O importante é ganhar. Jogar bem é irrelevante. Não é irrelevante. O bom é jogar bem e vencer, deixar boa impressão, contagiar o público. Isso é o que deve importar, na opinião desse comentarista. Os resultadistas pensam diferente. Fortaleza está certo. Mas ele fez, o time tricolor, algumas partidas boas, contra o Criciúma, por exemplo. O Autuori tem cometido alguns equívocos na escalação da equipe. Nesse último jogo, por exemplo, contra o Avaí, onde o time foi mal, ele escalou determinados jogadores e a coisa não funcionou. Principalmente a escalação de Crispim ali pelo setor de meio campo. Pelo lado esquerdo, a retirada do Mucuri. Tanto que ele procurou mudar e a coisa não andou. Mas, de qualquer maneira, tem em defesa dele a posição do time. O resultado final. O comparo em determinadas oportunidades a Carpini, onde o time não jogava bem, embora conseguindo bons resultados. Mas foi por isso que a diretoria dirigiu o Carpini e contratou o Autuori. Por esperar uma produção mais convincente, um futebol mais equilibrado. Mas no time do Ceará não tem sido diferente também. Na última partida em que a equipe foi derrotada, o treinador Daniel Paulista cometeu grandes equívocos, logo de cara. E depois modificou mal. Não encontrou ainda um ponto de equilíbrio da produção da equipe. Até numa vitória conseguida dentro de casa, a equipe fez um primeiro tempo realmente muito ruim contra o Sport. Poderia ter, naquele período do primeiro tempo, perdido o jogo. Acabou conseguindo um placar de 2-0, o que foi altamente animador. Eu acho que os dois times não têm maiores problemas para serem escalados neste domingo, a não ser o Fortaleza, que pede o concurso do jogador Pierre pelo setor de meio campo. E ele é um jogador fundamental, porque mais criativo, cujo estilo de jogo difere do estilo dos demais meio-campistas que o time tem. Fortaleza e Ceará, em qualquer situação, esses dois times se garantem. É o que nós esperamos amanhã, ou neste domingo no Castelão, embora em posições inteiramente diferentes. É isso aí, o Daniela.
1: Obrigada, Wilton Bezerra. Então vamos esperar, né, esse jogo aí para saber de fato como é que vai ser. E aí, na segunda-feira, a gente comenta.
2: Voltaremos a conversar.
1: Voltaremos.
2: Prazerosamente. Um abraçaço e até mais vezes.
1: Um abraço, Hilton. Bom fim de semana para você.
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1: Bora lá pro interior do Ceará conversar com Tadeu Gomes, porque a Polícia Civil indiciou o motorista do ônibus que provocou a morte de 7 jogadores de um time de basquete de Juazeiro do Norte, em Tauá. O repórter Tadeu Gomes está chegando agora com mais informações desse caso. O que você pode adiantar para a gente, Tadeu? Bom dia. Tadeu? A gente vai tentar reconectar o Tadeu. Inclusive, esse assunto estava lá em destaque também no Diário do Nordeste. O outro assunto que o Tadeu vai trazer para a gente, eu vou te adiantar, é que a Justiça do Trabalho determinou que a Uber reative o cadastro de um motorista de aplicativo que atuava lá no Cariri. Tadeu também vai contar sobre esse caso. Então, tanto o motorista da Uber, que teve a conta bloqueada, né, e aí foi feito uma indenização para ele, e também sobre a polícia, que indiciou esse motorista aí de ônibus sobre a morte desses jogadores de basquete. Tá me ouvindo agora, Tadeu? Ainda não? Então daqui a pouquinho a gente vai com o Tadeu Gomes. Eu vou com informação de trânsito que tem de ouvinte aqui, para atualizar você que tá saindo de casa. Então deixa eu liberar aqui o ouvinte.
3: Bom dia, pessoal da TV Diário.
1: Bom dia.
3: Estamos aqui, quem fala é Assis.
1: Oi, Assis.
3: Aqui na 040. Perto da alça aqui da BR-116, o trânsito não anda, nem motoqueiro tá andando.
1: Ixi.
3: Nem motoqueiro. Dá um alô aí pra prefeitura aí, pro federal, qualquer um que vocês puderem aí, pra olhar pro lado de cá. Estamos a mais de 1h10 esse engarrafamento aqui. 1h10 aqui. Não anda de jeito nenhum. Entendeu?
1: Pois é, e ele mandou até a foto aqui pra gente, travado, viu? Tudo travado, não dá nem pra entender ali. Como ele falou, nem motoqueiro entra. Difícil, paciência aí, motorista. São 8h21. O intervalo tá chegando agora, mas é bem rapidinho. Já já eu volto, fica aí.

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1: Agora 8h25.
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1: Trabalhar faz parte da vida, mas não precisa ocupar toda a nossa existência. Falar de saúde mental no trabalho também é falar sobre tempo, sobre descanso, sobre lazer e sobre o direito de ter uma vida para além das obrigações profissionais. Isso é necessário. Em um momento em que a escala 6x1 e as novas formas de pensar o desenvolvimento estão em debate, a pergunta é: que lugar o trabalho deve ocupar em uma vida saudável e uma economia mais justa e mais sustentável? Para conversar sobre esse assunto, nós recebemos aqui nos nossos estúdios a gestora de comunicação e empreendedorismo feminino, a Gisele Reis, e a assistente social da Somos Um, a Talícia Dantas. Sejam bem-vindas, Gisele, bem-vinda, Talícia.
2: Obrigada.
1: Vamos falar sobre um assunto que eu acho importantíssimo, né? Porque, para a gente começar, Talícia, quais são hoje os fatores do ambiente de trabalho que mais afetam a saúde mental e o bem-estar das pessoas, né?
2: Eu acho que essa análise é necessária a gente fazer a partir do princípio que a gente não faz ela de forma individual. Não é como o indivíduo ele consegue superar esse desafio, né? Ela é uma análise coletiva e o que precisa ser colocado como ponto principal é como essa relação de trabalho ela tem sido construída, qual é o resultado dessa sobrecarga, o que que de fato é solicitado como metas, quais são esses entregáveis, né? Quanto tempo da sua vida essa pessoa ela precisa se dedicar para que ela consiga entregar aquilo que tem sido solicitado dela. Outra coisa que a gente precisa colocar sempre nessa discussão é o assédio, né? O assédio moral, aquilo que consta de forma constante, né? Para se caracterizar assédio moral. Aquela pessoa ela sofre insultos por parte dessa liderança. Quantas vezes por dia ela tem que calcular, por exemplo, a sua roupa que ela está vestindo, porque pode também ser uma relação de um próprio assédio sexual, né? Qual é o cálculo que essa mulher faz antes de sair de casa para trabalhar, né? Isso é um peso que ela também precisa calcular. Fico pensando também sobre essas próprias relações de trabalho, que como você traz, elas estão em constante modificação e hoje nós podemos afirmar que são relações cada vez mais frágeis. Um trabalho cada vez mais desprotegido e a própria desigualdade social. Quanto tempo que esse trabalhador ele precisa para se deslocar da casa dele até esse trabalho? E quando é medida a competência dele e o seu desempenho? Isso é colocado? Que são duas horas e meia dentro de ônibus, de coletivos, que muitas vezes não propicia uma qualidade de vida.
1: Que ele já vai se aborrecendo, se estressando e se cansando antes de chegar.
2: De chegar até lá.
1: Já começa o dia de trabalho estressadíssimo,
2: exatamente,
1: né? Agora, Gisele, será que a gente está vivendo numa cultura em que o nosso tempo livre precisa ser produtivo, nessa obrigação da gente ter que produzir o tempo inteiro? O que a gente está perdendo quando a gente não consegue simplesmente descansar? Nos dá o luxo de sentar no sofá e curtir o ócio.
3: Era muito bom que o descanso não fosse luxo, né? Como você falou, fizesse parte do nosso dia a dia. Da mesma forma que é muito importante que a gente trabalhe, que a gente produza, é muito importante que a gente descanse. E a gente precisa ter essa vida. Hoje a gente fala, e aí vem a história da produtividade, né? Principalmente em rede social, a gente fala muito de equilíbrio nos dias de hoje, né? Então, equilibrar é colocar tudo no mesmo tamanho e a gente conseguir fazer as coisas muito para fora, às vezes mais para fora do que para dentro, né? E aí a gente fica querendo que nesse tempo de lazer, de descanso, a gente também consiga performar alguma coisa, né? Então, eu não posso só para a praia. E, sei lá, eu, por exemplo, para mim, tomar banho de mar é muito importante para esse,
1: nossa,
3: esse cuidado.
1: Eu acho necessário para uma vida saudável.
3: Aí, a gente tem que ir para a praia, mas a gente tem que estar com o corpo perfeito na praia, tem que fazer a foto perfeita para colocar na nossa rede social, para a gente mostrar para todo mundo que a gente descansou. E aí, isso também é produzir, né? Assim, a gente não desligar o tempo inteiro. E aí, A Thalissa já trouxe sobre o deslocamento. Então, eu tenho meu tempo de trabalho, 8 horas, né? Na média geral, é 8 horas de trabalho, mas eu tenho mais 2 de deslocamento. Aí o meu tempo de sono é menor, e no final de semana, para aqueles que descansam no final de semana, eu ainda tenho que falar alguma coisa para as pessoas. E a gente precisa voltar um pouquinho para dentro, né? Assim, pensar o que é que a gente está precisando de verdade, o que é que o nosso corpo está precisando, o que é que a gente tem acesso a fazer.
1: Pois é, quando a gente para pensar, porque a Thalícia, ela falou de 2 horas, tem gente que perde 2 horas para chegar no trabalho, uhum. para ir, com mais, dependendo do horário que saia, 2 horas e meia, Sim. 3 horas. Então, vamos supor, se a gente juntar as 2 horas para chegar com as 2 horas e pouco para voltar para casa, dá quase 5 horas só de trânsito. E se a gente multiplica isso numa semana, o tanto de horas que não vai dar, Exato. E o tanto de dias perdidos só num congestionamento. Agora, Thalícia, quando a gente fala em saúde mental também, por que que a gente precisa também falar sobre o direito ao descanso, que a própria Gisele estava falando, o direito também ao lazer? Porque também tem muito aquela história que foi um período que as pessoas tinham orgulho de dizer assim, estou no meu terceiro turno, Sim. estou chegando só para dormir, não consigo parar. Hoje em dia, as pessoas estão compreendendo a importância de parar, né?
2: Na verdade, eu trago essa compreensão porque nós não estamos falando de um privilégio. Descansar e ter o lazer, ele é um direito afirmado, inclusive, na nossa Constituição. Quando a gente fala de lazer, também lembrar que esse trabalhador e trabalhadora, eles não são sozinhos, eles constituem uma família, que muitas vezes compõe ali uma criança, um adolescente, por isso que, inclusive, é afirmado no próprio Estatuto da Criança e do Adolescente, esse direito do lazer. E aí a gente precisa trazer uma reflexão. Vamos colocar novamente a mulher. Quanto dessa mulher ela cuidou, criou, proporcionou lazer para o filho de outra, e o seu filho ficou desprotegido e sem a possibilidade de vivenciar um lazer.
1: Nossa.
2: Né? A gente precisa trazer esse recorte. E a convivência familiar e comunitária, ela é necessária para o desenvolvimento humano. Então, assim, quando nós estamos discutindo sobre guerras, sobre a violência, nós não temos o direito de viver a nossa comunidade.
1: Isso me lembrou automaticamente aquele caso lá, que foi de Recife, que a empregada, a empregada desceu para passear com o cachorro da família, deixou o filho dela sobre os olhares da patroa, da empregadora, e aí o menino, num descuido, entrou no elevador, caiu e morreu.
2: Exatamente.
1: Então é muito desumano isso.
2: Exatamente.
1: Né?
2: E fora que nós não fomos criados para produzir. É. Nós precisamos de uma mente para descansar. Como é que esse trabalhador ele consegue fazer uma entrega se ele não tem a possibilidade de estudar? Ele não tem a possibilidade de vivenciar outras experiências. Então, para a gente falar sobre dignidade, falar sobre uma relação de trabalho respeitosa,
1: sim.
2: nós precisamos colocar esse debate, sim, como central, de forma central, porque o lazer é um direito.
1: E aí é que entra a escala 6x1, que tem estado aí no centro de um debate sobre trabalho e qualidade de vida. E o que está em jogo, Gisele, quando a gente discute o direito de ter mais tempo para além do trabalho? Porque tem muita gente que fica tão focado em trabalho, que não quer férias, que não quer folga, que não quer parar. E aí?
3: Tá a vida, né? Tá, a gente às vezes esquece que a gente tem vida, de verdade, que tem muita coisa importante pra gente fazer na nossa vida, além de trabalhar.
1: E que a gente não é só um CNPJ,
3: a gente é um CPF também. Exato.
1: Eu
3: trabalho com empreendedoras mulheres, especialmente mulheres, e você falou do terceiro turno, né? Isso é muito comum. As mulheres, primeiro, o empreendedorismo feminino ainda está muito ligado à necessidade. Acontece muito das mulheres que trabalharam, eram empregadas de uma empresa, quando tiveram filho, o tempo dela já não cabia mais com o tempo da empresa, né? Então, a empresa não. O mercado de trabalho, de forma geral, ainda não está muito adequado às necessidades da maternidade e da paternidade, né? E aí essas mulheres vão empreender. E aí elas não param de trabalhar nunca mais, porque elas acordam de manhã dando conta da casa e do negócio dela e vão de noite. E aí a gente vê uma estafa muito grande dessas mulheres. Então, eu acho que uma coisa muito importante é a gente entender qual é o tamanho do espaço que o trabalho precisa ter na nossa vida mesmo. A gente sabe que, infelizmente, nem todo mundo tem condições de tomar essas decisões, né? Assim, e conseguir organizar a sua vida de trabalho, sua rotina, o dinheiro que você precisa para viver, porque está ligado a isso, né? Mas esse é o ideal, é que a gente consiga ter um trabalho que nos dê dignidade de vida e essa dignidade de vida passa por morar bem, por ter saúde, por ter lazer, por ter descanso, né? E por ser feliz, ter uma vida completa, né? Com tudo aquilo que a gente acha que é importante para a nossa vida.
1: Eu estava conversando com uma ouvinte que ela disse que ela trabalha como numa casa de família. Ela entra muito cedo, então ela sai de casa no escuro. Aí ela sai de casa no escuro, ela leva horas para chegar na casa dessa família. E ela já trabalha de família. É uma geração já, a segunda geração que ela tá. Sim. Quando ela volta para casa dela, já é de noite. Aí ela tem que cuidar da casa, sim, e cuidar dos filhos, e cuidar do que não foi feito. Aí ela, quando vai chegar para terminar o dia, ela já tá exausta, aí já é para dormir, para acordar no escuro de novo. Então, que momento essa mulher vai ter para descansar? E aí eu tenho uma pergunta para vocês duas, que é justamente, tanto para a Gisele quanto para a Thalissa, que se a gente quer construir uma nova economia mais justa e mais sustentável, que lugar o trabalho deveria ocupar na vida das pessoas? Porque essa é uma pergunta que muita gente tem que se fazer, né?
3: Eu queria começar dizendo que, na verdade, eu queria essa resposta dessa nova economia começa colocando as pessoas no centro. Os negócios são muito importantes e são fundamentais, na verdade, para a nossa vida, para tudo funcionar como a gente tem a nossa vida. Mas as decisões precisam ser tomadas, decisões de negócio precisam ser tomadas, colocando as pessoas no centro. E não é só o cliente, né? Tem uma frase que é muito comum, que é: o cliente tem sempre a razão. Eu, enquanto empreendedora e trabalhando com empreendedores, eu digo que isso não é verdade. O cliente nem sempre tem a razão. A gente precisa conversar com ele. Mas a gente precisa lembrar que, para além do cliente, o empreendedor, o empregado, o funcionário, todo mundo precisa estar no centro das decisões. As pessoas a quem o nosso negócio impacta, que não diretamente estão ligados a eles, mas que o nosso negócio impacta também. Então, para a gente construir uma nova economia, as pessoas precisam estar no centro. E aí, as pessoas precisam estar na sua integridade no centro, não só enquanto trabalhadoras ou enquanto consumidoras, mas essa pessoa que tem direito a descanso também.
2: Eu também avalio que essa nova economia necessariamente precisa olhar para essa relação trabalho e saúde, né? E eu falo saúde no seu sentido geral, não tem como a gente ramificar essa saúde. Então, se verdadeiramente não houver um olhar, e aí eu não digo só com medidas, só se der tempo a gente vai colocar a equipe para falar sobre saúde mental, só se der tempo terá a campanha do Setembro Amarelo nessa empresa. Então, não são medidas pontuais e medidas que a gente pode até trazer como se houver uma possibilidade nessa agenda de produção. Deve ser construído um plano de trabalho que olhe para esse trabalhador e trabalhadora de forma integral e ele se sinta, como Gisele trouxe, como de fato que as suas necessidades são atendidas nessa relação, e a dignidade seja algo central nessa relação de trabalho. Sem isso, a gente não tem como falar sobre uma nova economia.
1: Tem até um ouvinte que está mandando mensagem aqui no WhatsApp, que ela diz o seguinte: eu levo exatamente 40 minutos para chegar no meu trabalho, porque eu vou de ônibus, e esse tempo de 40 minutos no ônibus eu uso para ler e também para o meu ócio criativo. E quando eu saio do meu trabalho, eu fecho a porta e deixo os problemas naquela sala. Eu vou para minha casa viver a minha vida. Eu não levo trabalho para casa. Maravilha. Certíssima, né?
3: Certíssima. E para muitos trabalhos, né? Que bom que ela consegue fazer isso e que ela tomou essa decisão de fazer isso. E porque hoje o nosso celular também leva o nosso trabalho para casa, né?
1: Hoje em dia, depois do WhatsApp, então, virou esse grande caos, né?
3: A gente não consegue mais separar. Então, isso que ela faz é importantíssimo, que a gente consiga fazer isso mesmo, né?
1: Pois é importante ter essa consciência, como ela teve, que as pessoas que estão misturando tudo, tá tudo junto e misturado, vai ter um preço para pagar depois,
2: existe,
1: né?
2: Existe, a gente precisa falar sobre isso, sobre as nossas escolhas também. É óbvio que nós não estamos falando que todo mundo está no mesmo lugar, né? Por isso que eu acho importante essa discussão aqui, olhar sobretudo para aqueles que estão ainda mais desprotegidos, né? Que não têm o direito de escolha, porque de fato não consegue ler porque o seu processo de letramento foi fragilizado.
3: Sim.
2: Né? Talvez nem a leitura seja algo importante, porque durante toda uma caminhada ele entendeu que a leitura era algo que não pertencia à sua realidade.
1: E ela está falando de uma situação também que são 40 minutos,
2: sim,
1: pode estar sentada, tem o conforto de estar lendo. Sim. Tem gente que vai num ônibus pendurado,
2: lotado,
1: que não tem nem espaço para colocar o pé.
3: O pé, literalmente.
1: Exatamente. Imagina conseguir se concentrar para pegar um livro e ler alguma coisa. Não dá.
2: Exatamente.
1: Então são realidades, é como aquela história. Nós estamos no mesmo mar. mas não no mesmo barco.
2: Não, nós não estamos partindo do mesmo lugar.
1: Tem gente de jangada, tem gente de barco furado, tem gente de navio, tem gente de iate. O mar é o mesmo, mas onde a gente está é bem diferente.
2: São partidas diferentes.
3: É bem diferente.
1: É verdade. Olha, bom demais, viu, conversar com vocês sobre esse assunto, que esse assunto sirva aí para ficar na cabecinha das pessoas, para que pensem, né? A gente conversou aqui com a gestora de comunicação e empreendedorismo feminino, Gisele Reis, e também com a assistente social da Somos Um, a Thalícia Dantas. Muito obrigada, Thalícia. Obrigada, Gisele.
3: É um prazer.
1: São 8h40 da manhã. Tem mais 20 minutinhos de Bom Dia Nordeste. Mas tem mais coisa ainda para acontecer hoje. Até às 9 eu tô contigo, hein? Volto já.

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1: 8 horas e 43 minutos.
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1: Agora sim a gente volta para conversar com Tadeu Gomes, que ele vai chegar aqui com a notícia do policial civil que indiciou o motorista do ônibus que provocou a morte de 7 jogadores num time de basquete lá de Juazeiro. Repórter Tadeu Gomes chegando agora com essa notícia. E também lá em Juazeiro tem 4 locais de votação que vão ser alterados, hein? Você de Juazeiro, presta atenção. Tadeu, bom dia.
2: Bom dia, Daniela, para você e para todos que nos acompanham. Olha, Daniela, sobre essa questão do ônibus, né? A gente lembra que esse acidente aconteceu no dia 15 de junho, na CE-187, em Tauá. E o Leandro da Silva, ele foi indiciado nesta quinta-feira. Segundo a investigação, baseada em depoimentos de testemunhas, o motorista trabalhava profissionalmente com transporte de passageiros, mas não teria adotado os cuidados necessários durante a condução do veículo. De acordo com o indiciamento, o ônibus foi conduzido de maneira anormal, com sucessivos deslocamentos laterais, até o motorista perder o controle de direção. O veículo saiu da pista e tombou, provocando as mortes e deixando dezenas de passageiros feridos. Segundo um trecho do documento, o motorista deixou de observar o dever objetivo de cuidar, né, o que era exigível, conduzindo o veículo de forma anormal mediante sucessivos deslocamentos laterais, culminando na perda do controle direcional, saindo da pista e também posterior tombamento, com graves consequências aos ocupantes do coletivo. Leandro foi indiciado por homicídio culposo, quando não há a intenção de matar. Ele também poderá responder pelas lesões corporais culposas causadas aos passageiros feridos. Segundo a investigação, as mortes e os ferimentos teriam sido consequência da única conduta da direção do veículo. Por volta das 3 horas da madrugada do dia 15 de junho, o ônibus que transportava cerca de 46 atletas e integrantes da comissão técnica tombou às margens da CE-187. A delegação retornava de Sobral com destino a Juazeiro do Norte. Segundo informações divulgadas pelo Corpo de Bombeiros de Tauá, as vítimas integravam, em sua maioria, as categorias sub-15 e sub-19 da equipe esportiva. A delegação retornava da Copa Sobral 2026, onde foi vencedora na categoria sub-19. Os atletas eram alunos e ex-alunos das escolas estaduais Presidente Geisel, o Polivalente e Governador Adalto Bezerra, além do Instituto Federal de Educação, Ciência e Tecnologia do Ceará, o IFCE, de Juazeiro do Norte. As vítimas foram Marcos Miguel da Silva, Henrique Ferreira Bezerra, João Paulo Sampaio, Luiz José de Moraes, Cauã Rodrigues Frata, Jonatas Samuel dos Santos e Matheus Henrique Ferreira, as pessoas que morreram nesse acidente. Olha, Daniela, outra informação que a gente traz é que os eleitores de Juazeiro do Norte terão mudança em locais de votação nas eleições gerais deste ano. Ao todo, 4 unidades que tradicionalmente recebem sessões eleitorais terão a alteração de endereço neste ano. As mudanças valem para os 2 turnos do pleito. A Justiça Eleitoral orienta os eleitores a consultarem previamente o local onde deverão votar antes de sair de casa. A verificação pode ser feita pelo site do Tribunal Superior Eleitoral, o TSE. A Escola do Rotary, por exemplo, não funcionará como local de votação. As seções 1, 2 e 38 da 119ª Zona Eleitoral, que funcionavam na unidade, serão transferidas para o Centro Universitário Leão Sampaio, a Unileão, Campus Saúde, na Avenida Leão Sampaio, bairro Triângulo. Outra mudança envolve a Secretaria de Assistência Social, o antigo CSU. O prédio não receberá sessões eleitorais neste ano e será utilizado como ponto para justificativa de ausência no pleito. As sessões 21, 22, 23 e 24 da 28ª Zona passarão a funcionar na Escola Dr. Edvar Teixeira Ferrer, na rua Dom Pedro II, bairro Franciscanos. Já os eleitores que votavam na Escola Tabelião Vicente Pereira da Silva deverão comparecer ao antigo ginásio municipal. A escola está funcionando provisoriamente no espaço enquanto passa por obras. A entrada da votação será pela rua São Francisco, no bairro São Miguel. Também haverá alteração para as seções 103 e 497 da 28ª Zona Eleitoral. Antes instaladas na Escola Figueiredo Corrêa, elas funcionarão, a partir deste ano, na Escola José Marrocos, na Avenida José Bezerra, no bairro Pio XII. Portanto, mudanças importantes, e aí os eleitores de Juazeiro do Norte devem ficar atentos, consultar os locais de votação para não ter nenhum problema no dia da votação. Então, são essas as informações de hoje. Daniela, um bom dia para você, bom trabalho, um ótimo final de semana.
1: Ótimo final de semana. Até segunda-feira, Tadeu.
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1: A TV Diário e a Verdinha FM realizaram nesta semana um debate entre Eumano de Freitas e Ciro Gomes. Eles são os dois candidatos ao governo do estado com o maior número de intenções de votos. E aí a gente fala agora ao governo do estado, né, com intenções de votos nas pesquisas. E aí o petista e o tucano se enfrentaram num momento acalorado e cheio de farpas. Quem acompanhou tudo de perto, porque era o mediador desse debate, Inácio Aguiar. Inácio, vamos comentar esse momento. Bom dia.
0: Inácio Aguiar.
3: Oi, Dani, bom dia para você, minha amiga. Bom dia para todo mundo que nos acompanha. Estamos calmos agora.
1: Agora sim, né?
3: Agora sim. Mas, minha amiga, foi altíssima tensão, viu?
1: Pois é.
3: Alta voltagem, viu?
1: Eu senti, viu? De casa eu senti.
3: Pois é. Você imagina ali.
1: Imagina você olhando ambiente, ali, né? Na sua frente, hein, Inácio?
3: Naquele espaço ali, né? Dani, primeiro eu tenho que dizer, compartilhar com todo mundo que tá com a gente aqui. Eu gosto muito de fazer isso porque é até uma informação importante para as pessoas que estão conosco. Eu trabalho em jornalismo político, Dani, desde 2007, tá? Comecei como estagiário lá no Diário do Nordeste. De longe, este foi o momento profissional mais tenso da minha carreira. E olha que eu já vi várias coisas. Eu já vi, inclusive, em 2006, uma briga aqui dentro do Sistema Verdes Mares do próprio Ciro Gomes com o prefeito de Maracanã, o Roberto Pessoa. Que foi um momento de alta tensão, mas...
1: Mas não se comparou, não foi ao vivo, não se comparou com, né, esse debate,
3: foi nos,
1: né,
3: bastidores, né, e tudo mais. Já vi momentos, já fui fazer cobertura de campanha, Dani, na rua, em que tinha pessoas armadas, entendeu? Assim, então, assim, as pessoas da campanha tiveram que intervir, então foi um momento muito tenso. Veja, quando a gente está em eleição, né, os ânimos se afloram, é, sim, natural que seja assim. Agora, o nosso debate, ele teve um ingrediente extra, Dani, e eu tenho falado muito sobre isso. Inclusive, gostaria de aproveitar aqui a oportunidade, a grande audiência do Bom Dia Nordeste, para agradecer de coração a audiência de todo mundo. Nós tivemos uma audiência, Dani, espetacular na TV, no rádio e no YouTube do Diário do Nordeste. Até hoje a live, né, do debate continua com audiência muito alta e por isso eu gostaria de agradecer. E aí dizer, Dani, que o formato que a gente escolheu para fazer esse debate, ele foi muito interessante. Por que, Inácio? Por um motivo determinado. A gente fugiu daquele padrão tradicional, que é o candidato, cada candidato no seu púlpito, e aí aquele negócio, né, Dani? Pergunta, resposta, réplica e tréplica. Corta para o mediador. Volta, pergunta, resposta, réplica e tréplica. Nós fugimos desse formato. Como é que a gente fez? A gente dividiu o debate em quatro blocos. E em cada bloco, os candidatos tinham um tempo global, tá?
1: Uhum.
3: E eles iam usando o tempo global de acordo com a conveniência deles. Isso serviu, Dani, para duas coisas. O Inácio vem aqui no Bom Dia Nordeste e fala direto o seguinte: gente, a campanha ao governo do estado aqui no Ceará está muito acirrada, né? É uma campanha dura, né? Muito provavelmente até o fim vai com esse embate entre os dois candidatos. Só, Dani, que uma coisa é o meu relato, né? As coisas que eu vejo nos bastidores. Outra coisa é o telespectador ver aquele grau de tensão entre os candidatos, tá? Naquele momento, no primeiro momento, Dani, que teve o dedo em riste lá entre os candidatos, Sarinha, a gente não teria, não, aí será na nossa técnica, aí um trechinho, porque para quem não viu, né, pode ouvir agora,
1: é
3: pelo
1: verdade,
3: menos, né?
1: Porque...
3: pode ver se a gente tiver, né? Então, Dani, aquilo foi para mim, primeiro, uma experiência inédita, porque pela primeira vez, eu trabalho com isso desde 2007, Dani, são quase 20 anos, né? Mais de 20 anos, perdi até as contas aqui, 19 anos, né? Então, assim, né, eu nunca tinha visto um momento daquele de dois candidatos quase chegarem a...
1: às vias de fato.
3: As vias de fato.
1: E
3: ao vivo, viu?
1: Pois
3: ao vivo,
1: é, e né? Foi um debate, como você disse, muito caloroso, onde as pessoas estavam acompanhando. E o povo cearense não perde tempo, né? Então, automaticamente, já foram fazendo, compartilhando as imagens. E esse momento que você falou, do dedo em riste, automaticamente isso já foi para a internet de uma forma muito rápida, né?
3: Porque, Dani, hoje você tem assim, né? Você tem várias formas de ver um debate. Antes, as pessoas tinham que sentar na frente da TV para poder ver um debate. Depois, a gente expandiu isso, Dani, para o rádio, para as linguagens do rádio.
1: Sim.
3: E hoje, é a linguagem de internet. Além da transmissão ao vivo, né? A gente tem, além da transmissão ao vivo, a gente tem os chamados cortes do debate, né? E esse foi, para você ter uma ideia, Dani, o vídeo desse corte do debate, né, do momento de maior tensão, que a gente colocou no Diário do Nordeste até ontem, né, já tinha mais de 1 milhão de visualizações no Instagram do Diário do Nordeste, fora os outros canais, né? E ali tem até um fato curioso, porque veja, isso virou meme, né, em vários canais, né? E aí teve uma hora que na hora desse dedo em riste, né, hoje a gente ri, né, porque a gente tem que abstrair um pouco, né? Mas veja, na hora do dedo em riste, eu quase saio do meu púlpito. As pessoas interpretaram aquilo como sendo eu quase saía para ir apartar a briga.
1: Para,
3: né,
1: apartar.
3: Mas na verdade não foi, eu vou explicar agora. Veja, na posição que eu estava no púlpito, o Ciro estava de costas, Dani, para mim. Ele estava de costas para mim.
1: Certo.
3: E o Elmano, que é um pouco mais baixo de estatura do que o Ciro, estava atrás... O Ciro estava de costa para mim e o Elmano estava na frente dele. Então, eu via, veja meu ângulo, eu via os cotovelos do Ciro se mexer, certo? Mas eu não sabia o que estava acontecendo de fato. Eu não sabia se era só o dedo na cara, né? Como o cearense diz, ou se estava havendo ali empurrões, né? A gente tem o áudio aí desse trecho? Tem, Sara? Enfim, a gente tá vendo aí,
1: imagens,
3: né, as imagens.
1: Quem tá com a gente pela TV Diário,
3: aí,
1: tá aí,
3: nessa
1: olha,
3: hora,
1: saindo pra enxergar
3: nessa
1: o que
3: hora,
1: tá acontecendo.
3: Porque, na verdade, eu não ia intervir, né? Aí, Dani, era eu tentando ver o que é que tava acontecendo.
1: O que tava acontecendo?
3: Se houvesse, de alguma maneira, uma agressão física ali, Dani, eu teria que intervir, né? E cortar a transmissão, né?
1: Sim.
3: Eu não ia deixar os candidatos se estapearem no público, né? E aí depois, né, assim, bastidor também, né? Quando veio o intervalo, né, eu sinalizei com os candidatos, assim, com a mão, sabe? Eu não poderia falar ali naquele momento, mas eu sinalizei, papai, olha, vamos baixar o tom, né? Veja bem, esses aí, Dani, hoje, são os dois homens mais importantes do Ceará. Eles que vão, um dos dois, né, muito provavelmente, vai comandar a maior máquina pública do Ceará nos próximos 4 anos, né? Então precisa, além de tudo, Dani, ter equilíbrio, né? Precisa ter equilíbrio. E foi isso que eu pedi aos candidatos. A gente teve outros momentos de tensão, como na hora, por exemplo, de um pedido de direito de resposta, que o Ciro contestou, mas a nossa assessoria jurídica foi muito firme nessa questão. No debate todo, Dani, só teve um direito de resposta concedido, né, durante os 4 blocos. E aí, assim, Dani... Qual foi a grande vantagem desse formato, tá? Primeiro, mostrou diretamente o confronto entre os candidatos, né? Segundo ponto, que foi muito importante, né? Como você não tinha o engessamento da pergunta e da resposta, os candidatos puderam levar os temas à exaustão.
1: Sim.
3: Né? O que é que o Ciro queria contestar? Ele queria contestar uma suposta corrupção no governo? Ele teve condição de fazer isso com tempo disponível. O que é que o o Mano queria fazer, queria contestar, por exemplo, a aliança do Ciro, ele teve tempo também para fazer isso, tá? Então, esse foi o grande mérito do debate, na minha opinião, Dani. Foi mostrar para as pessoas a oportunidade de apresentar propostas, eles fizeram isso, tá? O Elmano, mais no sentido de prestar contas do que já fez, porque é uma candidatura à reeleição, e o Ciro de dizer o que é que estava errado ali na avaliação dele, né, o que é que ele pretende fazer caso seja eleito. Então, eu acho, Dani, e vou fazer aqui uma aposta, eu já fiz nas redes sociais, tá? Este ano, Dani, eu assisti dois debates, tá, nacionais com os candidatos a presidente da República, assisti um debate com os candidatos a governador da Bahia e um debate com os candidatos a governador de São Paulo. E eu diria aqui, sem medo de errar, de longe, o nosso evento aqui, o debate Ponto Poder, promovido pelo Diário do Nordeste, pela Verdinha e pela TV Diário, foi de longe o mais interessante de se observar. Tanto no momento, né, no ao vivo, como também nos cortes das redes. Então, parabéns à nossa equipe, né? Porque foi um esforço, Dani, de muitas mãos, tá? De muitas mãos. Por isso que eu também abraço aqui, deixo meu abraço a toda a equipe. E para mim ali era uma responsabilidade enorme. Você, Dani, é apresentador de programa. Veja, eu tenho dito isso para as pessoas também dos bastidores. Eu tinha que estar. Você que está nos acompanhando, às vezes não percebe isso, mas olha, eu tinha que estar ligado nas câmeras, tá? Eu tinha que estar ligado no ponto que estava no meu ouvido, que é a direção do programa falando comigo.
1: Sim.
3: Sobre os fatos. Eu tinha que estar ligado no discurso dos candidatos, o que é que eles estavam falando, nos direitos de resposta, nos eventuais pedidos de direito de resposta, e naturalmente na briga. Porque
1: é muita tensão.
3: No primeiro momento do debate já teve logo briga, Dani, assim, né? Já teve dedo em riste. Então eu tinha que organizar na minha mente essas cinco coisas ao mesmo tempo.
1: Quem quiser, quem não assistiu,
3: tá lá nas redes sociais, YouTube, no, né? Canal do YouTube do Diário do Nordeste. Tem nas nossas redes também, na Verdinha.
1: Então é só acessar e assistir.
3: É só acessar.
1: 9 horas em ponto. Inácio, obrigado, hein? Bom fim de semana.
3: Muito obrigado, segunda. Minha amiga. Bom final de semana pra você e pra todo mundo. Semana que vem tem mais.
1: Tem mais. O negócio só começou agora. Bom fim de semana pra você. A gente se encontra na segunda-feira. Na segunda eu te espero pra dar o meu primeiro bom dia. Obrigada a essa equipe maravilhosa. Ah, o Tony fazendo aniversário, a Mazé mandando os parabéns. Obrigada pela companhia. Até segunda. Um beijo. Tchau.
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5: O Hospital e Maternidade São Vicente de Paulo, da cidade de Barbalha, atualizou o caso dos 3 homens que deram entrada na unidade de saúde com suspeita de intoxicação. A nota diz que dos 3 pacientes, 2 já receberam alta hospitalar. O terceiro paciente permanece internado na unidade de terapia intensiva em estado grave, recebendo todos os cuidados necessários e sendo acompanhado continuamente pela equipe multiprofissional. Até o momento, não há previsão de alta. Os 3 funcionários de uma empresa de engenharia passaram mal e foram hospitalizados após comerem salgados na noite do último sábado, dia 5 de setembro. Segundo testemunhas, os homens estavam no galpão da empresa trabalhando quando um deles ofereceu aos outros 2 colegas salgados que ele havia guardado. Após consumirem o alimento, os 3 funcionários apresentaram mal-estar e foram levados ao Hospital São Vicente de Paulo. Um boletim de ocorrência foi registrado delegado e as circunstâncias do caso são investigadas pela Delegacia de Polícia Civil de Barbalha. Um dos pacientes havia ficado em observação no pronto-socorro, consciente, orientado e foi liberado no domingo à tarde. Tadeu Gomes para a Verdinha FM.
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1: 9:04, 11 de setembro de 2026. Há exatos 25 anos, o mundo perplexo vivia um dia de medo. 25 anos depois, o que fizemos com o medo? 25 anos depois, o que o mundo fez com o trauma do 11 de setembro e, sobretudo, o que o 11 de setembro fez com o mundo? A pergunta permanece porque aquele 11 de setembro de 2001 não terminou quando as torres caíram. Naquele dia, quase 3 mil pessoas morreram, mas depois delas, outras estruturas começaram a ruir. Certezas, fronteiras, conceitos de segurança, relações internacionais e até a compreensão sobre os limites do poder de um Estado. O mundo descobriu que uma organização sem exército, sem território e sem um Estado poderia produzir um impacto capaz de alterar a agenda da maior potência militar do planeta. A resposta veio com guerras, ocupações, novas leis, vigilância ampliada e uma arquitetura global de combate ao terrorismo. Houve conquistas, vidas protegidas, redes terroristas desarticuladas e avanços extraordinários de inteligência e cooperação internacional. Mas também houve guerras prolongadas, enormes custos humanos e financeiros e decisões que ainda hoje são discutidos sob o ponto de vista estratégico, político e jurídico. E talvez esteja aí a parte mais difícil dessa história: distinguir segurança de sensação de segurança, porque combater uma ameaça é necessário. O problema começa quando o medo passa a determinar sozinho aquilo que uma sociedade aceita fazer em nome de sua própria proteção. 25 anos depois, o mundo continua enfrentando guerras, radicalização, terrorismo, conflitos entre potências, ataques assimétricos, guerra digital e uma tecnologia capaz de ampliar tanto a defesa quanto a capacidade de destruição. Me vem à cabeça a pergunta se aprendemos a combater o terrorismo, ou a pergunta é se aprendemos a evitar que a resposta ao terrorismo produza novos ciclos de violência, ressentimento e instabilidade. Porque o maior legado do 11 de setembro talvez não esteja apenas nas imagens das torres em chamas, esteja nas decisões tomadas depois que elas caíram. Está naquilo que governos fizeram, que a sociedade aceitou, que instituições permitem e também naquilo que o medo fez com a nossa percepção de liberdade. Hoje, uma geração inteira já nasceu depois daquele dia. Para milhões de pessoas, o 11 de setembro não é memória, é história. E talvez essa seja a maior responsabilidade: impedir que a distância transforme a tragédia em apenas uma fotografia do passado. Porque esquecer não é apenas deixar de lembrar os mortos, é deixar de perguntar se as escolhas feitas depois deles realmente construíram um mundo mais seguro, mais livre, mais humano. 25 anos depois, talvez a pergunta mais importante não seja quem venceu aquele dia, é saber que o mundo se tornou depois dele. Essas imagens foram colocadas na noite de ontem, em alusão ao 11 de setembro. Hoje, entre 8:49 da manhã e 10:30, hora local, há um monumento no lugar dessas torres, em que a luz, através de uma paraboia, né, acaba entrando naquele ponto exato em que o edifício colapsou. E essa aí seja a luz da esperança de um mundo melhor. Pelo menos é assim que eu penso.
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1: Muito bem, vamos juntos acreditando em dias melhores e pessoas melhores, porque não adianta termos apenas o sentimento, é preciso ter a decisão de dias melhores. Vamos juntos até às 11 horas da manhã contando a história, conversando com você, você também mandando aí aquilo que vem a ser importante para o seu dia, para dividir conosco, né? Vamos juntos, comigo na técnica da Verdinha, Augusto Assunção, nesta sexta-feira maravilhosa, 11 de setembro.

0: Um dia de vida, um dia de luz para todos nós. Ah, nós temos também a linha Mariano recebendo as nossas mensagens, 988-87-1306, 988-87-1306. Aqui no estúdio comigo, na coordenação de estúdio, está Mainara Oliveira e o Cauã Oliveira, nossa dupla hoje de muito trabalho, né? Nesta sexta-feira, vamos juntos até as 11 horas da manhã. Na TV Diário, nós temos o Diego Castro, o Thiago Nobre e o Davi tá conosco hoje nessa manhã. Bom dia para vocês, bom dia, bom trabalho. E é claro que aqui comigo, Gleudson Rosa, na produção e apresentação, supervisão de Kleber Dias, direção de programação de Fábio Ambrosio. E nós vamos juntos até as 11 horas da manhã. Em 11 de setembro de 2001, o mundo assistiu a um evento que redefiniu geopolítica, segurança global, aviação e relações internacionais. 25 anos depois, os impactos daquele dia ainda ecoam no ambiente de negócios, na liderança e na forma como nos adaptamos a cenários de incertezas e também de volatilidade. Entre hipervigilância digital, a transformação das cadeias de suprimento e a necessidade constante da gestão de risco, também da capacidade de antecipar crises, tornou-se premissa básica para a sobrevivência das empresas. E a pergunta que eu te faço hoje de forma objetiva, na sua opinião, o que o mundo mudou? O que que mudou? Melhorou? Nós estamos mais atentos com toda essa hipervigilância, essa hiperconectividade? 25 anos após o 11 de setembro, o que que aprendemos com essa tragédia? Qual foi a maior lição que o mundo corporativo, que o mercado deveriam ter aprendido? Qual é aí a sua qual é a sua opinião? O que é que você pensa sobre isso? E é claro, dona Márcia Feitosa, que eu agradeço demais essa sua companhia nessa manhã de sexta-feira. E você que está comigo também pode participar e também trazer a sua interação nessa manhã aqui na Verdinha e também na tela da TV Diário. Eu aguardo a sua participação e quero demais que você entre em contato conosco através dos nossos contatos. Gleudson Rosa, que é o nosso WhatsApp, né? Aliás, desculpa, é o nosso Instagram, @ Gleudson Rosa, e o nosso WhatsApp é 988-87-1306. Participe conosco nessa manhã, você aqui é mais do que convidado. São 9 horas e 11 minutos, vamos agora para o mercado.
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0: Muito bem, falando do mercado financeiro, que obviamente tem sensibilidade ao que acontece no mundo, o mercado chega esta sexta-feira sob três forças: petróleo, juro e câmbio. Ontem o Ibovespa subiu 1,42%, aos 188.268 pontos, enquanto o dólar comercial terminou a sessão a R$ 5,10. O petróleo foi o grande protagonista. O Brent chegou a superar US$ 109 durante a madrugada, antes de recuar para a região de US$ 105 nesta manhã. O problema dos US$ 105 nessa manhã é que o petróleo caro não é apenas notícia para investidores, não. Ele pressiona combustíveis, fretes, transporte, energia e, na sequência, preços. É justamente por isso que a inflação continua no radar, mesmo depois do Índice Nacional de Preços ao Consumidor Amplo, IPCA, registrar a deflação de 0,32% em agosto. Em 12 meses, a inflação está em 4,22%. E há um detalhe aí importante, viu? A deflação de agosto foi fortemente influenciada pelo bônus da Itaipu na conta da energia. Portanto, não se pode interpretar o número isoladamente como uma vitória definitiva contra a inflação. Mas fica essa inflexão. E o Banco Central também entrou em campo ontem com US$ 1 bilhão em venda à vista e mais US$ 1 bilhão em operações do swap câmbio, cambial reverso, diante de um fluxo cambial negativo. Para quem está nos acompanhando, juros, petróleo e dólar vão continuar determinando o custo do crédito, dos investimentos e também de boa parte dos produtos que chegam ao consumidor. É isso que a gente fica atento e é isso que a gente vai analisando e acompanhando tudo isso para você que também está aqui conosco nessa manhã. São 9 horas e 13 minutos. Agora 9 horas e 13 minutos. Agora é hora de saber como é que está o tempo, né, nessa manhã de sexta-feira em Fortaleza, céu claro entre nuvens nessa região do bairro Benfica. Você que nos acompanha agora em Fortaleza pela tela da TV Diário, a FUNSEMI mantém atenção para diferenças regionais com temperaturas que podem alcançar entre 34 e 36 graus, especialmente na região Jaguaribana e no sertão central e Inhamuns. Na capital, a influência da umidade mantém possibilidade de chuvas ocasionais, sem caracterizar nesse momento um cenário de chuva generalizada. A temperatura no momento é de 29 graus em elevação e você que está aí acompanhando a gente pode preparar, porque vai dar praia nesse final de semana, segundo informações da FUNSEMI, pelo menos para hoje é isso que a gente registra. No Cariri, a temperatura de momento chegando a 32 graus e a máxima até 36. Nesta sexta-feira, você vê imagens do Horto do Padre Cícero na TV Diário, acompanhando também o nosso movimento e mercado. É claro que a gente quer aquela brisazinha, aquele ventinho a mais, só que hoje vai ser seco, né? A umidade relativa do ar em baixa e registrando muito calor. Atenção você que fica aí exposto ao sol em virtude do trabalho, ou você que pretende fazer sua caminhada, principalmente na região do Cariri e na região norte. Sol forte nessa manhã. Agora são 9 horas e 15 minutos. Vamos para o trânsito. Trânsito em Fortaleza. Aqui a gente registra e compartilha com você nessa manhã. Eu já recebo também as informações. Sempre agradeço todo mundo que manda mensagens para gente no nosso 988-87-1306. De onde você estiver nos acompanhando, nós temos imagens agora na Avenida Washington Soares com trânsito bastante intenso. Quem sai da Aldeota no sentido Messejana, ali no cruzamento com a Avenida Oliveira Paiva, sinal fechado, aí fica parado, mas o trânsito começa a fluir nesse instante. Sentido contrário, o trânsito é intenso, mas também fluindo normalmente na Avenida Washington Soares, no lado sul da capital dos cearenses. Agora a Avenida da Universidade, no cruzamento com a Avenida 13 de Maio, na região do Benfica, ali da Reitoria, você vê um trânsito também, apesar de intenso, tranquilo nesse momento, nessa região do bairro Benfica, né? A região cultural da cidade. Avenida Heráclito Graça, no cruzamento com a Rua Ildefonso Albano, o trânsito é tranquilo para o momento, intenso, mas fluindo normalmente nesse instante. A Margarida de Souza está passando agora pela Rua Monsenhor Catão, ali no cruzamento com a Padre Antônio Tomás, e diz que nesse cruzamento nós temos lentidão e até um certo engarrafamento nessa região. Obrigado, Margarida. Bom dia para você. Quem está também passando na Avenida Padre Antônio Tomás encontra lentidão saindo ali do túnel da Engenheiro Santana Júnior em direção ao centro, vai encontrar também lentidão ali à altura também do túnel Barros Pinho, você vai encontrar lentidão, é melhor ter um pouco de calma, um pouco de paciência. Outro ponto que registra e chama a atenção, a BR-116 nesse instante também, para quem chega à Fortaleza, quem vem do sertão no sentido capital, vai encontrar também lentidão ali à altura da Cidade dos Funcionários, entre Cidade dos Funcionários e o acesso a Raul Barbosa. Não esquece de contribuir conosco, mandando aí a sua informação de trânsito, 988-87-1306. Vamos saber agora como é que tá os aeroportos, né? Como é que estão os aeroportos brasileiros? Começando pelo Aeroporto Internacional Pinto Martins, disponibilizando a atualização desse instante de partidas e chegadas dentro da normalidade, painel funcionando também tudo certinho. O aeroporto de Fortaleza, em tempo real de chegadas e partidas dentro da normalidade. O eixo Fortaleza-São Paulo, Aeroporto Internacional de Guarulhos, também disponibiliza a atuação de voos e chegadas e partidas também dentro da normalidade, como acontece também em Brasília, com o aeroporto operando normalmente nessa manhã. Agora, tem um fator que pode repercutir nas operações aéreas. Uma frente fria associada a ciclone extratropical provoca chuvas intensas, ventos fortes e o risco de tempo severo no sul e no centro-sul de São Paulo hoje, sexta, 11. Isso pode produzir reflexos na malha aérea nacional, principalmente em conexões envolvendo São Paulo. Se você tem algum parente nesse percurso, tem que pedir uma certa paciência para esse momento, porque tem chuva e tem tempo frio na capital dos paulistas. E eu vejo que até granizo, né? Choveu nessa madrugada na região paulistana. Bom, são 9 horas e 18 minutos. 9 horas e 18 minutos. Antes de sair aí para o intervalo, queria mostrar, por favor, Cauã, esse incêndio que ocorreu em Fortaleza, no bairro Meireles. Graças a Deus, pelo menos até agora, eu não tenho a informação de vítimas, né? Mas esse incêndio foi registrado de ontem para hoje, um incêndio que trouxe uma certa preocupação. Mais uma vez, incêndio atinge o apartamento no 13º andar do prédio no Meireles. Mais uma vez, um registro de incêndio preocupante na capital. O prédio fica na Avenida Senador Virgílio Távora, no bairro Meireles, na capital cearense. O fogo foi apagado ainda na madrugada e ninguém ficou ferido. As imagens que você vê foram feitas por testemunhas registrando o momento das chamas ainda se alastrando pelo imóvel, que podiam ser vistas de longe. Segundo testemunhas, a proprietária do apartamento estava viajando e não havia ninguém no local quando o incêndio começou. Ao perceber o fogo, outros moradores acionaram o corpo de bombeiros e várias equipes foram enviadas ao endereço. Os agentes apagaram as chamas antes delas se espalhassem para os outros andares e realizaram um trabalho de rescaldo no interior do imóvel incendiado. Agora pela manhã, uma equipe de Defesa Civil esteve no prédio mais cedo, 6 horas da manhã, avaliando inclusive as condições do apartamento atingido pelo fogo e os outros imóveis, mas o prédio não foi interditado. Apenas o registro para quem está na tela da TV Diário, vê as imagens, e você que está na Verdinha acompanha aqui, graças a Deus, apenas danos materiais. Bom, eu quero saber, 25 anos após o 11 de setembro de 2001, as Torres Gêmeas vieram ao chão, mas além do colapso das torres, a lição que ficou de violência, e eu quero saber o que é que o mundo aprendeu depois desse sinistro, dessa tragédia ocorrida há 25 anos. O que é que o mundo mudou 25 anos depois? O que aprendemos com essa tragédia? É o que eu quero saber, a sua opinião. 988871306, 988871306, e também o @ Gleudson Rosa, para que você me ajude a contar essa história. Eu quero demais a sua opinião. Não abro mão da sua opinião, tá? 9h20. Daqui a pouquinho eu vou conversar com a doutora Carol Herculano. Nós vamos tratar de um assunto interessante. A construção da imagem pessoal e profissional deixou de ser uma preocupação fútil para se tornar um elemento estratégico de posicionamento, autoestima e bem-estar. E muito hoje tem se falado da procura dos homens nesse autocuidado. A nossa aparência transmite autoridade, o rosto pode trazer energia ou cansaço. E isso no mundo corporativo impacta demais. Já já é um assunto que a gente conversa com a doutora Carol Herculano, o homem moderno, e isso, olha, a imagem e o autocuidado. E tem dicas importantes também para você. Não sai daí, não, é rapidinho, são 9h21. Vem pro movimento, aqui você tem todas as informações importantes pro seu dia. 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
1: São 9:24, 9:24. A Polícia Federal e a Controladoria Geral da União avançaram aí numa análise do material apreendido durante a Operação MICAP, que investiga um suposto esquema de desvio e triangulação de verbas. E essa operação de ontem da Polícia Federal traz aí triangulação de verbas e emendas parlamentares federais. Entre as 49 ordens de busca e apreensão autorizadas pelo ministro Flávio Dino, do STF, as diligências no Ceará mostram o endereço de uma servidora da Assembleia Legislativa do Ceará. A apuração centra foco no repasse de aproximadamente R$ 2 milhões destinados pelo deputado federal Mário Frias, do PL de São Paulo. A entidade no terceiro setor tem chamado atenção. Segundo os relatórios de inteligência, os valores liberados para projetos sociais teriam sido repassados a empresas subcontratadas e posteriormente canalizadas para a produtora privada responsável pela elaboração da obra cinematográfica Dark Horse. No Ceará, a Polícia Federal busca esclarecer a extensão do papel da servidora da Assembleia Legislativa no fluxo financeiro das entidades envolvidas e também no eventual repasse de comissões. Diante dos indícios de lavagem de dinheiro, peculato e falsidade documental, o STF aplicou medidas cautelares que incluem a retenção do passaporte do parlamentar, proibição, isso me refiro agora ao Mário Frias, proibição do contato entre os investigados e a suspensão das atividades econômicas das organizações vinculadas ao caso. O nome da servidora da Assembleia Legislativa está sob sigilo. Nós estamos acompanhando e, obviamente, buscando mais detalhes sobre esse caso. São 9:26, mudando a pauta. A construção da imagem pessoal e profissional deixou de ser uma preocupação fútil para se tornar um elemento estratégico de posicionamento, autoestima e bem-estar. Hoje, nós vamos falar sobre esse assunto, um tema que passou por uma verdadeira revolução dos últimos anos, o cuidado com a própria imagem. Se antes falar de estética masculina era motivo de hesitação, de tabu, de medo, de receio, hoje a realidade é absolutamente outra. Homens de diferentes trajetórias e faixas etárias entenderam que cuidar da aparência não tem a ver com vaidade vazia, mas sim com saúde, qualidade de vida, posicionamento no mercado e também a busca por uma imagem de autoridade, energia e vigor no ambiente corporativo e também no mercado de trabalho. Esse é o tema, essa é a pauta, agora às 9:27.
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1: Para nos ajudar a compreender como a harmonização facial integrativa e segura pode potencializar a melhor versão de cada indivíduo, a gente recebe hoje a doutora Carol Herculano, especialista em harmonização orofacial e referência na técnica Full Face, que é uma abordagem global e personalizada que respeita a anatomia e a naturalidade de cada rosto. Doutora Carol, muito bem-vinda, tudo bem?
2: Tudo ótimo, é um prazer estar aqui com você, para poder a gente desmistificar, né, esse assunto que é a harmonização masculina.
1: E eu quero te agradecer pela vinda, pela gentileza de aceitar o nosso convite e trazer também esse modelo que está aqui ao meu lado, que rejuvenesceu ao menos 20 anos depois que começou esse tratamento, né?
2: Com certeza. É. Alguns anos atrás, o Davi, ele não se interessava por isso, até que eu fui dizendo, olha, Davi, a gente consegue melhorar a sua imagem, e aí fui conquistando aos poucos, fomos fazendo um botox, depois alguns preenchimentos, e hoje ele tem uma imagem que transmite autoridade, que transmite força, né? E isso faz parte do meu trabalho, é fazer com que as pessoas se sintam cada vez melhor e com isso se posicionem melhor no mercado em suas profissões.
1: O Davi, ao qual a doutora se refere, além de ser o marido dela, que é muito importante, também é amigo, é empresário, é empreendedor, é pastor, é um homem que tem esse posicionamento com tudo isso que a doutora Carol acabou de dizer. Davi, a princípio você não aceitava muito bem essas coisas de harmonização. Mas com o passar do tempo, não só aceitou e tornou-se agora aí o modelo vivo de tudo isso, né? Bom dia, meu amigo.
3: Bom dia, prazer estar aqui novamente. E agora falando de beleza, de estética, é como todo homem, né? É, cearense, machista, e não preciso fazer nada, tô bem como tô. Mas depois que a Carol ingressou nessa área, ela foi mostrando algumas coisas e para ser também um ajudador, um incentivador, disse, vai, faz aí o que tu quer. Eu não imaginava que fazia tão bem. Faz bem para a sua estima, você olhar no espelho pela manhã, ver que você está bonito, ver que você, né, não está com o motor batido, não rodou sem óleo. Né? Segundo ela, eu tinha dado duas capotadas antes, deram PT e ela deu uma arrumada. Mas mexe com a nossa cabeça, é impressionante como te deixa bem. Né?
1: Reflete também no dia a dia profissional, na atividade a qual a gente desempenha, né? Como a gente se posiciona, como a gente chega, né?
3: Com certeza, você fica mais motivado, você fica mais seguro. A estima, né? A autoestima é algo que nos move, ou a baixa autoestima nos freia. E a harmonização facial melhorou bastante a minha estima. E isso tem me incentivado no dia a dia, tem me dado mais energia, tem aberto caminhos, né? E tenho recebido bastante elogio. O problema é que ela fica com ciúme depois, sabe?
1: Mas o que o Davi está falando é que a gente já constatou através de pesquisas, mais de 70% dos homens cuidam da aparência. Pesquisas do Instituto Kantar e da ABEC, Associação Brasileira da Indústria e Higiene Pessoal, Perfumaria e Cosmética, esses dados apontam que 72% dos homens brasileiros declararam ter alguma rotina ativa de cuidados estéticos, hábitos diários de pele ou interesse direto em tratamentos corporais e faciais. Doutora, qual é o perfil desse homem que procura e que essa pesquisa aponta? É o perfil de um homem que quer não a aparência, mas também um posicionamento melhor, passar essa versão nova?
2: Sim, o que chega no consultório são homens que têm uma imagem ainda infantil. E isso é devido a ângulos mais arredondados. Quando o homem tem um rosto muito arredondado, não tem uma definição de mandíbula, não tem os contornos...
1: Nós temos um, né, exemplo aí, doutora Carol, que eu queria pedir para o pessoal colocar, de um antes, exatamente, e depois de um dos seus pacientes, que é interessante. Enquanto você está ali, está falando aqui, a gente vai passando essas imagens. Pode explicar, por
2: então,
1: favor.
2: Então, você observa que quando nós temos ângulos mais arredondados, remete a uma imagem mais infantil. E quando o homem decide fazer uma harmonização, nós priorizamos ângulos mais retos e mais definidos. E isso traz exatamente uma imagem de mais poder, de mais autoridade. E olha que interessante, quem trabalha com vendas, que é meu paciente, sempre relata, doutor, eu estou vendendo,
1: tô vendendo mais.
2: E isso aí é consequência de uma imagem mais forte, de uma autoestima realmente mais...
1: Segura,
2: consolidada,
1: né?
2: Exato. Então, o homem se sentindo bem, ele vende mais, ele conquista mais, ele pode galgar outros espaços e melhorar na sua carreira.
1: E o que a doutora Carol está falando, a gente está percebendo dessa questão do queixo, né? Dessa postura, dessa imagem que tem aí.
2: Isso.
1: Sai de uma aparência infantilizada para uma aparência mais máscula, né? Mais de mais idade, que é o que a gente está vendo. Agora tem outras imagens também, tem antes e depois, tem fotos, na verdade, que a gente pode colocar aí. E enquanto isso, a gente vai percebendo muito claramente que as pessoas estão cada vez mais querendo saber o que fazer e como fazer. Esse antes e depois, essa aí, doutora Carol, é a técnica do full face?
2: Isso. As minhas pacientes acima de 40 anos, nós fazemos uma estruturação facial que é diferente da harmonização, Gleilson. Porque na estruturação nós fazemos o reposicionamento dos tecidos. Então, aonde ela perdeu o volume, onde ela perdeu a estrutura óssea...
1: O derretimento do rosto?
2: Exatamente, nós vamos reposicionar, trazendo uma melhor imagem, uma imagem mais jovem, mas de forma natural, porque ninguém gosta de exagero.
1: E qual é a técnica? É ultrassom microfocado? Como é que funciona?
2: A gente faz tudo isso com ácido hialurônico, que é um produto, é um gel, que é biocompatível com o nosso organismo, não tem alergia, não tem rejeição, só é sucesso.
1: Eu queria até pedir a permissão do meu amigo Giliardo.
2: Sim.
1: Nós trouxemos aí a Rebeca do antes, e eu queria que a doutora... Agora, o depois. O que, que foi feito que ficou... Ó, a Rebeca sempre foi muito bonita, mas agora o Giliardo está mais preocupado.
2: Sim. Aqui nós fizemos a parte de estruturação facial, projeção malar, que é esse efeitozinho aqui do malar, top model look, preenchimento labial, rinomodelação, alguns preenchimentos em pontos específicos para dar um lift facial. Isso tudo, uma técnica não cirúrgica, sem anestesia, só anestesia local e com baixíssimo risco de intercorrência, porque não é uma cirurgia de grande porte.
1: Doutora, a gente tem percebido que aqueles procedimentos antigos que deixavam a pessoa artificial demais, com outra cara, e às vezes até irreconhecível, isso aí já caiu por terra. Hoje a naturalidade, como a gente está vendo também nessa imagem, ela salta aos olhos e causa aquele, você está melhor, o que, que aconteceu? Ou seja, essa naturalidade hoje é que é mais buscada, né?
2: Isso, esse é o efeito que nós buscamos. É aquilo que você olha, você percebe que a pessoa melhorou, mas você não sabe o que aconteceu. Uhum. Essa é uma harmonização bem feita, feita por um profissional competente, qualificado e com quantidades corretas, porque a era também do exagero na harmonização já passou.
1: Eu queria só que você, Carol, contasse aqui para nós o que, é que foi feito no caso aqui do Davi, seu esposo, o que, é que você observou, e ela até mostrou outro dia aqui uma foto do antes e do depois, e realmente... Não é que o Davi era feio, não. É que ele melhorou. O que foi feito exatamente com o Davi?
2: No Davi, nós começamos com Botox, que foi aquela primeira conquista, né? Para ele perder o medo. Depois fizemos preenchimento de olheiras, preenchimento de bigode chinês. O contorno da mandíbula também foi feito. E isso tudo reposicionando tecidos.
1: Mostra então, o Davi, por favor, aqui, enquanto a doutora está falando.
2: Meu maridinho.
1: É, só não precisa mostrar o antes, não. Aí tá aí o Davi. Pode falar, doutora.
2: Então, foi feito um trabalho de estruturação facial e preenchimento em locais específicos, como olheira, bigode chinês, o contorno mandibular bem feito. E nós temos esse resultado lindo, natural. Eu sou apaixonada.
1: Não precisa nem dizer. Seus olhos já dizem isso. Davi, você falou que a autoestima melhora, o posicionamento melhora. Mas, acima de tudo... Não é que você esteja retardando o tempo. Na verdade, o que você e quem busca esse melhoramento entende é que você pode ganhar, sim, um contorno mais jovem, mas de forma natural, o que te deixa ainda olhar para o espelho e dizer assim, por que não? Por que o preconceito persistir, né?
3: Isso. E você olhar para o espelho e dizer, sou eu? Mais jovem, né? Há tempos atrás. É quebra mesmo de paradigma, né? Então, você entender, eu entendo que todo processo médico, toda parte da ciência é algo divino, é que Deus coloca à disposição. E tudo em excesso faz mal. Então, é você saber utilizar daquilo que Deus nos oferece com equilíbrio e para que ele faça bem, para que você produza mais. Então, é o resultado de tudo isso, né? Tudo isso deu uma produtividade maior, né? Acessos melhores, assim. Você é um comunicador bem-sucedido há tantos anos e você só anda bem vestido.
1: Procuro, né?
3: Com a barba bem feita, o cabelo bem feito. Porque a nossa imagem é o primeiro acesso. Ou você acessa as pessoas pela sua imagem ou você é rejeitado por ela. Então, cuidar bem da imagem faz parte de uma carreira de sucesso.
1: Muito bom. Quero até pegar esse gancho aqui e perguntar para a doutora Carol. Para quem está nos ouvindo agora, o homem que está nos ouvindo agora, doutora Carol, que quer começar, que tem esse receio ou tinha esse receio, está nos ouvindo agora e quer te procurar. Quero até pedir para colocar o Instagram da doutora Carol aí na tela, por gentileza. Quais são os primeiros passos?
2: O primeiro passo é uma avaliação. Então, nessa avaliação, nós vamos fazer com que o paciente relate quais são suas queixas e Após a minha avaliação, eu vou dizer, olha, você pode melhorar nesse ponto, nesse.
1: Não adianta levar uma foto do Davi e dizer assim, eu quero ficar igual o Davi, que não é assim, né?
2: Não, é porque cada rosto é um universo, né? E tem as suas peculiaridades. Então, nós vamos exatamente tratar a queixa do paciente, mas também, com o nosso olhar clínico, dizer quais são os pontos de melhoramento que muitas vezes eles não percebem. E a partir da nossa avaliação, ele consegue perceber que ele vai melhorar ainda mais, além da sua queixa inicial.
1: Você que está nos ouvindo agora pode estar perguntando que idade é a ideal para eu começar a fazer esse tratamento. Doutora, eu pergunto, um planejamento da qualidade, ele funciona mais do que uma intervenção? Não, eu vou para o centro cirúrgico agora, então quem está ainda jovem pode começar a fazer esse planejamento e quem já está numa certa idade, mais para lá do que para cá, sou eu, também tem jeito ainda.
2: Sim, hoje em dia eu digo que 90% dos problemas estéticos são realizados de forma não cirúrgica, numa forma preventiva, com tratamentos.
1: No próprio consultório.
2: Exatamente. Então, hoje você me perguntou a idade. Uhum. É, a partir de uns 20 e poucos anos, quando começarem a surgir as primeiras rugas, o paciente jovem já pode optar pelo Botox, porque o Botox é um tratamento preventivo para que não fiquem aquelas rugas marcadas. E após os seus 30, 35, 40, nós já temos uma outra abordagem, que é para repor os volumes perdidos, tanto de colágeno quanto estrutura óssea. E aí a gente faz a harmonização e a estruturação facial, trazendo um reposicionamento de tecidos e trazendo de volta o volume que foi perdido de forma natural e elegante.
1: Bom, a gente tem uma nação no mundo todo aí fazendo uso daquelas canetinhas da GLP-1 e muita gente tem aí perdido muita gordura, e o que mais rapidamente perde é no rosto, né? Exato. O derretimento é causado de uma forma bem, bem acelerada. Quem está no processo de emagrecimento já pode começar a pensar nisso ou é melhor esperar chegar no peso ideal?
2: Essa é uma ótima pergunta. Não só pode, quanto deve, porque se você esperar todo o processo de emagrecimento, você vai ter perdido muito mais estruturas. Então, vai ser preciso uma abordagem muito mais agressiva, mais volumes de ácido hialurônico para você conseguir ter um resultado bom. Mas se você, durante o seu processo de emagrecimento, já for tratando o seu colágeno, já for reposicionando tecidos, você emagrece sem causar aquele derretimento facial que é tão feio, né? Deixa a pessoa tão baqueada no cearense,
1: é,
2: né?
1: É verdade.
2: Fica com aquele rostinho meio caído. Então, durante o processo de emagrecimento, o ideal é você já começar a fazer os procedimentos estéticos.
1: A gente tem na tela, por favor, aí, o Instagram da doutora Carol, que é DRA...
2: Carol Herculano. Underline.
1: Né?
2: Isso.
1: Então, é DRA.CarolHerculano, underline?
2: Exato.
1: Tem, falta o tracinho ali, né? Então, você pode procurar, tem muitos vídeos por lá, tem falas, tem dicas, tem um conteúdo super interessante que você pode acessar e conhecer melhor, inclusive marcar com a equipe lá da doutora, porque a gente sabe que não adianta você chegar com a foto lá e dizer, eu quero ficar igual a essa pessoa aqui, né? Cada um tem um jeito, cada um tem uma personalidade. Não necessariamente você vai sair com tudo aquilo que você sonhou, mas vai sair com aquilo que você é capaz de receber e, obviamente, com toda a responsabilidade de uma anamnese muito bem feita para te dar muita segurança naquilo que você vai fazer. Herculano, eu quero te agradecer pela oportunidade dupla. Primeiro, rever o amigo. Segundo, dizer que você está melhor. E terceiro, obrigado. Como é bom ver quando as pessoas se interessam em melhorar. Porque a estética, para muita gente no passado, era coisa fútil, relevada a terceiro plano. Hoje não, a gente percebe que em 3 segundos uma pessoa faz uma análise sobre você. Se confia em você ou se não confia a partir da sua aparência. E a gente vê muito claramente que você, que tem uma posição de liderança em tudo que você chega, você chama a atenção de imediato, porque você é uma pessoa segura daquilo que você conhece, daquilo que você vive, e agora muito mais bem cuidado, as portas estão cada vez mais abertas. Obrigado pela vinda, viu?
3: Mais uma vez, gratidão. Deus abençoe a sua vida. Deus continue abençoando esse projeto e seu casamento. Tudo que você faz venha prosperar, em nome de Jesus.
1: E você ainda está me devendo semana que vem para a gente fazer aqui, falar sobre o REM especificamente, para falar sobre casais.
3: Perfeito, tá combinado. Estarei aqui. É, melhor coisa que tem é ser bem casado.
1: Verdade.
3: Ter uma vida de amizade, de um bom relacionamento. E a gente está trazendo para Fortaleza um encontro matrimonial que é mundial, já acontece em mais de 20 países, e nós estamos iniciando agora dia 3 e 4 de outubro.
1: Tá bem
3: e você
1: aí, né?
3: Vai participar com a
1: vamos
3: sua esposa.
1: Sim, vamos sim, né?
3: Vai ser algo incrível.
1: Uma bênção. Obrigado, meu amigo. Doutora Carol, não tenho palavras para te agradecer e fico muito feliz vendo todo esse sucesso, graças a Deus, ao seu empenho, ao seu trabalho, sua dedicação. E quando a gente faz com muito amor e com muito zelo, os resultados aparecem de uma forma bem natural. Então, obrigado pela vinda, pela gentileza de ter aceitado o nosso convite, viu?
2: Eu que agradeço e espero você na clínica.
1: Opa, obrigado.
2: Para fazer a sua avaliação, cuidar
1: tem
2: de
1: jeito,
2: você
1: doutora?
2: Também. Tem, e muito.
1: Tá bom. Obrigado. Conversamos então com a doutora Carol Herculano, falando desse posicionamento, né, dessa questão de ter aí um visual mais garantidor da sua personalidade. Falando sobre a harmonização, que a gente sabe que enriquece o debate e traz segurança para quem busca informação de qualidade. Bom, são 9 horas e 44 minutos. Já a gente troca de pauta para falar ainda mais sobre assuntos importantes. Já eu converso com o Arthur Bezerra, ele que é o fundador de um clube que tem aí chamado a atenção dos empresários, das pessoas que querem ter uma vida saudável. O Arthur, ele é fundador do Sete Raquete Clube, aqui em Fortaleza. Tênis, né? Você joga tênis? Eu não sei nem entrar na quadra, mas eu quero aprender e saber por que esse mercado tem crescido tanto e por que é tão diferente o Sete Raquete. Então já a gente fala sobre esse assunto. 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
1: São 9 horas 49 minutos, 9h49. Quero agradecer a sua audiência, a sua gentileza, você que nos acompanha na Verdinha e também na tela da TV Diário. Quero agradecer também o Fraga da Praia de Cana Brava, em Trairi. Bom dia aí, Gleudson Rosa. Obrigado, Fraga. O Carvalho, meu querido amigo Carvalho, da cidade de Barreira, também está acompanhando a gente. Um abraço, bom dia, meu amigo. Gleudson Rosa, a respeito de sua pergunta, 11 de setembro, a lição mais profunda foi que a violência, mesmo respondida com força, raramente apaga a raiz do conflito. Vimos o mundo se fechar, mas também vimos a solidariedade que não conhece fronteiras. Aprendemos que a verdadeira resposta não é erguer muros, mas construir pontes, que a memória se transforme em compromisso com um mundo onde tais tragédias jamais se repitam. Essa é a participação do Reginilton, uma importante mensagem. Parabéns, Reginilton, pelo pensamento, pelo posicionamento também. O Jenner Bessa de Messejana diz, Gleudson, o que aprendemos com o acontecimento da derrubada das Torres Gêmeas em Nova York é que o terrorismo tem o poder de acabar qualquer nação, independente do tamanho dela. Jenner Bessa de Messejana. É isso aí, Jenner, mas a humanidade, ela também tem a condição de se reerguer diante de tragédias, né, com essa magnitude. Hoje, 25 anos depois, a gente pode perceber muito claramente que a humanidade ainda continua tentando, não é esquecer, mas é se reerguer diante de tanta violência. Vamos mudar de assunto, são 9 horas e 50 minutos, 9h50, eu tenho uma dica importante, interessante, a qual eu já me apossei, viu, Assunção? 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São 9 horas e 51 minutos agora. 9h51. Conhecer 2026 está chegando, hein? Bom, a rotina corporativa, o ritmo acelerado dos negócios e também a busca incessante por metas exige uma certa válvula de escape, não sei se você concorda comigo, né? Para distensionar a mente e manter o equilíbrio. Aí, a gente imagina diariamente os nossos compromissos de analisar indicadores econômicos, decisões políticas, estratégias corporativas, metas, desafios do mundo dos negócios. Só que tem aí uma dimensão fundamental que sustenta o desempenho de qualquer executivo. Empreendedor ou profissional, a capacidade de despressurizar, de cuidar da saúde e encontrar um refúgio de bem-estar. Por exemplo, o esporte é um desses refúgios. E o esporte deixou de ser apenas uma prática física para se tornar uma característica ou um catalisador de qualidade de vida, convivência e network genuíno. O tênis e os esportes de raquete têm liderado aí essa transformação do Brasil, reunindo mais de 3 milhões de praticantes que buscam nas quadras o equilíbrio entre a alta performance e a descompressão. E a gente trata desse assunto agora às 9h53.
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1: Recebo aqui o Arthur Bezerra, que é um dos criadores de um clube, não só de um clube para jogar tênis, mas um espaço diferente para a gente destensionar, viver dias melhores e ter um relacionamento mais tranquilo, num ambiente mais favorável, e a gente vai explicar um pouco mais sobre o Set Racket Club, que é um espaço diferente que Fortaleza não tinha. Arthur, bem-vindo, bom dia, tudo bom, meu amigo?
2: Bom dia, Gleice, obrigado pela oportunidade, bom dia ao público, e a gente vem aqui para falar um pouco mais do Set, que a gente inaugura mês que vem. E falar do tênis em geral, que é um esporte que está atraindo todos os holofotes do mundo. Inclusive o Rafael Nadal vai abrir também uma academia aqui no Brasil.
1: Olha que legal. Bacana. Entendeu? Então nós estamos num momento onde Fortaleza recebe esse equipamento, mas o que é que despertou vocês a trazer esse... Não, o que eu falei agora há pouco, não é um espaço apenas para jogar tênis. O que é que vai ter? Como é que vai funcionar? Quem é o público que vocês estão aí aguardando?
2: Perfeito. A gente tem um público aí de crianças até adultos. Então do iniciante, da criança ali a partir de 4 anos já pode iniciar no tênis, tá? Dentro do clube a gente vai ter dois espaços de evento, que hoje o mundo corporativo ele respira muito o esporte, né? Então a gente vai ter dois espaços de eventos, vamos ter 6 quadras de tênis 100% cobertas, então independente do sol aqui na nossa região, né? Como da chuva, você vai poder praticar independente da condição climática. A gente tem mais 2 quadras de paddle, que também é um esporte que vem crescendo muito, na Europa já é muito forte, consolidado, e no Brasil ele vem chegando aí há uns 3 anos e tem crescido. E o público é fiel, né?
1: Uhum.
2: Além disso, a gente vai ter cafeteria, vamos ter uma clínica de fisioterapia dentro do espaço, assinada pela Corpo. Então, é um espaço que a gente pretende trazer não só os amantes do tênis, mas a família, né?
1: Arthur, a gente percebe que alguns esportes, embora sejam difundidos pelo mundo todo, tem um certo elitismo, né? O hipismo tem um grupo mais elitizado, o tênis, mas pelo que eu percebo, vocês não estão preocupados em ter um espaço elitista, mas vocês estão preocupados em ter um espaço que possa dar essa qualidade para o praticante, mas acima de tudo, reunir família numa estrutura confortável, seria isso?
2: Exatamente isso, a gente está trazendo um padrão a nível mundial, realmente de quadras, de tecnologia, mas que ele é bem inclusivo, então todo mundo vai ser bem-vindo lá. A diferença e preços praticados, assim, todos do nível local. Então, assim, quem já pratica e quem quer conhecer, não vai se surpreender. Vai surpreender com a qualidade, mas não com valores.
1: Fortaleza hoje tem quantas quadras? E alguma tem aí, aqui em Fortaleza hoje, algo que pareça com o que vocês estão montando, ou o que vocês estão montando é completamente diferente do que a gente conhece, como aqui que tem na Pontes Vieira, acho que é
2: Marreco
1: Tênis Clube, nós temos, me parece que no Náutico, Círculo Militar, acho que algumas quadras, mas o que vocês estão oferecendo é completamente diferente disso que a gente já está acostumado a ver.
2: Hoje, o número de praticantes no Brasil cresceu muito, né? Em São Paulo mesmo, ano passado, dados da federação, cresceu em torno de 300% de números de inscritos no ano passado em relação a 2024. Então, assim, hoje em Fortaleza a gente já tem alguns clubes, tá? Mas esses clubes são todos tradicionais, como você falou aí, né? Já tem algum tempo de existência, então a gente está realmente trazendo algo inovador nesse sentido. Fortaleza hoje ela tem uma demanda reprimida muito alta, que foi um dos motivos da gente estar trazendo o tênis, né? Se você comparar hoje com Recife, Fortaleza acredita que tem metade do número de quadras que Recife tem, sendo que Fortaleza cresceu muito acima da média nacional. E hoje, se você for pegar classes A e B, Fortaleza hoje tem mais de 200 mil pessoas, enquanto Recife tem 100 mil. Então, assim, a gente realmente tem um mercado promissor e uma demanda reprimida, que os próprios praticantes reconhecem, né? Hoje é difícil você ter um horário de quadra se você não reservar com antecedência.
1: Quanto vocês investiram? Qual vai ser o tamanho da área? E a estrutura que vocês... Já falou do tipo de quadra, já falou de espaço, né, para alimentação e tal. Mas quanto é que foi investido e qual é a perspectiva de mercado, de público?
2: Perfeito. Hoje, nosso investimento gira na casa dos 8 milhões. Né? A gente tem uma área de 7 mil metros quadrados. É um terreno bem grande e conta com 25 vagas de estacionamento, além de tudo que eu lhe falei, né? De cafeteria, restaurante.
1: Quantas quadras?
2: Fisioterapia, 6 quadras de tênis.
1: 6 quadras.
2: De saibro, coberto. Fora isso, a gente tem as 2 quadras de padre, como eu já tinha dito. E
1: No mundo corporativo, se fala muito em academias wellness, em espaços wellness. Essa vai ser mais um nesse caminho do wellness. Mas além da prática do esporte, a gente percebe também que vocês estão proporcionando espaço para network, para relacionamentos.
2: Exatamente. Lá a gente tem um padrão de membros, que a gente teve 40 membros fundadores, gente do tênis, apaixonado pelo esporte. E tudo isso causa um network, né? São empresários, médicos, profissionais liberais, tem de tudo um pouco. Então, acaba que casa, né? A gente já tem 2 eventos agendados no clube. de network, wellness, né, movimento, esse movimento, e tem um torneio nacional em dezembro já, que a gente vai anunciar em breve.
1: Já está programado.
2: Já, sim.
1: O movimento de tenistas brasileiros, do Guga a João Fonseca, também acabou trazendo um olhar diferente para essa geração da importância do tênis?
2: Com certeza, assim, o tênis ele ficou um pouco apagado ali no Brasil, apesar de que a gente tem um cearense que foi protagonista durante 10 anos.
1: Verdade.
2: Thiago Monteiro,
1: grande
2: foi o nosso número um do Brasil durante mais de 10 anos, e é cearense aqui, treinava junto com a gente, é meu parceiro. E foi mais essa questão. O João Fonseca, com certeza, ele veio para dar um boom, né? Assim, ele realmente trouxe o tênis de volta para os holofotes, foi muito importante. Mas não só aproveitando esse boom, né? O set ele nasce de somos sócios que praticam há muito tempo, então com certeza o João Fonseca ajudou muito ao set estar fazendo o sucesso que, graças a Deus, vem tendo. A gente está com procura, uma demanda bem, bem bacana.
1: Arthur, eu quero te parabenizar a você e, obviamente, aos demais, porque você tem um grupo junto, né, pensando nesse projeto, vivendo esse projeto já de algum tempo, investindo nesse projeto. Eu desejo toda a sorte do mundo. Eu acho que aquele que já é praticante está feliz da vida, porque vai ter um espaço agora à altura da qualidade, do espaço físico como um todo, dos relacionamentos que podem ser construídos. Mas Fortaleza acaba também entrando para um protagonismo que antes não existia. Nós tínhamos em outras cidades do Nordeste e tal, mas agora com esse clube a gente pode perceber que Fortaleza entra definitivamente num clube de elite para quem gosta de tênis, né? Então eu queria que você dissesse como é que as pessoas podem conhecer mais, podem saber mais sobre o dia da inauguração, como é que vai acontecer tudo isso.
2: Perfeito. A gente está no Instagram, né, que é a rede social mais procurada. Você pode procurar lá o @7RacketClub. A gente já está aberto para matrículas e pretendemos iniciar nossas operações já em outubro, tá? Com certeza, o Fortaleza hoje entra em um novo patamar com o recebimento do set. Eu digo que é um presente até para a cidade, porque a gente já vem negociando, inclusive, torneios internacionais para o ano que vem. Então, assim, isso tudo ajuda tanto o Infanto Juvenil, que está um pouco parado aqui, já foi bem mais forte. Inclusive, esse torneio de dezembro, a gente vai trabalhar o Infanto Juvenil, porque eu acho que é o futuro, né? O futuro são nossos jovens. Inclusive, nem que ele não seja profissional, você consegue aplicar uma bolsa nos Estados Unidos. Então, o set, ele vai ter os N's que você consegue pegar dados, inclusive, para aplicar uma bolsa americana.
1: Vai ser uma grande vitrine também, né?
2: Com certeza. Então, por ter essa tecnologia, ela calcula o UTR, que é o Universal Tennis Rating, e aí você consegue já saber o seu nível para uma faculdade e tudo, por vários cálculos que esse sistema faz. É um sistema que só existe em 5 quadras no Brasil hoje, inclusive na quadra que o João Fonseca treina. E a gente vai ter aqui em Fortaleza, que dá todos os dados e uma série de informações para o jogador durante o jogo dele.
1: Maravilha. Inclusive você que quer, né, ter um filho, que gosta, tem habilidade, quer investir, com toda essa tecnologia, né, com todos esses dados, você vai ter muito mais apurado para saber que caminho deve fazer, o que é que pode melhorar. E com toda essa relação entre outros tantos profissionais do Brasil e do mundo, né? Então, essa conversa de hoje aqui com Arthur Bezerra nos deixa uma lição valiosa, né? Economia, mercado e resultados sustentáveis caminham lado a lado com a saúde mental, o autocuidado e o tempo de qualidade. Nós estamos nesse setembro amarelo, onde se fala muito sobre saúde mental. Nada melhor do que ter um ambiente saudável, né? Um ambiente de esportes para causar toda essa sensação de uma válvula de escape, de um recomeço, de um renovo, e ainda mais com toda essa tecnologia. Arthur, obrigado pela presença, pela gentileza de aceitar nosso convite, e sucesso cada vez mais, viu?
2: Muito obrigado, Gleison. Espero você lá, vamos fazer um aula.
1: Rapaz, eu não sei nem entrar na quadra, mas eu vou me aventurar lá para poder conhecer.
2: Com certeza.
1: Eu não quero é jogar contra você, porque você já é craque, né? Arranja lá outro mão de pau, porque tem perna de pau, né? Para poder me ensinar como é que eu vou fazer. Aliás, perfeito. Qualquer um pode se inscrever, mesmo sem ter nenhum tipo de noção do que é jogar?
2: Com certeza, qualquer um que nunca pegou numa raquete, ele vai conseguir desenvolver, entendeu? A gente vai pegar desde iniciantes, como eu te falei, crianças, até adultos iniciantes. Isso aí é tranquilo e todos aprendem. É um esporte difícil, mas com certeza você desenvolve.
1: Vai ser agora um esporte difícil. Mas nos encoraja, né? Tá bom, Arthur, eu vou me encorajar, eu vou fazer, inclusive, eu vou lá, vou gravar as imagens. Mas não vou mostrar vocês, não. A Assunção já tá dizendo, vai e traz. Não, eu não vou me... Enfim, Eu vou visitar lá o Arthur assim que tiver funcionando. A inauguração vai ser que dia, Arthur?
2: A inauguração oficial vai ser dia 31 de outubro,
1: de outubro,
2: tá? Mas a gente provavelmente a gente já começa a funcionar dia 1º ali de outubro.
1: Ah, já aí, né? Já outubro já tá chegando. Obrigado, meu amigo, sucesso, viu?
2: Muito obrigado você pela oportunidade.
1: Valeu, são 10 horas e 4 minutos, conversamos então com o Arthur Bezerra falando sobre esse clube importante, né? O 7 Racquet Club que tá aí chegando em Fortaleza, pegando aí os amantes do tênis, vai ser muito bom. 10 horas e 4 minutos, a gente volta já já. 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
8: O caminhão da mamografia está hoje em Sobral, ampliando o acesso das mulheres ao exame. A unidade móvel leva o atendimento para mais perto das mulheres. Os exames feitos pelo caminhão da mamografia são realizados nas proximidades dos centros de saúde da família, facilitando o acesso das pacientes e evitando a necessidade de grandes deslocamentos para outras unidades de saúde. Hoje, o caminhão está próximo à unidade de Pedrinhas. O caminhão da mamografia atende mulheres de 40 a 69 anos que já possuem encaminhamento para a realização do exame. A estratégia contribui para ampliar o acesso à mamografia, fortalecendo as ações de prevenção, diagnóstico precoce e cuidado integral com a saúde da mulher em Sobral. Sofia Leite para a Verdinha FM.
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1: São 10 horas e 8 minutos, 10 e 8. Gleudson Rosa, meu amigo, que sufoco aqui na Barbosa de Freitas, viu? Que sufoco. É, Barbosa de Freitas, engarrafamento a partir da Avenida Antônio Salles, descendo até quase a Avenida Pontes Vieira, para quem sai Praia Sertão nesse instante. Tá uma loucura. Na Avenida Padre Antônio Tomás também tem engarrafamento gigantesco, viu, gente? Na Avenida Padre Antônio Tomás, até recomendo, se você puder evitar a Avenida Padre Antônio Tomás nos dois sentidos, mas principalmente para quem sai do centro em direção ao Papicu. Nesse momento tem engarrafamento na Padre Valdivino. Na Paulo Anei com Monsenhor Catão, também no bairro da Aldeota, duas quadras de engarrafamento de lentidão, velocidade a 4 km por hora. Tem outra questão aqui que eu quero compartilhar com você. Rua Marcos Macedo, da Leonardo Mota até a Rua Visconde de Mauá, na Aldeota também, nós temos engarrafamento. Também na Rua Canuto de Aguiar, tem engarrafamento no cruzamento com a Leonardo Mota. Essa região da Aldeota é bastante complicada, pelo menos agora, né? Nesse momento da manhã. São 10 horas e 9 minutos, 10 e 9. Eu continuo te perguntando quais as lições após 25 anos das Torres Gêmeas. O que é que nós aprendemos com isso? Qual é a sua opinião? O mundo mudou?

0: O mundo melhorou, as pessoas melhoraram. O que, que aconteceu após esses 25 anos da tragédia com as Torres Gêmeas, né? É o que a gente está perguntando. Bom, são 10 horas e 10 minutos. O ministro André Mendonça atendeu de pronto a solicitação do presidente Edson Fachin e derrubou o sigilo do inquérito e de 15 procedimentos derivados, providenciando o envio da cópia integral de HD para os demais ministros. O afastamento do diretor da PF, a ordem de afastamento do diretor-geral da Polícia Federal, André Rodrigues, e do diretor de inteligência, Leandro Almada, expedida por Mendonça, foi revertida pelo ministro Flávio Dino. Isso você já sabe, mas o que eu quero te dizer é que ontem teve um desdobramento da crise institucional do Supremo Tribunal Federal, quando o presidente da corte, ministro Edson Fachin, determinou a derrubada do sigilo das investigações relativas ao Banco Master. O relator do caso, ministro André Mendonça, atendeu prontamente ao despacho e determinou a entrega desse HD na íntegra dos procedimentos aos gabinetes de todos os ministros. A medida organiza a corte para a sessão extraordinária convocada para a próxima terça-feira, dia 15 de setembro. O plenário irá analisar o relatório da Polícia Federal, que aponta trocas de mensagens entre o ministro Alexandre de Moraes e o ex-banqueiro Daniel Vorcaro. Aliás, ontem, Alexandre de Moraes havia dito que faria um pronunciamento explicando a proximidade com Daniel Vorcaro. Menos de uma hora depois da divulgação dessa informação, ele recuou e não deu mensagem nenhuma. Nos bastidores disseram, não, ele não fez esse pronunciamento para não tirar o brilho da operação make-up autorizada pelo ministro Flávio Dino. Não sei se foi bem isso, não. O fato é que Fachin ressalvou do levantamento de sigilo apenas diligências em andamento que exijam segredo para cumprimento. O movimento do presidente Fachin busca centralizar as decisões e restaurar a estabilidade no tribunal após a escalada de tensões entre Moraes e Mendonça. O conflito incluiu um pedido de investigação contra André Mendonça por suposto abuso de autoridade e a tentativa de afastamento da cúpula da Polícia Federal, medida posteriormente sustentada no âmbito das decisões cautelares adotadas para a contenção da crise. Com a liberação agora do acervo, né? As partes e o Ministério Público apresentam manifestações finais até o julgamento em plenário. O fato é que nós nunca tivemos esse tipo de situação, né? É algo muito novo e a gente vai estar acompanhando aí dia 15 o que isso tudo vai trazer. Será que alguém vai pedir aí para, né, bonezinho para sair? Eu sei que o efeito Vorcaro ainda repercute demais no Brasil inteiro, inclusive com os dados da Polícia Federal que vieram à tona ontem e que deve estar causando aí uma verdadeira bomba, como diria Alan Neto, de 1000 megatons no casamento de muita gente. Aquele Fábio Farias, que é marido da Patrícia Bravanel, flagrado, inclusive, a revista Piauí traz uma matéria sobre isso. As mensagens trocadas entre Fábio Farias, que foi ministro no governo Bolsonaro, ministro das Comunicações, e Daniel Vorcaro, em vários trechos, não sei se eu peguei aqui algumas dessas falas, promovendo, um dos trechos promovendo aí um encontro, né, entre parlamentares, ministros e meninas da Suíça. Tu tava lá, tu tá balançando a cabeça, ou tu tava querendo ir? Tu tava era querendo ir, né? É, rapaz, o Cauã tava querendo ir pra ver as suíças por lá. Só que, Cauã, não é pra qualquer um, não. O negócio lá era reservado, né? Aí o Fábio Faria diz assim, ó, Pacheco vai, Alcolumbre também, já conversei com Toffoli, mas ó, não pode ter nada de celular. Ele diz, não, se preocupe não, já resolvi isso. Aí o Fábio Faria fala assim, não, ó, cuidado, não pode ter muita brasileira não. Ele diz, não se preocupe não. São 120 mulheres para 20 homens. E a grande maioria é suíça. Tu tá vendo aí, né, Nilton? Só que o nível lá era outro. E aí foi feito um Halloween na boate Madame Satã, lá em São Paulo, sem celular. E uma ruma de crente no meio. O Vorcaro não era crente? O cunhado do Vorcaro não tinha uma igreja lá da Lagoinha, em Minas Gerais? Mas tinha um bocado católico também. É. Fábio Faria era crente. Era, porque um cabo que vai para um negócio desse não pode ser. Não pode ser. Você não vai me ver nunca num negócio desse. Agora, né? Tem gente aí. Vamos, meu irmão, tem calma. Tá tomando remédio controlado, é? É a paciência. É a paciência que eu tô falando aqui de um negócio que é sério. O Cauã tá morrendo de inveja porque não foi pra festa do Vulcão. E o Nilton também lambendo os beijos, né, Nilton? Não dá pra nós, não. Não dá pra mim porque eu não me misturo com esse tipo de gente. Pra você, ó. O Djaci? Rapaz, o Djaci não pode entrar num negócio desse, não. O Djaci não pode entrar num negócio desse, não. A cabeça do homem é grande demais. São 10 horas e 15 minutos. Vamos pro nosso giro, né? Vamos lá. Trabalhar, trabalhar.
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0: Presidente Luiz Inácio Lula da Silva sancionou o fim da cobrança do imposto de importação de 2% sobre compras internacionais de até 50 dólares, cerca de R$ 255. A medida encerra a chamada taxa das blusinhas, criada em 2024 e que passou a pesar sobre os produtos comprados em plataformas estrangeiras. A nova regra mantém, no entanto, a cobrança do ICMS, imposto estadual que varia, né, entre 17% e 20%, dependendo do estado, para compras acima de 50 dólares e até 3 mil dólares. A legislação também prevê redução dos tributos federais de 60% para 30%. A mudança foi aprovada pelo Congresso e sancionada pelo presidente nesta quinta-feira, dia 10. A medida é defendida pelo governo como uma forma de reduzir o custo para consumidores, principalmente os de menor renda. Por outro lado, entidades da indústria e do varejo afirmam que a isenção pode aumentar a concorrência de produtos importados e prejudicar os fabricantes, comerciantes brasileiros. Maracanaú, na região metropolitana de Fortaleza, vai sediar o primeiro Centro Universitário Municipal do Ceará. O Centro Universitário de Educação, Ciências e Tecnologia de Maracanaú, o CEUMAR, foi autorizado pelo Conselho Estadual de Educação e terá 4 cursos de graduação com 310 vagas por semestre. Inicialmente serão oferecidos os cursos de Pedagogia, Serviço Social, Análise e Desenvolvimento de Sistemas e Design de Moda, todos na modalidade presencial. As vagas serão distribuídas entre os turnos tarde e noite e de pessoas de outros municípios também poderão participar do processo seletivo. O primeiro processo seletivo está previsto para 2027, mas ainda não tem data definida. A instituição funcionará no bairro Pajuçara. Além da graduação, deve ter curso de pós-graduação, extensão universitária e também pesquisa. Da educação para a cultura, a Academia Cearense de Letras abriu inscrições para um concurso de poesia em homenagem aos 300 anos de Fortaleza. A iniciativa faz parte das comemorações do tricentenário da capital e convida escritores a transformar em versos, memórias, paisagens, histórias da cidade. Podem participar pessoas com 18 anos ou mais, brasileiros natos ou naturalizados e estrangeiros com residência fixa no Brasil. Cada participante pode se inscrever. Pode escrever apenas um poema que deve ser inédito, autoral, escrito em língua portuguesa e ter Fortaleza como único tema. O uso da inteligência artificial, Cauã, não pode não, viu? Então você tá fora. As inscrições são gratuitas e seguem até às 23 horas e 59 minutos do dia 30 de setembro. Os 3 poemas vencedores serão publicados no livro Fortaleza 300 Anos, que será lançado posteriormente e distribuído em equipamentos culturais de todo o país. 10h19, você que está pensando no final de semana, vamos falar agora sobre o clima. Falando sobre o clima, o El Niño tem 93% de chance de atingir intensidade muito forte até o fim desse ano. Segundo uma atualização da Administração Nacional Oceânica e Atmosférica dos Estados Unidos, o NOAA, a previsão acende um alerta para o Ceará por causa de possíveis impactos na quadra chuvosa do ano que vem. Segundo a FUNSEMI, um fenômeno dessa intensidade pode provocar maior irregularidade nas chuvas no estado, com períodos secos durante a estação chuvosa e temperaturas mais elevadas. A influência, no entanto, também depende de outros fatores climáticos, principalmente das condições do Atlântico Tropical. Estava vendo ontem na região sul um ciclone duplo. Tem até a imagem que a gente vai trazer já já, mostrando, meu amigo, como a natureza assusta, né? Como a natureza assusta, mas muita gente acredita que foi a força humana que chegou aonde chegou, que fez chegar aonde nós chegamos, né? É uma confusão danada. Ei, são 10 horas e 20 minutos. Sabe do que eu estava querendo falar agora? Não é mais novidade, não. 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Cadê a outra cartela? Nessa cartela que eu quero não, Newton. Cadê a outra cartela? Bora, ô Tiagão, acorda aí. Nessa cartela aqui não. É a cartela que tem Loto Fácil e que tem Mega Sena. Tem sim, Davi. Tem sim. A OPEC mandou. Vamos mandar. Então, vamos fazer o seguinte. Eu volto já. Essa cartela aqui não vai funcionar, não. Enquanto a gente arruma aí, eu vou fazer um intervalo. Aí, depois do intervalo, a gente volta e faz a coisa certinha, né? São 10 horas e 20 minutos. 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
1: 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São 10 horas e 28 minutos, 10 e 28, gente. Ó, tem greve da Caixa Econômica desde ontem acontecendo. Tem greve parcial no Banco do Brasil acontecendo também. A Caixa Econômica Federal veio à mesa de negociação no início do mês, mas não chegou a um acordo com a classe trabalhadora. Foi feita uma conversa, não deu certo, agora a Caixa fez uma contraproposta, apresentou uma proposta de acordo para tentar colocar fim à greve nacional dos funcionários deflagrada ontem, quinta. Os colaboradores decretaram paralisação por tempo indeterminado após rejeitarem a proposta de renovação do acordo coletivo de trabalho. Em nova proposta, válida até hoje, 11, a diretoria do Banco Público se comprometeu, entre outros pontos, a pagar, dia 18 de setembro, agora semana que vem, o salário reajustado, PLR, Supercaixa e prêmio de R$3.000 e ampliar o teto da Caixa no custeio da saúde Caixa de 6,5% para 8%. A proposta será avaliada pelos empregados na Caixa com base do Sindicato dos Bancários em Assembleia Geral a ser realizada hoje. A direção do Banco da Caixa informou que, caso os termos não sejam aceitos pela categoria dentro do prazo, vai retirar a proposta e ingressar com dissídio coletivo e judicializar a renovação do acordo coletivo de trabalho, né? Eu só espero que não chegue a prejudicar as pessoas que dependem, né, de, sei lá, vai do trabalho, do empenho, né, de um funcionário, se bem que os bancários têm sido cada vez menores, né? A presença de bancários tem sido cada vez menores nas agências. Isso tem causado aí uma certa dificuldade, principalmente para quem não tem intimidade com a tecnologia. Mudando de assunto, são 10 horas e 31 minutos. A atração de megaprojetos de tecnologia, energia e infraestrutura inaugura um novo ciclo econômico no Ceará. Bilhões de reais estão sendo investidos no complexo do PECEM para a construção de grandes data centers, criando assim uma demanda sem precedentes por fornecedores locais. Apenas nas etapas iniciais do projeto da Alumínia, para você ter uma ideia, 190 milhões de reais em contratos já foram firmados, sendo cerca de 90% destinados a empresas do Ceará. E assim a gente vai entender um pouco melhor agora às 10h31.
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1: São 10 horas e 31 minutos. Estou aqui com a doutora Marília, que é uma das pessoas que trabalha com o direito, né? Marília Monteiro Cabral, advogada, mestre em direito e especialista em direito empresarial. Doutora Marília, muito bom dia, tudo bem?
3: Bom dia, Gleison.
1: Doutora Marília, a informação que eu tenho é que nós estamos vivendo momentos importantes com megaprojetos no Ceará, com tecnologia e tudo mais. Definitivamente, nós estamos numa nova prateleira de atrações de investimentos. O que é que o direito empresarial observa nesse momento de tão grande relevância no Ceará?
3: Hoje, no Ceará, nós temos a oferta imensa de projetos que estão crescendo aqui, sobretudo com o avanço do Porto do Pecém e com grandes investimentos bilionários, com mega estruturas, data centers, que vão trazer para a gente investimentos de grande monta.
1: O que é que o empresário cearense que está enxergando que grandes eventos, grandes empresas, grandes investimentos estão chegando e que precisam, de uma certa forma, atentar nas questões contratuais?
3: É imensamente necessário que os contratos estejam preparados para esse avanço, né? Vai haver um aumento em escala, realmente, das contratações. E os contratos precisam, desde o seu nascimento, desde a sua matriz, haver cláusulas de proteção legítimas, cláusulas que protejam não só a entrada e saída de sócios, mas realmente esse investimento em escala que vai acontecer.
1: O que nosso ambiente de negócios tem de mais competitivo, doutora Marília, para fazer com que multinacionais escolham o complexo do PECEM, por exemplo?
3: Ah, o complexo do PECEM hoje é uma fonte de produção de riqueza, eu diria assim, de investimentos variados. O Redata, que é um projeto que já foi aprovado no Senado, traz, de fato, hoje, inclusive, isenções tributárias importantes, relevantes. Então, hoje, o PECEM consegue ser realmente essa fonte de negócios importantes para o Ceará. Abre-se portas para grandes data centers, como hoje o TikTok, né, que já está aqui gerando milhões de negócios. E com isso a gente vai gerar, de fato, muito crescimento para o Ceará a partir disso.
1: A cadeia produtiva cearense está pronta para receber, para atender as fases mais complexas e tecnológicas desse momento?
3: Nós estamos em fase de preparação, eu diria. De fato, hoje a gente está ainda caminhando, mas há suporte estadual. Há investimento tributário, inclusive de grande monta, a legislação realmente se preparando para isso, e os, os empresários caminham, de fato, para essa abertura de mercado que está acontecendo.
1: Nós temos, são contratos mais exigentes, doutora Marília, que os empresários precisam ficar mais atentos?
3: Sem a menor dúvida, Gleudson. São contratos amplos, com mais cláusulas, com mais necessidade de um olhar crítico, né? Com mais necessidade mesmo de uma clínica jurídica, de uma assessoria jurídica mais voltada para que esses contratos abranjam de modo muito, muito seguro, eu diria, os empresários de um modo geral.
1: Doutora Marília, eu fico pensando aqui, um fornecedor cearense que tenha um contrato de uma grande empresa dessa, de uma certa forma descontinuado, cancelado, como ele pode, né, buscar seus direitos, né?
3: O contrato em si, ele já deve prever esse tipo de possibilidade de rescisão, Gleidson. Mas, de todo modo, sempre é possível se acionar a justiça para que o prejuízo seja menor, as indenizações sejam mais amplas e que haja uma cobertura para que o empresário não fique desvalido, não fique numa situação de prejuízo nesses casos. Por isso é que a gente fala muito que, preventivamente, é sempre o caminho de se evitar essa escala de prejuízos. É por isso que os contratos precisam realmente ser amplamente estudados, sobretudo porque vai haver um aumento em escala desse tipo de investimento.
1: Doutora Marília, nós estamos falando de grande monta.
3: Sim,
1: estamos
3: sim.
1: Falando de empresas multinacionais, estamos falando de geração de emprego, estamos falando de mudança no PIB cearense e falando também sobre governança, elevar o nível de governança no mercado, investimentos importantes, não só no Porto Pecém, mas espalhados, empreendimentos espalhados por todo o Ceará. E a gente vê essa máquina funcionando, inclusive eu estive aqui semana passada recebendo o secretário Fábio Feijó da Indústria e Comércio, onde ele fala que o ambiente jurídico é favorável, o Ceará hoje já supera em o número de investimentos estados como Pernambuco, como a Bahia, mas esse olhar jurídico, esse olhar mais atento, porque a gente se empolga, a gente vê o mercado se movimentando, mas esse olhar atento, então essa assessoria jurídica hoje é muito fundamental e não apenas a empolgação do que nós estamos vivendo, né?
3: Sem dúvidas, porque pode ser inclusive perigoso você só se aventurar, como você bem pontuou, Gleudson, pode ser realmente perigoso se você não tiver aí uma proteção mesmo de compliance, de governança dentro da sua empresa, se você não tiver programas de proteção, como eu falei anteriormente, contratos e instrumentos internos que garantam, de fato, que o risco é calculado, que você está investindo, que você está alavancando, escalando os seus negócios, mas de forma absolutamente segura juridicamente.
1: O empresário hoje, doutora Marília, ele precisa ser profissional, não apenas intuitivo, né? E quando eu digo profissional, é se cercar de todas as garantias jurídicas, tributárias, de equipe, de governança, de compliance, porque é esse ecossistema que vai dar vida longa ou vida curta ao negócio.
3: Perfeito, acho que você resumiu muito bem. Por isso que a gente adverte tanto, sabe, Gleudson, que preventivamente é sempre o melhor caminho. A gente não deixa para buscar essa assessoria jurídica completa, como você falou, que abrange desde a parte tributária, de compliance, de governança, de proteção de dados. A gente não deixa para fazer isso quando o problema já apareceu. A gente faz isso de forma preventiva, de forma macro, fazendo uma análise mesmo, uma due diligence muito precisa, para que o empresário não seja surpreendido lá na frente com prejuízos que não justifiquem ali o investimento que foi feito e que a empresa possa de fato escalar e crescer como se espera, seguindo aí o rumo de crescimento que é prometido para o Ceará.
1: Doutora Marília Monteiro Cabral tem uma larga experiência nisso que ela está falando e deixa esse alerta fundamental para que todo o ecossistema produtivo possa entender. Faturamento não é lucro, contrato assinado sem análise minucioso é risco ativo e, portanto, ter a clareza teórica e prática faz toda a diferença. Doutora Marília, eu quero te agradecer pela oportunidade, pela conversa, pelo alerta e dizer que o ambiente é bom, mas precisa ser seguro.
3: Perfeito. Acho que você disse tudo. Eu que agradeço a oportunidade e torço para que nossos empresários cresçam com segurança e que vão junto com o Estado do Ceará.
1: Quais seus contatos, doutora?
3: Marília Monteiro Cabral.
4: Lá no Instagram?
3: O Instagram é arroba Marília Monteiro Cabral e o telefone de contato é 859-8211-2112.
4: Doutora Marília Cabral conversando conosco sobre esse ambiente de negócios aqui no Ceará. Obrigado, viu, doutora? Vai com
3: Obrigada,
4: Deus. Tudo de
3: você.
4: Bom. São 10 horas e 39 minutos, 10 horas e 39. Eu continuo perguntando, já trago um resumo geral sobre esses 25 anos do 11 de setembro, que traz para nós aí um olhar pós a tragédia lá nos Estados Unidos, quando da derrubada das Torres Gêmeas, né? O que é que o mundo aprendeu com essa tragédia? O que é que o mundo traz pós-tragédia? O que é que nós melhoramos? Diversas as participações conosco aqui através do nosso Instagram, as quais agradeço a todo mundo que participou. E enquanto mais a gente vai falando sobre isso, ouvindo dos nossos ouvintes, melhor é a importância da gente entender que nós somos melhores do que aqueles que provocam a violência. Bom dia, Gleudson Rosa, aqui é o porteiro Clodoaldo do Edson Queiroz, confirmando a audiência. Muito obrigado, manda um abraço aí para os meus filhos, Gabriel, Rafael, meus amigos todos, acompanhando a gente. Obrigado, viu, a todos vocês aí pela audiência e a participação também aqui da Fabíola, que mandou aqui pelo meu Instagram, arroba Gleudson Rosa. Gleudson, essa tragédia do 11 de setembro nos deixou uma marca, mas também nos deixa esperança de dias melhores, pois o ser humano tem um sentido, tem um percebido que está cada vez mais consciente, apesar do avanço das guerras. Obrigado. Você que está acompanhando a gente, já a gente traz um resumo desse tema da pergunta que fizemos hoje para a nossa audiência. Intervalo rápido, já a gente volta. 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
1: São 10h45, 10h45. A Verdinha e a TV Diário juntas aqui no nosso Movimento e Mercado. Hoje é sexta-feira e você que está nos acompanhando também nessa sexta-feira, é claro que eu tenho a gentileza da sua audiência e sou grato por isso. Queria até falar sobre o trânsito agora. Não tenho a menor dúvida de quem está nos acompanhando agora deve estar numa sexta-feira imaginando como é que está aí o trânsito, né, nessa manhã. Como é que está aí? Avenida Padre Antônio Tomás, então, ó, um engarrafamento danado para quem sai lá do Papicu na direção ali do centro de Fortaleza, né? No cruzamento com a Desembargador Moreira, complica um pouco mais, né? Você que está também nos acompanhando agora está percebendo que o seu caminho está lento, está mais complicado, manda para nós, 988871306, Padre Valdivino, nesse quadrante aqui da... cruzando a Desembargador Moreira, também está uma confusão danada de trânsito lento nesse instante. A Avenida Antônio Salles, no sentido centro Papicu, também tem traços de lentidão. Nos ajuda aí, vai colocando para nós como é que está o seu trajeto, seu caminho, 988871306, 988871306. Claro, eu quero a sua participação. São 10h47. William, vamos trazer a oportunidade da sua chance de emprego? Eu sei que muita gente quer mudar de vida, quer dar uma melhorada na qualidade de vida, então está na hora da gente trazer chance de negócios, chance de emprego para quem acompanha aqui a Verdinha. Às 10h46 e você também pode dar esse olhar mais amplo aí, seja para mudar de profissão, seja para começar o primeiro emprego ou para você que quer saber como é que o mercado funciona. Vamos lá, são 10h47 agora.
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1: Vaga de vendedor, operador de caixa, tá? Operador de caixa para shoppings, para dois shoppings aqui em Fortaleza. Você pode enviar seu currículo para vagas@grupomassaro.com.br. vagas@grupomassaro.com.br, vaga para vendedor e operador de caixa. Também tem outra vaga de oportunidade para supervisor de equipe de vendas e também vaga para você que quer... Não, supervisor de loja para trabalhar em shoppings aqui de Fortaleza também. 85 99132 9899, supervisor de loja. Essa é uma oportunidade também para você que está nos acompanhando. Já anotou o número direitinho, né? Anotou? 99132-9899, supervisor de loja. Tem uma clínica estética que quer contratar esteticista, fisioterapeuta, biomédica. Ganhos a partir de R$3.000. Ter disponibilidade de período tarde e noite, entre segunda e sábado, para trabalhar na Avenida Washington Soares, número 300. Você vai enviar seu currículo para lceluc@hotmail.com. Lceluc, Celuc é com S, tá? Lceluque@hotmail.com. Atuação em clínica de estética, realizar procedimentos e vendas, depilação a laser e procedimentos estéticos não invasivos. Vagas somente para mulheres para trabalhar em uma clínica que lida com esteticista, fisioterapeuta, biomédica, para prestação de serviços, para atuar em clínica de estética e depilação a laser, ganhos a partir de R$3.000. Oportunidades para você que está acompanhando a gente agora. Tem vaga também para consultora de vendas. Consultora de vendas, salário de R$ 1.620. Vale alimentação, vale transporte, total pass, bonificação por metas atingidas. Segunda a sexta, das 12 às 20 horas e sábado, das 8 às 5 horas da tarde. Você entra em contato com leticiaorolaser@gmail.com. leticiaorolaser@gmail.com. Vagas somente para mulheres também. Desejo boa sorte para você que está aí buscando dias melhores, né, em termos de empregabilidade. São 10h50, 10h50. Eu estava aqui também, o Cauã, querendo ver aquele vídeo que eu anunciei dos dois tornados que atingiram as cidades no Paraná. As imagens mostram a força da natureza. Os municípios de Francisco Alves, isso mesmo aí. Os municípios de Francisco Alves, no noroeste do Paraná, e Espigão Alto de Iguaçu, na região centro-sul do estado, foram atingidos por tornados entre o fim da tarde desta quarta-feira, dia 9, e a madrugada de ontem, quinta 10. Os fenômenos foram registrados pelo Sistema de Tecnologia e Monitoramento Ambiental do Paraná, o CIMEPAR. A intensidade dos tornados ainda será definida pelo sistema de monitoramento após a conclusão dos levantamentos e também da avaliação dos danos. O primeiro tornado ocorreu por volta das 5 horas da tarde da quarta, em uma área pequena e localizada no município de Francisco Alves. A tempestade que deu origem ao fenômeno era uma sobrecélula, sistema meteorológico capaz de provocar tornados, granizos e rajadas de ventos intensas. Em Francisco Alves, a supercélula também provocou forte queda de granizo. O tornado teve curta duração e até o momento não tem registro de danos diretamente associados à sua passagem. Mas fica o medo, né? O medo de todo mundo diante desse fenômeno da natureza que para nós aqui na América do Sul, de uma certa forma no Brasil em específico, é novidade, causa bastante medo. 10 horas e 51 minutos, mudando de assunto, agora falando sobre inscrições para o vestibular da UES, que vai se encerrar próxima terça-feira, dia 15, tá? O último dia vai ser dia 15, as inscrições abertas. Aliás, a Universidade Estadual do Ceará está com inscrições abertas até às 5 horas da tarde da próxima terça, ou seja, até terça, 5 horas da tarde, dá tempo. A instituição de ensino superior oferece 2.812 vagas para cursos de graduações presenciais, com início no próximo semestre. As oportunidades são distribuídas entre 10 municípios do estado: Aracati, Canindé, Crateús, Fortaleza, Iguatu, Itapipoca, Limoeiro do Norte, Quixadá, Quixeramobim e Itauá. Do total, 1.216 vagas são destinadas aos cursos de Fortaleza e as outras 1.596 aos cursos das unidades no interior do Ceará. Então, são oportunidades que estão surgindo aí e você não vai perder nessa chance, né? Não só para Fortaleza, como também para o estado do Ceará. São 10 horas e 52 minutos. Agora, 10 e 52, voltando a falar sobre o caso do Banco Master. A novidade, aliás, a atualização é que o ministro André Mendonça determinou ontem o levantamento do sigilo das principais investigações relacionadas ao Banco Master que tramitam no Supremo Tribunal Federal. A decisão atende a uma solicitação feita horas antes pelo presidente da corte, Edson Fachin, e libera o acesso a um conjunto de inquéritos, reclamações e petições vinculados ao chamado caso Master. Em despacho assinado na noite desta quinta-feira, André Mendonça, que é o relator da ação, determinou o levantamento do sigilo da petição 15.556, considerada a investigação principal do caso, além dos procedimentos relacionados a ela. Ao todo, 14 procedimentos vinculados à apuração serão tornados públicos. Outros casos relacionados, no entanto, permanecem sob sigilo. O ministro também informou que estão sendo adotadas providências administrativas para enviar cópias integrais dos autos à presidência do STF e também aos demais gabinetes da corte. Então, dia 15, nós vamos ter aí algo inédito no Brasil, principalmente em relação à corte, né, ao STF. Falando sobre economia, falando sobre IPCA, IPCA cai 0,32% em agosto e tem maior deflação em 4 anos. Essa queda foi registrada e os dados foram divulgados nesta quinta-feira, dia 11, pelo Instituto Brasileiro de Geografia e Estatística, o IBGE. Essa é a maior deflação mensal registrada pelo índice desde agosto de 2022, quando o IPCA caiu 0,36%. O resultado também reforça o movimento de desaceleração dos preços. Em julho, o índice havia subido 0,07%, enquanto em junho a alta foi de 0,16%. Apesar da queda de agosto, O IPCA acumula alta de 3,11% ao ano e de 4,22% em 12 meses, abaixo dos 4,44% registrados nos 12 meses encerrados em julho. Agora, eu só torço que essa deflação venha, né, de uma certa forma, chegar no nosso bolso, porque é muito bom a informação de deflação, que o preço vai cair e que vai melhorar, mas é interessante que dê uma melhorada no bolso, né, no bolso da gente. Muito bem, são 10 horas e 55 minutos, daqui a pouquinho tem Denise Santiago, né, com jogada primeiro tempo. O Fortaleza contratou Chico da Costa do Cruzeiro e vai reforçar o ataque para a Série B. E as novidades do futebol você vai ficar sabendo daqui a pouquinho, para todo mundo que está acompanhando a Verdinha e também a TV Diário, vai ficar sabendo das novidades do futebol. Acordo Mercosul, 70% das vendas do Ceará para a União Europeia circulam livres de alíquotas. O Ceará será beneficiado em novo leilão de transmissão com duas novas linhas para atender data centers e Prefeitura de Quixeramobim prospecta empréstimo internacional com bid para ZPE e obras. São outros assuntos importantes do lado da economia que a gente destaca para hoje, nesta sexta-feira, o dia 11 de setembro, tá bom? Ainda sobre o caso Daniel Vorcaro, que não sai aí da pauta, né? Tô recebendo aqui uma outra informação sobre os relatórios da Polícia Federal disponibilizados na madrugada de hoje, detalhando o passo a passo do banqueiro antes da primeira prisão em novembro de 2025. Segundo a Polícia Federal, o ex-banqueiro monitorava nomes de agentes federais e sondava proximidades com o juiz da causa. O presidente do STF pediu a derrubada do sigilo do caso Master depois de reunião reservada com 6 ministros e o procurador-geral da República, Paulo Gonet. Em entrevista à imprensa, entrevista ao SBT, o presidente Lula elogiou as decisões tomadas pelo ministro Edson Fachin. Ao longo do dia, a gente vai aí estar acompanhando as novidades e entendendo aí o que está sendo preparado para essa reunião do dia 15 de setembro, próxima terça-feira, né? O ministro André Mendonça atendeu de imediato a solicitação do ministro Fachin e distribuiu todo o conteúdo do HD para os gabinetes dos demais ministros. É isso, são 10h57. Vamos para a nossa mensagem, né? Do nosso final do Movimento e Mercado dessa sexta-feira. Vamos lá?

0: Calce seus sapatos. Calce aí por um instante. Caminhe pelos caminhos que percorri. Na verdade é, calce os meus sapatos. Caminhe pelos caminhos que percorri. Enfrente as noites que enfrentei. Carregue os pesos que carreguei. Depois me diga se ainda acha fácil julgar as minhas escolhas, as minhas atitudes ou as minhas palavras. Sabe por quê? Você conhece apenas uma parte da minha história, mas acredita conhecer o livro inteiro, né? Então, antes de apontar meus erros, experimente viver as minhas batalhas. Talvez, ao sentir o cansaço dos meus passos, você descubra que a compaixão vale muito mais do que qualquer julgamento. Então, antes de julgar o livro pela capa, leia o livro. Fica a dica. Só para te agradecer pela audiência, pela gentileza da participação nesta sexta-feira. Amanhã é sábado, 9 horas da manhã. Você vai ter aí um compilado das entrevistas que fizemos ao longo dessa semana. Amanhã, das 9 às 11 horas da manhã, estaremos de volta. Eu espero sinceramente que você tenha uma ótima sexta-feira e um ótimo restinho da manhã para um maravilhoso começo de tarde e noite. Fiquem todos em paz com Deus. Vem aí Denise Santiago com Jogada Primeiro Tempo. Tchau, gente.
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1: A Polícia Civil concluiu o inquérito sobre o acidente em Tauá, que resultou na morte de 7 jovens do time de basquete de Juazeiro do Norte. O acidente aconteceu em 15 de junho, há quase 3 meses. De acordo com a polícia, o motorista de 35 anos conduziu o veículo de forma anormal, com sucessivos deslocamentos laterais, o que teria ocasionado na perda do controle da direção, saída da pista e posterior tombamento, com graves consequências aos ocupantes do veículo. Com a conclusão da investigação, o motorista foi indiciado por homicídio culposo, quando não há intenção de matar, pelas 7 mortes provocadas no acidente. Ele também foi indiciado pelas lesões corporais culposas causadas aos mais de 30 passageiros feridos. Ainda de acordo com a investigação, as mortes e os ferimentos teriam sido consequência de uma única conduta na direção do veículo. A conclusão foi baseada principalmente nos depoimentos de testemunhas. O motorista não foi preso durante o processo investigativo e deve responder em liberdade. O inquérito policial foi encaminhado ao Poder Judiciário para as providências cabíveis. Claudiana Mourato para a Verdinha FM.
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1: Bora que hoje é sexta-feira e não tem ninguém que me pare. Tudo nos conformes, pra ser loucura de verdade. É loucura, loucura, loucura. Ai, que loucura. Ai, que loucura, minha gente. Que loucura é essa? Como é o William Fortunato na mesa de efeitos? Ele tá todo gaiatinho e o diretor de imagem também, aproximando e afastando. É o miau, né? Aproximando e afastando a gata show. Cuidado que eu não retoquei o meu botox. Quando aproxima muito, dá pra ver as pregas. Então não...
2: Que isso, rapaz?
1: As rugas, macho!
2: As rugas, rapaz!
1: É, fica
2: aí,
1: fica
2: aí
1: as pregas...
2: é outra coisa.
1: Não, menino, fica as pregas de galinha aqui assim, ó. É. Né, não? A Alexandre nem sabe da moda. É. Ô, Alexandre. Aí fala assim, gata show, você não precisa fazer procedimentos estéticos, porque você é perfeita. Diz, Alexandre, diz, uma sexta-feira é tão boa esse elogio do Alexandre.
2: Você não precisa de nenhum procedimento.
1: Aumenta esse microfone desse seu, porque eu tô me elogiando.
2: A forma que Deus lhe fez, ele já jogou fora, Denise Santiago.
1: Foi mesmo, tem ninguém igual a mim.
2: É exclusivo e único, inclusive a mente.
1: Ixi.

0: transferências. E a gente já fala que o Fortaleza anunciou o atacante, rapaz.
1: Anunciou ainda não. Vai anunciar. Ele fechou com o atacante.
0: Eu faço isso de propósito, minha amiga. Vai anunciar. Quem pronto. Anuncia primeiro é o jogado.
1: É isso. Acabou. Aí, pronto. Aí sim.
0: O homem é bom.
1: E se a gente tá anunciando é porque vem.
0: Claro, aqui é com credibilidade, rapaz. É por isso que o povo fica repostando nossas informações aqui.
1: Ixi, olha aí,
0: tá vendo? Tudo que sai do jogado gera assunto, né, Fernandinha? Gera entretenimento. A concorrência, segundo meu chefe que está aqui ao meu lado, a concorrência acompanha para dar informação depois. Eita, menino.
1: Sexta-feira ela tá afiada, viu?
0: Vixe, Maria, aí você...
1: Calma. Ei, calma. Não, falar isso não. Não, entre nessa casca de banana.
0: Não, mulher, se esse negócio sair de mim, aí você sabe a repercussão. Mari,
1: sai de ti.
0: Repercussão não vai ser boa. Bora falar sobre esse clássico rei, bora falar sobre essas novidades. O torcedor sabe que novidade a Gata Show está falando. O torcedor do Laio que nos acompanha através do 988-87306, através do nosso YouTube Jogada. Segue lá, gente, no nosso YouTube, galera. Ó, é de graça. Ixi, diretor, tá que tá, só me seguindo aqui. É de graça, não paga nada. Você contribui com a gente, com os nossos conteúdos. Você comenta, você participa das nossas campanhas. Você participa do programa. O programa é feito pra você, torcedor. E você acaba nos ajudando também com a sua contribuição, com a sua participação. Então vai lá no nosso TikTok também, que nós estamos bombando. Ontem eu já quero agradecer, viu, Liuê? Foi só o Liuê aparecer dizendo que ia dançar.
1: Vixe, Maria.
0: O TikTok bombou.
1: Você que dança.
0: O próximo desafio do Liuê vai ser balançar no TikTok.
1: Eita!
2: Balançou.
0: Balançou, Liuê.
1: Vamos derrubar esse TikTok, viu? Tem que sinalizar lá bem direitinho o que é.
0: Menino, Alexandre, você tá muito perverso.
1: Não, vai balançar não, porque também. Porque sexta-feira vocês estão falando...
0: Não, você escuta as narrações do Liuê. Qual é o bordão do Liuê Góis?
1: Balançou!
0: Então, rapaz!
1: Mas tem jogos que ele não utiliza, tipo Clássico Rei.
0: Ah, tu não utiliza?
2: Eu
0: no
2: falo sim.
0: Tem uma estratégia diferente. Vamos entrevistar o Liuê agora, viu, gente?
2: Não, ele vai narrar o clássico. Quando é golaço que eu não falo. Que o golaço acaba passando.
1: Tá vendo? Tem momentos que não...
2: Quando é golaço, gol de longa distância.
0: Ah, tu não fala?
2: Eu falo golaço.
0: Ah, não fala golaço. Mas por que não fala balançou?
2: Não, é porque golaço é golaço.
0: Aí o golaço é acima do balançou.
1: É golaço.
0: E quando é um clássico rei, aí tu se prepara não, diferente, Liuê?
2: Clássico rei, eu fico assim dormir, gata.
0: É mesmo?
2: É bom
0: ansioso.
2: Demais. Vai ser o meu primeiro na Verdinha.
0: Mentira!
2: Aqui. Sim, primeiro
0: é
2: clássico
0: mesmo,
2: rei na Verdinha. Liuê,
0: olha aí, rapaz.
1: Ele nem tava já nervoso, agora ele já tá super nervoso.
0: Então eu vou colocar mais pressão pra ele ficar mais nervoso. Dependendo do resultado, aí ele vai ser o narrador do time, viu? Eita, Liuê.
2: Até agora, dois jogos essa temporada, né?
0: Desde tu deu sorte cheguei... mais pra quem, Liuê?
2: Ah, no contexto geral, acho que tu deu sorte meio pra a quem? Meio, né, Gabriel?
1: Lembrando
2: meio
1: que a meio. Quando assim, eu trabalhei com ele,
0: eita, ela vem
1: o futebol cearense venceu.
0: Venceu?
1: Foi, os dois momentos que nós tivemos, né? A gente ajudou o Ceará
2: um jogo de cada.
1: A gente ajudou o Ceará a ganhar do Londrina, né? Foi de virada, inclusive, aquele jogo.
0: Sim.
1: E teve também o jogo do Fortaleza, em casa também. Ele também teve um bom... Não, na verdade, foi Fortaleza fora de casa, contra o Goiás.
2: E venceu.
1: A gente também...
2: Tá vendo?
1: Então,
2: ele ajudou... é pé quente também.
0: Ele está empatado, né? Dois de um lado e dois do outro, né, Liuê?
2: Aí vai ser dentro de campo, quem resolve é dentro de campo.
0: É, eu não entro...
2: Eu tô lá pra narrar, Gata.
0: Eu só tô lá pra narrar, porque se fosse pra jogar, você ia ser melhor do que muita gente, viu, Liuê?
2: Eu também ia resolver, viu?
0: Você
2: Mas
0: assim...
2: vai ser demais o clássico e, assim, uma super cobertura, né? Já dá pra falar?
0: Anuncia
2: Já
0: aí,
2: pode
0: Liuê.
2: Falar?
0: Liuê, anuncia aí, homem,
2: São
0: vai.
2: 6 horas, praticamente, de Clássico Rei. Começando a partir das 16 horas, no Jogada Aquecimento, com a Gata Show, com Alexandre Mota, com André Almeida, na TV Diário, no YouTube do Jogada, na Verdinha, a partir das 16. O jogo é 18h30, 2h30 antes. Então, você vai acompanhar tudo aqui no Jogada, essa grande cobertura, essa grande transmissão. E quando a bola parar de rolar, tem o quê? Prorrogação. Aí a gente vai esticando, esticando, esticando com coletiva, com opinião, com informação. Vai ser um Clássico Rei de 6 horas. Pra quem gosta do Clássico Rei, domingo é dia. E aqui na Verdinha você não vai perder nada, viu, Gata Show?
0: Olha aí, torcedor. Vendeu? Como é o nome desse menino, William Fortunato?
3: Liuê Góis.
0: Mas, rapaz, tá vendo? Aqui na Verdinha você acompanha.

0: é tudo,
1: tem
0: Alexandre.
1: Não tem de bagre aqui não, viu?
0: Bagre?
1: Jamais. Pescando é tudo aí, Liu. Vendendo peixe.
0: Vendeu o peixe.
2: Aí eu recebi a mensagem agora dele. E aí, Brunão, de boa? Ele manda mensagem. Não era segredo?
0: Não, Brunão. Tem que convidar o povo logo. Pro povo ligar na melhor. Bruno, tu conhece a tia, Bruno? Qual é a tia?
2: Já falou, foi tudo, Brunão.
0: Tia,
2: tá
0: calma,
2: tudo certo,
0: tia,
2: Brunão.
0: Calma, que quem corre é a bola. Alexandre Mota, e aí? Como é que tá esse clássico rei? Alexandre Mota com a mão gelada.
1: Alexandre Mota. Tudo bem, Denise? Prazer falar contigo, com o Liuê, com todo mundo que tá ligado no Jogado Primeiro Tempo. Você já entendeu o clima do programa, tá todo mundo doido, porque vai ter clássico rei no domingo e ele mexe com a gente.
0: Quem
1: ele mexe
0: chega
1: com
0: melhor?
1: A cidade, quem ele chega? Mexe com tudo, né, Denise? Denise, assim, né, se você olhar pra tabela de classificação, você entende um contexto diferente pra cada equipe. Fortaleza hoje tá lutando pelo acesso direto, tá no G6. O Ceará tá próximo da zona de rebaixamento. Então é óbvio que o momento do Fortaleza é mais positivo. Mas a gente está falando de um jogo que tem um tabu no meio, né? São 15 jogos que o Ceará não é derrotado pelo Fortaleza, uma margem de mais de 3 anos, né? Já de tabu. Então, o Ceará já chegou em muitos momentos em uma situação adversa e conseguiu reverter dentro de campo. Porque a sensação que eu tenho, né? Como o período vai se alongando, Denise, e a gente vai falando de realmente a consolidação, né? De uma marca. Eu acho que isso também mexe com o mental dos jogadores do Fortaleza. Fortaleza talvez entre em campo mais pressionado.
0: Sim, também
1: acho. Pela necessidade, né, de reverter o panorama. E o Ceará entra em campo sabendo que, poxa, eu já estive em momentos piores e eu consegui também dar uma resposta. Então, acho que o clássico tem muito disso. É um jogo que mexe com todo mundo, né? Os ânimos à flor da pele, no geral. Tem muito impacto pós-clássico também, né? Às vezes você tem um resultado negativo, você tem algo que não se consolida ali no clássico, isso gera impacto para a sequência do ano, isso é muito perigoso porque restam apenas 12 rodadas para o fim da Série B, depois do clássico teremos aí 11 compromissos, mas ele vale 3 pontos, e esses 3 pontos podem fazer falta ou não ali para o time que vencer, caso tenha empate, caso tenha realmente um time derrotado. Esse é o panorama de um dia que marca também o fim da janela de transferências, por isso a gente vai falar muito aqui no Jogado sobre reforços, porque o Fortaleza deve anunciar 2 jogadores hoje, um volante e um centroavante. Aí, rapaz.
0: Bora falar
1: Pedro
0: sobre
1: Martins essa. Trabalhando.
0: Viu? E a gente tava aqui falando, dizendo que não tinha tantas perspectivas. Bora falar, hein, sobre essa movimentação de mercado. A gente reforça o torcedor do Ceará, que nós falamos ontem, vamos repercutir hoje. O Saulo Mineiro não joga o clássico. O torcedor já pergunta: é verdade, Gata Show, que ele tá 3 jogos aí, três jogos de suspensão, são 3 jogos de suspensão. Já Daniel Farias traz mais detalhes sobre essa suspensão do Saulo Mineiro. Como nós anunciamos ontem, ele foi suspenso, está suspenso, na verdade, por uma expulsão que aconteceu lá na China, ainda na Copa da China. Então, a gente fala mais sobre isso. O Melk vai estar no jogo? O que é que você acha, torcedor? Melk vai estar no jogo ou não vai estar no jogo? Daniel Farias também tem essa informação sobre o garoto pequeno Melk. Gata Show, como é que vai ser esse clássico? Peça, por favor. Aí, outra coisa, assim, passa esse zap, se possível, pra Fernanda. Pronto, vou passar agora, vou ler ao vivo pra ela escutar.
1: Ué,
0: peça, por favor, ao presidente, ao diretor do Fortaleza, que não aceite o vá local. Por favor. Passa o WhatsApp da Fernandinha pra ele. Viu, Fernandinha? Você passa o zap aí dessa informação aqui do torcedor. Gata Show, por onde anda o Edinho, aquele ex-jogador do Fortaleza? O Edinho pequenininho, cadê ele?
1: Ele estava no Paysandu.
3: Ele pertencia, né, ao Fortaleza até o ano passado, estava no Paysandu e teve contrato rompido com o Tricolor de Aço no ano passado, porque quando ele chegou lá no Papão, ele sofreu uma lesão e precisou passar um período de recuperação e não pode encerrar contrato com ninguém estando lesionado. Por isso que ele era emprestado, ficou vinculado ao Paysandu, mas ainda era do Fortaleza, mas perdeu o vínculo no ano passado, Gata Show.
1: Ele tá, Denise, desempregado no momento. Depois que ele se recuperou, né, o Paysandu rompeu o contrato com o Edinho.
0: Eu
1: ele tem 32
0: do
1: anos.
0: Do Edinho.
1: É natural de Baturité.
0: Sim.
1: E ele realmente ele não jogou nenhuma partida em 2026, não tem nenhum clube com contrato com ele, então é um nome aí que tá no mercado, né? Não sei se passando um ano sem atuar, né? Como é que tá a condição dele e tal, se ele tava se cuidando ou não. Sim. Mas ele é um jogador que nesse momento está desempregado.
0: Vamos falar, Fernandinha já falou aqui, estamos falando sobre Fortaleza. Fernandinha, esquenta aí o microfone porque tem Chico da Costa no Leão. No próximo bloco a gente conta mais sobre esse atacante, a novidade do Fortaleza, hein, no ataque. Chico da Costa, que vem do Cruzeiro. A gente volta já.

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1: Opa, olha a hora pra você não perder nada, hein, Liuê? Que horas são, hein, meu narrador?
2: 11 horas e 19 minutos em Fortaleza.
1: 11 horas e 19 minutos. Eu falei sobre Chico da Costa. O que é que a galera tá falando sobre esse atacante, hein? Bora escutar a galera aqui e passar a bola pra Fernandinha também, meu querido William Fortunato.
0: Você na jogada.
1: É você na jogada. Vai.
3: Bom dia, Gata Show. Falcão, torcedor do Rosão. Tá chegando a hora, Gata Show.
1: Bora, Falcão.
3: Torcedor do Rosão. Pegar. Dessa vez, se Fortaleza não ganhar do Ceará, eu já sei que ele é filho do Ceará, viu? Porque o Ceará, quem não dá nele é só mesmo quem não quer.
1: Pô,
3: aqui num engarrafamento aqui no Anel Viário, ainda bem que eu vou assistir o primeira jogada.
1: Ei, tu tá no engarrafamento no Anel Viário, é, amigo? Caramba, deve estar Ixi, dor de cabeça. Deus te abençoe, viu, meu amigo? Vem escutando aqui com a gente, vem escutando aqui a gente, que tem informação. Já a gente traz informação sobre o Vozão. E boa sorte, porque ficar no engarrafamento ali no Anel Viário, Liu, eu vou dizer uma coisa pra tu, viu? É a bênção.
4: Bom dia, Denise, show.
1: Ah.
4: É que o pessoal da bancada acha sobre a contratação de Chico da Costa, do Cruzeiro.
1: Vamos falar, o Chico da Costa. O pessoal lembra do Chico Moeda.
4: Denise, show, aqui é o Adolfo de Porfilha.
1: Adolfo, mulher.
4: O que vocês estão achando aí da contratação do Chico da Costa?
1: Chico da Costa do Cruzeiro. Vamos já falar do Chico da Costa do Cruzeiro. Tem mais gente falando sobre o Chico da Costa do Cruzeiro. Chico da Costa que passou pelo Bolívar. O Chico da Costa que passou também pelo Mirassol.
5: Bom dia, Gata Show.
1: Bom dia.
5: Bom dia, Alexandre Monta. Bom dia, Liu Igor.
2: Bom dia.
5: É o Wayne do Comitô Vileiro. Gata Show, de tanto ouvir o programa e assistir... A minha esposa virou sua fã.
1: Ô, oh, coisa
5: dos
1: boa.
5: Meninos aí também, tá
1: Como
5: bom?
1: É o nome dela?
5: Manda um abraço aí pra ela, é Andréa.
1: Andréa!
2: Andréa.
5: E tô preocupado com o clássico.
1: Por quê, homem?
5: Porque não é que o Fortaleza tem um excelente elenco, tá? Mas no momento o Fortaleza mostra mais qualidade no time do que o time do Ceará, certo? Eu tô com medo porque o nosso alvinegro, todos os setores são falhos, né? O Alexandre pode até falar sobre isso. E eu não sei o que acontece, porque a gente, do ataque à defesa, só escapa o Richard. Um grande abraço e clássico é clássico, né? Vamos torcer para tudo, tudo certo.
1: Vamos já falar sobre o clássico, sobre o rendimento, sobre qualidade, como é que as equipes devem se posicionar, porque o clássico, gente, por mais que eles estejam em momentos distintos da tabela, quando chega o clássico, é aquele jogo à parte. É aquele jogo que a gente tira um pouquinho ali do Campeonato Brasileiro e mede as duas forças em campo, né? Então vamos já falar sobre esse assunto também, mas eu quero falar sobre novidade. Hoje, 11 de setembro, fecha a janela de transferência e o Leão já tem novidade no setor ofensivo. Chama a Fernandinha Alves pra falar do Chico. Ô, Chico! Fernanda Alves! Fernandinha, esse vem pra fazer gols, Fernandinha.
6: Rapaz, se ele fizer tudo o que ele já fez em outros clubes, eu acredito que sim, Gata Show. E acho que foi um acerto do Fortaleza aí aos 45 do segundo tempo em trazer Chico da Costa. Bom dia, né, pra você, Alexandre
1: Bom dia.
6: Mota, Liu Egóis. Gata Show, tem um ditado que no mundo, nos diálogos LGBTQIAPN+, que é dito calada vence.
1: Como é, menina?
6: Calada vence.
1: Calada vence.
6: Porque você fica calado, fica ali na sua, faz o seu trabalho, faz o que tem pra acontecer. E quem não espera muita coisa, entrega uma grande coisa. No final, entrega um grande prêmio.
1: Ai, tá certo. Então, isso é um ditado falado na
6: no
1: turma?
6: No diálogo, no diálogo lá.
1: Viu, Alexandre? Calada vence.
6: É.
2: Acho que um ex-diretor do Fortaleza falava muito sobre isso.
1: Falava isso também.
2: Né?
1: Ele tá nesse grupo?
2: Não, é.
6: Mas às vezes conhece o ditado, né, Gata Show?
2: Ele se popularizou também com isso.
1: Se popularizou aí com o Alex Santiago, lembra
6: pois
1: dele?
6: Pois é, e aí chegou o Pedro Martins aí.
1: Ele estava caladinho, né?
6: Pois é, porque aí ninguém esperava uma contratação de um novo centroavante. Até ontem, inclusive, nós trouxemos aqui sobre aquele que foi oferecido do Juventude do Uruguai. E o Fortaleza não teve o interesse. Mas o Chico da Costa, também pela trajetória, o peso do atleta, foi uma proposta irrecusável do clube. Então ele vem por empréstimo até o final do ano. Já tinha perdido espaço no Cruzeiro. Ele já tinha sido também tentado uma negociação com o Sport. O atleta não quis ir. Mas agora vem pro Tricolor de Aço. e acredito que é um dos melhores reforços dessa temporada. Para você que nos acompanha na TV Diário e no YouTube do Jogada, a gente está mostrando aí, e na rádio a gente vai trazer, as informações sobre o Chico da Costa. Ele, nós trouxemos um recorte das três melhores campanhas feitas na carreira dele. Ele que começou no Atlético Paranaense, a passagem dele no Bolívar, que foi a melhor da carreira dele, nos anos de 2022, 2023 e 2024, juntando tudo, são 82 jogos, 52 gols e 20 assistências. Também teve ele no Mirassol, que foi nesse processo do Mirassol de subir a Série A, e aí contrata o jogador, ele também teve um bom resultado, com 20 jogos e 6 gols. E no Cruzeiro, atualmente, 14 jogos, nenhum gol, uma assistência, perdeu espaço no Cruzeiro, por isso que os números também são abaixo do que a gente percebeu nas outras temporadas, mas se ele perdeu espaço na Série A para a Série B, uma excelente contratação. Agora o Fortaleza tem 3 centroavantes e os 3 vão ter que disputar essa vaga, mas acho que até show que na hora que o Chico da Costa estrear, se ele marca logo o primeiro gol, não tem para ninguém. É ele quem fica na vaga. Tem a questão do Jailson também, que vai ser regularizado para ser anunciado como volante. Mas analisando as contratações dessa janela, o Chico da Costa é o nome mais forte, mais conhecido e também o que a gente tem maiores expectativas. Um grande acerto da diretoria tricolor, até show.
1: Chico da Costa, novo reforço do Lion, chega por empréstimo aí do Cruzeiro. É, tem contrato com o próprio Cruzeiro até o final de 2027, né? Teve 14 jogos. Os números do Cruzeiro não foram números tão satisfatórios, né? O torcedor fala muito da época do Bolívar, né? O Alexandre Liwei.
7: E também do Mirassol.
1: E do Mirassol
7: ele
1: também,
7: foi pelo Cruzeiro,
1: né?
7: Mirassol. Pelo destaque do Mirassol.
1: Mas pelo Mirassol também, né? E aí, a gente vê toda contratação. Vou agora. Hoje nós estamos só parafraseando, né? Os grandes nomes, né? Né, Liwei? Vou parafrasear agora o nosso querido Tom Barros. Toda contratação é operação de risco, né? A gente traz números, né? Os números fazem parte da história, mas aqui que a gente tem que ver o que vai acontecer, né?
7: É, de risco mínimo nesse sentido, viu, Gatachou? Porque é um contrato até o final da Série B.
1: Sim.
7: O Fortaleza não tá fazendo nenhuma loucura financeira.
1: Não,
7: e tá trazendo um jogador que foi destaque na temporada passada. O Cruzeiro, com todo investimento, o Cruzeiro trouxe diversos jogadores para a temporada e apostou em um valor mais baixo na contratação do Chico da Costa. Lá não deu certo. Lá no Cruzeiro ele não conseguiu se adaptar e não é nem isso também. São os minutos em campo. No time do Cruzeiro, quando a gente vai ver aqui, ele jogou 14 partidas, mas só terminou uma partida. Só jogou das 14 em uma delas 90 minutos. É um jogador que praticamente não teve oportunidades, não marcou gols, estava no Mirassol. E o Fortaleza viu essa oportunidade de mercado, que não era um desejo só do Fortaleza. Quando o Cruzeiro contratou recentemente o Zé Lucas do Sport, jovem promessa do futebol brasileiro, teve a negociação do valor que o Cruzeiro iria pagar para o time pernambucano, além da ida do Chico da Costa, que se negou, não foi para o Sport. E agora ele vem para o Fortaleza, mostrando que outros clubes também queriam esse centroavante, que para a realidade da Série B e para alguns clubes da Série A, né, eu vejo que é uma boa contratação. Fortaleza acerta e chega com status de ser titular, Gatachou. Não sei se já vai estar apto para o Clássico, se vai estar à disposição no Clássico, pelo menos no banco de reservas. Mas após isso, com tempo de treinamento, com ritmo, é titular absoluto do Fortaleza, que é uma função que o Fortaleza não tem.
1: Vamos falar mais sobre o Chico da Costa durante o programa de hoje, mas eu queria saber um pouquinho sobre a tua avaliação, Alexandre.
2: Denise, eu gosto da contratação, porque é uma carência que o Fortaleza tem. Fortaleza tem uma carência na função. Apesar do centroavante do Fortaleza ter 10 gols, ele é o vice-artilheiro na temporada, mas ele atravessa um momento muito ruim. O Meritelho atravessa um momento técnico terrível. Ele já não faz gols há 10 rodadas, por exemplo, olhando só para a Série B do Campeonato Brasileiro. Isso por si só já abre margem para ter um centroavante. Aí o Nathan Fogaça foi contratado, o autor disse que ele vai jogar só quando ele quiser, né? Já deu indícios aí de que não gosta realmente do atleta, mesmo ele tendo pouquíssimos minutos. As alternativas para a função, Denise, era o Luiz Fernando, que tenta jogar ali, né, como um centroavante mais móvel, mas ele não estava nem rendendo tanto no lado dele, que é a ponta esquerda. O outro jogador que o Paulo Autori está tentando fazer jogar ali é o Paulo Baia, que é um jogador também que não tem números tão expressivos na temporada. Ele pode ter melhorado de desempenho, mas os números dele são ruins também com a camisa do Fortaleza. Então, você está olhando para outro centroavante, E tem características similares ao Militelli? Sim. Em termos de fazer pivô, de ter um bom jogo aéreo, né, de se movimentar dentro da área. Só que acredita nisso, que a referência que a gente tem do Chico da Costa é a referência no Mirassol. O Mirassol fez a campanha da sua vida no ano passado, em 2025, pela Série A do Campeonato Brasileiro. E ele foi um dos principais responsáveis pela mudança de rumo do Mirassol, porque ele chegou em julho por lá. E ele tem ali, ó, 6 gols em 20 jogos. Aí alguém vai dizer assim, Alexandre, mas 6 gols é pouco. Mas, meu amigo, era Série A do Campeonato Brasileiro jogando no Mirassol. Isso não é pouco, não. Não à toa, Denise, em um período curto de tempo, ele se firmou como titular, foi importante e fez o Cruzeiro comprar ele. Cruzeiro, que é um dos principais times do país, comprou o Chico da Costa em janeiro. Gastou 6 milhões de reais para a aquisição do jogador, porque ele pertencia à LDU. Né? Não, ao Cerro Porteño, perdão, do Paraguai. E a partir dali ele chegou ao Mirassol emprestado e depois o Cruzeiro fez a contratação. Então eu acho que em termos de característica e pelo momento que o Miretelho vive, acho que ele é uma boa contratação sim. Acho que ele tem potencial para ser um jogador que vai ali disputar a posição como titular do Fortaleza. O que é que pesa contra ele, né, Denise? É o baixo número de gols na atual temporada, o momento, né, de ter sido pouco aproveitado, dele não ter ido para o Sport. A partir do momento em que ele não vai para o Sport, isso revoltou tanto a diretoria do Cruzeiro que ele parou de treinar com o grupo.
1: Mas será que ele já não tinha alguma proposta do Fortaleza?
2: Foi em julho.
1: Em julho, né?
2: Ele estava sendo utilizado como moeda de troca. Ele ia ser jogador do Sport a partir dali. E ele não quis. Ele achou que não era interessante para a carreira dele. No Cruzeiro ele tem contrato até o fim de 2027. Isso. E ele queria permanecer no Cruzeiro, tentar dar uma resposta e tudo mais. A diretoria do Cruzeiro não gostou disso e depois disso parou de relacionar ele para os jogos. Então, realmente, a última vez que ele atuou foi em maio. E antes de maio, porque maio ele não jogou, ele jogou um minuto, Denise. Ele foi a última substituição para acabar o jogo. Ele jogou, na verdade, em abril. Abril ele jogou ali 16 minutos, né? Então, o que pesa contra ele é isso. Mas acredito, Denise, que ele estava jogando em um time de primeira divisão, treinando, tinha toda a estrutura por lá. Acredito que ele vai sim se apresentar bem fisicamente. E pelo momento do Meritelho, ele tem tudo para realmente se tornar o titular do Fortaleza na reta final da Série B. Porque o contrato dele só é até dezembro, novembro, né? Que é quando acaba a Série B. E o Fortaleza vai ter aí 12 jogos pela frente.
7: E só um detalhe bem rápido, viu, Gata Show? Diga. Sobre ainda essa contratação do Fortaleza, um fato até curioso, né? Porque o Nathan Fogaça, ele foi contratado lá pelo Mirassol para suprir a ausência do Chico da Costa, que foi negociado, né? Voltou para o Cerro Porteño e foi negociado com o time do Cruzeiro. E agora os dois estarão juntos ali disputando posição lá no comando de ataque do Fortaleza. Disputando posição entre aspas, né? Porque o Nathan Fogaça já não era utilizado. E com a chegada do Chico da Costa aí, que ele não vai jogar mesmo com a camisa do Fortaleza.
2: E assim, né, Denise? O que eu consegui apurar e entender foi que foi tudo fechado ontem, né? E aí ontem os clubes entenderam ali o alinhamento para a situação, conseguiram acordar também em termos ali de conversa com o próprio jogador e o staff dele, para ele não dar para trás, né? Igual aconteceu no Sport, que aí foi o Cruzeiro que fez o movimento, mas não contava com o Chico da Costa. No caso do Fortaleza, não. O Fortaleza fez o movimento com o jogador e o Cruzeiro. Sim. Porque precisava de celeridade, né? Hoje fecha a janela de transferências e tá todo o departamento jurídico lá correndo para poder regularizar o jogador.
1: Vamos falar mais sobre o Chico da Costa. Inclusive, eu quero a sua opinião, tá, torcedor? Vai, participa aqui com a gente, manda a sua mensagem no 988-87306. Bora fazer um balanço dessas contratações dos nossos clubes, que hoje finaliza esse processo de transferência, regularização. Tem que estar todo mundo regularizado hoje, hein? Para poder atuar até o fim da temporada. O intervalo é ligeirinho. No próximo bloco, a gente volta com mais informações sobre o Saulo Mineiro, hein? Não sai daí.
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1: Olha a hora pra você não perder nada. 11 horas 36 minutinhos. O torcedor Beto Barroso falou aqui pra mim, ó, pra gente. Gata show, estou bastante animado com essa contratação do Chico da Costa. Lembra do Gustagol? Também não estava em alta nem o Ederson e se transformaram no Fortaleza. Foi um ano muito importante, acho que o ano mais importante do Gustagol, né? Não estava tendo muita chance lá no Corinthians, né? Era na época.
2: Mas o Gustagol, ele já chegou ao Corinthians com status diferente. Mas eu tô entendendo o que ele tá pontuando.
1: Que pode,
2: isso,
1: né?
2: Isso acontece, realmente, né? Por isso que eu fiquei até surpresa nisso, com essa contratação. Vou nem mentir. É deixar o Pedro Martins trabalhar mesmo, viu? Porque... eu não...
1: Alexandre falou que nem o povo lá dentro. Menina, não vou nem mentir, botar uma na
2: eu
1: cintura.
2: Eu acho que qualquer torcedor do Fortaleza babado, que acompanha, viu? Aqui a programação esportiva, que tá em busca de informações, não havia nenhuma zoada que ia chegar mais ninguém, não. Ele era, né? Tipo, pelos quatro cantos, não tem mais possibilidade e tal. Então, acho que é uma surpresa positiva, né? Por mais que... a gente sempre vai ter alguém que vai dizer, ah, mas essa contratação é fraca, ah, essa contratação é aquilo ou aquilo. Mas acho que, no geral... ele foi busca de alguém que repõe um problema que ele tá tendo, né? Que é um camisa 9, alguém que tava num time de Série A, né?
1: Sim.
2: Ou seja, o Cruzeiro achou também que ele era uma boa contratação, que foi bem na Série A do ano passado e ele vai jogar a Série B. Então, acho que dentro desse recorte, por característica de jogador, acho que ele pode, sim, ajudar o Fortaleza. Eu imagino dessa forma.
1: O torcedor pergunta aqui, Gata Show, hoje vai ter sorteio de ingressos? Gente, todo pré-jogo, né? A gente faz aqui a nossa campanha, né? A gente leva você até o estádio. E vamos ter sim. Só que nós vamos fazer no Jogada Segundo Tempo, tá? Pra dar também a oportunidade pra galera que está nos acompanhando no fim da tarde. Aí eu vou até antecipar pra vocês. Os ingressos são para a torcida do Fortaleza. Por quê, Gata Show? Porque o Fortaleza é o mandante do jogo de domingo, tá? Então serão 4 ingressos disponibilizados. Cada pessoa vai poder levar um acompanhante. Então, no total, iremos disponibilizar 8 entradas. Então, você que está nos acompanhando pelo Instagram, pelo YouTube, pelo TikTok. Alô, galera do TikTok. Já tem dançando o Liuê. Você que está acompanhando aqui na rádio, na nossa TV Diário. Aí, a partir das 5 horas da tarde, vocês já se ligam no Jogada Segundo Tempo. Preste atenção na pergunta que vai ser feita em relação ao Fortaleza e já participa através do nosso WhatsApp, tá certo? Os 4 primeiros vão ganhar os ingressos aí no sorteio de mais tarde. Show de bola? Beijo grande. Alô, Daniel Farias. O pratinho tá frio, Daniel Farias. Chama, Daniel. Daniel
3: Farias. Bom dia, Gata Show. Um abraço para você, para os companheiros de bancada. Uma ótima sexta também para todo mundo ligado no Jogada Primeiro Tempo. Pois é, Saulo Mineiro foi apresentado oficialmente ontem à imprensa lá em Porangabuçu, mas ele está fora do jogo de domingo do Clássico Rei. A gente já tinha comentado ontem aqui sobre essa suspensão. A informação que eu tenho, Denise, é que o Ceará ainda tenta ali algum recurso junto à Associação Chinesa de Futebol, junto ao Xangai, que era a equipe que o Saulo defendia, mas até o momento nenhum retorno positivo. Então, por hora, Saulo Mineiro segue de fora desse jogo contra o Fortaleza e também de outras 2 partidas seguintes do Ceará, contra o Novorizontino e contra o Operário, sendo liberado apenas para estrear no início de outubro, quando o Ceará vai enfrentar o Avaí ali fora de casa, lá no estádio da Ressacada. Então, de certa forma, um banho de água fria no próprio Saulo e na expectativa da torcida do Ceará, que queria ver o Saulo Mineiro já em campo no domingo contra o Fortaleza. E esse foi, inclusive, um dos temas abordados ontem lá em Porangabuçu. O próprio gerente de futebol do Ceará, o Fred Gomes, esclareceu toda essa situação, que o Ceará foi pego de surpresa com essa punição do Saulo Mineiro. A gente vai ouvir aí o gerente de futebol do Ceará, o Fred Gomes.
1: Vamos lá. Fala, Fred. Ô, Fred. Cadê o homem? Arrocha, diretor!
4: Infelizmente, fomos surpreendidos, né? Após o seu anúncio, ter recebido aí, através da Associação Chinesa, a sua punição. Juridicamente, estamos trabalhando para tentar reverter essa punição, mas a punição existe e a negociação que foi feita com o Saulo foi logo depois da expulsão, mas não sabia qual era o resultado do julgamento. Realmente ele tem essa, essa punição de 3 jogos. E como a gente entende que um dos jogos já foi cumprido, porque a rescisão dele foi na data do jogo que ele teria que cumprir, e vamos, através do nosso jurídico, já foi feito junto à associação chinesa esse comunicado oficial, para entender se cabe ou não uma alternativa para ele poder atuar. Infelizmente, deixando bem claro, no clássico ele não vai poder atuar oficialmente, vai estar na torcida para a gente tentarmos manter a nossa hegemonia, a nossa identificação, a nossa continuidade do tabu. Sabemos que o torcedor está chateado, mas tenho certeza que ele vem contribuir bastante para a gente buscar o objetivo, que no começo não era, mas infelizmente hoje, atualmente, é uma situação que nós estamos vivenciando e necessitamos deixar esse clube, pelo menos, na segunda divisão do brasileiro.
3: Tá aí o esclarecimento do Fred Gomes, gerente de futebol do Ceará, e o próprio Saulo Mineiro também comentou sobre isso, sobre esse sentimento de estar voltando ao Ceará com muita alegria, mas a tristeza por não poder entrar em campo no domingo contra o Fortaleza.
5: E não poder jogar é o capo que eu fico triste. Mas eu não quero... Eu vim pra cá justamente pra não ficar triste, pra não ficar baixo. Então acaba que, dependendo disso tudo, acontece, isso é do futebol. E eu vim pra cá pra ser feliz. E assim tem que ser.
3: Tá aí o Saulo Mineiro, mas vamos falar também sobre o Clássico Rei, Denise, porque hoje o Ceará se reapresenta lá em Porangabuçu. Ontem não teve treino, foi apenas o retorno deles aqui para a capital cearense. Então, reapresentação hoje, e aí tem treino hoje e amanhã. Amanhã encerra a preparação para domingo, esse jogo muito importante. Retorno, Enzo Ludovico, tá certo? Principal retorno do Ceará, cumpriu suspensão no último jogo, volta a ficar à disposição, expectativa, inclusive, de poder começar como titular. Por outro lado, o Ceará tem ausências, né? A gente já falou, o Saulo Mineiro tá fora, o Brian Borges, lateral direito, também tá fora, por conta de suspensão, ele completou a série de 3 cartões amarelos. Você falou sobre o Melk e eu falo também sobre o Gabriel Silva. O Melk deve voltar, deve jogar normalmente. A informação que a gente tem é que ele sentiu apenas ali uma cãibra, né? E aí, por precaução, pediu para ser substituído. O próprio Daniel Paulista falou sobre isso na coletiva, mas ele deve treinar normalmente hoje e amanhã e deve ir para o jogo. Agora, por outro lado, o zagueiro Gabriel Silva não deve voltar, então vai ter que fazer algum ajuste ali no sistema defensivo, já que a tendência é que ele volte o Júlio César para a lateral direita, teria que escolher quem seria a dupla de zaga do Luizão.
1: Vamos já falar sobre esses assuntos também, e vamos falar também sobre essa punição que nos surpreendeu também, né? Assim, o Ceará não ter esse conhecimento do documento. Eu não tenho muita experiência com procedimento, processos de contratação, tá? Liuei e meu amigo Alexandre. E aí, o mínimo que eu entendo é que quando você faz uma contratação, você tem que ter a informação prévia daquilo do contrato, do que está sendo. O próprio clube também que rescinde contrato informar, né? E o próprio clube que está contratando também ter todas as informações importantes. Já pensou se essa informação ela é divulgada depois de um clássico? Olha a confusão que ia acontecer se o homem tivesse regularizado, se ninguém soubesse de nada, né? 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O intervalo é ligeirinho, hein? A gente volta já falando sobre esse assunto aí do Salão Mineiro e falando mais também sobre o nosso futebol e escutando você, torcedor. Não sai daí.
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1: Olha que olha, bora que bora.
0: Denis e Santiago.
1: 11 horas e 51 minutinhos aqui na nossa Verdinha. O Edjalma fala que é o clássico. Esse clássico é aquele que o resultado será inesperado. O Fortaleza atrás de subir e o Ceará atrás de não cair, Gata Show. Eita, vai pegar fogo. Boa tarde, Gata Show, não perca o programa. Como é teu nome? Coloca teu nome direitinho para que a gente possa mandar um alô daquele jeito que você merece. O alô, torcedor que está aqui conosco. Vamos escutar aqui a galera aqui, vai.
2: Ah. Esse nome, Chico Cota, deve ser parente meu ainda.
1: Não é teu parente, é?
2: Não é esse, não. É dizer que você é linda, viu?
1: Ora!
2: Não existe pessoa mais linda no mundo que você, seu. Que é o meu bebê.
1: Ora! Calma aí. Todo mundo é lindo, Alexandre. Um beijo pra galera que acha a gente linda, todo mundo lindo. Um beijo também pra galera que tá aqui, que não gostou do Chico da Costa aqui, o torcedor, hein? Eita, torcedor. Vamos já falar mais aqui sobre essa contratação do Lion. Bora falar com mais um torcedor.
3: Boa tarde.
1: Boa tarde.
3: Jogada segundo tempo. Gata Show. Sou Paulo Roberto da Bela Vista. Esse Chico da Costa, ele é artilheiro mesmo? Ele pra mim... Na minha opinião, acho que você é melhor que esse biliteiro. Que esse biliteiro é brincadeira, Gata Show. Um abraço, Paulo Roberto, do bairro da Bela Vista. Da Bela Vista, Rua Chile. Audiência total.
4: Hoje tá aí.
1: Ai, ai,
4: é, assim,
1: ai,
4: né?
1: Ai,
4: hoje em dia, Denise, no atual estágio que o Mirtelo tá jogando.
1: Quem chegar tá valendo.
4: Pelo nível que o Mirtelo tá apresentando, não que ele seja só isso, porque a gente sabe que ele
1: pode
4: já
1: render
4: fez gols,
1: mais, né?
4: Ele pode melhorar até o fim da temporada, mas pelo que ele tá jogando mesmo, Denise, nós três aqui em forma, disputa.
1: É,
4: disputa, Denise. Porque o homem tá amaldiçoado, viu?
1: Bola. Aff, Maria,
4: chega nele, ela caminha pra fora já.
1: Não tem.
4: E ele ainda perde uns gols inacreditáveis, né? Ainda tem esse detalhe. Ele realmente não vive uma boa fase. Espero que ele possa melhorar, né? Até o fim aí da Série B, porque seria de grande ajuda pro time do Fortaleza. Fortaleza que já ajustou sua defesa, né? A defesa do Fortaleza tem sofrido menos. Agora pode afinar o seu ataque. O Meritelo era uma peça muito importante, mas se ele não tá bem, que o Chico da Costa possa assumir a titularidade.
1: É, vamos falar mais sobre esse jogador, hein? A turma que comenta falando sobre o Chico da Costa, vai dar certo no Leão, Reinaldo Silva, lá do Rio de Janeiro, hein? Que nos acompanha. Um beijo pra você, Reinaldo Saraiva. Quando um dirigente chega pra imprensa, para o público geral, dizendo que se surpreendeu com uma informação do seu próprio atleta, o que é que isso significa?
5: Ô, Gata Show, eu vejo que é uma falta do planejamento do Ceará de estudar aquela contratação como um todo, né? O Ceará, em um tempo não tão distante, já trouxe até jogador lesionado, né? Quem não lembra do Bruno Tubarão chegou por aqui. Então, é um fato preocupante. O Ceará foi atrás de um atleta que os números mostravam, né? O Saulo Mineiro, para mim, é uma grande contratação, independente da quantidade de jogos que ele vai jogar. Um contrato de 3 meses. Ele vai jogar ali 8, 9 partidas com a equipe do Ceará, se for cumprir realmente os jogos que tem por cumprir. Mas mostra uma série de desorganização, porque o Ceará sabia que ele tinha sido expulso lá no último jogo. Aí tinha que buscar saber o que isso iria acarretar. Se o atleta ainda ia ser julgado, ele teria que passar muitas partidas fora, porque existe essa regra da FIFA que a gente já comentou aqui ontem. Então eu vejo que foi, nesse sentido, a falta de você pesquisar para saber como anda a situação daquele determinado jogador. O que a gente pode falar é que quem pode se surpreender é a imprensa. A gente pesquisa, vai atrás das informações, mas podemos ser surpreendidos. E o torcedor também. Mas a diretoria do Ceará, o Ceará como um clube, não pode se surpreender com uma situação como essa.
4: É uma situação que eu acho, nisso, que até ela é tão ruim, porque para além da decisão, né, e da história de surpresa, do julgamento, eu acho que ela é ruim, Denis, porque a presença do Saulo, quando o nome Saulo apareceu e a gente trouxe essa informação, foi em busca dos bastidores ainda na segunda-feira. Quando esse movimento aconteceu, Denise, ele mudou o estado anímico do clube.
1: Sim.
4: Era assim, os torcedores estavam mais felizes nas redes sociais. havia uma confiança maior no ambiente, em tudo. É, a presença do Saulo, ela trouxe uma outra atmosfera. Aí realmente acaba sendo muito frustrante, né? Porque acho que até o clima na coletiva era um clima assistindo a coletiva, você via que havia todo mundo muito cabisbaixo. Poxa, Deus. Tipo, tudo acontece, né? Nada dá certo. A gente trouxe o cara, falou que ia jogar, o presidente falou, vai jogar o clássico.
1: Chegou pra dar um ânimo, né? Ali pra...
4: Aí o que acontece? O Ceará perde pro Atlético Goianiense da forma como foi, né? 2-0 com 15 minutos no primeiro tempo, precisando fazer mudança ainda no primeiro tempo, com a bola em andamento, e depois sabe da notícia do Saulo. Então realmente vai pro clássico com outra atmosfera. Ainda com medo, né? Porque o Melk tinha sido substituído. Agora tem a informação, o Melk vai pro jogo, mas ainda tinha esse temor no ar. Então realmente acho que ela é ruim em todas as instâncias, e pro próprio Saulo também. Que aí vai ter um período em que ele achava que poderia já estar atuando, ele vai precisar ficar só assistindo aos jogos do Ceará.
1: É verdade. O Ceará ali pode recorrer, gente? Pode essa decisão e diminuir a quantidade?
6: Tentando recorrer a essa punição de 3 jogos, Anísio. O cenário é o seguinte: o Saulo, ele foi expulso, tá certo? No último jogo dele lá pela equipe chinesa. Um jogo de suspensão, pelo menos, ele tinha que cumprir. Um jogo de suspensão. Então, pelo menos para o clássico, ele já estaria suspenso de todo modo. Se o julgamento tivesse definido 3 jogos ou não. Porque o julgamento, ele acontece para definir se a punição vai ser de um jogo apenas ou se vai ser demais, né? O julgamento, ele não vai retirar o cartão vermelho. É muito raro isso acontecer. Então, pelo menos para um jogo, o Saulo já estaria suspenso. Para o clássico rei, ele já teria que estar fora. O julgamento agravou a punição de 1 para 3 jogos. O que o Ceará tem tentado junto à Associação Chinesa e ao Xangai é um recurso para tentar diminuir essa pena de volta para um jogo. E aí ele ficaria fora apenas o clássico rei, e aí poderia jogar depois contra o Novo Horizontino e contra o Operário. Até o momento, esse parecer ainda não chegou, ainda não foi favorável. Por enquanto, o Saulo ainda está fora de 3 jogos do Ceará.
1: O torcedor comenta aqui: gente, nem o Saulo Mineiro sabia desse julgamento.
6: Exatamente.
1: Tudo.
6: É o que eu repito. O que deveria ser fato pro Saulo, pro Ceará e pra todo mundo? Ele foi expulso. Quem é expulso tem que fazer o quê? Cumprir um jogo de suspensão, pelo menos. Um jogo. Então, clássico rei, já era pra ser entendimento do Saulo e do Ceará que do clássico rei ele tava fora.
1: Exatamente.
6: O que aconteceu depois foi um julgamento que agravou a pena. De 1 para 3 jogos. E aí isso ele foi pego de surpresa.
1: A gente vai dar uma paradinha agora para quem tá no rádio para acompanhar aqui a propaganda eleitoral gratuita. 12:25 a gente retorna. Para você que está dando essa caroninha pra gente no seu carro, você que está nos escutando no ônibus, no engarrafamento, aonde for, 12:25 a gente volta e a gente segue agora na TV Diário e também no YouTube. E no TikTok. 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Pois é, o torcedor até comenta assim: como é que a diretoria saber, Gata Show, se nem o Saulo sabia? Mas o Daniel já trouxe. Quando você é expulso, você cumpre pelo menos um. Já que ele rescindiu o contrato, talvez não soubessem que poderia ser transferida a pena de um país para o outro.
6: E aí é que mora o problema. Se esse foi o caso...
1: Pode
6: aí é
1: não
6: que tá
1: ser,
6: o...
1: pois exatamente. É. Eu estou tentando entender.
4: Mas você está entendendo? Mas vamos lá, né? Nada disso aqui, gente, isso aqui é coisa para a gente, entendeu?
1: Isso.
4: A gente é que vai especular, pensar e tal.
1: Investigar.
4: Um clube profissional, ele precisa...
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3: Você que está na verdinha, falei que era rapidinho, nós já voltamos e a gente volta escutando o torcedor. Fala, Alexandre.
4: Eu vou só emitir uma opinião breve. Emita. Sobre o Jailson. A gente não teve o anúncio oficial ainda, né?
3: O volante Jailson no Fortaleza.
4: Ele não foi oficializado ainda como reforço, mas já está tudo acertado. Ele será jogador do Fortaleza, né? Nesse momento. Ele, inclusive, treina no PC já há mais de uma semana. Pediu esse trabalho de recondicionamento físico. Mas assim, né, Denise? Ele não é um jogador que o Fortaleza precisa. Você entende? Que o Fortaleza já tem o seu meio campo Lucas Sacha, Pierre e Rodriguinho, esse é o trio. O Fortaleza precisava de um camisa 10, não do Jailson. Então, olhando para esse de movimento, eu acho que o Jailson vai ser mais útil próximo ano. Eu não tenho, assim, a gente não tem ainda a oficialização da contratação dele, né? Mas na atual temporada, ele não jogou nenhuma partida em 2026.
3: É complicado.
4: É, então, fisicamente, eu acho que isso pesa muito pro que o Autori tem tentado desenvolver. O Autori tem seus homens de confiança já. Ele já definiu um time titular. É, faça chuva ou sol, o Meritelli tá lá. Faça chuva ou sol, o Gasol tá lá. Assim como Pierre e Sacha estão lá. Quando eles não jogam é porque eles não estão disponíveis. O Pierre agora sofreu uma contusão, né? Pode ser uma dúvida pro clássico. Aí abre imagem, joga Rian ou Rodrigo. Mas até nisso, o Fortaleza já tem escalonado quem joga. Quem não joga? Luca Prió não joga. Nathan Fogaça não joga. Então, nesse sentido, eu só entendo a movimentação do Jailson, eu entendo a história da oportunidade de mercado. Precisa ser um contrato muito bom, financeiramente falando, para fazer sentido. Mas talvez, Anísio, ele vá realmente ser útil é próximo ano. Talvez seja assim. Você fica esse ano ganhando baixíssimo seu salário, né? Sem impactar nossas finanças. E aí a gente vai vendo no dia a dia. Se terminar o ano legal, fisicamente, o autor achar bom e o time subir, aí a gente fecha um contrato para você ser jogador do Fortaleza mesmo, né? Um contrato sem ser um contrato de risco. Tudo isso eu tô só confabulando, né? Especulando. Porque para mim é um movimento que faz sentido.
3: Sim.
4: Se for para apostar que ele vai ser um jogador agora, não faz sentido. Ele passou um ano inteiro sem jogar, ele começou a treinar semana passada, né? E o Fortaleza já tem seus volantes definidos no time.
3: Bora para mais participação. Vai! Bora,
5: meu
3: patrão. Gata
5: Show, boa tarde a todos da mesa. Josué do Tabapuá. Gata Show, Ceará, infelizmente, com a mesma mania, né?
3: Qual?
5: De depositar esperança, de depositar tudo em um único só jogador. Então, o Saulo não vai chegar e vai ser salvador da pátria. Desde que ele queime a minha língua, mas vai ser a mesma situação do Vina. Vina chegou... né, como salvador da pátria e acabou decepcionando.
4: Eu não acho que o Vina chegou como salvador da pátria. O Vina, na circunstância que ele foi contratado, lembre bem, torcedor, o Vina ficou pedindo para ser contratado por 2 meses. Ele utilizou as redes sociais, ele bateu foto com o ex-presidente, ele foi encontrar o Robson de Castro naquela oportunidade, ele viajou para vários locais, falou sobre vários times.
6: Veio assistir jogo do Ceará.
4: Veio assistir jogo com a família. Então, assim, eu não acho que é a mesma circunstância. No caso do Saulo, o Ceará foi em busca do Saulo. O Ceará está tentando a contratação do Saulo.
3: Foi atrás dele.
4: E precisou disputar com o mercado, né? O Vitória queria contratar. Sérgio Papelim falou isso, o dirigente do Vitória. O Sport queria contratar. No caso do Vina, não. O Vina estava livre no mercado. E aí ele estava querendo ser contratado. E o Ceará cedeu aquele movimento. Inclusive, na época, Denise, com uma discussão internamente, né? O Daniel Farias até sabe disso. É, membros do departamento de futebol, uns eram favoráveis, outros não. Mas aí prevaleceu a decisão do presidente do clube, né? O João Paulo Silva, que entendia que ele poderia ser jogador do Ceará. E ele foi, né? E hoje ele faz parte do elenco. É, já teve seu melhor momento, já teve momentos mais questionados. Como ele é alguém que mexe muito com a torcida, a avaliação dele é mesmo proporcional ao impacto que ele diz ter, né? Então, dentro dessa ótica, ele é um nome muito falado. Mas hoje ele é um reserva que está tentando ser titular do Ceará.
3: Mais um aqui. Oi!
6: Bom dia!
3: Bom dia!
6: Eu, todo dia, eu chego do trabalho e almoço assistindo a Grande Jogada.
3: Oh, coisa boa!
6: Gosto muito de vocês.
3: Que bom, oi, Liu, é teu fã.
6: É, mas eu gostaria de fazer uma pergunta a vocês.
3: Faça.
6: Porque esse treinador do Fortaleza é muito arrogante. Pensa num velho arrogante?
3: Homem!
6: Eu vi a entrevista dele ontem, a arrogância dele. E será que esse Chico, não sei o que, que vai chegar aí?
3: Chico da Costa.
6: Vai ser pro mesmo, juntar lá com Fogaça, não entra no campo de jeito nenhum.
3: Arei.
6: Ele vai continuar, como o cara disse, com o Biriteiro.
3: Aí se é aquela história, né? Toda contratação, operação de risco, jogar, ficar igual como Fogaça, aí a gente não sabe.
7: Aí não dá. Mas ele vem sem ritmo, viu?
3: Ele vem sem ritmo.
7: O último jogo do Chico da Costa, ele entrou nos acréscimos de Cruzeiro e Fluminense pelo Campeonato Brasileiro, na 18ª rodada da competição, no dia 31 de maio, ou seja, antes da Copa do Mundo. Em 31 de maio, ele entrou nos acréscimos, jogou os acréscimos daquela partida. Antes disso, ele tinha jogado na rodada de número 13, no dia 25 de abril, contra o Remo, jogou 16 minutos. Aí jogou 7 na Libertadores contra a Universidade Católica. Então ele tem poucos minutos na temporada, sempre entrando no segundo tempo. Teve uma partida logo no início do Campeonato Brasileiro contra o Vasco, que ele jogou 90 minutos, mas era um atleta que não atuava, não jogava e vem sem ritmo de jogo. A condição física é diferente do ritmo de jogo, né? Porque você vai se preparando, tá com uma boa condição física, é um atleta que se cuida, mas ritmo de jogo que ele não tem, né? Porque o último jogo foi contra o time do Fluminense, quando ele entra nos acréscimos lá em maio, no dia 31 de maio, que foi basicamente a última rodada antes do início da Copa do Mundo.
4: E só para responder também aqui no YouTube, um abraço, né, para Joaci, eu não sei se é homem ou mulher, né, mas o perfil Joaci 7867, um abraço para ele que está participando aqui do nosso programa, né, interagindo com a gente. Ele está falando mensagem para mim, viu? Alexandre Mota, deixe botar a Caatinga, ele pode ser o número 10 do Leão. Joaci, se você estiver falando sobre o Jailson, o meu conselho a você, primeiro, né, é buscar informações sobre o jogador, né, para você julgar que ele pode ser o 10 do Fortaleza, nem nessa função ele joga. Na verdade, no Celta de Vigo, ele jogava de zagueiro. Então, o 10 ser o zagueiro, né, é curioso. Ele não tem muitos gols nem assistências. A função dele é realmente ser um camisa 5. Ele é um jogador de marcação. Então, se ele pode jogar, né, se ele vai ser o 10 de Fortaleza, aí isso é uma grande escalação, viu, Paulo Autori, colocando ele como 10. Ele já joga com dois volantes, vai ser três volantes. Eu acho que você vai criticar a escalação. Agora, sobre o jogador, a gente já debateu sobre ele aqui, né? Eu não julgo que ele seja um jogador que não é um jogador ruim, eu não acho isso. Eu acho que ele é útil, ele foi útil em elencos vitoriosos, né? Quem trouxe a informação sobre ele, inclusive, foi a gente aqui do Jogado. A Fernanda Alves, o Breno, eu, a gente foi em busca dessa informação e apurou e trouxe aqui, né? Nós que falamos pela primeira vez que ele estava treinando lá no Centro de Excelência, por exemplo. A grande questão aí é entender que o jogador, ele está o ano inteiro sem jogar e é uma reta final de temporada, o time precisa estar ajustado. Então é por isso que eu estou levantando a situação de que talvez ele possa até ser mais útil o próximo ano, se o contrato dele for um contrato de risco, em que ele vai jogar uma vez ou outra, e aí ele estende o contrato dele para jogar próximo ano, né? Porque ele vai trabalhar com o Paulo Autuori. A priori, ele não está tendo esse trabalho, né? Ele está fazendo um trabalho específico no clube. Ele não faz parte do elenco do Fortaleza ainda. Tanto que o Fortaleza estava avaliando as condições que ele teria. Mas acho que ele pode, em um momento ou outro, entrar em campo, né? Vai que ele tem um grande desempenho lá nos treinamentos, né? E aí o Paulo Autuori diz, não, ele vai ser meu titular. Mas pelo que o Autuori tem feito, né? Não acho que ele vai fazer isso, porque o Autuori tem dado sequência em um time titular, que é o time titular do Fortaleza.
7: E sobre a contratação dele, né? Vale o questionamento, eu não tenho informação do retorno do Pierre, se ele vai estar apto.
3: Será que ele vai estar apto, Fernandinho, o Pierre?
8: Pelo a lesão, que é o entorse no tornozelo esquerdo, a gente vai ter que aguardar para até domingo mesmo. Isso porque o departamento médico está trabalhando em relação a isso, tem feito ali um tratamento mais intensivo com o Pierre pensando nessa questão, mas é uma semana, é um prazo curto para um entorse. Quem já, quem já torceu o pé sabe aí como é complicado. Mas lá eles fazem um trabalho mais intensivo no dia a dia. Acredito que para o Clássico Rei seja mais difícil. Na próxima semana, talvez, ali contra o Londrina, seja uma possibilidade. Mas a gente espera que, se resolver, que ele esteja à disposição. Lembrando sempre de ter o cuidado com a saúde do atleta, que é sempre mais importante, né, Gata Show?
7: Aonde eu quero chegar, né, com essa pergunta, Gata Show? Será que o Jailson não foi contratado porque o Pierre vai ter que passar um tempo a mais fora, né? Até pouco tempo, sem a presença do Ronald, Fortaleza foi para um jogo só com 3 volantes, sendo que 2 são titulares. Então, Fortaleza precisava de uma peça a mais.
9: Mas o Pierre se machucou agora, né?
7: Não, mas foi um entorse no tornozelo direito. Eu tava pesquisando aqui, a depender do grau, ele pode ficar até 12 semanas fora.
9: Ah,
7: é. Né? Mas a gente tá trabalhando que não seja isso. Ele passa aqui no grau moderado até 8 semanas, entre 4 e 8 semanas. Então ele pode passar algumas rodadas fora. E a gente tá em reta final, você tem que ter o plantel. Então o Jailson, pela oportunidade de mercado, por estar treinando, Fortaleza acabou contratando. Então é uma lesão que não é a mais simples, né? Mas é uma lesão que pode tirar, se for um grau leve, até 3 semanas esse atleta.
4: E aí,
7: 3 semanas são muito jovens. Foi feia demais.
4: Foi muito feia. A gente tava nesse jogo, né?
7: O Dieguinho, inclusive, foi uma lesão muito semelhante no Ceará no início da temporada e passou
9: quase três meses fora.
7: Então, Pierre, vamos torcer para que não seja 3 meses, mas eu vejo que já isso foi contratado, porque o Pierre pode passar um período a mais fora dos gramados.
9: Gata Show, pode ser essa opção também.
8: Vale lembrar que na época em que o Brites estava no Fortaleza, ele teve um entorse no tornozelo esquerdo, aí fez uns procedimentos mais rápidos para voltar, o pé prejudicou, ele passou mais tempo fora, e o Fortaleza tem tentado não fazer esse tipo de situação, usar quem tem, mesmo sabendo da importância do atleta. Na minha opinião, o Pierre é um dos melhores em campo quando o Fortaleza está jogando, principalmente falando sobre meio campo, mas entre ter um atleta bom à disposição, 100% curado, e fazer ali algumas manobras para ter ele só de forma intermediária, é melhor pensar na saúde do atleta, porque ele chega 100% e já fica para atuar ao restante da temporada, Gata Show.
9: Tá aí, Fernanda. Vamos fazer o seguinte, bora fazer um exercício de análise já, das contratações realizadas, tanto do Fortaleza como do Ceará, nesse período de janela. Lembrando que esses nomes que nós estamos falando aqui, do Chico da Costa, do Jailson, ainda não foram anunciados pelo Fortaleza, mas a tendência é que até o fim da tarde de hoje sejam anunciados pelo Tricolor do PC. O intervalo vai ser bem ligeirinho, viu, Bia? No próximo bloco a gente volta com tudo aqui no Jogada Primeiro Tempo. Não sai daí, hein? A gente volta já.
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1: Olá, meio-dia e 42 minutinhos. Estamos de volta aqui no nosso Jogada, primeiro tempo. O torcedor lá de São Gonçalo do Amarante falou: a gata show tá doida pra colocar os homens pra jogar, né, logo. Ela tá só dizendo que os homens foram anunciados. Vão ser anunciados já, já. Já, já. A gente adianta. A gente adianta aqui pra vocês, torcedores.
2: Eles têm de ser anunciados, tá? Porque, teoricamente, né? Até a informação que a gente tem junto ao próprio clube, tá tudo fechado. Então, o que a questão da regularização é o que todo mundo corre contra o tempo, né, Denise?
1: É verdade.
2: Hoje, ao longo do dia, você vai ver diversas notícias de outros clubes falando: ah, fulano tal fechou. E corre contra o tempo pelo BID. E corre contra o tempo para ser regularizado.
1: Vamos falar sobre essa movimentação de mercado aí, tanto do lado do Fortaleza como também do lado do Ceará, torcedor. E o torcedor também que está em casa, nos acompanhando pela TV, pela internet, pelo rádio. Também manda a sua mensagem, a tua opinião. Você está gostando, galera do Vozão? As contratações foram boas? E do lado do Fortaleza, o que é que você acha, hein, gente? Lembrando que o Fortaleza vai anunciar em breve dois jogadores aí, o volante Jailson e também o atacante Chico da Costa. Mais um torcedor aqui com a gente, vai!
3: Boa tarde, Gata Show, oi. Bota e Liu Wei. Bom, e aí, agora é Clássico Rei. É. E domingo é dia daquela gelada.
1: Ô, rapaz!
3: Sem mandar pro jogo. Não, é clássico,
1: aí você
3: é clássico.
1: Tá jogando a bola.
3: Mas eu acho, quem que vai, Fortaleza precisa de saldo de gol. De gol, né? E quem vai pagar o pato é o Ceará, infelizmente.
1: Vixe,
3: viu?
1: Maria.
3: Bora, meu leão!
1: Vale, meu nosso...
4: Tá vendo aí esse torcedor chamando o ator de arrogante? É porque ele não gosta, né? Tem umas perguntas idiotas, né?
1: Vale, meu nosso senhor!
4: Meu Deus, isso é triste.
1: Não, meu filho, é porque às vezes a pessoa pega fora do contexto a situação e aí...
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1: Isso,
6: Liu. Coloca essa chamada aí, só ele colocar
1: quer,
6: o efeito.
1: Ele quer tirar toda a vaga aí, Liu.
2: E a gente falando aqui de mercado da bola, né? Um clube acabou de iniciar as movimentações para anunciar um jogador.
1: Quem? Qual clube?
2: É, ele postou a foto de um jacaré, Denise.
1: Será que é o Vitor Jacaré?
2: Uma força da natureza, o Icasa postou.
1: É o Vitor Jacaré?
2: O Icasa tá anunciando aí, Vitor Jacaré. A gente trouxe essa informação aqui, né? Que o time do Icasa tinha interesse em três jogadores. O Bismarck, que estava no Floresta.
1: Sim.
2: O Vitor Jacaré, que estava no Londrina, ou seja, na Série B do Campeonato Brasileiro, e o Ciel do Ferroviário. O primeiro chegou. O Icasa está aí na sexta-feira, né? Último dia da janela, anunciando aí Vitor Jacaré como reforço.
1: Tá aí.
7: Jacaré volta pra minha terra, literalmente, o Vitor Jacaré, porque ele iniciou a carreira lá no Icasa. Não sei, para quem não conhece a história dele, ele estava jogando um campeonato amador em Caririaçu, que é uma cidade vizinha lá, na zona rural, num campo de areia. E aí um olheiro o viu, levou pro Icasa e ele alavancou a carreira, começou lá e agora volta, passou pelo Bahia, pelo Ceará e agora volta para o Verdão do Cariri, Gatechu.
1: 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Boa tarde, meu querido.
8: Boa tarde, Denis Santiago. Boa tarde a toda a sua audiência que lhe acompanha aqui na TV Diário. Quem está aqui no YouTube também, quem está na rádio, muita audiência nessa hora na rádio. 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Tá aqui na minha mão, ó, bolões aqui que eu ganhei. 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O bolão número 2 e o bolão 56. 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Que horas são? 12 horas e 48 minutos, sexta-feira. 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Denise, olha, dizer toda a sua audiência, não vou guardar segredo não. Aqui é meus bolões que eu ganhei, né? Tem que ir pra caixa receber. E aqui na minha mão, aqui, eu já tô colocando aqui em mim, ó. É o bolão que a Denise Santiago ligou, escolheu e comprou. Vai receber na casa dela lá o bolão da Denise Santiago. Tomara que eu pague prêmio, Denise Santiago, e o seu bolão esteja aqui nesse meio, viu?
1: Eu tô olhando!
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1: 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Esse já é meu, viu, seu Alessandro? Bora!
8: Aqui, ó.
1: Ah, ô, coisa boa. Bora escutar mais, bora. Cuida.
8: 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Pessoal, mandar todo mundo um tchau para a Denise Santiago, estamos ao vivo aqui, ó.
1: Um beijo!
8: Bolãozinho da Denise Santiago na mão, ó. Mais tarde um motoqueiro entrega na sua casa.
1: Arrasou!
8: Tomara que você ganhe nesse aqui.
1: Ô, rapaz, se Deus quiser, as coisas melhorando, menino. Um beijo, meninas. Eu compro um pirulito para cada uma, viu? E um bombonzinho. 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Show de bola, meus amigos.
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1: É nóis, e o povo de Oroz, é nóis. E as contratações, quem contratou melhor, hein? Tadã. Leão... Ô, vozão, quem começa aí? Ô, Dani, deixa a Fernandinha começar aí, né, a mulherada? Vai, Dani, vai, Fernandinha, chama a Daniela, ó. Vai, Fernandinha. Arrocha aí, Fernandinha. Vamos já falar. A gente já vai colocar logo o Jailson e o menino Bolo e o Chico da Costa?
7: É, a gente já coloca mais.
1: Coloca logo, né?
7: Vale ressaltar que os atletas ainda não foram
1: anunciados.
7: Oficializados, né? Anunciados ainda pelo Fortaleza. Mas o Tricolor de Aço fez 6 contratações nessa janela.
1: Fala aí quem são.
7: E aí a gente vai trazer a lista para quem nos acompanha. Neres na zaga, Caio Henrique na lateral esquerda, vem o Jailson volante, que ainda vai ser anunciado, e os atacantes Pedro Henrique, Nathan Fogaça centroavante, e o Chico da Costa, centroavante também, que vai ser anunciado ainda. São 6 atletas aí, Gata Show. Desses e do que o Pedro Martins trouxe na entrevista quando veio aqui, no Jogada, no início ainda da janela, só faltou o meia mesmo, que ele tinha comentado que viria um meia, que seria importante. O zagueiro na época ainda não era prioridade, porque o Brits não tinha saído. Depois chegou o Neres, e aí chegam 2 centroavantes nessa janela. O Nathan Fogaça, pelo que a gente entende, não está no gosto do Altuori e não vai jogar mais na temporada. E agora chega o Chico da Costa, 3 nomes na posição além do Meritelo. Zagueiro Neres, que se junta a Lucas Gasal, Luan Freitas, Cardona e Cauã Rocha. O Caio Henrique, por uma necessidade da posição, já que o Fuentes se lesionou e só tem o Mucuri. E o volante Jailson, que vem ali como mais uma questão de olho no mercado, como uma oportunidade de contratar. Pedro Henrique foi o primeiro nome, veio para ser um reforço ali na ponta esquerda, ele que também pode atuar pela ponta direita. São esses os nomes que o Fortaleza optou por contratar e que confiam para o restante da temporada, Gata Show.
1: Tá aí, a gente fazendo um balanço aqui rapidinho.
2: Por que não trouxe o 10? Para mim não tá completo.
1: Não tá,
2: precisava,
1: né,
2: precisava de um meio armador, é isso.
1: Pronto.
2: Sobre os jogadores, né, foram 6. 4 jogaram um pouco ou não jogaram. Nathan Fogaça, o lateral esquerdo Caio Henrique, foi agora titular pela primeira vez. 2 nem anunciados ainda foram, né? O Jailson e o Chico da Costa. Então, são poucos reforços, mas acho, Denise, que poderia ter tido mais jogadores que com nível de ser titular, né?
1: Sim.
2: Apesar disso, a gente pode falar de uma janela que pode melhorar, porque 3 jogadores ainda vão jogar mais minutos.
1: Dessa lista aí, Liwei, Pedro Henrique, pra mim, é o que se destaca.
9: Sim, o Pedro Henrique e também o Chico da Costa, que ainda não chegou, né, Gata Show? Mas as contratações do Fortaleza foram para preencher lacunas. O Neres, o Brit saiu. O Caio Henrique, pela lesão do Fuentes. O Jailson, por uma possível lesão do Pierre, ter que passar um período fora. O Pedro Henrique, necessidade do ataque. Fortaleza tinha necessidade de um ponta como o Pedro Henrique. O Nathan Fogaça, já nessa questão de carência, da mesma situação do Chico da Costa. Esse já chega com status um pouco diferente, porque chega para uma posição que o Fortaleza não tem. Tem até opções, mas não tem aquele cara para ser titular. Então eu vejo que ao lado do Pedro Henrique, as 2 melhores contratações do Fortaleza nessa janela de transferência.
1: Dani, dá um giro aí no vozão.
10: Vamos lá, Gata Jô. São 12 contratações
1: Valeu,
10: do Ceará.
1: Cristo amado.
10: E tá bem dividido no sentido de que são 6 para o sistema defensivo e 6 para o sistema ofensivo. Então
1: dar
10: vamos
1: tempo.
10: Lá. Sistema de defesa, os goleiros Matheus Nogueira e Kaique França. Os laterais Brian Borges e Sávio. O zagueiro Thalisson e o volante Pavani. São 6 do sistema defensivo. Do sistema ofensivo, o meia e 5 atacantes. O meia Lucas Mugni e os atacantes 5. Rian Santana, Nico Ferreira, Lenny Lobato, Saulo Mineiro e Renzo Lopes.
2: O trunfo é o Saulo. Né? É o jogador que mais chama atenção,
1: e
2: mesmo
1: a
2: sem conhece, entrar em campo.
1: Né?
2: Dos que jogaram, o que mais se destacou foi o Brian, né? Quando foi titular, ele supriu um problema que o Ceará tinha na lateral direita. Mas no geral a maioria é reserva, né, Denise? O Sávio tem sido titular, o Brian tem sido titular, pra gente ser justo com essa avaliação. E o Nico tem sido titular. Então, dos 12 jogadores, 3 são titulares, 1 ainda não jogou, e aí. O Rian Santana não jogou ainda também, né? Então, acho que, no geral, o time do 11 jogadores contratados, a gente fala de poucos jogadores que são titulares, no geral, poderia ser melhor, né? Foi a reformulação que o Ceará precisava, mas em termos de quantidade. Mas em qualidade, acho que não foi a resposta que o torcedor gostaria.
1: Quem tu pega aí, pro teu time?
11: Sim, completa.
1: Pro teu time.
2: Sexta-feira tá desse jeito?
11: Ela tá demais, as pegadinhas da Gata Show.
9: Mas dos nomes que Daniel Farias mencionou, que o Ceará trouxe nessa janela, o que muda o status do Ceará, quando começar a atuar, é o Saulo Mineiro. É um jogador que pode decidir partidas. O Ceará hoje não tem esse cara, com exceção do Melk, né? O Melk decide partidas, é o Melk que leva o Ceará em muitos jogos nas costas, e ele tinha que ter um outro nome, e esse nome é o Saulo Mineiro, que acabou chegando, não está apto para jogar o clássico, mas pode ficar para as próximas partidas. Alguns nomes que chegaram, fizeram foi o Ceará piorar. Eu vejo o Sávio é pior, é menos jogador do que o Fernando, que saiu para Chapecoense. E outros nomes chegaram, não agregaram tanto. O caso do Pavani no meio campo, é um reserva, não entra, foi titular no último jogo, mas não vinha entrando. O Nico é um jogador que começa a agregar lá no setor de ataque. E na defesa, quem chegou para fazer um pouco mais de diferença, o Brian Borges, que é o titular absoluto pelo lado direito da defesa do Ceará. Mas o nome que agrada mesmo ao torcedor é o Saulo Mineiro. Esse sim, pode decidir partidas, fazer o Ceará sair dessa situação de proximidade da zona de rebaixamento.
1: Bora continuar esse papo às 5 horas da tarde no Jogada Segundo Tempo. Amanhã tem Jogada Primeiro Tempo a partir de meio-dia e no domingo a gente volta, hein?
9: Ele chegou, viu?
1: O homem chegou!
9: Será que ele vai responder se ele é Ceará, se ele é Fortaleza? Que é o clássico, né?
1: Que é o clássico.
9: Ceará, Fortaleza?
7: Não, mas ele já respondeu.
9: Ele corta por dois lados? Como é isso, menino?
1: Ele corta para
9: não,
1: os dois lados.
9: Não, ele respondeu isso no vídeo, né?
7: Não foi verdade.
2: Ele ficou...
9: Jô Inácio, é Ceará ou Fortaleza ou corta por os dois lados?
7: loucura aí.
1: Vai.
7: Pesou.
12: Torcida do Brasil. Ah. Eu corto dos dois lados. Eu torço pelos dois times. Né? Eu torço pelo Fortaleza e torço pelo Ceará. Até porque eu não sou assim daquele tipo que vai brigar por time, né? Então, assim, eu quero ver os times do meu estado bem. Eu quero ver o Ceará, Fortaleza, Ferroviário e os outros times do meu estado bem no Brasil. Infelizmente, no momento. Oh, meu Deus.
1: Glória.
12: Oh, Jesus.
1: Eita! Um cheiro, gente! Um beijo grande e até domingo, hein? Às 4 horas da tarde aqui no nosso aquecimento.
9: Tchau!

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0: João Inácio Júnior.
1: Como é o nome dele?
2: A maior mentira do ano. Como é? Bota aí, João Inácio Júnior, o quê? Bote aí, atole, rama, atolando, rama, atolando, aqui é seu Jereba. Como é que é o negócio aí? Do comecinho de novo, atola, atola aí, como é que é? Lindo. João Inácio. João Inácio Júnior, não, não acredito.
3: A música é bonita. A música realmente é bonita, mas seu Jereba diz que eu não sou bonito, não.
2: Nunca foi bonito você, meu filho. Você é doido, é? Aí. Seu Jereba. Amatolando, João Inácio Júnior. Aí começa, não, eu já disse que eu não gosto de televisão. Eu só gosto é de rádio. Por isso, nesse primeiro horário, nós estamos só na rádio.
1: Como é o nome
2: de uma
1: dele?
2: Hora. Seu Jereba. Obrigada. Obrigada. Nesse primeiro horário, até 1h25, na TV tá passando o quê? O horário política, né? Então, se nós não estamos na TV, e nós estamos agora com o programa Bafulê só na rádio. Portanto, como nós estamos na rádio, aí eu gosto da rádio, eu venho participar. Enquanto tiver política, eu estaria aqui na rádio.

0: Esse é o bicho do negócio grande. Esse aí começa com o pé, que é grande. O pé dele. Tadinha, atola.
1: E boa tarde a você que nos acompanha aqui no Bafulê. Em qualquer lugar desse lindo, azul e redondo planeta. Porque hoje, 11 de setembro de 2026, começa agora o Bafulê para Rádio Verdes Mares. E daqui a 25 minutinhos, ou um pouco menos, a gente junta com a galera da TV Diário até as 4 da tarde.
2: Seu Jereba já quer falar de novo. Fala, seu Jereba.
0: O que diabo é Apple? Tá que eu tô lendo. Seu Jereba. No Diário do Nordeste, Apple aumenta os preços dos iPhones antigos. No Brasil, que diabo é Apple?
1: Apple.
2: Fala, Cláudia.
3: Apple.
2: É a empresa que fabrica os iPhones, seu Jereba. Pois aí, a Apple... Apple não, seu Jereba, Apple.
0: Pois é, eu digo é Apple mesmo, que eu sei ler é Apple. Eu vou ser diz iPhone, mas eu ler é iPhones. Tá aí, Apple aumenta os preços do iPhones antigos no Brasil.
2: Gente, que coisa incrível. Sempre que a Apple lança os novos modelos, os modelos antigos caem de preço na mesma semana. E dessa vez... A Apple está aumentando os preços dos iPhones antigos de 3 a 14%. Assim, alguns modelos crescem de preço R$200 e alguns até R$2.000 a mais. Só de aumento!
0: E aí nós vamos dizer aqui, você sabe que desses iPhone que lançaram agora... Aprendi, ó, iPhone, né? Desses iPhone que lançaram agora tem iPhone de R$32.000. Você tem coragem de dar R$32.000 no iPhone? Pois é. O iPhone drobável, que a Apple lançou agora, o iPhone drobável, com 2 tera, custa R$32.000. Você tem para dar? Então, nós vamos já dizer os preços dos novos iPhone 18, todos eles, né? Cada um. E também vamos dar os preços dos iPhones velhos que a Apple,
2: seu Jereba,
0: pela primeira vez, aumenta o preço quando lança o novo modelo. Aumentou o preço dos velhos também, viu? Lascou agora, lascou. Ô, Claudinha, é tua vez de dar uma bem dada. Uma notícia aí, uma manchete aí.
1: Antes disso, a gente pede um rápido intervalo e volta na sequência. É bem rapidinho.
0: Vamos atolar.
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4: 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João Inácio Júnior, Cláudia Leite.
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0: Pode atolar.
2: Olha aqui, gente. Vocês se lembram daquele acidente que matou 7 membros de um time de basquetebol aqui no Ceará? O ônibus virou, morreram 7 membros de uma equipe de basquetebol aqui no Ceará? Pois bem, o motorista do ônibus foi indiciado. Exatamente. O motorista é indiciado por acidente que matou 7 membros do time de basquete aqui no Ceará.
0: Olha aí. A investigação concluiu que o motorista tem culpa na virada do ônibus. Olha, lascou agora pro motorista, não foi? Motorista é indiciado. A polícia chegou à conclusão que o motorista tem culpa, é o culpado do ônibus ter virado, matado 7 pessoas e 31 foram feridos pro hospital. Então ele já foi indiciado por homicídio culposo. Agora é assim. Doloso. Obrigado, Claudinha, Claudia Leite. Homicídio doloso. Não, é culposo mesmo. É culposo. Doloso é quando o cara mata porque quer. E o culposo é quando ele não quer matar, mas matou. É desse jeito. É isso aí mesmo. Então, é o seguinte. O motorista do ônibus que matou as 7 pessoas, está indiciado por homicídio culposo. Que é isso?

0: homicídio culposo. Ele matou sem querer, mas ele matou. Então, se ele vai responder, e também pelas lesões corporais, nos ferimentos das 31 pessoas que saíram feridas no acidente. Tá aí, lascou agora pro motorista, né? É isso aí. Ô, Claudinha, eu tô doida pra saber de mais coisa. Atola aí, vai atolando.
1: Olha, a gente tem uma informação aqui impressionante. A mulher descobriu, aliás, a mulher estava desconfiando que estava sendo traída pelo marido.
0: Eita, que esse assunto de traição, eu gosto de, não é que eu gosto de traição, não, mas esses assuntos me interessam. Vovô Maraponga,
2: meu filho, é desse jeito, aqui é o vovô Maraponga. Pois é, também sou muito interessado nesses assuntos de chifre. Claudinha, pode atolar, Claudinha, atola, meu bem.
1: A mulher estava achando, desconfiada, que o marido estava traindo, que ele tinha outra mulher. E ela então aproveitou o momento que ele saiu de casa, seguiu sem ele saber, foi até o local e flagrou o marido com a amante.
2: Aí.
1: E ela matou a amante e feriu o marido. Quando você souber quem era a amante do marido dela, você vai dizer, não falta nada mais acontecer nesse mundo.
2: Olha, deixa eu... Aqui é a vovó Maraponga, viu? Deixa eu falar uma coisa. Eu já disse com uma experiência de um velho de 84 anos. A próstata veia toda lascada, a próstata veia toda arrombada, mas eu ainda tô vivo. A experiência do velho de 84 anos, vovô Maraponga, é para dizer o seguinte. Marido, nunca vá atrás da sua mulher para saber se ela tá lhe traindo, porque senão você vai pegar. Mulher, não vá não atrás do seu marido pra saber se ele tá lhe traindo, porque você vai pegar, eu tô dizendo. Esqueça a parte de conta que não sabe de nada e vá vivendo sua vida, porque realmente, talvez até você também tenha traindo.
3: Vovô Maraponga, nem assim não, vovô Maraponga.
2: Eu garanto, se for atrás, pega. Pode ser quem for, se for atrás, pega. Não vá não. E você também não vai não, porque você que quer flagrar o seu marido ou sua mulher que tá ali traindo, você também. Pode ser até que você também tenha traindo também.
3: Vovô Maraponga, não é assim não. Há muita gente que trai, mas tem muita gente que não trai, vovô Maraponga.
2: Pois é, pois nós vamos lá escutar essa notícia que a Claudinha deu aí para nós, os detalhes.
3: Bom, tem, gente, olha, cuidado. Você sabe onde os caras agora estão escondendo câmeras para filmar as partes íntimas de mulheres? A gente já sabe que os caras, os mau caráteres, né? Os mau caráteres. Os homens de bem não fazem isso não, mas os mau caráteres fazem. Então, os caras do mal, eles colocam câmeras em banheiros, eles colocam câmeras em lugares onde as mulheres tocam de roupa, né? Para flagrarem as mulheres nuas. Ou fazendo xixi, fazendo cocô.
2: Pois agora, meu filho, você vai saber no programa aqui do Bafulê, eu, onde é até quando eles estão escondendo câmera? Onde é que estão escondendo câmera agora para pegar mulher nua? Aliás, para ver as partes íntimas, o bebegueba das mulheres. Você vai saber aqui no programa Bafulê, porque nós vamos é contar. Nós contamos, não conta, Cláudia?
1: Sim, a gente conta, sim, com certeza. E hoje o mundo lembra, 11 de setembro.
2: Ixi, hoje é 11 de setembro?
1: 11 de setembro, vovô Maraponga. Infelizmente, é uma data que o planeta gostaria de esquecer, mas não dá para esquecer. O atentado às Torres Gêmeas do World Trade Center e também a outros locais importantes dos Estados Unidos em Washington, e que acabou matando quase 2.000 pessoas só nas torres, fora muitos agentes de segurança que faleceram, pessoas que estavam próximas no calçadão, ali no entorno, no térreo, quando as torres despencaram. E hoje, aliás, hoje, a gente vai mostrar aqui no Bafulê uma homenagem que foi feita às vítimas nesse 11 de setembro, 25 anos depois da tragédia. João, parece que foi ontem, né?
3: Não é, claro.
1: Eu estava trabalhando aqui na redação, já produzindo o programa, na época, João Inácio Júnior, quando deu plantão, e o plantão da Globo e das outras emissoras mostraram as torres caindo em tempo real e ninguém conseguia entender aquela tragédia, né? Que mudou o mundo.
3: Verdade.
1: Pois a gente vai mostrar a homenagem. Uma coisa impressionante. Eu nunca vi uma homenagem dessas. desse tipo e a gente vai mostrar aqui no Bafulê.
3: Gente, seguinte, atenção, atenção. Um homem foi preso. O homem foi preso porque ele fez uma coisa com a esposa dele, com a própria esposa. E essa notícia é muito importante que você tome conhecimento. O homem foi preso. Sabe por quê? Porque ele disse para a esposa o seguinte. Fala aí, seu Jereba.
4: Uaia, uaia, uaia, uaia. O marido chegou para a esposa e disse, minha filha, é o seguinte, ó. Você não quer me dar um bebê agueba, mas deu comer, né? Você não quer me dar um bebê agueba, porra, eu vou lhe explicar bem direitinho como é a ordem aqui em casa. Presta atenção, escuta bem. Eu vou dizer pra você, quando eu quero fazer o amor, né, o negócio lá, o bafulezinho bem... Bem gostosinho, você não quer. Após, eu vou lhe explicar. Qual é a ordem aqui em casa a partir de hoje? Se eu lhe aprecurar, você é pra mim dar. Se eu lhe aprecurar para fazer o bafulezinho bem gostosinho, você é pra mim dar. Aí o que que aconteceu? A mulher disse, eu não vou dar não. Ou não, porque eu não quero. O bebê agueba, é meu. Ele não é seu, ele é meu. Aí ele disse, mas eu sou seu marido, eu tenho direito. Ela disse, não senhor, eu tenho visto aí na lei, nas histórias aí da lei, que se a mulher não quiser dar o bebê agueba, o marido não tem o direito de comer, não. A pau, se eu não vou dar. Porra, ele não pegou e estrupou a própria esposa. Ele estrupou a esposa. Deus. Ele disse o quê? Você é minha esposa. Você é minha esposa, porra, eu vou fazer o sexo com você. E fez a força, pois ele foi preso.
3: E a gente tem aqui o momento da prisão dele. Aconteceu de fato, gente. Meu Deus, que coisa, né? Ô, Claudinha, tem muita coisa ainda, né, Cláudia? A gente vai abordar muito tema interessante aqui no programa agora de tarde, não é, Cláudia Leite?
1: Vamos sim. Você conhece já a Clarinha, a filha do Zezé de Camargo com Graciele Lacerda. Pois a Graciele Lacerda disse que vê na filha Clarinha, assim, algo até sobrenatural, espiritual, e ela explica o porquê. E tem a ver com o rosto da Clarinha. É uma coisa, é uma notícia impressionante.
3: Deixa eu falar... Pronto, Claudinha?
1: Sim.
3: Deixa eu falar uma coisa aqui pra você. A TV que você tem em casa... Opa, olha a bomba! A TV ou as TVs que você tem na sua casa veem e ouvem tudo o que você faz. Exatamente. E... Mesmo a televisão desligada, a TV capta tudo o que você fala. E há técnicos especialistas em comunicação no mundo, comunicação eletrônica, que dizem que filmam tudo o que você faz. Se estiver na frente da TV, ela vê, ela grava tudo. E manda para quem? Quem tem acesso a essas imagens? As empresas donas das TVs.
4: Outra coisa também, viu? Aquelas câmeras chinesas. Presta atenção, que aqui é o vovô Maraponca. Aquelas câmeras chinesas. Você não compra aí na Shopee? Você não compra aí na... Como é? Na Temu, Tamu, sei lá como é o nome. Você não compra na Amazon? Você não compra naquele outro aqui do Brasil, como é que chama? Mercado Livre? Você compra umas câmeras chinesas, bem baratinhas, R$90, R$100, R$200, pra filmar lá na sua casa. Câmera de segurança. Porra, aquelas câmeras ali, meu amor, manda todas as imagens da sua casa e da sua propriedade para lá, para a China. Você não sabia, não? Você... A televisão que você tem na sua casa, ela vê e ela grava tudo o que você faz. Ó, e outra coisa, tem também o celular também, viu? O celular também não fica atrás, não. Seu celularzinho grava... Não grava pra você, não. Grava é pra Apple, é pra Samsung. Você não sabia, não? Pô, fique sabendo. A gente vai trazer essa matéria e vai explicar direitinho pra você entender a explicação, tá? E o menino ali tá dizendo que tá hora do... Tá ou não tá? O menino ali tá dizendo que o turututurututu é. Então a tola aí, vai ter o comercial, é, Claudinha? Fala aí, Claudinha.
1: É, a gente vai pra um rápido comercial e volta na sequência. 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
3: Eu já, epa. É,

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1: Que horas, Cláudia Leite?
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1: Bem, nós ainda estamos na Rádio Verdinha e só na Rádio Verdinha 92.5 FM. Ainda não estamos na TV Diário. Por quê? Porque no momento na TV Diário está passando o horário político, né? Daqui a um minuto termina o horário político e nós vamos ficar nos dois ao mesmo tempo. Na Rádio Verdinha, nas duas ao mesmo tempo, né? Na Rádio Verdinha e na TV Diário. Né, Claudinha?
2: Exatamente.
1: Então, vamos anunciar só mais alguns assuntos que a gente vai abordar hoje quando a gente estiver já na TV e na rádio.
2: Vamos lá. Nós também vamos contar sobre o marido que estava com a esposa em casa e ela acabou matando o marido com um tiro de espingarda. Na frente de uma das filhas. Essa história é muito diferente dos tradicionais, digamos assim, ou usuais assassinatos, porque a polícia investiga tiro acidental. Mas será que foi mesmo? A gente conta no Bafulê.
1: Gente, a gente vai ver daqui a pouco aqui no programa Bafulê imagens de um assalto de um homem que levava um malote. O homem levava uma ruma de dinheiro e, de repente, ele foi assaltado e ele se atracou com o bandido e foi uma briga danada e terminou o quê? O dinheiro se espalhou pelo chão. Nós temos as imagens aqui no Ceará. Bem, vai começar. Sobe o som.

0: Alô, alô, Brasil, Brasil, Brasil!
1: Brasil, Brasil, Brasil!
0: Alô, alô, mundo, mundo! Nós estamos iniciando agora pela Rádio Verdinha e pela TV Diário, por outras emissoras que nos retransmitem pelo Brasil, pelos aplicativos de rádio, pelas TVs por assinatura, por canais streamings e também... Peraí, deixa eu ver. Nós estamos pela Rádio Verdinha, 92.5 FM. Nós estamos pela TV Diário, canal 22, ambas de Fortaleza. Estamos em outras emissoras que nos retransmitem pelo Brasil. Estamos nos aplicativos de rádio. Estamos nas TVs por assinatura, nas parabólicas digitais e por canais de streaming. Uhul! Boa tarde para você! Estamos começando com muita alegria, com muita energia, com muita força, com muito ânimo, com muita fé, com muito otimismo. Mais um programa Bafolê para você, com a certeza de que nós vamos superar os problemas, suplantar os dilemas, vamos ser felizes de verdade, ô glória, e vamos acelerar para a vitória e estourar o champanhe da alegria, do sorriso, do ânimo, da paz e da felicidade, em nome de Jesus Cristo. Olha, gente... Eu não sei, eu não quero, eu não preciso e nem posso viver sem Deus. E se você é igual a mim, vamos orar para que Deus nos dê uma tarde protegida, uma tarde vitoriosa. Pai, Deus, Senhor, dono da vida, criador do universo, protege a nós que estamos aqui no programa Bafolê e protege a todas as pessoas que em quaisquer lugares o estão vendo e ouvindo agora. Senhor, nos livra de brigas e confusões, acidentes, desastres, furtos, assaltos, sequestros, atentados, balas perdidas, balas direcionadas. Nos livra de traição, de desespero, de desemprego, de morte. Nos livra das pessoas más, das situações más. E nos cura de todas as doenças, ansiedade, medo, pânico, depressão e doenças físicas. Pai, faz chover sobre nós uma cachoeira de partículas de cura que penetrem nossos átomos, nossas células, nossas moléculas, nossos tecidos, nossos órgãos. Enfim, nosso corpo, nossa mente, nosso cérebro também e até mesmo nossas almas e nossos espíritos. E promove a cura, Senhor. Nos cura de doenças, nos cura. Pai, nos dá saúde agora, em nome de Jesus Cristo. E nos faz vencer todos os problemas, em nome de Jesus Cristo. Ô glória! E nos faz acelerar para a vitória e estourar o champanhe da alegria, do sorriso, do ânimo, da paz e da felicidade. Em nome de Jesus Cristo. Amém. Obrigado, meu Deus.
2: Obrigado, meu Deus.
0: Jesus.
2: Obrigado, meu
0: Espírito Santo.
2: Obrigado, meu Deus.
0: Recebe a bênção aí. Recebe a cura. Recebe o ânimo. Recebe a paz. Recebe o tempo novo. Recebe a vitória. Recebe. Recebe. Recebe. Recebe e retém, recebe e segura, porque o que Deus tem para você, ninguém pode tomar. É futuro lindo, bate palmas aí pro futuro lindo que você terá. E eu, João Inácio Júnior, em nome de Jesus Cristo, humildemente, preciso, quero e recebo essa bênção também. Obrigado, meu Deus.
3: Glória a Deus.
0: Sonoplastia brilhante de William Fortunato. Direção de imagem, Eli Gomes. Nos caracteres, Carlos Ferreira. E no master, Francisco Moraes. Cláudia Leite, boa tarde, Claudinha.
4: Boa tarde, João Inácio Júnior. Boa tarde, Alisson Marques. Boa tarde, boa tarde. Cadê Alisson? Socorro, Deus. Tá aí, Alisson. Nosso... produtor e também apresentador do Bafolê. Boa tarde a você que nos acompanha em qualquer lugar desse lindo, azul e redondo planeta. Agora, todos juntos, TV Diário, Verdinha, até as 4 da tarde, João Inácio Júnior. Hoje, 11 de setembro de 2026, um dia que marcou o mundo, né? Há 25 anos, com o ataque às Torres Gêmeas do World Trade Center e ao Pentágono também, onde cerca de 3 mil pessoas morreram nesse dia fatídico, né? Por conta do ataque da Al-Qaeda, né, João?
0: Pois é, gente. Vocês se lembram, nós estamos mostrando, já estamos mostrando imagens aqui pela TV Diário. Você que está com a gente pela Rádio Verdinha, acompanha a nossa narração. Mas 11 de setembro hoje, né? E há quantos anos atrás, Cláudia?
4: 25
0: anos. Há 25 anos atrás, as Torres Gêmeas do World Trade Center, lá nos Estados Unidos, em Manhattan, Nova York, foram atacadas por aviões, né? Os terroristas da Al-Qaeda tomaram aviões e jogaram contra as Torres Gêmeas, e também um avião foi jogado contra o Pentágono dos Estados Unidos. A gente vai ver uma homenagem muito interessante que foi feita hoje aos mortos, né? Foram mais de 3 mil, Cláudia?
4: É. Os números das vítimas foram 2.977 que padeceram no colapso das torres no ataque ao World Trade Center. Mas há muita gente que nunca foi encontrada. É impressionante, continua desaparecida. E esse número aumenta contando os 19 terroristas da Al-Qaeda que também morreram no ataque.
0: Claudinha, vamos começar contando um fato que você chamou. Quando a gente estava só na rádio, porque mais cedo a gente estava só na rádio, né? A gente começou uma hora na rádio e agora a gente está na rádio e na TV. Vamos lá. Você falou que uma mulher descobriu que estava sendo traída pelo marido.
4: Sim.
0: Só... E aí ela resolveu ir atrás do marido e flagrou o marido com a amante. E lá ela provocou uma tragédia, Cláudia.
4: É verdade. É, exatamente, vamos aqui contar esse crime, porque no final houve uma morte e um ferido. Tudo aconteceu no Rio de Janeiro. A mulher descobriu que o marido, ou melhor, a mulher suspeitou que o marido estava traindo, que ela estava sendo traída pelo marido, claro, com uma outra mulher. E aí, então, ela esperou que o marido saísse de casa. Isso na região de São Gonçalo, região metropolitana do Rio de Janeiro. Ela é Priscilane. E aí, então, ela seguiu o marido sem que o marido percebesse e chegou a uma casa, a um local. Ela esperou que o marido entrasse lá na residência. E lá, o marido ficou um bom tempo. Ela, então, certa de que iria pegar o marido no flagra da traição, ela invadiu a casa armada com um martelo, exatamente para flagrar o marido e a amante.
5: Espia a história, raspiando. Aqui é seu Jereba, raspiando.
4: E aí a Priscilane, quando invadiu a casa armada com um machado para flagrar o amante,
0: o
4: marido.
0: Machado ou martelo?
4: Machado. Perdão, martelo.
0: Martelo.
4: Martelo. Muito obrigada pela correção. O martelo para flagrar o marido com a amante, encontrou sim os dois. O marido e a amante abraçados em momentos íntimos, ou seja, comprovou a traição. E quem era a amante? Quem era a amante do marido dela?
5: Eita, quem era a amante do marido dela também é um problema. Isso aí, olha o tamanho do problema.
4: A mãe dela. Incrível, né?
0: Então, peraí, gente. A esposa desconfiava que o marido dela estava tendo um caso com a mãe dela e flagrou o marido dela com a mãe dela. E ela atacou a mãe dela ou atacou o marido?
4: Atacou a mãe dela primeiro, depois atacou o marido, depois quebrou tudo dentro da sala da casa em que o casal estava. E no final da história, a mãe morreu assassinada a golpes de martelo. O marido foi socorrido em estado grave para o hospital e ela, a Priscilane, a esposa traída, foi presa, levada para a delegacia, onde foi autuada por homicídio e tentativa de homicídio. Ela, Priscilane, foi casada por 9 anos com o marido, Bruno, e estava desconfiada da traição do marido Bruno e fez o que nós contamos. Ela matou a mãe dela, a Deusa, de 77 anos, que estava namorando com o marido dela. Ou seja, a amante do marido dela era a própria mãe dela.
0: De 77 anos?
4: 77 anos.
0: Meu Deus.
6: Meu Deus.
0: Meu Jesus. Amigos e amigas, volta para mim, porque eu queria fazer um comentário sobre isso. A traição é um negócio muito horroroso, né? Você saber que seu marido, o homem que você ama, que dorme com você, ou a sua mulher, a mulher que você ama, que dorme com você, o pai, a mãe dos seus filhos, a pessoa que você acha que é fiel e que você seja fiel também, pegar essa pessoa que você ama com outra pessoa, seja quem for, é terrível. Agora, imagina pegar com a própria mãe. A mulher, a esposa do cara, pegou o cara com a própria mãe dele e uma senhora idosa de quase 80 anos, ela matou a mãe. Que tragédia, meu Deus. O que ela fez é loucura, matar a mãe. E o que a mãe também fez é loucura, pegar o marido dela. Que doidice, né, gente? Cláudia.
4: A gente fica pensando, né? As relações sociais. Como tá difícil, né? Que momento é que vivemos na história da humanidade?
0: Meu
4: Deus. É assassinato de todo jeito, né?
6: Todo jeito,
4: Cláudia. A gente pensa que já ouviu tudo, mas a gente se engana. Se engana mesmo. João Inácio Júnior.
0: É verdade. Claudinha.
4: Oi.
0: É, vamos fazer um intervalo?
4: Bora.
0: Vamos fazer um intervalo agora? Vamos? Então a gente faz um intervalo e a gente vai voltar com dois assuntos muito curiosos. Um deles é que aqui no Ceará, um homem saiu de uma agência lotérica com uma bolsa, uma sacola, eu acho que é uma mochila cheia de dinheiro, abarrotada de dinheiro, mas era dinheiro, chega lá, tava papuda. A sacola ou a mochila tinha tanto dinheiro, chega, tava papuda, parecia aquele negócio papudão. Conhece o papudão? Você conhece o papudão? Pois tá igual o papudão. Quando ele vai saindo da lotérica, aparece um bandido para assaltar e tenta tomar a sacola do homem. Uma lote cheia de dinheiro. O homem segura e o ladrão puxa pelo lado. O rapaz que estava com o dinheiro puxa pelo outro, a sacola rasga e é dinheiro no meio da rua. E é dinheiro no meio da rua, mas muito dinheiro. Aqui no Ceará, e nós temos as imagens para mostrar para você depois do intervalo comercial. E atenção. Essa aqui é quente. Você já ouviu falar que pessoas colocam câmeras escondidas em banheiros femininos para filmar as mulheres nuas? Tem demais isso, né? De vez em quando, numa empresa, num banheiro de um restaurante, de uma loja, de uma repartição pública, de uma academia, tá lá uma câmera escondida ou um próprio celular escondido gravando no banheiro feminino. Mas isso também já tem em banheiros de homens. Câmeras escondidas ou celulares gravando homens fazendo xixi, cocô, tomando banho, também tem. Muita gente, quando aluga apartamentos ou casa pelo Airbnb, aqueles aluguéis por temporada, muitas vezes dentro do apartamento tem câmeras escondidas ou dentro da casa para filmar as pessoas. Isso a gente já sabe. A novidade é uma. Você vai saber agora onde estão escondendo câmeras para gravar as intimidades, as partes íntimas das mulheres. Eu não sei se você já sabe dessa. Mas talvez você não saiba. Talvez você não imagine onde estão escondendo câmeras agora para verem seu bedegueba. Será que debaixo da mesa onde você trabalha, no seu trabalho? Senta-se, senta à vontade, debaixo da mesa, abre as pernas e tem uma câmerazinha bem miudinha escondida. Será? Bom, você vai saber depois do intervalo comercial aqui no programa Bafolê, com a Cláudia Leite, comigo, João Inácio Júnior e com Alisson Marques.
4: Além disso, a gente também vai contar um dentista. Ele foi preso porque passou AIDS de forma intencional para a namorada. A polícia continuou investigando, ele recebeu o direito ao regime semiaberto. Outras mulheres também procuraram depois a polícia, exatamente dizendo que namoraram com ele e foram infectadas pelo vírus HIV por ele durante os relacionamentos, e ele sabia. Qual é a atualização desse caso hoje? A gente conta aqui no Bafolê. Tudo isso e muito mais a partir do próximo bloco. 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

0: Obviamente, sim.
1: Oi.
0: João Inácio Júnior, Alisson Marques. Aqui com a gente na sonoplastia, um caba que é bom demais. Esse caba é bom, gosto muito de trabalhar com ele, que ele é um grande profissional da sonoplastia e é locutor também, né? É o nosso querido Glauber Souza.
2: E é goleiro também, é?
0: Goleiro, é? Por que que você tá... Cláudia, eu tô adquirindo hoje... A minha mulher tá comprando, nesse momento, várias chuteiras e várias camisas de time de futebol. Porque, realmente, muita gente pergunta... João, cadê a trend da dancinha? O pau que rola nas redes sociais? Será? Eu parei de fazer, gente, porque eu adoeci. Lá vai o João falar de novo da doença. Sim, eu fui internado... Há 2 meses atrás, eu acho, ou um pouco mais de 2 meses, passei 10 dias internado no hospital com tratamento intensivo muito difícil, porque eu peguei aqueles problemas que vocês já sabem, uma infecção no ouvido muito grande, nos dois ouvidos e nos dois ossos mastoides do crânio. Cheiro de bactéria, né, por causa de uma sinusite que eu tive. E aí, depois que eu saí do hospital, por causa do tratamento... com antibióticos, anti-inflamatórios, remédios para dor muito fortes, porque senão eu morria, eu saí de lá todo arrebentado. Então não pude mais ficar pulando nas pracinhas. Eu fui uma vezinha, mas não tinha saúde. O meu sistema biológico ficou completamente abalado, gente. Meus hormônios caíram todos. Por quê? Por causa do tratamento. Tem hormônio meu que só vai ficar normal daqui a um ano e meio. Por exemplo... o cortisol, que eu pensava que o cortisol era um hormônio do estresse e quanto mais baixo ele fosse, era melhor. E eu estava errado, eu não sabia disso. O cortisol é um hormônio importante para dar energia, força. Quando ele está demais, e tudo demais, é ruim. Quando ele está demais, ele prejudica a gente. Mas quando ele cai muito, você não tem energia nem para andar, nem para respirar. Então, meu cortisol, eu não sabia, mas estava lá embaixo. E eu estou tomando cortisol. Sabia? Eu não sabia disso. Mas o médico, quando fez o exame, ele disse, João, você com esse tratamento que você fez no hospital, tão agressivo, mas era necessário fazer, senão você morreria, mas depois o seu sistema biológico está muito abalado. Depois do tratamento... o seu sistema biológico está desgraçado. É como se você tivesse passado por uma tsunami, um terremoto e uma tempestade, tudo junto na sua saúde. Então caiu tudo. É impressionante. Então eu não tinha mais energia para estar pulando nas pracinhas, fazendo nas pracinhas. Mas a partir de domingo eu começarei a publicar novamente as minhas dancinhas no meu Instagram, @JoãoInácioJúnior, certo? A partir de domingo, né? Então amanhã é sábado, eu vou estar atacando em alguma praça, em algum lugar bonito. Amanhã vou fazer dancinha nova e durante a semana...
2: Amanhã?
0: Ah, não. Não, é, amanhã eu gravo no sábado, é isso mesmo, Cláudio. Foi bom você falar para as pessoas não confundirem. Eu gravo no sábado em alguma pracinha interessante ou em algum outro local e coloco domingo às 10 horas da manhã, tá? Posto no ar. Então, gente, já tô comprando um monte de camisa de time de futebol, tudo estrangeiro, para não haver briga. Já pensou? Se eu for usar a camisa do Ceará, o pessoal do Fortaleza fica zangado. Se eu for usar a camisa do Fortaleza, o pessoal do Ceará fica zangado. Se eu for usar a blusa do Flamengo, o pessoal do Vasco fica zangado. Se eu for usar a blusa do Vasco, o pessoal do Flamengo fica zangado. Aí o que eu faço? Eu pego os times internacionais, que não tem briga aqui no Brasil, e uso, né? Então, chuteiras novas... blusas novas e danças novas e temas novos no meu Instagram.
2: Novos,
0: novos, obrigado, Cláudia. No meu Instagram, tá bom?
2: É sexta-feira, então, era.
0: Era. Então aí, sábado eu gravo e domingo eu boto no ar. Cláudia Leite, você vai me contar uma.
2: Vou. Eu vou contar agora sobre a morte de um fazendeiro. Aliás, é... ele era fazendeiro, porque ele tinha a fazenda onde a morte aconteceu, mas ele também era secretário municipal de desenvolvimento rural do município e morreu por conta de um tiro que levou da esposa.
3: Vixe!
2: É, a polícia investigou e chegou à conclusão de que o tiro foi acidental. E o secretário, de 54 anos, morreu depois da esposa disparar acidentalmente uma espingarda dele, que ela estava fazendo a faxina, que ela estava limpando. Como assim? Segundo o que a polícia apurou, ela, dona de casa, casada com o Sérgio Lotec, de 54 anos, fazendeiro e secretário do Desenvolvimento Rural de Mato Grosso, ali na cidade de Aripuanã. Eles estavam em casa. E segundo o que a polícia apurou, ela fazia a faxina em casa. Quando, de repente, ela foi limpar o armário. E atrás do armário havia algumas armas que pertenciam à coleção de armas do marido, 54 anos. Ela disse que não sabia que a arma, a espingarda, estava carregada. E então foi limpar as armas. E essa que estava carregada com um tiro, escapou da mão dela. E o marido foi dizer, não mexa aí. Quando disse, não mexa aí, puf, a espingarda disparou, atingiu o lado do rosto dele, o lado esquerdo no rosto.
0: Bem na cara.
2: E ele já caiu praticamente morto.
0: Aí.
2: Uma das filhas que estava em casa do casal prestou socorro ao pai, mas não conseguiu, ele já caiu praticamente morto. A unidade de saúde, uma equipe da unidade básica de saúde foi chamada e o médico constatou, sim, a morte dele no local. A polícia militar foi chamada. Quando os policiais chegaram, a família estava em desespero. A esposa fez questão de entregar as armas de fogo aos policiais. E agora a polícia investiga a principal linha de ocorrência, que foi um tiro acidental. Mas há alguns detalhes que a polícia ainda está apurando, João Inácio Júnior, Alisson e quem nos acompanha.
0: Olha, gente, eu demoro muito a acreditar, geralmente eu não gosto muito de acreditar nessas histórias de fui limpar a arma e ela disparou acidentalmente e matou. Disparou acidentalmente e matou uma pessoa. Eu não acredito muito nessas histórias. Primeiro porque quem sabe limpar e lubrificar uma arma tem experiência. Tem muita gente que pega uma arma e sabe atirar. Pei, pei, pei, pei. Mas limpar a arma, quando você se refere a limpar a arma, você está se referindo a limpar e lubrificar. Então quem faz isso entende de toda uma mecânica complexa de uma arma. Então a mulher alega na polícia que o tiro na cara do marido que ela deu foi acidental, foi sem ela querer. Ora, como é que é isso? Ela conhece a arma, ela ia limpar a arma, e quem limpa, lubrifica. Aí diz que a arma disparou, pá, bem na cara do marido. A Cláudia tá me falando agora que a informação é um pouco diferente,
2: Sim, a mulher, a esposa, estava fazendo a faxina no quarto, limpou o armário na frente, dos lados, e foi limpar o armário na parte de trás, onde ele guardava parte das armas da coleção dele, todas em pé. Quando ela foi afastar a espingarda, o marido correu e disse, não mexa nessa arma, e aí a arma disparou.
0: Eu vou dizer uma coisa para você, uma arma quando está guardada, ainda assim eu não acredito na mulher. A Cláudia me explicou, porque eu tinha dado uma saidinha quando ela estava dando essa notícia. Eu saí do estúdio e não acompanhei a história completa. Errei, porque dei minha opinião sem saber exatamente como era a história. Mas eu continuo sem acreditar na mulher, porque se o marido dela guardou arma, ele não guardou arma engatilhada no ponto para atirar. Pode até ser que essa arma tenha caído e tenha disparado, de fato, mas foi bem na cara do marido. E como é que o cara guarda uma arma engatilhada? A gente, quando guarda a arma, a gente guarda ela sem estar engatilhada. Engatilhada é pronta para dar o tiro. Por quê? Né? Então, essa história é estranha. É estranha. Pode ser que tenha acontecido como ela falou, e ela seja, digamos assim, inocente no assassinato do marido, seja um homicídio culposo e não doloso, mas pode ser que ela tenha dado um tiro na cara dele e depois venha com essa história. Eita, mundo velho doido! Quem é que entende esse mundo velho doido, né, gente? Vamos lá. Bora para a história da loteria? A notícia que você vai ter agora aconteceu aqui no Ceará, foi? São Benedito. São Benedito, aqui no estado do Ceará, senhoras e senhores. A notícia é incrível. Um homem entrou numa agência lotérica e saiu com uma bolsa. Me parece mais uma mochila lotadinha de dinheiro. Menina, mochila tava era papuda. Parecia um papudão. Você já viu um papudão? Eu dou o maior valor um papudão.
1: Sim.
0: Foi show, muito bacana, muito elegante, muito bonito, né? Claro. Pois a bolsa tava assim, tipo papudão. Cheia de dinheiro. Esbarrotada de dinheiro. O homem saiu da lotérica. Quando ele vai saindo da lotérica, um ladrão chega e tenta tomar a bolsa dele. E agarra a bolsa e puxa para sair correndo. Só que o homem segura a bolsa. E o ladrão puxa para um lado e o homem puxa para o outro. O que é que acontece? A bolsa rasga. A bolsa rasgou. Aí foi dinheiro no meio da rua. São Benedito aqui no Ceará. Município de São Benedito aqui no Ceará. Foi dinheiro espalhado pelo chão. Era dinheiro espalhado pelo chão. E ainda assim, o rapaz, dono da bolsa, ou o funcionário que estava segurando a bolsa, eu não sei se ele era dono da bolsa de dinheiro ou se ele era apenas um funcionário que estava a serviço do patrão, mas o homem que estava com a bolsa e o ladrão caíram no chão e ficaram lutando pela bolsa. E o dinheiro escorrendo, o dinheiro e o vento levando. Muito dinheiro. Nós temos as imagens. Nós vamos mostrar as imagens para você aqui no programa Bafolê e depois eu dou os detalhes para você faltantes dessa história. Vamos ver. Atenção, São Benedito, Ceará. O homem está saindo ali da lotérica quando o bandido vai chegar. Ó, já agarrou. Pronto, aí começa a luta pelo dinheiro. O ladrão pega a bolsa e o homem não deixa a bolsa sair. Aí o dinheiro esparrama pelo chão. Veja de novo. O ladrão se agarra com a bolsa. A bolsa rasga, o dinheiro esparrama pelo chão, só que o ladrão saiu correndo e o dinheiro foi sendo espalhado pelo chão, pacotes e pacotes de dinheiro. A gente vê as imagens. Muito impressionante. Vamos ver do começo de novo. Ali, o homem vai saindo da lotérica, quando o ladrão chega, já pega na bolsa, já puxa a bolsa. O homem segura pelo lado, o ladrão segura pelo outro, um puxa para cá, o outro puxa para lá, a bolsa rasga, o dinheiro começa a cair pelo chão. Repetindo a imagem, você vai ver que o ladrão consegue tomar a bolsa e vai correr com a bolsa. E o dinheiro vai espalhando pelo chão, pacotes e pacotes de dinheiro. Vamos lá, para você saber o resto da história. Um criminoso rendeu um homem na saída de uma agência lotérica e roubou um malote de dinheiro da vítima no centro da cidade de São Benedito, no Ceará, na tarde de terça-feira passada. O crime, como você vê, você que está com a gente pela TV Diário e você que está com a gente pela Rádio Verdinha, acompanha a narrativa. O crime foi flagrado por câmeras de segurança da lotérica. As imagens mostram que a vítima havia saído da lotérica levando um malote de dinheiro quando foi rendida por um criminoso armado. Você vê que na mão do bandido há uma arma, ou uma arma de verdade ou uma arma de mentira. Mas na mão do bandido tem, ó, você vê, tem uma arma. E o resto da história, eu já contei para você. Não há informação. Até agora eu não consegui, não sei se a Cláudia tem, se o Alisson tem, de quanto foi levado, né? A informação está... Esse caso está sendo investigado pela Polícia Civil do município vizinho. O município de São Benedito já... Aliás, município vizinho não, lá mesmo, em São Benedito, né? O crime aconteceu, o roubo aconteceu em São Benedito e a polícia de São Benedito é que está investigando o caso. É isso, meu povo. Caba levou.
3: Eita. O caba sai de uma lotérica. Ó, o bandido tá com a arma na mão, você viu, né? E quando ele sai correndo, o dinheiro vai espalhado pelo chão. Agora, deixa eu contar pra você. O povão já juntou o dinheiro. É isso que você queria saber, né? E o dinheiro que ficou espalhado pelo chão? A notícia do G1 Ceará, produzido aqui pelo Sistema Verde Mar de Comunicação, do qual a TV Diário faz parte, a Rádio Verdinha, o povão se uniu e juntou o dinheiro. E dizem que devolveu ao dono. Rumo de dinheiro que ficou espalhado pelo chão. O que o bandido levou no malote, levou. Mas tá aí, desse jeito. Diz que o povo devolveu o dinheiro para o dono. Eu não sei se alguém pegou, botou assim uma notinha no bolso, outra notinha no outro bolso e outra notinha no outro bolso. Mas é desse jeito. Ei, nós temos que fazer intervalo, é? Mechan, é? É, agora é. Eu posso tacar o pau? Eu vou tacar o pau, viu? Bora lá, gente. Olha aqui. 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
0: Cláudia, oi. O Alisson tá me dizendo que não é uma SUV, é um SUV.
2: Exatamente, Alisson Marques está certíssimo, porque SUV significa Sport Utility Vehicle, que significa veículo utilitário esportivo. Portanto, é masculino.
0: Claudinha, vamos chamar as matérias do próximo bloco?
2: Vamos.
0: Bora.
2: Bora. Atenção. No próximo bloco, a gente vai contar sobre Simaria, irmã da Simone Mendes. É, ela estreia amanhã, né, o show que dá retomada da carreira. Amanhã, dia 12 de setembro. E tem uma coisa com relação aos ingressos que está chamando a atenção. Muita gente está dizendo, será que vai acontecer isso mesmo com a Simaria? E uma terrível, um dentista namorou uma mulher. E aí, de forma intencional, contaminou essa mulher, a namorada, com o vírus do HIV. Ela então descobriu tudo, colocou na justiça, ele foi preso, depois foi para um regime semiaberto. Acontece que outras três mulheres que também namoraram com ele entraram e deram queixa na polícia pelo mesmo motivo. E a gente atualiza o caso hoje.
0: Bem, gente, é o seguinte. Você vai saber aqui no programa Bafolê onde que os mau caráteres, os tarados sexuais estão agora colocando câmeras escondidas para gravarem as partes íntimas das mulheres. A gente já sabe onde que eles fazem isso, né? Muitas vezes eles colocam em banheiros femininos. Às vezes é o próprio celular gravando ou uma câmera pequenininha escondida. Colocam também por exemplo, a pessoa vai alugar uma casa para morar e muitas vezes a pessoa, o proprietário do imóvel, já colocou uma câmera escondida para gravar as pessoas tomando banho, no quarto do casal transando. Isso acontece! Às vezes a pessoa aluga um apartamento ou uma casa pelo Airbnb. E alguém, o proprietário ou a pessoa que está alugando, né, responsável pela imobiliária, muitas vezes coloca uma câmera também escondida no banheiro, no quarto do casal. Às vezes você vai para um hotel, para uma pousada, e você não sabe, mas tem câmera escondida para pegar você, sua mulher transando, suas filhas, você, sua esposa no banheiro. Isso tem demais. Pois agora você vai saber onde é que os caras estão botando agora a câmera escondida para flagrar os bedeguebas das mulheres. Cuidado. Cuidado. Você nem imagina onde é. E tem muito mais aqui pra você no programa Bafolê hoje.
2: Alisson,
0: tu conseguiu novas imagens, foi? Rapaz, o Alisson Marques conseguiu novas imagens. Imagens mais abertas, imagens maiores, imagens melhores. Do momento lá da... em São Benedito, quando o homem ia saindo de dentro da lotérica com uma mala, num pacote, uma bolsa, uma mochila cheia de dinheiro, e o cara... O bandido veio tomar, a bolsa rasgou e foi dinheiro pelo chão. Temos novas imagens melhores para mostrar para você. E a gente volta já, né? Eu, João Inácio Júnior, a Cláudia Leite e a Super Alisson Marques.
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1: Juazeiro do Norte está reforçando a prevenção contra arboviroses diante da chegada de dias mais quentes. A Vigilância em Saúde está reforçando os cuidados de prevenção contra as arboviroses, como dengue, chikungunya e zika. As medidas são voltadas

0: agentes de endemias nos imóveis. Durante as visitas, os profissionais identificam possíveis criadouros, orientam os moradores sobre as medidas de prevenção e auxiliam na eliminação de focos do mosquito. Claudiana Mourato para Verdinha FM.
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Bora começar. Brasil. 2:10, Rádio Verdinha 92.5 FM de Fortaleza, TV Diário, canal 22 de Fortaleza. Estamos também em algumas outras emissoras que nos retransmitem pelo Brasil. Estamos nos aplicativos de rádio, estamos nas TVs por assinatura, estamos nos streamings, estamos também nas parabólicas digitais. É a TV Diário abraçando o Brasil, bafulezando aqui no Bafulê. Vamos ver novamente, agora com imagens melhores, o assalto acontecido em São Benedito, quando um homem saía de uma agência lotérica com uma mala, aliás, um pacote, uma bolsa, um malote, uma mochila, papocando de uma sacola, cheia de dinheiro. Aí o bandido chega para tomar a bolsa. O bandido está armado. Não sei se é uma arma de verdade ou é uma arma falsa, mas o bandido chega, puxa a sacola, o homem que está com a sacola segura, então o homem puxa para um lado, o ladrão puxa para o outro, a sacola rasga, o dinheiro cai no chão, mas o bandido corre com o dinheiro, com a sacola. Quando ele corre, né, como a sacola rasgou, sai, pacotes e pacotes de dinheiro se espalham pelo chão e nós temos agora imagens melhores para mostrar para você o momento. Vamos ver, o homem saindo da lotérica, ali. Aí o bandido chega, segura com ele, agarra o dinheiro. Aí começa uma briga danada. É uma briga danada, né? Aí a sacola já rasgou, o dinheiro

0: já derramou no chão, o bandido vai correr. Aí a gente, será que tem aquela outra câmera que mostra o bandido correndo e a ruma de dinheiro espalhando pelo chão? Aí não tem a segunda câmera, né? Menino, quando o bandido vai correndo, quando ele corre, aí a outra câmera mostra, né? Os pacotes de dinheiro sendo espalhado pelo chão. Mas ele conseguiu levar a sacola, mas a metade do dinheiro ficou no meio do chão. Lá em São Benedito, Ceará. Aí o que aconteceu? Diz que o pessoal juntou o dinheiro e deu pro dono. Será que deram tudinho pra alguém de jeito? Eu vou botar uma nota aqui no meu bolso aqui, ó. Atola, bebê, pode atolar.
1: Tá bom, gente. Não tem aquela outra imagem, não, que a gente mostrou da primeira vez, né? Tem? Então vamos ver. Bora lá. Pô, tá aí, né? A gente repete a imagem. Novamente, do momento do assalto, essas imagens não são boas, né? São as primeiras imagens que a gente mostrou. O bandido corre com o pacote de dinheiro, mas nessas imagens a gente vê outra câmera mostrando quando o bandido corre com a sacola rasgada, o dinheiro vai espalhando pelo chão. Pacotes e pacotes de dinheiro. São Benedito, isso aconteceu essa semana aqui no estado do Ceará. Cláudia Leite, me conta uma.
2: Vamos contar essa do dentista que foi preso de novo, pelo mesmo crime, contaminar mulheres com as quais ele se relacionou intencionalmente com o vírus do HIV.
0: Ele transava com as mulheres com o objetivo de passar AIDS para elas?
2: Transava com elas porque gostava delas, mas havia contraído o HIV em 2017 e não falava com elas que ele era portador do HIV.
0: Claudinha, deixa eu te contar uma coisa aqui. Minha Diga opinião. Lá. Eu acho que se uma pessoa sabe que tem AIDS...
2: HIV, né? O vírus HIV.
0: É, e quer passar e namora com uma pessoa e vai transar com ela. E não avisa que tem o HIV AIDS. E não dá a opção da pessoa transar se ela quiser. A pessoa pode dizer não, então não quero. Tem direito. E nem diz assim, vamos nos proteger. Ele não avisa nada. Ele não ama. Quem ama não faz uma maldade dessa com outra pessoa. Eu não tenho nenhum preconceito contra quem tem AIDS HIV. Não tenho preconceito. Aliás, eu tenho uma amiga que tem AIDS. Ela se trata direitinho, ela vive normalmente, eu convivo com ela. Assim, uma amiga, eu digo, convivo não é na minha casa. A gente se encontra, a gente bate papo, a gente conversa. Não tenho nenhum tipo de preconceito ou problema contra quem tem HIV. Agora, se a pessoa tem HIV, ou qualquer doença venérea, se a pessoa sabe que tem sífilis, HPV, vamos lá, gonorreia, clamídia, ou qualquer outra doença venérea, ela sabe que tem. E vai transar com uma pessoa sem avisar que tem, para dar a opção da pessoa querer ou não? A pessoa pode dizer, não, então não quero. Ou dizer, vamos transar, mas vamos nos proteger. Não avisa nada. Essa pessoa não ama. Como é que você vai fazer mal para uma pessoa que se ama, né?
1: Pois é o que eu penso, Claudinha. Atola.
2: Sim, exatamente isso. Ele é... Cadê o nome dele?
0: Sem vergonha. Olha a cara do sem vergonha.
2: Ele
0: passando AIDS para as mulheres de propósito.
2: Exatamente.
0: Bicho nojento. Ele... Olha a cara dele, olha aí. Bicho imundo.
2: Ele se chama José Jean... Jean José Dunga de Oliveira, tem 41 anos. Esse caso está acontecendo em Porto Velho, Rondônia. E ele foi preso num período anterior, condenado a 5 anos de regime semiaberto e pagar a multa de R$50 mil para, no caso, a ex-namorada, mas na época namorada, por ter tido um relacionamento com ela, inclusive sexual, sem ter avisado que era portador do HIV e, portanto, que ela... não se protegesse. Ela não sabia e ela não se protegesse. E agora, sim, vale dizer que nessa época, então, ele ficou com regime semiaberto. Somente que depois, outras 3 mulheres procuraram a polícia, dizendo que passaram pela mesma situação. Em 3 momentos diferentes, durante esses anos, ele teve relacionamento amoroso, afetivo, sexual com essas 3, uma por vez. E aí, da mesma forma, ele não contou para essas mulheres que era portador, que é portador do vírus HIV e que, portanto, elas precisavam manter relacionamento sexual com ele, se elas quisessem, com camisinha, coisa que elas não fizeram, elas disseram, a gente não sabia. E aí, o que acontece? Agora, em junho, ele se tornou novamente réu por conta do processo movido por essas três mulheres juntamente, conjuntas, iguais, juntas, pela mesma acusação. Ele é acusado de passar de propósito o vírus HIV para essas três namoradas, hoje ex, na época namoradas, com quem ele se relacionou de 2023 a 2026, ou seja, a última foi agora, em abril desse ano. A polícia conversou com as vítimas, aliás, fizeram, foi a queixa na polícia. A polícia, então, investigou e as três contaram a mesma coisa que a primeira contou, que mantinham esse relacionamento com ele, não se preservavam, não usavam camisinha. Aí é que está. E aí ele transmitiu o vírus para elas. E ele agora é réu nessa segunda ação. E foi preso agora novamente, sem chance de ser semiaberto. Vai agora aguardar todo o processo. Segundo, na cadeia. Regime fechado. Aí a defesa do dentista, o advogado, disse, mas elas poderiam até não saber. Mas por que é que nessa época de hoje, nos dias atuais, uma mulher aceita essa condição de risco? Manter um relacionamento sexual no namoro recente sem o uso de camisinha ou de outro preservativo? Elas foram porque quiseram. Mesmo assim, a tese da defesa não se sustentou e ele está preso. João, Alisson e quem nos acompanha.
0: Essa tese da defesa é muito fraca. Muito fraca. Quando você está namorando com uma pessoa, muitas vezes, volta para mim, você confia. Ah, se essa pessoa está namorando comigo e me ama como eu a amo, então se essa pessoa tem alguma doença, vai me dizer. Bem, vamos lá. É agora. Eu vou fazer um merchan de um minuto e você vai saber onde é que os caras estão colocando câmera de segurança agora para flagrar partes íntimas das mulheres. Eita, mundo reino! Espera aí, deixa eu me preparar aqui, porque essa notícia é uma bomba. Essa é uma bomba. O povo doido para ver Bedegueba, viu? Menino, é escondendo câmera em tudo quanto é lugar. Mas, bora lá. 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
0: 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Bora agora. Bora, irmão. Segura, irmão. Gente, é o seguinte, ó. Onde é que os caras estão escondendo as câmeras de segurança, as câmeras escondidas, né? Onde é que estão escondendo câmeras para filmar os bedeguebas das mulheres? Bom, eu vou repetir bem rapidinho aqui para quem ligou o rádio ou a televisão agora para falar de onde é que estão aonde é que estão escondendo agora. Você sabe já que em banheiros femininos da repartição, da empresa pública, da empresa privada, banheiro público, né? Muita gente coloca câmera escondida, câmeras pequenininhas escondidas que a gente não consegue ver e gravam tudo para os tarados sexuais donos dessas câmeras. Já falei para vocês também que muitas vezes a pessoa aluga uma casa para morar, mas o dono da casa ou alguém da imobiliária responsável pelo aluguel da casa coloca nos banheiros, no quarto do casal, muitas vezes câmeras escondidas para filmarem as pessoas da família tomando banho no banheiro, fazendo cocô, fazendo xixi, ou o casal dentro do quarto, nu, trocando de roupa e transando. Isso acontece muito em hotel também. Você vai para o hotel e algum funcionário já instalou alguma câmera escondida no banheiro, na cama do casal e vê tudo. Isso acontece também em casas e apartamentos alugados pelo Airbnb. Isso acontece muito, né? Pois bem, eu estou recebendo uma matéria aqui que diz o seguinte. São dois lugares novos onde estão colocando. Eu estou numa mesa. Eu estou sentado numa mesa aqui. A Cláudia está sentada do meu lado. Pois alguns funcionários de empresas, onde estão essas mesas, em salas de trabalho, coloca uma câmera escondida aqui, colado debaixo da mesa. Câmerazinha miúda, porque tem umas câmeras bem pequenininhas. E elas têm Wi-Fi. Uma antena bem miudinha. E elas mandam a imagem por Wi-Fi, pela internet, para o celular do camarada ou da camarada que colocou a mesa, que colocou a câmera debaixo da mesa. Assim, colada aqui debaixo. Câmera pequenininha. Aí a mulher senta para trabalhar, tá de vestido, tá de saia. Então tá à vontade aqui na mesa dela, abre as pernas. E a câmera filma tudo. Minha amiga, você já olhou se debaixo da mesa na qual você trabalha não tem uma câmerazinha bem bacaninha? Porque às vezes eles usam a estrutura da mesa, né? Fazem lá a estrutura. E fica só um buraquinho bem miudinho. A câmera está dentro da estrutura. Porque uma mesa tem as estruturas para segurar, né? Não é só. A mesa não fica solta. A mesa tem uma madeira que passa aqui, ou uma madeira que passa acolá, um ferro que passa ali para segurar. Então eles fazem um buraquinho no ferro e não sei como eles acham um jeito de instalarem a câmera dentro do ferro. E a pessoa não vê. Será, minha amiga, que aí onde você trabalha, na mesa que você senta, de frente para suas coxas, para suas pernas, não tem uma câmera escondida? Hein? Ninguém olha. Eu nunca olhei. Será? Aqui de baixo, será que tem? Tem um bocado de fio aqui. Aqui não, gente. Aqui não tem, não. Pois é. Então a mulher senta mal sentada, abre as pernas, os cabas veem tudo. Mas esse mundo tá doido. Tem outro lugar que você vai saber agora. E vou mostrar pra você. Eu vou ficar em pé, viu, diretor? Diretor, quem é o diretor? Eli Gomes. Vou ficar em pé. Me mostra em pé, meu diretor. Sabe onde é que estão botando agora a câmera? O cara bota uma micro câmera no pé dele, no sapato, virada pra

0: Ligou. Eu que desliguei, gente. Eu sem querer desliguei o microfone. Deixa eu explicar. Então, os camaradas, e eu vou mostrar pra você o vídeo, a imagem. O camarada coloca no sapato dele, aqui, na ponta da frente do sapato, perto ali dos dedos do pé, ele coloca uma câmera dentro do sapato, uma microcâmera, e faz só um buraquinho no sapato. A câmera fica junto dos dedos dele, dentro do sapato, mas a lente da câmera já fica aqui do lado de fora, né? Aí o cara chega na fila do supermercado, chega na fila do banco, chega em qualquer fila. Fila da farmácia, fila do caixa da loja, e ele vem e se posta atrás de uma mulher que está de vestido e bota o pé de baixo assim. A mulher está bem aqui e o camarada com o sapato, a câmera filmando para cima, filma as partes íntimas das mulheres. Olha aí, olha um vídeo. É um vídeo não, é uma foto de um camarada que foi flagrado exatamente numa fila. É um vídeo, é? Um camarada exatamente numa fila com uma câmera escondida. A gente não vê a câmera porque tem só um buraquinho no sapato em cima, perto dos dedos, dos pés, né? A câmera tá dentro, então tem só um buraquinho, a lente fica pra cima. Então fica filmando os bedeguebas das mulheres, a bunda, as partes íntimas das mulheres, né? As coxas. Vamos ver. Acompanha. Olá! O cara tá na fila, a mulher tá na frente e ele com o sapatão ali, ó. Aí ele pega e dá um passo. Ele tá atrás da mulher na fila. De vez em quando ele bota o pé pra frente. Olha, ó. Olha aí. E por trás, por baixo, ele tá filmando a mulher. E a mulher não tá nem com a saia curta, mas daquele jeito ali a câmera invade mesmo. Cláudia Leite, é por isso que eu não uso saia.
1: É um absurdo,
0: é, né? Por isso que eu não uso saia, Cláudia Leite. Porque os caras chegam... Quem que imagina que esse homem que tá na fila atrás da mulher tem uma câmera dentro do sapato dele? Aí ele vai, bota o pé lá pertinho dela e grava. A câmera tá gravando pra cima, grava tudo. Ele afastou um pouco agora, foi lá de novo, ó. E a mulher nem percebe, porque ela tá de costas, ela tá na fila. Tá vendo? Esse mundo não presta. Aí, tá lá. Esse mundo não presta. Tá lá. Tá vendo? E a mulher não percebe, ninguém percebe. Por quê? Quem que vai imaginar que no pé do cara tem uma câmera? Né não? Pronto, é isso aí. Acorda, viu, mulher? Acorda. Claudinha...
1: Oi.
0: Ô, Alisson, o que é agora, Alisson? Intervalo? Meu Deus. Gente, eu vou dizer uma coisa pra vocês. Tem tanta coisa que eu tô rindo hoje em dia. Porque não adianta eu ficar zangado. Eu já falei aqui no programa. A gente dá uma notícia e depois a gente acha graça porque o negócio é absurdo. Porque se eu for ficar zangado com cada notícia que eu dou nesse programa, eu vou morrer do coração com 3 meses. Se eu for ficar zangado com cada notícia nojenta que sai nesse programa... Eu vou morrer com 3 meses, porque meu corpo vai produzir, o meu coração não vai aguentar. O Datena, vocês lembram do Datena? Teve uma época, há uns 10 anos atrás, que o Datena disse o seguinte: o programa do Datena é só notícia policial. Ele ainda está na televisão, o Datena? Saiu, né?
1: Não.
0: O Datena, ele só fazia programa de polícia. O programa dele era só matou, morreu, assaltou, matou. Aqui, pelo menos, a gente varia com outras coisas, né? Mas lá do Datena era só notícia policial. Só matou, estuprou, arrancou a cabeça, arrancou o pé. E um dia ele disse, eu não aguento mais fazer esse tipo de programa. Eu não aguento mais, eu vou sair. E saiu. Porque ele trabalhava na Band naquele tempo. E a Band deu um programa para ele. Tipo o que o Tom Cavalcante está apresentando hoje na Record. Acerte ou caia. Era a mesma coisa. Era o mesmo programa. Só que era da Band. A Band tinha comprado esse formato. Botou o Datena para fazer o Acerte ou caia. E o Datena saiu do programa de polícia. Por quê? Porque ele não aguentava mais notícia... Só notícia ruim. Acontece que o programa Acerte ou caia na Band... No tempo que eu estou falando, com o Datena, não deu certo, não deu audiência, não tinha patrocinador e ele teve que voltar para o programa policial. Hoje saiu, né? por outras questões. Mas é isso, gente. Então a gente tem que achar graça de vez em quando, senão a gente morre. Agora, ainda bem que aqui a gente fala de tudo, né, Cláudia?
1: Sim.
0: Fala de fofoca de artista, fala desse doidinho reitarado aí, aí fala do assassinato, aí vai misturando e a gente vai aguentando e vai vivendo e vai aprendendo e vai se informando, porque, como a gente diz aqui, né, Cláudia, quem sabe mais vale mais, né, Claudinha?
1: Sim, quem sabe mais vale mais, com certeza.
0: Claudinha, vamos chamar o intervalo e o que, a gente traz em seguida.
1: Em seguida, a gente traz sobre Simária, que amanhã reestreia a carreira, né?
0: O quê?
1: Solo, amanhã.
0: A Simária volta a fazer shows amanhã?
1: Volta, amanhã, dia 12 de setembro.
0: Tem novidade?
1: Tem, uma incrível, principalmente se tratando de Simária. A filha do Zezé de Camargo e da Graciela Lacerda, Clarinha, ela tem algo, segundo a Graciela Lacerda, a própria mãe. Diz que ela tem algo meio espiritual, meio, como é que a gente diz? Mediúnico? Algo extraordinário? A gente conta no próximo bloco.
0: Gente, o seguinte, vocês sabem que lá nos Estados Unidos a polícia encontrou mais de 160 crianças que tinham sido raptadas em várias partes do mundo, crianças e adolescentes, crianças pequenas e até adolescentes de 17 anos. Eu nunca pensei, Cláudia Leite, eu nunca pensei que nos Estados Unidos um dia fossem ser encontradas crianças, mais de 160 e adolescentes, que foram raptados em diversas partes do mundo e estavam presas ali. Tráfico humano para pedofilia e tráfico de órgãos. Acredita-se que algumas dessas crianças seriam mortas para que os órgãos fossem retirados para venda para a pessoa que precisa de transplante. Pessoas desonestas, evidentemente. E para pedofilia, crianças que seriam utilizadas também, ou já estavam sendo utilizadas como escravas sexuais. Mais de 160 crianças. Isso não é novidade para ninguém. Essa notícia já tem mais de 20 dias que está rolando. Agora, vocês se lembram que no Maranhão, duas crianças sumiram? Lá do interior do Maranhão. Um menino e uma menina, filhos de uma mulher? Pois a Interpol entrou em contato com a mãe, dizendo que talvez as duas crianças raptadas no Maranhão estivessem entre as crianças libertadas do cativeiro nos Estados Unidos. Já temos a resposta. As duas crianças que sumiram lá nos matos, nos interiores do Maranhão, estavam sim entre as crianças achadas nos Estados Unidos em cativeiro ou não? Já temos a resposta. E tem uma outra aqui muito curiosa, gente. O assunto aqui é abordado por uma... Eu acho que ela é sexóloga e médica. É uma psicóloga, que é sexóloga também. Uma mulher casada sonhou, sabe com o quê? Essa é curiosa. Uma mulher casada sonhou uma coisa e contou para essa psicóloga. Estava preocupada porque ela sonhou. Ela é casada. Será que muita gente sonha com isso? Muita mulher sonha com isso. A gente vai trazer esses assuntos já, né, Cláudia?
1: Sim, vai rolar pesquisa?
0: Ah, pronto, e vai rolar uma pesquisa também. Muito bom, Cláudia.
1: E é naquele tema do, como de ontem, né? Do grande amor da sua vida. Se quiser, você não se identifica, mas diz seu bairro, de onde você está falando, e dá a sua opinião. É daqui a pouco, hein? 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

0: Júnior.
1: Ei, Thalisson Marques. Amanhã eu vou pra pracinha. Muita gente me perguntando, mas João, tu nunca mais botou vídeo novo? Cadê o pau que rola nas redes sociais? Era só o que dava no Brasil inteiro, era só o que aparecia na internet no Brasil inteiro. Cadê? Você não fez mais os vídeos? É verdade, eu dei uma parada desde que eu fui hospitalizado, gente. Já expliquei isso? Mas vou explicar de novo, já falei uma vez hoje e vou falar de novo. De fato, eu não estou mais colocando os meus vídeos assim. Coloquei uma vezinha de 2 meses e meio para cá, porque desde que eu adoeci, desde que eu fui hospitalizado e saí do hospital, né? Eu saí do hospital, mas não saí bem. 10 dias hospitalizado, aquele tratamento terrível era necessário, mas é um tratamento que prejudicou muito a minha saúde e não estou 100% ainda. Ainda estou com alguns problemas causados pelos medicamentos. A causa que me levou ao hospital já está curada. As bactérias dentro dos ossos da cabeça, fiquei curado quando saí do hospital. As bactérias dentro dos meus ouvidos, já fiquei curado. Fiquei curado quando saí do hospital. Ainda fiz mais, foram 10 dias no hospital, mais 20 dias de tratamento em casa. Eu não trabalhei durante 1 mês. Mas de lá para cá, de 2 meses, 3 meses para cá, a saúde foi lá para baixo por causa dos medicamentos. Antibióticos fortíssimos, anti-inflamatórios fortíssimos, remédios para dor fortíssimos. Então, o meu sistema biológico ficou muito... O meu sistema biológico ficou muito combalido, ficou lá embaixo. Então, agora que eu tô melhorando, né? De fato. E aí, a partir de domingo, eu vou começar a fazer mais dancinha, mais conteúdo para as minhas redes sociais. Meu Instagram é @JoãoInácioJúnior. @JoãoInácioJúnior, certo? Então, eu gravo sábado agora numa pracinha ou em algum outro lugar bonito. E no domingo, às 10 horas da manhã, eu coloco no meu Instagram lá, tá bom? Valeu. Gente, deixa eu me achar aqui, porque a Claudinha foi ali, bem acolá. Mas vamos para a história da mulher. Eu vou me sentar bem ali. Eu vou me sentar bem aqui. Quem é o diretor que está lá agora? Gutierrez Madeira. Mostra aí.
2: Uhum.
1: O lindíssimo Gutierrez Madeira. Eu gosto de fazer umas ondas, né? Vocês sabem, vocês já me conhecem, né? Sentar aqui um pouquinho para a gente bater um papo sobre mulher casada. Mulher casada. Eita, mulher casada. Eu vou passar para vocês aqui uma história. Eu vou passar para vocês aqui uma história. Deixa eu ficar bem aqui assim hoje. Tá bom, Jesse? Abre mais aí, abre mais um pouquinho. Abre mais um pouquinho, Gutierrez Madeira. Rapaz, quando eu fui escovar meus dentes hoje, meio-dia, eu tô de calça preta. Aí eu fui escovar meus dentes hoje, meio-dia. E não respingou pasta na minha calça? Tá toda pintada aqui de branco, olha. Eu tenho essa mania. Toda vida que eu vou me escovar o dente, parece que eu vou escovar o corpo todinho, Cláudia. Eu vou escovar o dente, Cláudia Leite, parece que eu vou escovar o corpo todinho.
3: Então, tem uma ideia, né?
1: Olha aqui, ó. Um pingo branco aqui, outro aqui. E eu já passei água e não saiu direito.
3: Não, não sai. Então, tem uma ideia. Você primeiro escova os dentes e depois veste a roupa com que você vai sair.
1: Então, você acha que eu devo escovar o dente pelado?
3: Não sei. Não, com a roupa de casa, né? Não, não é normal, assim, você tomar banho e vestir uma roupa de casa. Aí depois almoça, escova os dentes, veste a roupa que vai sair e sai, né não?
1: Cláudia, você tem toda a razão. Eu, geralmente, tomo banho.
3: Sim.
1: Aí passo o fio, já comi, passo o fio dental nos dentes.
3: Sim.
1: Nu. Eu e o fio dental nos dentes, nu, pelado. Escovo os dentes, nu, pelado. Aí pronto, aí eu vou me vestir. Mas sabe o que aconteceu hoje?
3: Por que tem que ser pelado?
1: Porque é bom demais a gente estar pelado no quarto. Porque se eu não tiver pelado, Cláudia, eu vou sujar a roupa.
3: Sim, pois é. Ah, mas
1: se eu ficar de calção, eu vou sujar o calção. Se eu tiver de short, eu vou sujar o short de pasta. Eu vou me escovar o dente, parece que estou escovando o corpo inteiro. É caindo pasta por tudo quanto é lugar. Mas deixa eu te explicar por que aconteceu hoje.
3: Sim.
1: Eu cheguei aqui no carro.
3: Ah.
1: E eu comi no carro, porque eu tive uma atividade hoje pela manhã. Então, vim...
3: Direto,
1: trouxe a minha comida. E aí, eu dentro do carro, parei o carro aqui na frente do Sistema Verdes Mares de Comunicação. E aí, fui comer.
3: Sim.
1: Aí, eu comi meu cuscuz, meu café, um peitinho de frango, uma frutinha. Aí, quando eu acabei de comer, o que eu fui fazer?
0: Aí eu vim pro banheiro do sistema. Deixei meu carro, peguei e fui pro banheiro do sistema Verdes Mares de Comunicação, vestido, né? Porque o banheiro é público. Sim. Eu não podia ficar pelado. Escovei o dente. Aí, ó, respingou pasta na roupa todinha e a calça é preta. Agora, eu tô de tênis cor de rosa e relógio cor de rosa. Vocês sabem que eu sempre combino. A cor do tênis, a cor da chuteira, a cor do sapato é a mesma cor que eu uso do relógio. E eu tô, para quem tá no rádio, eu tô todo de preto. A roupa toda preta, pretão. Bora lá, Cláudia, vamos falar desse assunto de mulher?
3: Sim.
0: Assunto de mulher é assunto muito interessante. Um dos mais importantes e mais bacanas assuntos da história da humanidade é assunto de mulher. Concorda, Alisson Marques? Fala aí. Alisson, me diga sinceramente, o que você mais acha interessante? É assunto de mulher ou é assunto de homem?
2: Júnior, eu acho mais interessante o assunto da mulher com o homem, tudo junto, misturado.
0: A mulher com o homem.
2: Na hora que eles estão juntos.
0: Cláudia, você acha melhor o assunto de homem ou o assunto de mulher?
3: Concordo com o Alisson.
0: Olha, eu gosto de assunto de homem, mas eu gosto mais de assunto de mulher.
4: O padre gosta mais de homem.
0: Eu gosto de assunto de mulher. Não, vamos embora. Bora começar.
3: Não, eu gosto mais de assunto de homem. Eu posso saber de assunto de mulher? Não.
0: Ah, então você gosta mais de assunto de homem.
3: É, mas como o Alisson colocou das relações humanas, é Alisson. É. Aí não, dá legal.
0: Não. Se você tiver que escolher assunto de homem pra você bater papo, pra você estudar, pra você ler, ou assunto de mulher.
3: Qual é que é o assunto de mulher?
0: Assunto de mulher. Todos. Sexualidade, amor, sim, trabalho, personalidade, tudo que moda, tudo sobre homem.
3: Assunto de homem.
0: Você prefere de homem?
3: Não, eu tô pedindo pra você identificar. Assunto de mulher, você acabou de identificar. E assunto
0: não,
3: de homem?
0: É a mesma coisa. Sexualidade, relacionamento, trabalho, amor, personalidade, caráter. Tudo sobre homem e tudo sobre mulher. Você escolheria... Você preferia estudar qual? Claro que você tem que estudar os dois, ler os dois, saber tudo sobre os dois. Mas se você tiver que dar uma escolhida, hoje eu vou ler e vou pesquisar sobre homem ou sobre mulher? Qual que você escolheria?
3: Os dois.
0: Ah, eu escolheria mulher. Mulher é bom, é a coisa mais linda do mundo. Mulher é tudo. Por isso que eu tenho a minha.
3: Sim.
0: Bora, gente. Bora falar sobre o assunto de mulher. Tá aqui. O assunto quem trata é uma psicóloga. Meu Deus, eu desmarquei aqui. Tá aqui, bafulei.
3: Socorro, Deus.
0: Achei. Mulher casada. Opa, mulher casada. Quem vai tratar é uma psicóloga e terapeuta sexual de casal. Ela é psicóloga e é terapeuta sexual de casal. O assunto é de uma mulher casada que foi consultar ela. A mulher casada sonhou transando com um amigo. Epa! A mulher casada, sonhou transando com um amigo.
5: João?
0: João, que rapaz. Aí ela foi conversar com a terapeuta de casais. O que é isso? É normal a gente sonhar transando com quem a gente não conhece, com quem a gente conhece e com um amigo? Isso é normal? Isso é normal do ser humano? Você, casado, já sonhou transando com uma outra mulher que não é a sua? Ou com um homem? Você, mulher casada, já sonhou transando com outro homem que você não conhece, ou que você conhece, ou até mesmo com um amigo? Isso é normal? Isso tá errado? Olha o que a psicóloga e terapeuta de casal diz. Acompanha, meu Brasil.
6: Chegou uma pergunta aqui muito interessante. É de uma mulher... E ela disse o seguinte: Silvana, sou casada e eu tive um sonho tendo relação sexual com um amigo e cheguei ao orgasmo. Isso é um problema? Bom, veja só. O sonho é a expressão do inconsciente. O seu inconsciente está comunicando alguma coisa. Alguns sonhos, eles são relacionados ao seu dia a dia. Outros, eles revelam algum conflito intrapsíquico. E outros ainda está expressando um recado, alguma coisa nesse sentido. Esse sonho que você teve foi envolvendo uma relação sexual, é natural que você sinta a excitação, mesmo que seja o sonho. E aí o orgasmo vai acontecer consequentemente. Agora, o fato que você está falando aí, que eu imagino que é o que está lhe preocupando, é que teve relação com um amigo. É possível que você ache esse amigo atraente, bonito, e aí existe aquela censura natural de que, olha, é fantasia, eu não posso concretizar essa fantasia, esse desejo. E aí, quando você sonha, quando você dorme, na verdade, e sonha, o sonho está ali fazendo você viver ou satisfazer um desejo que, no dia a dia, acordada, em estado de vigília, você não consegue realizar.
1: Tome! Então, ela diz que essa mulher que sonhou, ela provavelmente deseja esse amigo, mas ela não consegue realizar, não trai o marido. Aí, de noite, no sonho, aí flui. Mas é muito comum sonhar com alguém. Mesmo uma pessoa casada, é muito comum ter sonhos transando com outra pessoa. Vamos lá. A Cláudia sugeriu aqui fora do ar uma pesquisa, não foi, Cláudia?
3: Esse caso aí, no caso, uma mulher casada sonha transando com um amigo, ou um homem casado sonha transando com uma amiga, para você, isso já é traição?
1: Não, eu achava melhor, sabe por quê, Cláudia? Desculpa. Por quê? Gente perguntar assim, você já sonhou? Ah, e depois a gente pode fazer mais tarde se é traição ou não. Eu gostei também da sua pergunta. Então todo mundo já traiu? Cláudia, eu vou perguntar, não diga agora, mas eu vou perguntar se você já...
3: O quê?
1: Sonhou com essas coisas.
3: Eu não durmo.
1: Nem dorme, ó. Ela nem dorme.
3: Eu nem durmo.
1: Gente, vamos lá, então vamos pra essa aqui, ó. Você...
3: Já aconteceu com você?
1: Mulher casada sonhou transando com um amigo e teve o orgasmo. Bom, você já aconteceu com você? Você homem casado, já sonhou transando com outra pessoa? Outra pessoa, homem ou mulher? Não importa. Você já sonhou transando com outra pessoa? Homem. E você, mulher casada, já sonhou transando com outra pessoa? Já? Sim ou não? Olha, participe. Se você não quiser se identificar, não tem problema. A gente quer que você seja sincero ou sincera. Você pode dar a sua resposta sem dizer quem você é. Só fala qual sua cidade, seu bairro. Puf. Quem não tiver problema, fala seu nome e seu bairro e sua cidade, tá bom? Você já sonhou transando com outra pessoa? Sim ou não? Participe pelo nosso WhatsApp, né, Cláudia?
3: Sim. 859-8887-1306. 859-8887-1306.
1: As 10 primeiras pessoas que derem suas respostas, a gente vai ler as respostas delas aqui no programa e vem resposta curiosa. Você vai ver. É já, já. Alô, alô, Brasil, Brasil. 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
5: 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Um abraço, saudade de você, meu irmão.
0: Valeu, Alessandro Montenegro. 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A gente vai fazer um rápido intervalo comercial. A gente volta muito ligeiro, né, Cláudia?
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0: Que horas, Claudinha?
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0: Tamo junto, gente. A Cláudia vai contar uma e eu contarei outra.
1: Vamos falar da pequena Clara, da Clarinha, que é a filha do Zezé de Camargo e a Graciele Lacerda, a caçula da família, né? Dos filhos do Zezé de Camargo. A Graciele Lacerda disse que viu na filha, na Clarinha, uma semelhança tão grande com o sogro dela, o seu Francisco, o pai do Zezé de Camargo, que até acha que tem uma questão espiritual nessa história. Ela explicou. A Graciele Lacerda disse que a Clarinha é muito, mas é muito parecida com o avô, o seu Francisco. Palavras da Graciele Lacerda. Ela é totalmente o meu sogro. Ela é muito parecida com ele. Ela tem a sobrancelha, o formato da cabeça, da orelhinha. A boquinha é muito puxada para a do Zezé. É uma mistura dos meus sogros, mas ela é a cara do meu sogro, seu Francisco. E aí ela disse, ela também tem uma personalidade muito parecida com o avô, seu Francisco. Além disso, o jeito de olhar. Até os irmãos do Zezé, os tios dela, falam sobre isso. A Clarinha também é muito brincalhona. E o meu sogro Francisco era também muito brincalhão. A Clarinha tira onda com a cara das pessoas, é impressionante. E Graciele Lacerda acredita que a semelhança não seja somente uma coincidência. Ela acha que tem algo espiritual na história, porque a Clarinha estava prevista para nascer no começo do ano, mas veio ao mundo no Natal de 2024. Ela disse, a Clara é coisa de Deus. A gente não sabe explicar como ela veio tão parecida com o avô depois de toda a dificuldade que eu tive para engravidar. Foram várias fertilizações in vitro. Meu sogro faleceu e aí depois ela nasce com a cara do meu sogro. Por esse fato, ela é muito especial. A Clara veio para unir a família. A Clara já nasceu com esse dom. Ela tem algo especial e prova isso sempre. Será que é algo espiritual?
0: Será?
1: Além da semelhança física, a semelhança na personalidade, no comportamento, e também ela veio depois tentativas de fertilizações in vitro, e ela não conseguiu ficar grávida, a Graciela. Aí o avô morreu e ela veio?
0: Será?
1: Será? Mas que ela é parecida, né?
0: Parece muito.
1: Ela parece. E a Graciela disse que não somente fisicamente, mas também, mas se diz do temperamento, né?
0: Temperamento.
1: A personalidade.
0: Claudinha, vamos falar aqui sobre aquelas crianças que sumiram lá no Maranhão. Já faz algum tempo que duas crianças sumiram nos interiores do Maranhão, lá na roça, lá no sertão. Duas crianças, filhas de uma mulher, foram brincar e se distanciaram de casa e sumiram. Nunca mais essas crianças foram encontradas. Agora, atenção, nos Estados Unidos, a polícia encontrou um local em que mais de 160 crianças menores e até adolescentes de 17 anos estavam em um cativeiro. Crianças que foram raptadas de diversas partes do mundo. A polícia estourou o cativeiro,

0: Todo mundo sabe porque esses casos foram muito falados. Gente, uma coisa assim impressionante. Crianças estavam brincando ali nos matos, perto de casa, e sumiram. Nunca foram encontrados os cadáveres, os restos mortais, e ninguém sabe. Ninguém viu essas crianças. Sumiram. E aí, as autoridades americanas entraram em contato com a mãe aqui no Brasil, querendo mais detalhes sobre as crianças maranhenses que estavam desaparecidas, para saber se elas estavam entre as crianças que foram encontradas. Olha que esperança. Nós vamos colocar aqui a mãe da criança falando, a mãe das duas crianças falando, e você vê, ela dá uma entrevista coletiva para todas as televisões, e as imagens que nós vamos colocar aqui é do G1. Vamos lá, coloca aí.
1: Eu tô me sentindo muito confiante, né? Que até então tava tudo muito esquecido. E hoje, né, eu estou muito confiante de que meus filhos possam ser encontrados vivos.
2: Clarice, você nunca perdeu a esperança de que seus filhos tivessem sido raptados e que estariam vivos, né?
1: Sim, eu sempre falei nas minhas entrevistas que o coração de mãe não engana, né? E o meu sempre fala que meus filhos estão vivos. E eu tenho essa fé que meus filhos vão ser encontrados, e o mais rápido possível.
3: As imagens que foram divulgadas, você chega a reconhecer algum traço do seu filho?
1: Sim.
2: Aquela foto da criança com tubos de oxigênio, seria essa foto?
1: Sim.
2: O que te leva a crer?
1: A afeição, a cor, né? Não dá para ter muita certeza, mas cada característica da criança é igual a do Michael. E por isso precisa fazer o exame genético, né, para fazer a identificação.
4: Isso renova suas forças para você continuar lutando até encontrar as crianças?
1: Sim, com certeza. Eu entreguei nas mãos de Deus e Ele vem me sustentando até aqui para me lutar pelos meus filhos.
2: Como está teu coração nesse momento?
1: Ai, ansioso, né? E grata a cada um de vocês que me ajudaram a levar o mais longe possível o caso dos meus filhos. E é só esperar que eu tenha meus filhos de volta comigo. Aí eu tô me...
0: Bem, gente, vamos lá. Será que as duas crianças, filhas dela, desaparecidas no Maranhão, a Isabelle, que desapareceu e tinha 6 anos, e o Alan, de 4 anos, desaparecidos em Bacabal, Maranhão, estão entre as crianças resgatadas na operação policial nos Estados Unidos ou não estão? Essa entrevista que você viu e ouviu, dada pela mãe das crianças, essa entrevista ela deu há 2 dias. Pois bem, a Polícia Federal americana, ou seja, o FBI americano e a Polícia Federal do Brasil... já tem a resposta. As crianças raptadas no Maranhão, em Bacabal, Isabelle, que quando foi raptada, a tia dela deve ter 6 anos hoje, e o irmãozinho dela, Alan, de 4 anos, não estão entre as crianças resgatadas na operação policial dos Estados Unidos. Não são os filhos dela. Os filhos dela não estão lá. O que ela viu, um meninozinho lá, que ela achou parecido com o filho dela, o Alan, não é o filho dela. Portanto, já a Polícia Federal Americana, o FBI e a Polícia Federal dos Estados Unidos já se comunicaram com a mãe, dizendo que as crianças que sumiram no dia 4 de janeiro desse ano, de 2026, na comunidade Quilambola, São Sebastião dos Pretos, na zona rural de Bacabal, Maranhão, não estão entre as crianças encontradas nos Estados Unidos. Portanto, a gente lamenta. E o mistério continua. Onde essas crianças estão? Intervalo, né, Cláudia?
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0: Alisson, me lembrei aqui.
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7: A Secretaria de Saúde de Juazeiro do Norte está disponibilizando 5 pontos de atendimento à saúde para acolher romeiros, visitantes e população em geral durante a Romaria de Nossa Senhora das Dores, que acontece até o dia 15 de setembro. Os pontos de atendimento estão nos seguintes locais: igreja.

0: igreja e capela do Socorro, posto de saúde da Igreja Matriz e Colina do Horto. Todos esses já se encontram em funcionamento. Já na Igreja dos Salesianos e na Igreja dos Franciscanos, o atendimento terá início nesta sexta-feira, 11 de setembro. Em todos esses locais, os romeiros e demais visitantes poderão contar com atendimentos de saúde e procedimentos de avaliação, além de primeiros socorros. A CESAL também vai disponibilizar ambulâncias para o encaminhamento de pacientes até unidades de pronto atendimento, caso seja necessário. Claudiana Mourato para a Verdinha FM.
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1: Opa, deixa eu mandar um alô aqui. Oração. São 3:16.
2: Opa, nossa pesquisa tá pronta.
1: 3:16. Nós fizemos uma pesquisa muito curiosa aqui no programa, né? Sobre mulher casada que sonha transando com uma outra pessoa que não é o marido e até orgasmo tem. E marido casado que sonha transando com outra mulher e chega ao orgasmo. Agora, o homem casado pode sonhar transando com outro homem também, não tem problema nenhum. E a mulher casada pode sonhar também transando com outra mulher. Isso é um problema de cada um, não é verdade? Nós fizemos a pesquisa, porque nós colocamos aqui no programa mais cedo uma psicóloga especialista em terapia sexual e terapia de casais, e ela falou que isso é muito normal. É muito normal o ser humano sonhar transando. Transando com outra pessoa, que não é o marido, ou a marida, ou a esposa, né? E aí a gente fez a pesquisa, você já sonhou? E a gente disse, a gente orientou, se você não quiser que as pessoas saibam quem você é, então você dá a sua resposta, mas não precisa dizer seu nome, diga apenas o bairro e a cidade e o estado. Mas se não houver problema, fale. E a gente já está com as respostas dessa pesquisa. O Alisson, que já viu a pesquisa, a Cláudia Leite, que está com a pesquisa na mão, tem respostas muito curiosas.
2: Sim, exatamente.
1: Gente, vamos lá. Eu quero mandar um abraço aqui para a queridíssima Eliane Ferreira, do bairro Jacarecanga. Ela encontrou o Alisson e fez uma festa. Amo o Bafulê, a Cláudia Leite, o Alisson Marques... E também me amam e eu fico feliz.
2: Nós ficamos.
1: É o aniversário dela, Alisson.
2: É? Hoje?
1: Hoje.
2: Que massa.
1: Você perguntou com quantos anos ela faz hoje ou você ficou envergonhado? 40 com cara de 20?
2: Eita.
1: Muito bem.

0: anos de vida.
1: Aê! Então tá aí. Eliane, do bairro Jacarecanga, a gente ama você, né, Cláudia?
0: Exatamente. Tudo de melhor pra você. Paz, sorriso, fraternidade, prosperidade, muita luz, muita saúde, muitos pix recebidos.
1: Bom, gente, é o seguinte.
0: Bora pro nosso pesquisa?
1: Essa pesquisa é curiosa, é sobre comportamento humano e eu amo falar sobre comportamento humano. Eu amo estudar sobre comportamento humano. E o comportamento humano envolve muita coisa. Trabalho, relações de amizade, relações de trabalho, relações com pessoas desconhecidas. Relações, não tô me referindo a relações sexuais. Relações de amor, relações sexuais.
0: Relacionamentos, né?
1: Pois é. Então, todo tipo de atividade humana me interessa muito, né? Eu gosto muito de estudar sobre isso. E essa é uma atividade humana. Sonhar, dormir, sonhar transando, né? E pela psicóloga e terapeuta de casais e sexuais que falou aqui no programa, e se você ler também nas inteligências artificiais, você vai ver que isso é uma coisa absolutamente normal. Sonhar transando. E muitas vezes a pessoa é comprometida e sonha transando com outra pessoa. Pelo que eu já pesquisei, muitas vezes a pessoa sonha transando com alguém que ela deseja. Sim. A pessoa tem uma admiração, um desejo por uma pessoa e um dia transa com ela no sonho. Mas às vezes a pessoa também sonha com uma pessoa que ela nunca viu, transando. Eu estudei esse assunto, eu fui lá a fundo. Aliás, já li tudo sobre isso. Então, muitas vezes a pessoa sonha transando com uma pessoa que ela nunca viu, que ela não conhece, e transa no sonho. Ou com uma pessoa que ela conhece, mas nunca teve atração. Então, o sonho domina a pessoa e não a pessoa domina o sonho. Mas nós já falamos aqui no programa a respeito de pessoas que sabem que estão sonhando e dirigem o sonho. Deu para perceber? Por exemplo, quando eu sonho, eu não tenho poder sobre o meu sonho. Para mim, o meu sonho é verdade. Eu não sei que estou sonhando. A maioria das pessoas é assim. Quando estão sonhando, não sabem que estão sonhando. Aquilo parece real. Mas já sabemos que tem pessoas que, quando sonham, sabem que aquilo é um sonho, não é real. E dirigem o sonho. Eu tenho um primo que, quando a gente era adolescente, ele me falou: João, toda vez que eu estou sonhando, eu sei que estou sonhando. Ele disse para mim. E aí eu faço o que eu quero no sonho, porque eu sei que é um sonho. Aí acontece o que eu quero, eu dirijo o sonho, eu faço o que eu quero. No meu caso, João Inácio Júnior, de jeito nenhum. Aliás, eu vou contar uma coisa para vocês. Praticamente eu não sonho. Eu acho que eu tenho um ou dois sonhos bestas por ano. Agora, por quê? Porque os cientistas da mente humana dizem que a gente só sonha quando entra no sono REM.
0: Na fase REM
1: do sono, que é o sono mais profundo, e eu tenho insônia. Eu estou tomando dois remédios para dormir e não durmo. Então, eu nunca, quase nunca chego no sono REM, que é o sono profundo.
0: E dura rápido.
1: E, portanto, eu praticamente não sonho. Ou, se sonho, não me lembro. Não me lembro no outro dia. Mas vamos para a nossa pesquisa?
0: Vamos. O resultado.
1: Resultado. Então, nós perguntamos e prometemos que as 10 primeiras pessoas que dessem suas respostas, a gente leria as respostas. Você já sonhou transando com outra pessoa? Um amigo? Uma amiga? Uma pessoa que se admira? Ou com quem você não conhece? Bom, a história é sua. As 10 primeiras respostas são estas.
0: Vamos lá. As respostas. Todos responderam que sim.
1: Todos?
0: Todos.
1: Todas as 10 pessoas que participaram da nossa pesquisa responderam que já sonharam transando, sim.
0: Sim. A Fran do Itaperi disse: já sonhei transando com um artista da TV. Maria Antônia, da Cidade 2000, já. E foi com o irmão gêmeo do meu ex-marido. Um ouvinte que não se identificou no bairro de Fátima disse com a minha cunhada.
1: Então ele sonhou transando com a cunhada.
0: Sim. Tadeu Lima, de Redenção, disse que sonhou quando era... Não, quando era casado, eu sonhei sim, mas não deu detalhes. Ribamar Melo, da Serrinha, disse sim, e muitas vezes, mas não disse com quem. Maria, do Quintino Cunha, disse sim, e fiquei com muita raiva por ter acordado no meio do bem bom. Queria ter continuado.
1: Essa é boa.
0: Ah, um ouvinte do bairro Edson Queiroz disse já, sonhei transando com uma mulher que eu nunca vi na vida.
1: Oi!
0: A Sandra do Eusébio disse sim, e foi com uma mulher. Foi uma loucura. Tive vários clímax e meu marido nunca vai ficar sabendo desse sonho.
1: Essa mulher sonhou e no sonho ela chegou a 7 orgasmos. É, é isso, Alisson?
0: Ah, eu pulei a
1: desculpa, peraí, não, essa aí, não, ela chegou a vários clímax.
0: Isso, eu vou repetir. A Sandra do Eusébio disse sim e foi com uma mulher, foi uma loucura. Tive vários clímax e meu marido nunca vai ficar sabendo desse sonho.
1: Ela é casada com um homem, sonhou transando com uma mulher e teve vários orgasmos. O Alisson estava falando 7 ali, mas é que a Cláudia pulou a 7ª resposta. E eu pensei que eram 7 clímax, mas ela disse que foram vários clímax.
0: Sim, e agora eu vou ler a que eu pulei. Um ouvinte que não quis se identificar, também não disse o bairro, também não disse a cidade, mas falou sim, foi maravilhoso. E desde esse sonho, eu continuo sonhando acordado com esse momento. Foi com a minha vizinha.
1: Como é que é? É um homem, é?
0: É.
1: Um homem sonhou transando com a vizinha.
0: Sim.
1: Ele não se identifica.
0: Não, nem disse que bairro ele mora, nem a cidade.
1: Mas de lá pra cá, ele vive sonhando acordado com a vizinha. Ai, minha vizinha.
0: E por fim, a Maria Eliana do São Cristóvão disse, se for traição, já cometi muitas vezes. Pois tive vários sonhos com você, João Inácio Júnior.
1: Opa! Como é o nome dela?
0: Maria Eliana do São Cristóvão.
1: Maria Eliana do São Cristóvão.
0: E ela termina dizendo outra
1: já
0: coisa.
1: Sonhou várias vezes comigo?
0: Sim.
1: Transando?
0: Sim.
1: Eita, ô, Maria Eliana.
0: E ela terminou dizendo, sou louca pelas suas mãos e tive sonhos com você.
1: Eita. Eita, as minhas mãos.
0: Era. Oh,
1: agora eu fiquei todo vaidoso, viu?
0: Não.
1: Agora eu fiquei todo vaidoso. Uhum. Obrigado.
0: E aí?
1: E aí, você
0: responde?
1: Você responde.
0: Respondo.
1: Pronto. Pô, olha, mas que bacana. A Cláudia teve coragem de responder.
0: Respondo.
1: Cláudia, você já sonhou transando?
0: Com a pergunta aqui, né?
1: Você já sonhou?
0: Eu não me lembro. Se eu já sonhei transando
1: Cláudia.
0: Com outra... Eu não me lembro e eu não preciso mentir. Agora, eu já sonhei com meu marido beijando outra, abraçando outra. Isso foi um pesadelo. Eu acordei com tanta raiva, meu coração parece que explode. E ele olhou assim do meu lado. Aí disse, o que foi que eu fiz? Eu disse, você não fez nada, mas no meu pesadelo você fez tudo. E ele disse, calma, Cláudia, é só um pesadelo e vem pra cá. Mas olha, o meu coração tava assim, eu tava em tempo de matar.
1: Cláudia, nem na adolescência você sonhou transando?
0: Eu estou sendo sincera, não.
1: Não, eu tô perguntando.
0: Não, eu não me lembro de ter sonhado, porque um sonho desse...
1: Você não esqueceria.
0: Não se esquece, né? Tanto é que, ó, um sonho que eu sonhei com a mulher lá com o meu marido, eu quase morro.
1: Cláudia,
0: né?
1: Eu vou lhe colocar a prova aqui.
0: Coloque.
1: Eu vou responder se eu já sonhei transando e o Alisson Marques vai responder também.
0: É, se eu tivesse sonhado, eu teria
1: respondido. Eu vou perguntar à inteligência artificial...
0: Eita.
1: Se há algum ser humano que nunca sonhou transando.
0: Eu disse que eu não me lembro.
1: Opa, já tá mudando.
0: Não. O que foi que eu disse? Vamos aqui olhar pras câmeras. Eu disse que eu não me lembro.
1: Como é que a pessoa que sonhou transando vai esquecer?
0: Pois é, por isso é que eu acho que eu não transei.
1: Pois
0: porque
1: senão
0: eu teria me lembrado.
1: Vou colocar,
0: entendeu?
1: Você à prova agora. Vou perguntar à inteligência artificial.
0: Meu Jesus. Socorro, Deus.
1: Atenção, a inteligência... Não, entrou tua palavra aqui entrou, Cláudia. Socorro, Deus. Silêncio, eu vou perguntar. Existe alguma pessoa adulta que nunca tenha sonhado transando? Saindo a resposta. Sim. Sim, Cláudia.
0: Sim?
1: Existem muitas pessoas adultas que nunca sonharam que estavam transando. Embora os sonhos eróticos sejam extremamente comuns, pesquisas indicam que cerca de 75 a 85% das pessoas já tiveram algum conteúdo, algum tipo de sonho com conteúdo sexual. A ausência completa dos sonhos eróticos é uma realidade perfeitamente normal para uma parcela da população. Então tá aqui, há uma parcela da população que não sonha transando.
0: Pois é.
1: Pois bem.
0: Uhum.
1: Eu vou acreditar em você.
0: Acredite, porque se eu, não é um assunto tão palpitante. Se eu tivesse sonhado, eu teria me lembrado. Assim como essa história aí do meu pesadelo, né?
1: Cláudia,
0: você já sonhou transando?
1: Vou lhe responder.
0: Sim.
1: Mas essa resposta que você dá,
0: sim,
1: revela uma outra coisa sobre sua sexualidade.
0: Diga lá.
1: Que eu não vou falar no ar.
0: E eu acho que você subentende, mas o Halle diz que é o oposto.
1: Não, porque é o seguinte...
0: Não significa... Bem, o ser não, humano, não liga o nome da pessoa.
1: O ser humano é uma coisa muito curiosa. Quando o ser humano dá uma resposta...
0: Sim.
1: Desafirmando uma... Não, deixa pra lá. É porque é o seguinte...
0: Não, o que o João... O que eu acho que o João tá querendo dizer é que eu não sou uma pessoa quente sexualmente, porque eu não sonhei na vida transando com outra pessoa. E eu lhe digo que não é.
1: Você é quente.
0: Sim, não tem problema nenhum em dizer. E eu me sinto muito feliz, porque aos 62 anos tá tudo perfeito.
1: Ótimo, ótimo.
0: Não era essa a pergunta?
1: Era, porque muitas vezes uma resposta... De uma forma, revelar uma outra realidade que a pessoa não quer dizer. Então, se a Cláudia nunca tinha sonhado transando, provavelmente ela fosse uma mulher fria, frígida. Mas ela disse que não é.
0: Não é.
1: Pronto.
0: Não sou, né? Não sou. Tanto é que há quase 30 anos está tudo perfeito.
1: Pois bem, o Alisson vai responder depois de um comercial de 2 minutos, é? 2 minutos?
0: Eita, vai desentupir
1: a pia. 2 minutos e eu vou responder se eu sou igual a Cláudia. Nunca sonhei transando na minha vida. E olha que eu sonho pouco. Eu sonho muito pouco.
2: Como é?
1: Eu vou falar... Já disse pra vocês que praticamente eu não sonho, mas será que eu sonho exatamente no vucu-vucu?
0: Será?
1: Quando eu sonho, será que é exatamente no vucu-vucu, Alisson Max? Pô, vamos lá. Deixa eu dar essa notícia aqui pra vocês. Vambora. 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
1: Alisson, essa música é pra você, que é um homem muito sensual. E você já revelou que é um homem muito sensual.
3: Eu sou ousado.
1: Quente. Ô, Alisson, então me conta, você já sonhou transando?
3: João, acho que na adolescência, com muita gente de televisão, artistas...
1: Ah, você sonhava com... Isso. Artistas famosos, você sonhava transando com essas pessoas.
3: É, exatamente, na adolescência, né? Graças ao Glauber Souza e ao Gutierrez Madeira, eu lembrei que na adolescência a gente sonha muito, né?
1: A Cláudia vai fazer essa mesma pergunta aí, eu vou responder. Eu respondo.
0: E você, Jonas Júnior? Você já sonhou transando?
1: Glauber Souza, você é demais. Essa música, o cara sabe fazer. Esse operador é demais. Glauber Souza, sobe o som, Glauber Souza.
0: Não enrole, João Inácio Júnior.
1: Não, eu estou valorizando o momento. Olha aí que música bonita pra gente falar de coisa gostosa. Eu vou tomar mais um gole d'água porque chega, eu tô nervoso. Sobe o som, sobe. Diretor, bora beber água, diretor. Com essa minha cara de sem vergonha, o que você acha? Pois eu vou contar agora.
0: Receba!
1: Receba, eu vou contar agora, gente. É o seguinte. Alisson Marques, você falou que só sonhou com transando quando você era adolescente e depois de adulto não sonhou mais?
3: Não, é porque eu não lembro também. Oh. Mas deve ter sonhado, porque eu já acordei em alguns momentos animado.
1: Animado. Ah, é. Animado. Não, essa palavra não pode falar, não. Bom, vamos lá. Bom, então é o seguinte, eu vou contar pra vocês a respeito de mim. Na minha adolescência, aconteceu várias vezes. Não vou mentir. Na minha adolescência, eu tive vários sonhos eróticos. Sim. Mas depois de adulto, sinceramente... Se tivesse acontecendo, eu diria. Depois de adulto mesmo, não aconteceu mais. Eu acho que por causa da razão de eu ter insônia. Então, eu durmo pouco. Atualmente, eu estou tomando 2 remédios para dormir. Passado para o médico. Porque um só não estava dando resultado. Eu durmo pouco mesmo. Eu tenho insônia. É uma droga isso. É uma droga. Então, eu estou tomando 2 remédios para dormir e durmo pouco. Então, raramente eu entro na fase mais profunda do sono, como falei há poucos instantes, que é o...
0: REM.
1: Como é que chama? É a fase?
0: É a fase REM, fase... do movimento rápido dos olhos. REM.
1: Que a gente, segundo eu pesquisei, a gente sonha...
0: A ciência já... É.
1: Quando está nessa fase REM, que é a fase mais profunda do sonho, sono. E eu quase não chego lá. O meu sono é superficial. É um sono em rei fuleiragem. Eu acho que por causa disso, eu não tenho sonhos. A minha mulher sabe disso, eu digo, menina, eu sonhei hoje. E meu sonho é uma besteira. Tu sabe o que foi que eu sonhei uma vez?
0: Sim.
1: Se eu te contar, tu não vai acreditar, Cláudia.
0: Pode contar.
1: Alisson, se eu te contar, tu não vai acreditar. Os meus sonhos não têm pé nem cabeça. Quando eu sonho 1 ou 2 vezes por ano, é um sonho assim, miúdo, rápido e totalmente sem pé, sem cabeça. Sabe o que eu sonhei?
0: Sim.
1: Eu cheguei num lugar, num sertão, aí tinha assim um povo reunido. E eu cheguei naquele lugar e disse, que lugar, que eu cheguei a pé. Que lugar é esse que eu não estou sabendo? Mas eu sei que isso aqui é um sertão. Aí apareceu um homem puxando um bode pela corda.
0: Sim.
1: Então o bode tem dois chifres. E ele amarrou um chifre na corda do bode. Ele amarrou a corda no chifre do bode e saiu andando com o bode acompanhando ele.
0: Sim.
1: O bode acompanhava.
0: Entendi.
1: De repente, esse bode virava, sabe o quê?
0: O quê?
1: Um martelo. E aí, quando eu via, o chifre do bode era aquele chifre do martelo. O martelo não tem um chifrezinho, né?
0: É.
1: E o homem continuava puxando o martelo, só que o martelo estava sendo arrastado pela corda.
0: E não então, mais o bode.
1: E não era mais o bode, aí eu acordei.
0: Alô, Freud?
1: Que diabo?
0: Eu queria marcar uma consulta para o João Inácio Júnior, ainda que seja mediúnica. Que essa...
1: Cláudia, essa foi boa. Viu? Alô, Freud?
0: Alô, Freud?
1: Você já viu pensar, os meus sonhos são besta. A minha mulher, por exemplo, tem sonhos incríveis. Os sonhos que a Suzy, minha mulher, tem. Dá para fazer um filme, cada sonho.
0: Roteiro de filme.
1: É uma aventura! A noite toda sonhando, menina, a coisa mais louca do mundo. Eu digo, rapaz, tu devia começar a escrever esses teus sonhos e vender pro Steven Spielberg, que ia dar filme. Né? São as aventuras incríveis. E às vezes as aventuras sofridas, né? O babau correndo atrás, eu não sei o quê. Eu não sonho, gente. E por causa disso, eu acho que eu hoje não sonho com relação sexual, porque não sonho com nada. Quando sonho, é a história da
0: do bode.
1: Do bode que vira um martelo. Já pensou?
0: Já pensou?
1: A gente vai pro intervalo comigo.
0: Vai, mas bem rapidinho. Ô, Alisson e João, posso perguntar para vocês se vocês já tiveram assim, algum pesadelo envolvendo assim, o amor de vocês, como eu tive, acordei.
1: Não.
0: Acordei.
1: Graças a Deus que eu nunca vi minha mulher no braço do outro.
0: É verdade.
1: No sonho nunca, nunca.
0: Nunca? Pois você é um felizardo.
3: Graças
0: e você, Alisson?
3: Não. Já tive, acordei já? Muito chateado, com o coração palpitando forte, mas foi só um sonho.
1: Agora,
0: não é?
1: Ela já sonhou com essa.
0: Eu já. E o pior, sabe o que é? É que era com uma pessoa conhecida, maravilhosa, uma pessoa, uma amiga também que é casada, não tem nada a ver. Nada a ver. Mas eu fiquei assim com o meu coração. 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Ainda bem que foi só.

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0: Gente! Eita, nós estamos falando aqui de sonho, gente. É. As coisas da vida, né? Ô, Cláudia.
1: Oi, 92.5, Rádio Verdinha FM, 3 horas e 45 minutos. A gente estava contando com o que a gente mais sonha frequentemente. E eu respondi aqui para os meninos que eu sonho frequentemente que estou voando. Isso há muitos anos. Vou por cima da praia, pelas montanhas, pela neve. Já sonhei voando, assim, acho que deveria ser o deserto, assim, um canto muito quente. O Alisson também é, Alisson, sonhou voando. É, também. E você, João?
0: Não, quando eu era menina sonhava.
1: Não, você tem sonhado assim recorrentemente? Ah, eu no contei. Pouco tempo que você sonha.
0: Vamos lá. Eu contei para Cláudia e para o Alisson e para o nosso amigo Glauber Souza aqui no estúdio um sonho recorrente que eu tive há uns 4 anos atrás. Eu sonhei 10 vezes durante 2 anos. Durante 2 anos eu sonhei 10 vezes com a mesma coisa. Eu me lembro, eu disse que praticamente eu não sonho, mas nesses 2 anos que eu sonhei, né? Isso faz 5 anos, 4 anos mais ou menos. Então, durante 2 anos eu sonhei assim. Eu saía da cidade que eu morava, no sonho, eu acho que era Fortaleza, no sonho, né? Então eu saía da cidade uns 40 quilômetros e chegava num local bem arborizado que tinha algumas poucas casas. E tinha uma casa bonita e grande e abandonada. Essa casa era abandonada. Ela estava um pouco, como o caboclo diz, destiorada. Nunca mais alguém tinha ido fazer a conservação da casa. Como é que a gente diz?
1: Manutenção.
0: A manutenção, né? A reforma. Então, era uma casa grande, bonita, mas assim, bem abandonada e envelhecida. E eu chegava nesse local, no meu carro, né? Era fora da cidade, era assim, um local arborizado, uma casa ali, outra casa acolá, as casas longe uma da outra, e uma casa bonita, grande, imponente, mas velha. Ninguém naquela casa. E eu me apaixonava por aquela casa, e eu queria comprar aquela casa, e eu dizia, eu vou comprar essa casa, eu quero essa casa para mim, e vou reformar. E essa casa será minha, mas eu não sabia quem era o dono ou a dona e nem sabia se essa casa estava à venda. E eu acordava. 4 meses depois eu tinha o mesmo sonho, eu chegando lá de novo, de carro, e parava o carro, descia. A casa tinha um muro, mas a gente via um pedaço da casa e eu olhava para aquela casa e apaixonado pela casa e querendo comprar aquela casa, mas de quem é a casa? Procurava, ninguém sabia. A casa abandonada. E uma vez eu consegui entrar na casa. O portão estava aberto, eu entrei, estava assim um pouco estragada, mas casa grande, uma casa bonita, uma casa, mas bem, bem abandonada mesmo. E eu, meu Deus, eu quero comprar essa casa. Eu tive esse sonho 10 vezes. Nunca descobri o que era isso. Não sei porquê, minha mente me levava sempre para aquele local para sonhar aquilo. Então, das pouquíssimas vezes que eu sonhei na minha vida, sonhei 10 vezes com essa casa, do mesmo jeito, no mesmo local. E eu nunca consegui comprar essa casa e nem sei que casa é essa. E nem bem onde fica. E sei nem se essa casa existe. E por que que minha mente criou isso, né? Por quê?
1: É.
0: Por quê? É bem impressionante.
1: Incrível, né?
0: Eita, gente, mas a gente já falou demais da gente. Vamos falar das coisas, né?
1: Sim.
0: Bora lá, Cláudia, a tua
1: Bora
0: vez.
1: Bora lá. Vamos falar sobre um empresário que morreu de uma forma impressionante um dia depois de ter completado 63 anos. Ele morreu esmagado por 1 tonelada de batatas. Tragédia, né? Isso aconteceu aqui no Brasil. Ah, nós estamos falando da morte de um empresário de Santa Catarina. Inclusive, ele era vereador e tinha essa empresa de beneficiamento de batatas. E um dia depois que ele comemorou o aniversário de 63 anos, o Nivaldo das Batatas foi trabalhar na empresa dele, que beneficiava batatas de várias formas. E aí estava lá no pátio, quando por volta das 8h25 da manhã, um saco de batata. Pense no saco, com mais de 1 tonelada de batatas. despencou lá do guindaste. E aí, o que, que aconteceu? Caiu exatamente em cima dele. A morte dele foi imediata. O corpo de bombeiros foi acionado. Quando chegou lá, nada mais havia a fazer. A saca, o saco no caso, é do tipo Big Bag, é uma embalagem gigante usada para grandes cargas. E estava com uma tonelada de batatas cruas, estava suspensa num guindaste. A cerca de 2 metros de altura, o cabo de aço que sustentava a estrutura rompeu e caiu sobre ele, esmagando-o na hora. O fato aconteceu no bairro Santa Cruz, na cidade de Florianópolis, Santa Catarina. Uma tragédia, né? Aliás, exatamente, uma tragédia. Ele era conhecido como Nivaldo da Batata, Nivaldo Manganin. Era vereador da cidade também e esse empresário. Começou a vida, João, plantando batatas e morreu esmagado por uma tonelada de batatas. O município onde isso aconteceu, município de 13 de Maio, no sul de Santa Catarina.
0: Eita, mundo vai doido, gente. Mas é bom, né? Esse mundo é bom. Tem muita coisa boa. Viver tem coisa
1: é bom
0: maluca,
1: demais.
0: Mas tem muita coisa boa também. Deixa eu me achar, meu Brasil. Deixa eu me achar, meu Brasil. Que eu fui ali. Achar uma matériazinha para dar aqui. É bem ligeirinho, gente. Desculpa. Nós estamos... eu tô meio perdido. Ainda tem um intervalo? Tem um intervalo? Então vamos fazer o seguinte, gente. Deixa eu fazer esse intervalo. E a gente volta, hein?
1: Sim, isso.
0: Né? E a gente volta depois do intervalo, né, Cláudia?
1: Volta sim. 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

0: A Cláudia Leite anunciou um assunto que a gente vai abordar aqui agora no programa.
1: Simaria. Simaria volta a cantar oficialmente amanhã na carreira, em carreira solo. Opa. No show em São Paulo.
0: Opa!
1: É, e vamos acompanhar o vídeo? Acontece uma coisa diferente com ela.
2: Eu tenho um convite pra fazer pra vocês. Vamos, tá aqui. Sábado agora vai ter meu show no Vibra São Paulo, aqui na Avenida das Nações, na Marginal Mineiro. E eu vim aqui pra dar ingresso a vocês, pra mulher de vocês. Vocês, pra agradecer, né, por estarem aqui toda semana trabalhando debaixo de chuva. É um trabalho que eu admiro muito. É arte. É arte pura. Então, tenho muito orgulho do que vocês fazem. Muito trabalho de vocês. Beleza? Agora eu vou ensaiar pra quando chegar no dia do show.
3: Isso aí, representa. Para que aqui não vai representar lá.
2: Representando tudo.
3: É isso aí.
2: Essa miséria.
3: Vai ser top. É isso aí, show.
2: Beijo pra vocês. É isso aí, trabalho.
1: Para quem está pela Rádio Verdinha, a Simaria gravou um vídeo com os funcionários que estão fazendo a reforma da mansão dela em São Paulo. E ela anunciou que para eles e as esposas ganharão os ingressos para o show amanhã, da volta dela como cantora, né, de forma oficial, somente que solo.
0: Então a Simaria vai na obra da mansão dela que está sendo reformada e dá para os pedreiros, os marceneiros, os serventes, ingressos para eles e as esposas irem assistir o show dela.
1: Exatamente. O show amanhã no Vibra, São Paulo, amanhã dia 12, claro, São Paulo capital. E muita gente dizendo na internet que gesto bonito, mas muita gente também dizendo, tá com medo que não dê público? Ela deu os ingressos,
0: será,
1: né?
0: Será? Ingresso com medo de não dar público? Gente, e bem rapidinho eu vou falar para vocês é o seguinte, como eu anunciei no começo do programa, uma matéria da CNN Portugal mostra que as televisões da marca LG têm acesso à imagem da sua casa e também tem acesso aos sons que saem na sua casa, né? Investigação revela que televisores LG estão ouvindo as pessoas das casas onde essas televisões estão através do microfone, mesmo quando a TV está desligada. E há alguns outros estudos na internet que dizem que todas as marcas de televisão, sejam Samsung, sejam LG, sejam Philips, sejam... Bora, as marcas aí, se lembra? TCL, Philips, qualquer marca de televisão, né? Elas têm microfone que ouvem as pessoas do local onde elas estão e veem, e essas imagens são remetidas para os fabricantes. Há informações também que os celulares de todas as marcas também têm acesso ao que a gente fala e ao que a gente. E eles veem através da câmera, mesmo quando estão desligados. E mandam para os seus fabricantes essas imagens, esses sons. E há informações também de que as câmeras de segurança chinesas, essas que são vendidas pela internet, todas gravam para as empresas que as fabricam as imagens e os sons de onde elas estão. Se elas estão gravando as partes internas das casas, das empresas ou as partes externas, elas têm essas imagens. Então, e os carros que têm tecnologia avançada também gravam e mandam essas imagens e todas as informações para as indústrias. Se isso é 100% verdade, eu não sei. Eu só sei que muitas vezes eu estou conversando com uma pessoa um assunto, meu televisor, meu celular está desligado e quando eu vou ver, eles botam propagandas e assuntos que eu tinha falado. Eu não sei se isso acontece com você, né? Então, é verdade ou é mentira? Bom, é o pau que rola. Claudinha, estamos terminando.
1: Acabou! Acabou o Bafulê de hoje, sexta-feira. Bom fim de semana. Até segunda-feira, João Inácio
0: Júnior.
1: Tchau,
0: Claudinha. Tchau, gente.
1: Tchau, Alisson. Vem aí mais o campeão de audiência, a Hora da Verdinha, com Sávio Manfredini e Rodrigo Miranda. Faça o que te faz feliz. Até segunda.
0: Boa tarde.
1: Boa tarde.

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1: Volto falando sobre as semifinais da competição da Série C do Campeonato Cearense, que estão marcadas para os dois próximos fins de semana, com quatro equipes lutando por duas vagas para a Série B em 2027. São elas: Vila Real, Acopiara, Esporte Clube Limoeiro e Pacatuba. A primeira rodada acontece nos dias 12 e 13, sábado e domingo próximos. Pacatuba recebendo Vila Real e o Esporte Clube Limoeiro enfrentando a equipe do Acopiara. Os dois últimos jogos acontecerão nos dias 19 e dia 20. Dia 19, Vila Real, no seu mando de campo e com o apoio dos seus torcedores, recebe Pacatuba. E dia 20, Acopiara, também com o apoio dos seus torcedores, receberá o Esporte Clube Limoeiro. Lembrando que não há vantagem de empate no placar agregado, né? E em caso de critérios para desempate, saldo de gols no confronto, ou seja, a soma dos dois placares dos dois jogos. Se isso acontecer igualdade, haverá cobranças de tiro livres da marca penal para saber os vencedores. Com notícias do futebol cearense da Série C, J. Rômulo para a Verdinha FM.
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1: Como é o nome deste menino?
2: Sávio Manfredini.
3: Em Fortaleza, agora 4 horas e 5 minutos. Uma ótima tarde para você que acompanha aqui a nossa programação. Seja muito bem-vindo, muito bem-vinda a mais uma Hora da Verdinha. A partir de agora, a gente segue juntos por aqui com muita informação para você. Tem muita prestação de serviço e, é claro, a sua participação aí do outro lado. Isso não pode faltar de maneira nenhuma. Ainda mais nesta sexta-feira, né, minha gente? Sextou! Hoje, 11 de setembro de 2026, a gente traz para você aqui muita informação e você vai interagindo conosco também, nos ajudando aqui a fazer o Hora da Verdinha desta sexta-feira. O número do nosso WhatsApp, nosso padre Glauber Souza, que está aqui na operação de áudio, reforça agora como é que você participa.
4: Tá certo.
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3: Vai interagindo conosco, vai deixando seu recado por aqui até às 5 horas. A gente segue com muita informação para você. Agora às 4 horas e 6 minutos, vamos trazer os destaques do programa de hoje. Olha, neste mês a Secretaria da Saúde de Juazeiro do Norte realiza uma programação especial nos equipamentos da atenção psicossocial em razão da campanha Setembro Amarelo. Os detalhes dessa programação você confere daqui a pouquinho no Hora da Verdinha. E atenção, você motociclista ou você que gosta de motos. Começa na próxima segunda-feira no Parque de Exposições Governador César Caos, aqui em Fortaleza, a segunda edição do Ceará Moto Week. O evento reúne uma série de ações de cidadania e serviços voltados para os amantes do motociclismo. E a gente traz também os detalhes para você daqui a pouquinho a respeito, então, desse encontro. E a história do cearense Rosier Alexandre, que saiu do sertão cearense para chegar ao topo do mundo no Monte Everest, ganhou destaque nacional com a estreia de um documentário, O Engraxate que Escalou o Everest, na programação da Globo. E a gente traz para você também os detalhes, inclusive a conversa aqui no estúdio com Rosier Alexandre. Fica aqui o convite para você acompanhar. E ainda a previsão do tempo para o final de semana e a movimentação do trânsito aqui na cidade. Tudo isso e muito mais a partir de agora. A Hora da Verdinha desta sexta-feira já está no ar.
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3: Olha, minha gente, trabalhadores dos Correios aprovaram a greve por tempo indeterminado, com adesão de sindicatos de todo o país. Em nota, os Correios informaram já terem adotado um plano de continuidade de negócios para reduzir os impactos das greves, da greve, no caso, né, aos clientes. Entre as ações estão aí o remanejamento de equipes, o reforço das atividades operacionais e também a adoção de medidas logísticas específicas para preservar a regularidade das entregas em todo o Brasil. Segundo a Federação Interestadual dos Empregados da Empresa Brasileira de Correios e Telégrafos, um dos principais impasses

0: da greve aí dos trabalhadores dos Correios, aprovada então a partir de hoje. Na região Nordeste, o Ceará lidera a conexão por fibra ótica, mas nem todo o estado pode contar aí com a tecnologia. É o caso, por exemplo, de 6 municípios onde a infraestrutura ainda não é presente. A Mariana Lemos traz pra gente agora, então, a lista de cidades que não contam com a fibra ótica.
1: O Ceará é o quarto estado do Brasil e o primeiro da região Nordeste com a maior conectividade de fibra ótica, conforme o ranking de competitividade dos estados elaborado pelo Centro de Liderança Pública, o CLP. O levantamento mostra uma cobertura praticamente universal de fibra ótica no estado. 178 dos 184 municípios cearenses têm atuação de pelo menos uma operadora com a tecnologia. O estado está atrás apenas do Distrito Federal, Rio de Janeiro e Santa Catarina. O Ceará apresentou grande evolução no indicador e ganhou 7 posições em relação ao ranking do CLP de 2025. Os únicos municípios sem fibra ótica no Ceará são Aratuba, Grangeiro, Ibaretama, Porteiras, Potiretama e São João do Jaguaribe. Segundo a Anatel, Aratuba e Grangeiro já contam com compromissos firmados para a instalação de fibra ótica nos próximos meses. A fibra ótica é a forma de acesso à internet de maior velocidade e transmite dados praticamente na velocidade da luz. Para a instalação, é necessária infraestrutura física robusta, com cabos em postes ou subterrâneos. A tecnologia também oferece alto nível de segurança contra a interceptação de dados e maior resistência às interferências climáticas. Mariana Lemos para a Verdinha FM 92.5 e TV Diário.
0: 4 locais de votação serão alterados em Juazeiro do Norte. Tadeu Gomes é quem traz os detalhes.
2: Eleitores de Juazeiro do Norte terão mudanças em locais de votação nas eleições gerais deste ano. Ao todo, 4 unidades que tradicionalmente recebem sessões eleitorais terão alteração de endereço neste ano. As mudanças valem para os 2 turnos do pleito. A Justiça Eleitoral orienta os eleitores a consultarem previamente o local onde deverão votar antes de sair de casa. A verificação pode ser feita pelo site do Tribunal Superior Eleitoral, TSE. A Escola do Rotary, por exemplo, não funcionará como local de votação. As seções 1, 2 e 38 da 119ª Zona Eleitoral, que funcionavam na unidade, serão transferidas para o Centro Universitário Leão Sampaio, UniLeão, Campus Saúde, na Avenida Leão Sampaio, no bairro Triângulo. Outra mudança envolve a Secretaria de Assistência Social, antigo CSU. O prédio não receberá sessões eleitorais neste ano e será utilizado como ponto para justificativa de ausência ao pleito. As sessões 21, 22, 23 e 24 da 28ª Zona passarão a funcionar na Escola Dr. Edivar Teixeira Ferrer, na Rua Dom Pedro II, bairro Franciscanos. Já os eleitores que votavam na Escola Tabelião Vicente Pereira da Silva deverão comparecer ao antigo ginásio municipal. A escola está funcionando provisoriamente no espaço enquanto passa por obras. A entrada para a votação será pela Rua São Francisco, no bairro São Miguel. Também haverá alteração para as seções 103 e 497 da 28ª Zona Eleitoral. Antes instaladas na Escola Figueiredo Correia, elas funcionarão a partir deste ano na Escola José Marrocos, na Avenida José Bezerra, bairro Pio 12. Tadeu Gomes para a TV Diário e Verdinha FM 92,5.
0: Agora 4 horas e 12 minutos, a gente continua com mais informação para você. A cobertura da vacina contra a raiva aqui em Fortaleza ainda está abaixo da meta esperada para este ano. Até o início deste mês de setembro, cerca de 258 mil cães e gatos foram imunizados na capital, número que representa menos da metade do objetivo da prefeitura, que é atingir 560 mil animais até o mês de dezembro. A Clarice Nascimento é quem traz os detalhes aí a respeito desse cenário.
3: O aumento expressivo na detecção de morcegos infectados pelo vírus no Ceará levou à antecipação da campanha de vacinação antirrábica neste ano. Dados do Ministério da Saúde apontam que o Ceará lidera o ranking nacional em 2026, com 112 casos positivos de raiva animal. 105 desses casos foram confirmados

0: Os em morcegos que não se alimentam de sangue. O total de registros no território cearense supera estados populosos, como São Paulo e Bahia. A secretária de Saúde de Fortaleza, Riane Azevedo, reforça a gravidade da doença, que é letal para seres humanos.
1: A raiva é uma doença 100% letal para o ser humano, não existe cura, não existe tratamento. E a única forma é a vacinação dos nossos animais. Então, o que é que a gente está fazendo? Antecipamos a vacinação para que a gente consiga atingir essa meta de vacinar cães e gatos, 560 mil animais, até o dia 31 de dezembro. Nós já estamos aí com a metade disso e é muito importante que, assim, que seja dado esse reforço, né?
0: As autoridades orientam que os moradores nunca toquem em morcegos ou outros animais silvestres, mesmo que eles sejam encontrados caídos no chão ou aparentemente mortos. Em caso de mordida ou arranhão, a recomendação é lavar a área com água e sabão por 15 minutos. Após isso, a pessoa deve procurar imediatamente uma unidade de saúde para iniciar o tratamento com soro e vacina. Para manter a proteção em dia, a prefeitura disponibiliza 9 pontos fixos de vacinação gratuita, incluindo o Centro de Controle de Zoonoses, que atende aos fins de semana. Confira a lista dos postos de atendimento com vacina antirrábica gratuita na capital, acessando a reportagem completa no site do Diário do Nordeste. Da redação, Clarice Nascimento para a Verdinha FM 92.5 e TV Diário.
2: E o vestibular 2027.1 da UES, Universidade Estadual do Ceará, segue com inscrições abertas até a próxima terça-feira. O processo vai disponibilizar mais de 2.800 vagas para Fortaleza e outras 9 cidades aqui do estado. O Bergson Araújo é quem traz aí os detalhes para a gente.
3: A Universidade Estadual do Ceará está com as inscrições para o vestibular 2027.1 abertas até o dia 15, com um total de 2.812 vagas. Os estudantes participarão do processo seletivo para cursos de graduação no campus de Fortaleza e em outras 9 cidades cearenses. 1.216 vagas são para cursos da UES em Fortaleza, enquanto 1.596 vagas são destinadas às demais unidades. A primeira fase do vestibular da universidade ocorre no dia 18 de outubro, com a aplicação de provas com 85 questões de múltipla escolha de conhecimentos gerais. Já a segunda fase, com redação e outras 3 provas de conhecimentos específicos, será realizada nos dias 6 e 7 de dezembro deste ano. As inscrições estão disponíveis exclusivamente no site da Comissão Executiva do Vestibular da UES, organizadora da seleção, até às 17 horas do dia 15 de setembro. A taxa de inscrição é de R$ 160. Mais informações você encontra na matéria completa no site do Diário do Nordeste. Da redação, Bergson Araújo para Verdinha FM 92.5 e TV Diário.
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2: Durante o mês de setembro, a Secretaria de Saúde de Juazeiro do Norte realiza uma programação especial nos equipamentos da atenção psicossocial em razão da campanha Setembro Amarelo. E sobre essa programação, a gente conversa a partir de agora com Agnello Júnior, ele que é psicólogo do CAPS, e conversa então conosco sobre essa programação especial. Agnello, boa tarde, seja bem-vindo, tudo bem?
5: Oi, Sávio. Boa tarde, cara. Tudo tranquilo. E por aí, como é que você tá?
2: Tudo bem, tudo certo. Conta pra gente, qual o objetivo, Agnello, então, dessa ação, né, que vocês vão estar realizando, voltado, então, para a atenção psicossocial neste mês tão importante, né, que é o setembro, e representa essa campanha também muito importante de cuidado com a saúde mental, que é o Setembro Amarelo.
5: Sim, perfeito. Então, a nossa ideia é buscar promover espaços de escuta, de acolhimento, de reflexão em saúde mental. Muito se fala sobre a prevenção do suicídio. Entretanto, a gente precisa perceber que a prevenção do suicídio ela começa muito antes dos primeiros sinais de um comportamento suicida. Então, a ideia principal é trabalhar mecanismos de valorização da vida, tá? Espaços de escuta, para que as pessoas possam ter dispositivos e artifícios pessoais para lidar com o sofrimento.
2: E aí, Agnello, essa ação ela segue por todo esse mês de setembro e é voltada para uma população específica ou, no caso, todo mundo que quiser, enfim, ter essas orientações, ter informações sobre isso, pode procurar aí as unidades.
5: Perfeito, Sávio. Então, a programação ela iniciou, tá, no comecinho do mês. Então, desde o início de setembro, essa programação está acontecendo em todos os dispositivos da RAPS. O que é a RAPS? É a Rede de Atenção Psicossocial, tá? Então, os CAPS, a Atenção Primária à Saúde, o Centro de Autismo, todos eles estão envolvidos, tá? Aqui em Juazeiro do Norte, a gente tem um CAPS geral, a gente tem um CAPS infanto-juvenil, a gente tem um CAPS AD e tem o dispositivo de TEA, tá? Específico para a população com transtorno do espectro autista. É, todos esses dispositivos têm programações específicas, tá? Que vão contemplar aquele público. Por exemplo, eu atualmente eu estou no CAPS AD, no CAPS de álcool e outras drogas. Então, a nossa programação no CAPS AD ela é específica para pessoas com questões de álcool e outras drogas e seus familiares. Entretanto, por exemplo, eu sou uma pessoa que eu não sou público de um CAPS. Eu posso buscar ajuda? Claro que pode. Também tem a programação específica das unidades básicas de saúde. Então, essa programação, ela está contemplando não apenas o público dos CAPS, tá? Mas a população como um todo.
2: Agnello, outro ponto também importante, né? Como é que funciona esse acolhimento a pessoas aí dentro da atenção psicossocial de Juazeiro do Norte, né? Dentro dessa rede? Como é que funciona, de que maneira as pessoas têm acesso a essas orientações ou até mesmo esse acolhimento também?
5: Cara, gostei muito da tua pergunta, porque as pessoas, às vezes, elas mistificam muito o acesso à saúde mental, tá? E uma coisa que é muito importante deixar claro, saúde mental no Brasil é um dispositivo de porta aberta, tá? O que que isso quer dizer? Então, você não precisa de um encaminhamento específico. Tá, então, é apenas você chegar em um CAPS, você pedir ajuda, tá? Vai ter uma equipe específica que vai te escutar, que vai te orientar e vai fazer o melhor possível por ti. Se você não fizer parte daquele dispositivo, se você não estiver contemplado com aquele escopo específico, por exemplo, um CAPS infanto-juvenil que vai atender crianças de 0 até 18 anos incompleto, ou um CAPS AD, que é um público para álcool e outras drogas, a equipe ela vai identificar qual o melhor dispositivo vai te ajudar, vai poder te acolher e encaminha, tá? Então, você não precisa de um encaminhamento, eu sempre falo isso, o CAPS ele é porta aberta, você não precisa de um encaminhamento. Percebeu que está precisando de ajuda, está passando por dificuldades? Procure a rede de atenção psicossocial. E uma coisa que eu deixo sempre muito claro, a rede de atenção psicossocial, ela começa na atenção primária. Então, assim, o postinho de saúde perto da tua casa também é RAPS, tá? Então, eles também vão ter uma forma de te ajudar. E se for um caso onde eles não consigam te acolher, te ajudar da forma como você precisa, eles sabem para quem te encaminhar. Eles sabem para onde você deve buscar ajuda.
2: Então tá aí, minha gente, as informações, agradecer aqui a participação do psicólogo Agnello Júnior, ele que é psicólogo do CAPS AD aí em Juazeiro do Norte. Muito obrigado pela sua participação, até uma próxima oportunidade. Uma ótima tarde para você.
5: Muito obrigado, Sávio. Boa tarde, bom trabalho.
2: Agora, 4 horas e 22 minutos, vamos para nossa primeira pausa aqui no Hora da Verdinha. Daqui a pouquinho a gente volta trazendo outras informações importantes para você.

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1: Agora em Fortaleza, 4 horas e 26 minutos, estamos de volta aqui com o Hora da Verdinha. E minha gente, a história do cearense Rosier Alexandre, que saiu do sertão aqui do nosso estado para chegar ao topo do mundo, lá no Monte Everest, ganhou destaque nacional com a estreia do documentário O Engraxate que Escalou o Everest. Dirigido por Ian Ruas, o longa estreou pelo canal Off nesta quinta-feira e já está disponível também no Globoplay, tá? Na plataforma, desde o iníciozinho desta sexta-feira. E para falar sobre essa produção, a gente está aqui tendo a alegria e a honra de receber aqui no nosso estúdio o Rosier Alexandre. Rosier, boa tarde, seja bem-vindo, tudo bem?
2: Boa tarde, sabe, tudo bem. Obrigado pelo convite, que prazer estar aqui falando sobre isso.
1: A alegria e honra também é toda nossa de recebê-lo aqui. Rosier, primeiramente, qual o sentimento, né, de ver toda essa sua trajetória no alpinismo, toda essa caminhada e escalada na sua trajetória, aí nas telas, essa história sendo compartilhada agora para o mundo todo?
2: Sabe, o primeiro sentimento é susto, cara. É susto, é isso mesmo. Eu, desde a infância, fui muito inquieto, muito trabalhador, estudei muito, trabalhei pra caramba. Eu sempre acreditei que eu podia conquistar uma vida digna, uma vida tranquila. Mas um dia virar um documentário, virar um filme, ir pros streams, compartilhar com o mundo inteiro, eu confesso que isso nunca esteve nos meus planos. Tanto é que eu terminei o projeto Sete Cumes, eu escalei a maior montanha de cada um dos sete continentes. Uhum. Eu terminei esse projeto em 2016, com o Everest. Sim. E de lá pra cá, várias empresas falaram, ah, a gente podia fazer um filme. Disse, é, quem sabe, talvez, e sempre deixando pra lá, porque não pensava nisso. Até que chegou o dia, quando eu conheci o Ian Ruas, a gente começou a trocar uma ideia falando do filme, foi quando isso... E aí, imagina, dessa primeira conversa, até a gente começar a gravar, foram 2 meses, e de começar a gravar até a gente chegar agora nos streams, foram mais 3 anos, 3 anos de trabalho, e é um trabalho completamente diferente do que eu faço. Nem é escalar montanha, não é administrar uma empresa, é cinema, a sétima arte, é uma beleza, mas é um vocabulário, é uma linguagem completamente diferente de tudo que eu já tinha pensado em fazer na vida. Tive que aprender muita coisa.
1: Então dá pra dizer que esse filme, fazer esse filme, produzir esse filme, foi mais difícil que escalar o Everest?
2: Meu amigo, não dá pra dizer, absolutamente, foi infinitamente mais difícil que escalar o Everest. E eu não estou falando só do investimento financeiro, que também foi bem alto, mas eu estou falando do desafio. É uma linguagem que eu não conhecia, lidar, conversar, negociar, convidar pessoas para participar, ver toda a parte burocrática, imagina, convidar alguém para fazer música, como Oswaldo Montenegro, além de ceder o Condor, fez mais 7 músicas, mas não é simplesmente faz uma música e você joga lá, imagina, todas as redes sociais, todas as plataformas vão bloquear se você não tiver toda uma situação jurídica para que essas tenham licença legal, não basta ele dizer, olha, tá aqui, eu autorizo,
1: é uma complicação.
2: Então assim, procurar as pessoas certas para fazer isso é um desafio muito grande.
1: E, Rosier, essa produção, ela passa por onde exatamente? Ela conta a sua trajetória desde o início da sua vida até chegar lá no Monte Everest.
2: Exatamente. Conta desde a infância, entrevista colegas de infância, professores do Jardim da Infância, minha família, colegas de sala, e aí vem entrevista os meus colegas de escalada, desde colega de escalada em Quixadá, quando eu escalava rocha, colegas de escalada do Everest, vários professores, vários colegas do mercado empresarial, enfim. É uma longa história que vai muito além do Everest. O Everest foi agora há 10 anos. Uhum. O Projeto 7 Cumes durou 12 anos, mas o filme narra, eu diria assim, toda a minha vida, 57 anos, está resumido ali em 1 hora e 15 minutos.
1: E, Rosier, eu imagino então que se passou por toda essa sua trajetória, passou por muitos lugares, né? Desde, sim, o sertão cearense até lá,
2: no Nepal. O que acontece, para a gente fazer um filme e realmente esse filme retratar o que a gente queria fazer, primeiro, eu tinha registro dos 7 cumes, das 7 maiores montanhas de cada um dos 7 continentes, eu tinha esse registro. Só que registro é amador, meu amigo. Eu não sei fazer imagem, eu não sei fazer programa de rádio, eu não sei fazer esses registros. Eu tinha aquele registro doméstico para casa. Nada disso, praticamente a gente aproveitou pouca coisa.
1: Só de recordação,
2: aproveitamos,
1: né,
2: uma coisa ou outra. Uhum. Mas tudo isso a gente teve que refazer. Voltei para o Everest, fomos para a Bolívia, fomos para Quixadá para fazer imagens reais, escalando rocha. Enfim, foi uma longa viagem. Foi um filme gravado em 4 países, 3 continentes. foram 2 anos captando imagens, editando, depois participando de festivais. Fomos indicados em vários festivais, tanto no Brasil quanto fora do Brasil. Vencemos 2 importantes festivais brasileiros. Vencemos o Festival de Teresópolis, vencemos o Rio Mountain Festival. Enfim, é uma longa história, meu amigo.
1: E para você, Rosier, reviver todos esses momentos, qual foi o tamanho da emoção de reviver tudo, desde o comecinho lá, as suas primeiras escaladas, até chegar a esse ponto final lá no Everest? Como é que foi?
2: Até então, todas as vezes que eu revi o vídeo, que eu chego no cume do Everest, eu gravando um depoimento, agradecendo a minha esposa e os parceiros que participaram desse projeto, todas as vezes que eu via, eu me emocionava. E, puxa vida, cara, olha, imagina aquele menininho, imagina o tamanho desse salto, o menininho sair da zona rural da Caatinga Sertaneja de Monsenhor Tabosa até o cume do Everest. Isso agora ganhou uma dimensão ainda maior quando, ontem à noite, eu vendo a estreia e olhando, puxa vida, cara, o Brasil, o mundo vendo esse programa. Eu, por alguns momentos, meu amigo, não segurei a emoção, chorei. Minha esposa olhava para mim, eu estava chorando, ela começava a chorar também. Outras vezes eu olhava para ela chorando, eu chorava também. Porque é uma emoção muito boa, é uma realização grande. Eu fico muito feliz, sei que isso aumenta a minha responsabilidade, saber que num momento desse você está se expondo muito e você está se expondo de uma forma de ser, quem sabe, um exemplo, uma inspiração para as pessoas. Mas eu fico muito feliz em saber, assim, que esse filme, que esse documentário, ele vem de possibilidade. Ele ajuda as pessoas a olhar e dizer assim, cara, se esse moleque trabalhou na roça até 16 anos, viveu com extrema escassez, ele pôde chegar onde chegou, e eu, por que que eu não chego? Por que que eu não vou abrir aquela gaveta que tem todos aqueles sonhos lá que um dia eu escrevi que eu ia fazer, ia escrever um livro, ia fazer uma viagem, ia construir uma casa, ia fundar uma igreja, ia ser um jornalista de sucesso, que eu queria tanta coisa na vida, e de repente eu tô me contentando com tão pouco. E por que não resgatar tudo isso? Se até o Rosier saiu de Monsenhor Tabosa e fez tudo isso, eu também posso. É isso que esse filme, que eu espero que esse filme diga para cada pessoa. Não deixa para amanhã. Não deixa para amanhã. Hoje é o dia, é o melhor dia e é o único que a gente tem, é hoje. O passado já passou, você não volta. E o futuro, a gente, é muito incerto. A gente não sabe até quando nós estamos aqui. Então, hoje a gente precisa começar, abrir essa gaveta velha lá e tirar a poeira desses sonhos e dizer assim, vamos realizar. E é o que eu espero que esse filme diga para as pessoas.
1: É isso, minha gente. Lembrar que ele já está disponível, né? Você pode acessar aí no aplicativo da Globoplay, está lá disponível, e também no canal Off, né? É uma programação ali muitas vezes voltada para esportes radicais, sempre também vai estar presente aí na programação. José, agora fiquei curioso com uma situação. Você gravou, né, essa produção, e disse que voltou em alguns lugares. Imagino também que você reencontrou pessoas que, sim, fizeram parte da sua trajetória também. Sim. Como é que foram esses reencontros e a emoção vivida também com essas pessoas durante essas gravações?
2: Olha, você está perguntando isso, estou todo arrepiado nesse momento, literalmente arrepiado. Olha, um acidente de percurso. Aconteceram vários encontros maravilhosos, mas um deles, sem nenhuma programação, o meu guia, que é um nepalês, ele foi meu guia, ele foi comigo até o cume do Everest, e eu não tinha mantido contato com ele para a gente se encontrar. Quando eu desci de um avião lá em Lukla, que é o último vilarejozinho, a gente pôs no aviãozinho para começar a caminhada para se aproximar do campo base do Everest. Quando eu tô descendo, eu só encontrei o cara falando, Rosier, um Rosier muito preso lá na língua, que eu olhei e disse, cara, não acredito, encontrei o Sona. Dei um abraço tão gostoso, perguntou, o que que você tá fazendo? Vai escalar o Everest? Aí eu contei para ele. Nossa, foi uma felicidade, uma satisfação tão grande. Outro encontro, Manuel Morgado é um médico brasileiro, que é o brasileiro que mais guiou gente até o campo base do Everest. Uhum. E eu tinha convidado o Morgado para dar um depoimento, falar do Everest também, e ele tinha topado, tudo certinho. 15 dias antes de viajarmos para o Nepal, eu disse, Rosier, infelizmente eu mudei toda a minha programação, não vou conseguir estar em Katmandu na data que você está pensando, não vou poder participar. Eu disse, cara, lamento, que pena, mas enfim, é seu trabalho, sua profissão, faz parte da vida, então esse imprevisto, ok. Eu já tinha aceitado que o Morgado não participaria mais do documentário, porque era a data que a gente estaria ali. Quando nós chegamos a Lukla, no primeiro dia em Lukla, que a gente dorme uma noite para começar a caminhada no dia seguinte, tô eu andando num vilarejozinho de Lukla, quando eu olho aquela figura que me olha no olho, eu olho, a gente se assusta um com o outro. Quem eu encontro? Manuel Morgado. Eu olhei assim, eu disse, o que que aconteceu, Morgado? Ele disse, Rosier, não te conto. Mudamos toda a programação e a gente voltou de helicóptero para cá e eu tô aqui, terminou participando do documentário.
1: Olha só.
2: Foi um depoimento maravilhoso. Então, assim, muitas vezes a gente faz um baita de um programa, isso é pra, vale pra vida inteira.
1: Sim.
2: A gente programa tudo bonitinho, quer ter controle sobre tudo, e de repente a gente descobre que o inesperado é o lado melhor, essa surpresa que a vida às vezes nos traz. Ou seja, é bom a gente programar? É. Mas é bom também a gente estar disposto a deixar que o universo faça um pouco a parte dele e traga essas boas surpresas pra gente.
1: É isso, Rosier. Olha, muito obrigado aqui pela sua participação. Sem dúvida, você é um grande exemplo para nós cearenses, pela sua perseverança, pela sua luta, pela sua trajetória. E eu estou muito ansioso para ver, viu?
2: Vai lá. Vou acompanhar, tiver um tempinho hoje, faz a pipoca, pega um vinho, um suco, alguma coisa, vai ver. Você vai gostar. Tá um filme muito bonito. A gente tem tido feedback de pessoas vendo 3 vezes esse documentário. Cara, para mim, puxa vida, que alegria alguém destinar 3 vezes para ver um documentário de 1h15. Então, ficou bom.
1: Ficou. Não tenho dúvidas disso. José, obrigado pela participação.
2: Obrigado a você pelo convite. Foi um prazer estar aqui.
1: Até uma próxima oportunidade.
2: Até mais.
1: Agora 4h37, vamos seguindo aqui com mais informação para você, agora trazendo a previsão do tempo.
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1: Olha, tarde de sexta-feira, com sol aqui em Fortaleza, apesar de que algumas nuvens estão nesse momento, né, pela parte mais ali, próxima ao litoral aqui de Fortaleza. Em algumas regiões o tempo está mais encoberto, em outras o tempo está mais firme. Será que vem chuva por aí? A temperatura aí, padre, temos nesse momento?
3: 31 graus,
1: minha gente. 4h40 da tarde, praticamente. 31 graus. Calor grande, viu, padre? Um sol para cada um. E é porque tem nuvens ainda no céu, viu? Não tá fácil, minha gente. Vamos conferir aí a previsão do tempo para o final de semana? Quem traz para a gente é a meteorologista da FUNSEMI, Rafaela Gomes.
4: De acordo com o nosso balanço de chuvas, o maior acumulado ocorreu no município de São Gonçalo do Amarante, com 43,8 milímetros. A previsão para os próximos dias segue indicando estabilidade atmosférica em todas as macro-regiões. A tendência é de nebulosidade variável, principalmente durante o período da madrugada e manhã do sábado e do domingo. Em relação aos ventos, é esperado rajadas máximas em torno de 50 e 60 km por hora, principalmente nas regiões de serra. Na faixa litorânea, esses valores devem ficar em torno de 50 km por hora. Em relação à umidade relativa do ar, é esperado valores mínimos, principalmente no centro-sul do estado. E com isso, as temperaturas do ar máxima também devem ficar mais elevadas, principalmente na região aqui do litoral norte e também aqui na região da Jaguaribana. Essas temperaturas do ar devem ficar elevadas principalmente entre esta sexta-feira e o domingo. Em relação às temperaturas mínimas, as mínimas devem ficar em torno de 20 graus, principalmente nas regiões de serra também.
1: Então tá aí, minha gente, a previsão do tempo para o final de semana. Agora 4h39, passar rapidinho aqui pelos nossos ouvintes que estão participando. Um abraço para o Eric e Joelson, que estão na Chapada da Diamantina, na Bahia. Aquele abraço. Ricardo Norbert Sabin também está trabalhando, nos acompanhando. Dino Boy, em Guaraciaba do Norte. Por aqui também a Dona Vânia, Dona Vera, Dona Marlúcia, na Vila União. Vandico no José Walter. O Marcos Fernandes no Benfica também está aqui conosco. Um abraço aqui para o Emerson, na Granja Portugal. Ele está pedindo um alô para Patrícia, Silvânia, Simone, Yasmin, Antônio Carlos e Cícera. Tem ainda o Vando, que está nos acompanhando em Santa Maria do Cambucá, em Pernambuco, pedindo um alô para a mãe dele, a Dona Zefinha, e os irmãos Carlinhos, Valdir, Antônio, Neto e Daniel. Ele diz que por lá também está muito calor. 4h40, última pausa aqui no Hora da Verdinha. Daqui a pouquinho a gente volta com mais informação para você.

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1: Em Fortaleza, agora 4:44. Estamos de volta aqui com Hora da Verdinha, trazendo agora dicas para você que está nos acompanhando.
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1: Olha, começa na próxima segunda-feira, minha gente, dia 14, no Parque de Exposições Governador César Calço, aqui na capital cearense, a segunda edição do Ceará Moto Week, um evento que reúne aí uma série de ações de cidadania e serviços voltados aí para os amantes do motociclismo. E a gente está recebendo aqui no estúdio Carlos Benevides, que é presidente da Associação Ceará Moto Week, a organizadora aí do evento. Carlos, boa tarde, seja bem-vindo, tudo bem?
2: Boa tarde a você e a todos os ouvintes.
1: Carlos, vamos falar então sobre essa segunda edição, sinal de que a primeira foi um sucesso, né, meu amigo? E aí vocês estão então trazendo essa segunda edição, o que vocês estão preparando aí de novidade?
2: Vamos lá, graças a Deus, superou as expectativas nossa primeira edição. É, a criança já nasceu um pouco mais adulta, um sucesso total, tanto em matéria de público como de comentários após. E a gente tentou melhorar cada vez mais. Então nós criamos na quinta-feira, que no ano passado foi comum, nós criamos um momento ecumênico. Então nós vamos ter banda. Hoje tem vários clubes que são evangélicos, vários clubes que são católicos. Inclusive, eu brinco muito, tem um padre que anda de moto, uma freira. E temos uns 3-4 pastores que andam de moto.
1: Eu vi, inclusive, esses dias lá nas redes sociais de vocês e eu fiquei encantado com o padre motociclista, minha gente.
2: Gente, muito boa. Então a gente resolveu criar esse momento ecumênico, exatamente para esses clubes. Então vão ter duas bandas de rock, mas com letras católicas e letras evangélicas. De sábado, sexta e sábado vão ter show de rock. E o diferencial, como você disse, a sexta-feira, que nós vamos estar, a Associação Ceará Moto Week, está levando toda uma estrutura para atender a população, não só motociclista, não só os irmãos que vêm de fora, mas também a comunidade local, com atendimento de emissão de RG, delegacia da mulher, PROCON, barbeiro, toda uma estrutura que você pensar, vacinação contra a raiva, contra os pets, em relação aos cachorrinhos, distribuição de coleira, aquela Excalibur. Então, toda uma estrutura para atender a comunidade local. A ideia é trazer a população para tirar mais proveito do que é ali o parque, que é um local agradabilíssimo, certo? Um local espetacular.
1: Então, todo o evento, todas essas atrações, todos esses serviços serão gratuitos?
2: Gratuito, a entrada é gratuita, não existe cobrança. A gente pede aos irmãos motociclistas, que nós já temos essa situação anualmente, de levar um quilo de alimento não perecível para que seja doado para uma entidade. Esse ano foi a Cold, vai ser direcionado para ela. Mas a gente pede que é voluntariamente, não tem aquela história da obrigação do ingresso. O ingresso lá é gratuito.
1: Carlos, no ano passado, né, deu para observar que muita gente, é claro, aqui da capital cearense, região metropolitana, de municípios aqui do interior do estado também, mas pessoas até de outros estados, né? Como é que vocês observam, né, esse encontro, né? Tem esse objetivo, né, de unir também essa comunidade, essas pessoas que gostam, né, do motociclismo, pelo Brasil afora, né, inclusive.
2: Como é muito bem dito pela Cláudia Leite, a nação motociclista é muito forte. Então, isso aí foi um jargão que ela criou e ficou realmente um peso. A turma motociclista é unida no Brasil todo, certo? Então, a ideia, que foi até uma surpresa pra gente, o evento começa na segunda, sempre, como você disse. E no domingo eu recebi a ligação de que já tinham 3 pessoas que tinham vindo do evento de Triunfo pra cá, uma de São Paulo, outra da Bahia e outra de Maceió, que já estavam lá, já querendo acampar. Aí eu falei e resolvi ir lá com a pessoa lá do restaurante e eles ficaram acampados lá até segunda-feira a gente abrir a área de campo. Então, a ideia do evento é trazer os irmãos de fora para conhecer o Ceará, a nossa querida terra. Eu sou muito bairrista com relação a isso, e que é um espetáculo. E exatamente por isso, o Ceará Moto Week, ele é voltado uma semana encerrando o Triunfo, que é um evento que tem em Pernambuco. Triunfo encerra no domingo, na segunda-feira inicia aqui no Ceará. Porque quem vem de São Paulo, Brasília, é mais fácil fazer o percurso total.
1: Já vem, vai subindo, né? Sai de Pernambuco e vem aqui pro Ceará.
2: Vem para cá, entendeu? Quer dizer, então já tem essa conotação para poder sempre aproveitarmos um gancho com o Triunfo, certo?
1: E Carlos, como é que você observa também, né, esse crescimento do motociclismo aqui no nosso estado? Eu, particularmente, tenho observado muito isso em razão das redes sociais. Você acha que isso também tem impulsionado? As pessoas têm um gosto em comum E aí, no caso, o motociclismo acaba unindo também essas pessoas. As redes sociais, elas também têm impulsionado isso, esse sentimento do motociclismo aqui no nosso estado, em Fortaleza também?
2: Nós temos aí diversos fatores, né? Nós temos o motociclismo de hobby, que aí realmente é esse impulsionado por isso, inclusive com concessionárias abrindo novas aqui, novas marcas. E temos o de trabalhador, porque muitas vezes o cidadão não tem como comprar um carro, então precisa da moto para o trabalho. Uhum. E isso é um ponto importante para nós da associação, que é a gente tentar trazer esse pessoal para a consciência, ter a responsabilidade do motociclista, ter a responsabilidade em relação à direção de trânsito. Então nós estamos até parcerias também com cursos que vão ter lá, que é curso de pilotagem segura.
1: Dentro da programação do evento, né?
2: Dentro da programação. Uhum. Então nós vamos ter cursos de pilotagem seguras, certo? Para os motociclistas, para poder a gente tentar diminuir um pouco, reduzir um pouco com relação a isso. Inclusive, estamos também indo a escolas municipais, junto com o órgão de trânsito aqui de Fortaleza, para que a gente possa, na escola, trabalhar a cabeça da criança que é o futuro motociclista.
1: Sim, principalmente, importante.
2: Principalmente com a história do uso do cerol, que isso é um crime terrível e já foi fatalidade aí. Sim, de vários motociclistas, ciclistas e até transeuntes. Então, a preocupação do evento não é só o evento motociclista, é a educação social. Além da parte educacional, a parte social. Então a gente vem trabalhando isso e esperamos conseguir cada vez mais, a cada ano, conscientizar a população em relação a isso. Só para você ter uma ideia, em 2005, certo? Eu tinha apresentado o programa Marcas e Motores aqui da TV, e nós tínhamos na época 275 mil motos em todo o estado do Ceará. Mais recentemente, conversando com um diretor lá do Detran, nós hoje temos 375 mil. Então é um aumento exponencial.
1: Sim.
2: Entendeu? Exatamente por causa desses fatores. Não só o hobby, o prazer, como a necessidade de muitos trabalhadores em se deslocar.
1: É isso, minha gente. E olha, qual o endereço nas redes sociais para as pessoas conferirem a programação? E só reforçando, começa já na segunda-feira, a partir de que horário?
2: Já na segunda-feira, a partir das 9 horas, certo? Nós vamos ter lá a programação, porque tem atendimento, aí tem um passeio à noite, que a gente vai para pontos turísticos
1: aqui em Fortaleza. No caso, às 9 da manhã, né?
2: 9 da manhã.
1: Certo.
2: E aí, à noite, nós temos um passeio para ponto turístico aqui em Fortaleza, na segunda e na terça. E de quarta em diante, é todo concentrado lá no evento. As redes sociais é o site Ceará Moto Week, certo? Você vai estar lá, toda a programação, as bandas que vão estar lá se apresentando, nossos parceiros, tudo vai estar lá no site. Praça de alimentação, bem lembrado ali, a parte infantil que vai ter lá. Praça de alimentação, se você quiser comer da tapioca, o churrasco lá tem.
1: Olha aí.
2: Certo? Cardápio infantil. A Cleo Pessoa, que é a nossa organizadora da Praça de Alimentação, ela fez uma coisa espetacular. Porque a praça, ela tem de tudo. Então, o cara diz, rapaz, eu quero tomar um sorvete, tem ali. Eu quero um cachorro quente, tem do outro lado. Então, a praça, ela vai abranger
1: todo tipo. Quero churrasco, tem também.
2: Tudo, churrasco, hamburgueria, bolo, tudo. Tudo que você quiser se alimentar, você encontra na praça.
1: Então tá aí, minha gente. Olha, programação completa para todos os públicos. A partir de segunda-feira, vai seguir por toda a semana até o final de semana. Ceará Moto Week lá no centro, no Parque de Exposições, né? Governador César Caos, aqui em Fortaleza, ali no Presidente Kennedy. Acesso muito fácil, né? Tanto ali pela Sargento Hermínio, quanto ali também vindo pela Bezerra de Menezes.
2: Por trás da Secretaria de Desenvolvimento Agrário, a SDA. Ali por trás, na rua Aloysio Eleutério.
1: Pronto.
2: E também, a gente termina esse touro.
1: Que é muito fácil. Então é isso, minha gente. Ceará Moto Week 2026. Começa, então, a partir de segunda-feira, dia 14. Carlos, muito obrigado pela participação. Sucesso em mais uma edição do evento. Não tenho dúvidas que as pessoas que vão poder aproveitar a programação vão aproveitar bastante.
2: Eu que agradeço o convite de estarmos aqui.
1: Estaremos lá.
2: Não, agora ele está morando perto, então não tem nem desculpa.
1: Não tem nem desculpa, ali do lado. Obrigado, Carlos, pela participação.
2: Eu que agradeço.
1: 4h53, vamos trazer aqui, minha gente, outras dicas culturais para você. A história de Belchior volta às telas no Ceará neste final de semana. A minissérie de ficção Alucinação será exibida gratuitamente no Cinema do Dragão. As sessões começam às 7 da noite, já nesta sexta-feira. Preciso aí retirar ingressos, tá? Com antecedência lá na bilheteria, a partir das 6 horas. Então você tem que chegar cedo para poder aproveitar. A entrada é gratuita, mas é preciso retirar os ingressos antes, tá bom? Vamos conferir um recado da atriz Larissa Góes a respeito, então, de Alucinação.
3: a minissérie Alucinação, do Canal Brasil, e vai ser lançada no Cinema do Dragão, vulgo melhor cinema de Fortaleza, nos dias 11 e 12 de setembro, sexta e sábado desta semana, agora, às 19h30. A entrada é gratuita. A minissérie fala de Belchior, celebra a trajetória, né, desse ícone da música brasileira. E ela conta com uma equipe majoritariamente formada por pessoas cearenses, elenco majoritariamente formado por pessoas cearenses. Eu faço parte com a Tete Rogério, uma cantora cearense maravilhosa, que fez parte de um grupo chamado Pessoal do Ceará. Então é isso, gente. Todo mundo tá convidado. Só chegar lá uma hora antes, já pode fazer a retirada dos ingressos, tá? Beijão. Tchau, tchau.
1: A cidade de Aquiraz recebe hoje e amanhã a sexta edição do Vila Sonora. A programação é gratuita, com seminários, oficinas e também shows. Hoje, às 10 da noite, quem se apresenta é a sanfoneira Bela Rayane. E ela tem aí um convite especial para você acompanhar.
4: Alô, minha galera, aqui é a Bela Rayane, a rainha da sanfona, e tô passando aqui para convidar você. Nessa sexta-feira, dia 11 de setembro, estarei participando da Sexta Vila Sonora em Aquiraz, Ceará. O evento gratuito, viu? Vai acontecer na Praça da Cultura, ao lado do Mercado das Artes, e o meu show será às 10 horas da noite, e você tá convidado para aquele forrozão. Vai ser assim, ó.
1: Chama! Tá então, minha gente. Olha, seguindo aqui com mais dicas pra você. Amanhã quem se apresenta é a Vanique Belchior, a partir das 18h30 da noite. Ela também traz aí um recado especial.
5: Oi, todo mundo de Aquiraz. Eu sou Vanique Belchior e tô passando aqui pra convidar vocês pra Sexta Vila Sonora, que ocorrerá nos dias 11 e 12 de setembro, na Praça da Cultura, no centro de Aquiraz. Os shows começarão a partir das 18h30, mas eu estarei no dia 12 de setembro com o show Meu Nome é 100, uma celebração aos 80 anos do meu pai, o cantor e compositor Belchior, às 21 horas. Então, estou esperando vocês, 12 de setembro, às 21 horas, Sexta Vila Sonora, na Praça da Cultura, centro de Aquiraz, com o show Meu Nome é 100, trazendo aí esse repertório que é a trilha sonora do coração de muitos de vocês. Até lá!
1: Trânsito. Minha gente, olha, recebemos aqui algumas mensagens de ouvintes falando sobre problemas na Raul Barbosa em razão de uma carreta que está parada bem na subida do viaduto, impedindo o tráfego de veículos nas duas faixas, tanto para quem segue aí no sentido Arena Castelão, quanto para quem vai também para o Dionísio Torres. Ainda não tem aqui a informação confirmada se aconteceu algum tipo de colisão ou se foi apenas uma falha mecânica que provocou então esse bloqueio, né, com a carreta estacionada lá na via. A gente está procurando, né, apurando aí os detalhes a respeito dessa situação e ao longo aqui da nossa programação a gente vai trazer. Mas fica então esse alerta aí para você que costuma trafegar na Raul Barbosa ou vai trafegar por lá, temos esse problema então envolvendo essa carreta bem na subida do viaduto, está impedindo o tráfego de veículos nas duas faixas, tá bom? Vamos seguindo aqui com mais informação sobre o trânsito. Fazer aí o nosso giro, né, pela capital cearense, com orientações para você que dá carona verdinha nesse momento. A gente começa lá pela Heráclito Graça, altura do cruzamento com o Ildefonso Albano. Nesse momento, o trânsito até tranquilo, tanto para você que vai na direção do centro da cidade e você que vai também no sentido contrário. Vamos lá para 13 de maio, altura do cruzamento com a Avenida da Universidade. Trânsito já bem movimentado aí nos dois sentidos, mas sem maiores problemas para o condutor, tanto você que segue na direção da Jovita Feitosa, ou você que vai também no sentido aí do 23BC, né, ou da Universidade. Avenida Washington Soares, também com a movimentação já intensa, especialmente para você que vai na direção do Cambeba, passando ali na altura do cruzamento com a Avenida Oliveira Paiva. No sentido contrário, a gente observa um fluxo um pouco menor e você, então, que vai trafegar aí por essa região, também não deve enfrentar problemas para chegar ao seu compromisso. Encerrando aqui o nosso giro e também o nosso Hora da Verdinha desta sexta-feira, agradecendo aí a sua atenção e também a sua audiência, a minha equipe. Rodrigo Miranda esteve aqui na produção conosco, o nosso padre Galber Souza aqui na operação de áudio. direção de imagens do Gutierre Madeira, o Jefferson Gomes nos caracteres, Francisco Moraes no master, a supervisão da Tainá Martinez e da Mayara Mourão, coordenação da Karine Zaranza, gerência de jornalismo da Ivila Bessa, diretoria de jornalismo e esporte do Gustavo Bortoli. Vem aí o Jogada Segundo Tempo com as informações do futebol, expectativa para o Clássico Rei de domingo. Eu volto na segunda-feira aqui no Hora da Verdinha a partir das 4 horas da tarde, esperando por todos vocês. Aproveite aí seu final de semana, tá? Cuide-se bem e fique em paz. Tchau!
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1: A CAGES está realizando uma operação especial durante a Romaria de Nossa Senhora das Dores, em Juazeiro do Norte. Para garantir o abastecimento de água durante a Romaria, a companhia vai operar de forma estratégica, de sábado, dia 12, até a próxima terça-feira, dia 15. A operação tem como objetivo assegurar a distribuição de água para a população local e suprir o aumento da demanda pela população flutuante, a que chega à cidade. Durante todo o evento religioso, a CAGES realiza o monitoramento das pressões na rede de distribuição, acompanha os registros de serviços, bem como disponibiliza equipes de plantão para solucionar eventuais ocorrências. Neste período, a CAGES orienta a população que a água seja consumida de forma responsável, sempre priorizando as atividades essenciais e o consumo humano. Para informações ou solicitações, a CAGES orienta os clientes que entrem em contato com a companhia pelos canais de atendimento, como a central de atendimento no 0800-275-0195. Claudiana Mourato para a Verdinha FM.
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1: Rufando os tambores, porque chegou a hora.
2: Acorda, humanidade!
3: Viva a Rainha do Mar!
4: E a princesa também!
3: Viva Deus!
4: E morra o cão!
1: E viva a vida! A reflexão do dia, por ele, Wilton Bezerra!
5: Ei, peraí!
3: Errou.
5: Tu ainda tá na marca do pênalti ainda, viu? É, você trate de andar pianinho.
6: Se votar pudesse mudar alguma coisa, seria proibido. Roberto Martin.
4: Uau! Muito bom, muito bom. Apropriado, eu diria.
5: Que pancada.
6: Não muda nada.
5: Breno Rebouças, a vida.
4: Não perca a sua leveza carregando o peso dos outros.
5: Bem demais.
6: Muito bonito, mas a palavra é perda.
4: Não, perca. Quando você ainda vai perder, não. É perca. Absoluta certeza.
6: Olha, é do dicionário.
4: Perca o que você já perdeu.
6: Peraí.
4: É perca do dicionário, o que você vai perder.
6: É, o dicionário é de Falcão.
4: Você está. Ah, tudo bem. Mas é perca.
6: É o dicionário,
4: você,
6: né?
4: Deve ter.
5: A minha.
6: Olha, essa aí é minha. É a filha da Ema Velha.
5: Vai.
6: Lá.
5: A reflexão do dia pelo padre
6: Mandrake.
5: Glauber Souza.
7: A vida desperdiçada é uma vida sem graça.
6: Grande coisa.
5: Novidade.
6: Achei. Olha, eu vou dizer uma coisa. Ó, Pato, com todo respeito, mas achei uma porcaria.
5: Eita.
6: Sinceramente. Você...
5: Obrigado, Golden Boys.
6: Boa tarde. Eu tô sendo crítico.
5: Tá sendo
6: porque
5: crítico.
6: Porque ele tem que acompanhar o nível.
5: Tem que manter o nível.
6: Você tem que...
5: Alto escalão.
6: Você tem que apurar melhor as frases.
5: Peraí, não pegue muito pesado. A relação de vocês ainda tá se...
6: Desgastado.
5: Ainda tá se reconstruindo.
6: Não, então
5: vamos
6: mudar.
5: Devagarinho.
6: Foi mais ou menos. Pronto.
5: Pronto. Em nome da boa vizinhança, tá tudo certo. Boa tarde, gente. 5:05. Tá no ar o Jogada Segundo Tempo, na tela da TV Diário, na Verdinha FM 92.5 e também no nosso canal Jogada no YouTube. A sua resenha esportiva favorita, que tá trazendo opinião, informação e, claro, não tem outro assunto, não. Clássico Rei. É o cardápio, é o prato principal do dia, mas no cardápio também tem balanço de contratações, novidades de última hora, tem punição, inclusive, do lado do Ceará, tem reforço do lado do Fortaleza, tem tabu em jogo nesse Clássico Rei, tem muita coisa, muito assunto pra gente conversar no programa de hoje. Vamos pras manchetes, as primeiras informações do dia, começando pelo lado mandante, pelo lado do Fortaleza, com a Fernanda Alves.
8: Assim. O Fortaleza tem mais um treino de preparação para o Clássico Rei. Vai anunciar mais 2 atletas de reforço, 1 atacante e 1 volante. Além disso, as dúvidas. Quem vem e quem volta. Aliás, quem volta e quem não vai para o Clássico Rei. A gente vai trazer os detalhes aqui no Jogada Segundo Tempo.
5: Boa, Fernanda. Aí do lado do Ceará, o que é que você traz para a gente de preparação para o Clássico, Daniel Faria?
9: O Ceará sofre um novo transfer ban e também finaliza a sua preparação com retornos e desfalques para o Clássico Rei de domingo.
5: Ixi, desfalques? Quero saber. Daqui a pouco, com a mesa de efeitos do padre Glauber Souza, o Mandrake.
10: Deus te abençoe, cabeça de boi.
5: Com a direção de imagens do número 1, que é o Gutierre Madeira.
11: Vem chegando o bicho velho.
5: Com os caracteres do Jefferson, que tava lá no Gabriel agora há pouco. Ó. Só forrando o bucho. E quem tá no Master é o Moraes, igual a ele, ninguém faz. Só a Bia nas operações comerciais e o Bruno Quintino nas redes sociais.
12: E aí, de boa?
5: Com a coordenação de esportes do Rafael Luiz Azevedo, gerência de esportes do Gustavo de Negreiros, direção de jornalismo e esportes do Gustavo Bortoli, o Jogada Segundo Tempo está no ar.
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5: E hoje é time titular... Do goleiro ao ponto esquerda. Alto escalão escalado. Alto escalão. Todo mundo ali, ó, no corte costura. O padre na mesa de feitos. O Bruno tá faltando só a Bia. O Brunão aqui, lá em cima, Gutierrez, Jefferson Moraes. É time titular. É, oi? Chega aí, tá aí a Bia.
6: A Bia.
5: Tá aí. Então a Bia tá aqui também. Então time totalmente titular do Jogada Segundo Tempo, porque teremos o nosso maior produto.
6: Isso.
5: Domingo é dia de Clássico Rei. E é um clássico importantíssimo pros dois lados, Breno Rebouças. Boa tarde!
4: Boa tarde para você, André, pro Wilton, para todo mundo que acompanha aqui o nosso Jogada Segundo Tempo no rádio, na TV, na internet. O Clássico Rei, por si só, ele já carrega toda essa importância, porque, como você disse, é o nosso maior produto esportivo. É aquela partida que toda a cidade para ver, o estado também. É um jogo que atrai os olhares em geral, né? Até

0: toada de tentar evitar o pior nessa Série B, que seria um rebaixamento para a Série C. Fora isso, um tabu que o Ceará defende, que é uma coisa que incomoda o torcedor do Fortaleza, por mais que o Alto Ori, que não conhece muito bem o nosso clássico, chegou no futebol cearense agora, fale que é um jogo comum, um jogo como qualquer outro, não é. O clássico é muito diferente. E esse tabu, ele incomoda sim aos torcedores do Fortaleza, e o Ceará vai defender mais uma vez essa invencibilidade. É um jogo que tem muitas nuances, e os momentos são diferentes. Mais uma vez, na minha opinião, o Fortaleza chega como favorito. Mas isso não é garantia de vitória. Tanto é que ele chegou como favorito no primeiro jogo e ele perdeu na fase de ida da Série B. Então o favoritismo, é sempre bom que o torcedor entenda, que ele não é sinônimo de vencedor. Se você abre o dicionário e pesquisa a palavra favorito, lá não tem vencedor como sinônimo. Mas que o Fortaleza chega num momento melhor, isso é indiscutível. Fortaleza vem de uma sequência, inclusive, muito melhor. Só que isso não garante absolutamente nada. Quando essas duas camisas ficam frente a frente, a gente sempre tem um equilíbrio. E eu tô muito curioso para saber o que esse provável último clássico do ano nos reserva. Porque há uma possibilidade muito pequena deles se enfrentarem num playoff para subir, o que seria muito cruel pro futebol cearense, você ter um playoff entre Ceará e Fortaleza. Mas muito provavelmente será o último clássico rei do ano. E o Fortaleza tem a chance de tentar quebrar esse jejum contra o Ceará. O vovô que está precisando muito dessa vitória nessa luta por permanência.
1: É verdade, viu? Tem muitos elementos cercando esse clássico rei. No domingo, com transmissão, claro, ao vivo da Verdinha. Super transmissão ao vivo da Verdinha. Deixa eu dar uma boa tarde dele aqui, padre Glauberson. Ah, hoje é sexta-feira. Naquele pique. Naquele ritmo, no embalo. É.
2: Só esse programa tem esse clima.
1: Tá? Molejo. Bora, Brunão.
2: Só esse. Esqueleto. Brunão. Isso.
3: O homem é bom. O homem é espetacular.
4: Com certeza.
5: O Wilton Bezerra.
1: E aí, seu Wilton. Buenas tardes. Clássico Rei. Tardes. O campeonato dentro do campeonato.
2: É verdade. André. Boa tarde. Brenão. Fernanda. Daniel. El Padreco.
1: Outro.
2: Isso. Olha aí, que coisa, hein? Nosso Brunaço. Enfim, todo esse time espetacular. Pô, que gogó, hein?
6: E aí?
2: Repete aí.
6: De boa?
2: De boa. Olha aí, porra.
6: E aí? De boa?
2: Olha aí, ó. Bacana, né? Esse interessante, é o né? O Padreco se tornou conhecido através desse programa.
0: Ele tem que tomar cuidado, viu, padre?
2: É.
0: Porque esse negócio de vaza-vaza aí, de repente... Ele não tá no meio, né?
2: Tá implicado?
0: Rapaz, não sei. Tem que ter cuidado.
2: Parece que tem alguma coisa.
0: Eu não duvido, não.
2: Os donativos que ele é. É a história de uns donativos.
0: É.
2: Estamos apurando aí.
7: Não entendi nada.
2: Ora, claro que você não quer entender. Rapaz, ele vai... Você tá se fazendo de besta. Aliás, como hoje no Brasil, né?
7: Tá com medo?
2: Muita gente se fazendo de desentendida. Você faz uma frase aqui, dá uma opinião, o cara diz... Você é o quê... Você é isso ou é aquilo? Peraí, não se faça de besta, não. Você sabe o que é que está acontecendo.
6: Sim, sim.
2: Não é? Aliás, a gente falou aqui que nós não devemos... Que não tem ninguém neutro. Ninguém é neutro no mundo. O mundo não é neutro. Coisas desse tipo. Né? Eu sempre disse isso. Você é isento. E muitas vezes, nem a isenção lhe é permitida. Não é? É isso que quebra nosso raciocínio. É isso que quebra a corrente. Está compreendendo? Até que o nosso querido... Breno Rebouças chegue a um acordo. Então eu falava aqui a respeito. Às vezes até diante de um momento de crise, você não pode ser isento. Você tem que tomar partido, né?
1: É.
2: Você tem que tomar um lado.
1: Até porque omissão é uma ação.
2: É, a omissão, perfeitamente. Bom, mas isso em certos casos. Não vamos generalizar, não é verdade?
1: Sim.
2: Pode ser assim?
1: Pode ser assim.
2: Mas eu estava falando e nós discutíamos antes desse programa... alguns aspectos da vida nacional e falávamos a respeito de muro, ficar em cima do muro. Ora, você fica numa sinuca de bico, você fica sem ação, impedido. Se você fica entre dois abismos e entre dois abismos só tem uma passagem, só tem um muro que separa esses dois abismos, você vai abrir mão desse muro, não? É uma pergunta que eu faço para os amigos. Estou tentando conversar não, aqui.
0: Você vai
2: usar
0: o
2: muro. Você
0: está lhe protegendo.
2: Você é obrigado.
0: Exato.
2: Você é obrigado, porque você não quer cair nem um lado nem
0: exatamente.
2: O outro.
0: Exatamente.
2: Está entendendo? Veja esse meu pensamento besta. Essa minha filosofia, que não é nem de botequim.
0: Mas é para ilustrar.
2: É, para ilustrar. Pronto. Esse programa, ele permite... Sabe como é que é? Essas variações de assunto. Eu acho que eu me expliquei, não sei a quem. Mesmo porque quem é que está interessado... em Wilton Bezerra achar se isso é neutro ou não é, se é isento.

0: não é. Mas aí eu vou dizendo, aí eu vou falando. Enquanto eu tiver à minha disposição este plenário, né? Eu vou falando. Mas, meus amigos, nós vamos desembocar no que importa a todos nós e a esse programa. O clássico. O nosso jogo maior. Ah, como eu gostaria que os dois estivessem ali entre os quatro melhores da competição até aqui. Para saber qual dos dois subiria, voltaria à Série A em melhores condições. Ah, como isso seria bom. Eu digo, sim, sabe? Com toda a eloquência, porque realmente nós estamos longe dessa situação. Hoje eu estava raciocinando. A queda da primeira para a segunda divisão já foi um baque. Já foi uma queda. Mas o pior é uma queda dentro da queda. Arriégua. O caso do time do Ceará. Quando você imagina e tem pesadelos em imaginar uma queda do Ceará da segunda para a terceira,
1: homem, pelo amor de Deus, nem fale.
0: Você se acorda suando frio. Uma queda dentro da queda. Uma outra queda. Tem que diabo aguente. Isso é dose para mamute.
2: Demais.
0: Para mamute. Então essa é a situação de um deles. O Ceará. O outro é o Fortaleza. Esse tem uma melhor posição. Seria bom que os dois estivessem equilibrados. Mas, filhos amados, não é essa a situação que assistimos. Então, paciência. Mesmo assim, é bom a gente observar que o clássico interessa. É aquilo que nós passamos a viver de forma atmosférica. Quantas vezes eu tenho repetido, né, esse textozinho meio safado, mas é o que eu posso fazer. Todo mundo só fala desse jogo. Imaginem se os dois estivessem ali, né, brigando por uma posição lá em cima, já procurando saber quem seria o primeiro de volta à Série A, mas a realidade crua é colocada diante de nós todos. Claro que se o time do Fortaleza avançar, vai representar esperança, talvez única, de que o futebol cearense estará na primeira divisão. Se o Ceará perder, aí o mal está daqueles em imaginar uma equipe do futebol cearense perdendo uma posição, mesmo que secundária. Então vejam, senhores, o que está em jogo. E isso acaba alimentando, né? Criando, digamos, a área de interesse em torno da partida. Situação melhor do Fortaleza, situação desagradável do time do Ceará, mas vamos para o jogo. A sorte está lançada.
2: A sorte está lançada. Muito bem, WB. Vamos começar falando sobre o Fortaleza, porque o Fortaleza é o mandante do duelo e anunciou contratação hoje. Reforço que vai estar já à disposição para o Clássico Rei. Muito boa tarde para você, Fernanda Alves.
3: Fernanda Alves.
4: Oi, André, boa tarde para você e para todo mundo que acompanha o Jogada Segundo Tempo. Anunciou agora há pouco Fortaleza Chico da Costa. O centroavante vem para ficar até o final deste ano por empréstimo. Ele que estava no Cruzeiro, fez 14 jogos, não marcou nenhum gol e fez só uma assistência, perdeu espaço na equipe, tentou negociações com outros clubes, mas não deu certo. E aí, aos 45 do segundo tempo, o Tricolor de Aço traz Chico da Costa para ser mais um centroavante do clube. Era um pedido da torcida, tinha essa cobrança, porque o Nathan Fogaça, que chegou nessa janela também, não foi utilizado pelo treinador Altuori. Militello, que vem ganhando a posição, não tem feito a entrega de camisa 9 dentro dos gramados. E aí, por isso que chega Chico da Costa para disputar essa posição. Já vai ser regularizado hoje, porque a janela das transferências fecha hoje também. E aí a gente fica nesse aguardo para saber quando será a estreia do jogador. Não sei se no Clássico Rei, André. Pode até ser uma aposta, né, do treinador colocar no segundo tempo, por exemplo. Mas é um nome que já estará à disposição, porque os atletas precisam ser regularizados hoje. O Jailson Volante também já assinou o contrato dele com Fortaleza. O clube deve anunciá-lo também ainda hoje, fechando as duas contratações feitas pelo Fortaleza. No total, 6 nomes até aqui, André.
2: Seis nomes até aqui, vamos fazer um balanço sobre isso, porque a gente vai falar das contratações feitas pelo Fortaleza e também das contratações feitas pelo Ceará no programa de hoje, porque a janela de transferências fecha hoje. É o último dia para registro de novas contratações, a Fernanda já começou falando sobre isso. Mas, Fernanda, a presença do Chico da Costa no jogo de domingo, ela está mais condicionada a quê? A uma questão física, a uma questão de chegada, de adaptação, de ambientação do jogador? O que é que mais pesa para ele ser pelo menos relacionado para ir no banco de reservas?
4: A adaptação, né? Ele não vai ter o espaço de tempo para treinar com Fortaleza. E aí isso dá um indicativo de que ele pode estar à disposição no banco de reservas. O Militello iniciando a partida, o Chico da Costa no banco. A oportunidade que o treinador tiver de colocá-lo durante substituição seria a melhor, seguindo também o que a gente percebe nas análises em relação ao comportamento que tem o Altuori nessas situações. Isso. Por exemplo, o Caio Henrique, ele chegou para o Fortaleza, foi relacionado, mas só teve a primeira oportunidade de ser titular no jogo passado. Assim também é o caminho que deve acontecer com o Chico da Costa, com o Jailson, para também ele acompanhar no dia a dia de treinamentos, observando o comportamento de cada atleta e sabendo onde encaixar melhor, André.
0: Olha, um nome bem interiorano, né? Um nome bem nosso. Chico da Costa.
1: Chico da Costa.
0: Chico da Costa, nome de sanfoneiro, né? Fim de semana com Chico da Costa e seu acordeão. Legal, não acho feio não, acho bacana, acho legal. Hein? Não, Salustiano aí é outra coisa. Aí eu vou dizer uma coisa. Um nome legal, mas não para jogador de futebol, né? E teve outro aqui que eu... Não, esse jogo com o Avaí, aquele ponta-direita, como é o nome dele? O nome é tão esquisito. Eu até falei a respeito do nome, meu querido narrador.
2: Foi, eu lembro, era com C. Eu
0: não,
2: acho.
0: É um P.
2: Cipriano.
4: Era o Gabriel Cipriano.
0: É o nome de um amigo meu, mas Cipras. Cipriano? Jogador Cipriano. E eu digo, rapaz, e se o Fortaleza perder com um gol de Cipriano? Aí vai doer.
4: E Cipriano
0: demais.
4: Tentou, viu?
0: É.
4: Tentou.
0: O nome legal, Astrogildo, por exemplo. Nome esquisitíssimo, né?
1: Astrogildo não é bom.
0: É, mas eu conheci, fui amigo de Astrogildo Neri. Foi um grande treinador nordestino. Ex-jogador. Treinou o Ceará na década de 60.
5: Tô me lembrado, não.
0: É, mas faz tempo. Você era um garoto. Você é muito novo. Tô com medo de você pegar uma coqueruche e morrer. Você é novo demais. Você é uma criança e não entende nada.
5: Mas o fato
0: é que é o problema, né? Terceiro jogador para a camisa 9 que o Fortaleza tenta.
4: WB, e um detalhe. Dois foram contratados nessa janela, porque o Nathan Fogaça foi no início do mês de agosto, ainda dentro dessa janela que fecha hoje, e o Chico da Costa também.
0: Olha, o artilheiro que perde gol, ele existe. Ele existe. É um lado dessa tarefa. Você faz muitos gols, mas tem a fase das perdas, dos prejuízos, do sofrimento imposto pelo jejum. Como eles sofrem, os artilheiros. Eles não dormem. Eles vivem à base de analgésicos quando essa fase acontece. Né? Mas essas fases passam. O diabo é que, em alguns casos, essa fase do gol perdido demora demais. A ausência de gols. O Militello só faz gol bonito. Ele não quer aquele gol razoavelmente bonito. Não, ele quer bonito. Em toda a sua inteireza. Foi cada gol um contra o Palmeiras. Pegou no meio da rua e olhou assim, do meio da rua, meteu lá, aí, ovacionado. Pronto. Esse é o homem, rapaz. Aí eu vejo os comentários, né? Porque o cara deu azar, rapaz. Esse cara não é ruim como falam, não, rapaz. De todo jeito, o sujeito que finaliza uma dessa é artilheiro, nato, hereditário. Entendeu? Aí quando perde um, dois, três, aí começa a bronca. Aí é imperdoável, né? Aí não tem quem defenda. Artilheiro dos gols perdidos. O anti-artilheiro. Aí, meus amigos, é o tratamento cruel. É o caso do nosso Militello. Luta pra caramba. Ele é um cara ali que trabalha naquela zona chamada do agrião, mas onde o jogador tem que pensar num átimo, num segundo, e tem perdido gols.
1: Muito.
0: E aí chega o Chico da Costa e só não joga, eu acho, só não é escalado para domingo porque tem todo aquele processo.
2: Exato.
0: É preciso conhecer o jogador.
2: Ô, Fernanda, e o Jailson, como é que tá a situação dele? Também tá acertado? Também deve ser anunciado em breve?
4: Sim, já foi acertado também. Os dois foram acertados juntos. Fortaleza já divulgou sobre o Chico da Costa. A gente está aguardando em relação ao Jailson. Também sobre os dois quando estiverem no BID. Tem que aguardar esse processo também. Mas é um atleta que já é do Fortaleza. São 6 contratações feitas pelo clube na janela que iniciou no dia 20 de julho, logo após a Copa, e encerra hoje no dia 11 de setembro. Dos 6, Neres, zagueiro. Caio Henrique, lateral esquerdo. No meio-campo, o Jailson, volante. E os atacantes, Pedro Henrique, Nathan Fogaça e Chico da Costa, os dois centroavantes. São os 6 nomes que o Fortaleza trouxe nessa janela. Tem desses aí, só não estrearam de fato o Jailson e o Chico da Costa. O Nathan Fogaça ainda teve um pouco de oportunidade, mas perdeu esse espaço. Uhum. Pedro Henrique é titular na equipe de Altuori. Neres era titular, se lesiona, volta para o banco de reservas. E Caio Henrique ainda nesse processo de observação. Foi titular no jogo passado, mas também entrou como substituição quando o Mucuri não esteve à disposição, André.
2: Boa, Fernanda. Breno, primeiro, o Fortaleza contratou para as posições necessárias. Segundo, as contratações acertadas, elas tiveram o impacto desejado?
4: André, oi. Só um ponto antes do Breno falar, que eu lembrei aqui, quando o Pedro Martins veio dar entrevista para a gente, ele falou também que viria um meia. Dentro do que foi colocado, ficou a ausência desse meia camisa 10 dentro da janela pro Tricolor de Aço.
2: Pronto, então com base nisso, as contratações elas foram dentro do que o Fortaleza precisa ou precisava, e as contratações anunciadas, os nomes, eles não só os que já jogaram, mas os que chegam agora também, eles têm aquele impacto, aquela perspectiva de que ó, realmente são reforços aqui que vêm para qualificar o elenco?
1: Vamos lá, eu acho que primeiro sobre o Chico da Costa, centroavante, o Fortaleza precisava muito, porque o Militelho, que é o centroavante titular, não consegue suprir. O Militelho só é titular porque o Nathan Fogaça, que veio para ser a opção, também não demonstrou nada até aqui e não ofereceu concorrência. Porque o Militelho é um cara que tem muito mais gols perdidos, ele tem mais que o dobro de grandes chances perdidas do que de gols marcados. E eu não tô falando de chance perdida, porque é óbvio que você finaliza muito e nem tudo você converte. Eu tô falando de grandes chances perdidas. Aquela bola que tá só ele e o gol, só ele e o goleiro pra finalizar e ele desperdiça.
2: Chance clara.
1: Tem, né? Mais que o dobro. Segundo o SofaScore, são 11 grandes chances perdidas e 5 gols marcados. Ele tem menos gol que o Maílton, que é o lateral no Fortaleza. Então, o Militelho, ele é centroavante, ele é o camisa 9, ele é o titular, porque ele não tem uma concorrência. O Chico da Costa, que é um cara que recentemente jogou em clubes que atuavam na primeira divisão, estava no Cruzeiro, tinha jogado no Mirassol, passou pelo futebol boliviano, pelo futebol paraguaio, tendo condição de jogo física e principalmente recuperando o ritmo de jogo, porque ele não joga desde maio, ele estava encostado no Cruzeiro, quando ele tiver com o ritmo de jogo apurado e a melhor condição física, para mim é um cara que vem para ser titular. Porque ele não vai encontrar muita dificuldade contra o Militelho. O Militelho está aqui desde o começo do ano e não conseguiu ainda mostrar que ele é um titular absoluto por qualidade. É porque ele não tem concorrência. É porque ninguém chegou pro Militelho para de fato apresentar alguma coisa que deixasse qualquer treinador que passou, fosse Carpini, seja Altuori, em dúvida. Mas com o Chico da Costa chegando, ele ganhando de novo o ritmo de jogo dele, já tem uns meses que não atua, eu acredito que ele vem para ser titular, para terminar essa temporada como titular no ataque do Fortaleza como centroavante. Era uma necessidade clara trazer mais um centroavante. Com relação ao Jailson, a Fernanda falou que não veio o meia. O Jailson, a não ser que o Altuori vai entender o Jailson como um cara que pode jogar um pouco mais projetado, um pouco mais à frente. Talvez eles pensem dessa forma. Até porque a gente tem visto o Fortaleza do Altuori, com o Carpini já era assim também, muitas vezes jogar com 3 volantes de origem, mas sempre pelo menos 2 deles com liberdade para sair. A gente já viu o Sacha com muita liberdade para sair. A gente já viu o Rian fazendo função de meia. A gente já viu outros jogadores, o Rodrigo vai mais à caça, mas a gente já viu outros volantes do Fortaleza com liberdade para avançar. Se a ideia deles for que o Jailson faça isso, a gente pode entender que essa foi a peça de meio. Até porque, quando a gente para pensar nos meias que o Fortaleza teve esse ano, nenhum de fato encaixou. O Pochettino, que já foi embora, talvez tenha sido o que mais jogou, mas não era mais aquele cara que a gente conhecia. O Crispim é extremamente nulo esse ano no Fortaleza. A gente já falou sobre isso várias vezes, que o Crispim é uma peça que esse ano não faz o menor sentido no clube. E ninguém conseguiu se firmar ali como aquele meio articulador. Dizem até que é uma peça extremamente difícil de encontrar hoje no mercado. Então, os volantes, eles estão ganhando esse protagonismo e muitas vezes não fazendo só aquele papel de recompor, de defender, de desarmar. Não, de sair pro jogo. A gente tem visto, repito, o Sacha, que não é a principal característica dele, ser liberado para ir lá mais à frente. Se eles entenderem que o Jailson é essa peça para preencher mais o meio-campo, aí vai fazer um pouco de sentido com o discurso que o Pedro Martins tinha dito. A questão é que o Jailson não joga desde o ano passado. Ele teve uma lesão desde novembro que ele não atua e é outro jogador que vai precisar de um recondicionamento físico e de recuperar o ritmo de jogo. Então são dois reforços que chegam, mas se você pega o currículo recente do Jailson, o Jailson passou pro Grêmio, Palmeiras, Fenerbahçe, passou pro Celta de Vigo. Poxa, o currículo recente do Jailson é muito bom. E ele é mais jovem do que eu imaginava. Achei que o Jailson era um super veterano, o cara tem 31 anos. Ainda tem um tempo de jogo aí. Então eu acho que são dois nomes que para uma Série B são nomes super interessantes. Qual que é a preocupação? São dois caras que não atuam há muito tempo. O Jailson há quase um ano, o Chico da Costa há alguns meses, desde maio que ele não joga. Então, qual que é o desafio? Rapidamente, o departamento de futebol do Fortaleza, o departamento físico do Fortaleza, colocá-los numa condição boa e o ritmo de jogo eles só vão recuperar quando eles forem entrando. É só isso que preocupa, mas são dois nomes que acho que para uma Série B são nomes diferentes do que você vinha tendo de contratação de chegadas.
0: Em defesa dos jogadores de meio campo do Fortaleza, eu diria que o Fortaleza tem meio-campistas. Pelo menos para a titularidade, ele tem três meio-campistas.
2: Mas não caberia um meia, assim, aquele meia, o camisa 10, o que, por exemplo, o Crispim não é?
0: Olha, não tem mais esse 10. Esse 10, ele é apenas uma miragem. O futebol mudou, as funções foram alteradas, e o meia, que está na cabeça e no sonho de todo mundo, o meia de antigamente, esse não mais existe. Eu vejo uma grande discussão no futebol do mundo. É preciso recriar o meia de ligação. O problema do futebol no mundo é a falta do meia imaginativo. Eu vejo até o treinador da seleção brasileira, que está de volta... Aliás, falar de seleção brasileira a essa altura dos acontecimentos... Oh,
2: fale não.
0: Vou dizer uma coisa. Chega a dar uma dor. Ele está falando. Falando do meia esquerda que organiza, o meia que joga entre linhas, que resolve ali, naquela falta de espaço, a jogada. Primeiro, o futebol não permite. Se você parar uma bola, cadenciar, pensar o que vai fazer... Você não consegue anotar nem a placa do caminhão que lhe atropela.
2: Não, lá eu digo... Não é? Eu sei que essa sua análise ela é mais profunda sobre o meia e a posição de camisa 10 de meia no futebol. Mas eu digo, para esse elenco do Fortaleza, não caberia mais um jogador ali de meia, um jogador mais criativo, mais armador?
0: Sempre cabe mais um no coração de uma mulher. Deixa eu lhe dizer uma coisa. Eu estava falando aqui acerca de Rodrigo, que pela voluntariedade dele... Ele vai, ataca, defende, vai. Ele não é um exímio passador de bola. Ele não é um meia, mas ele é um cara que joga no meio campo, que não é apenas um marcador. Se você olhar para o Sacha, é a mesma coisa. O Sacha tem, inclusive, feito partidas magistrais, sabe? Obedecendo a função que lhe cabe e acrescentando. Ele não é um jogador apenas de combate. Ele chega finalizando, ele chega dando passe. O Pierre é a mesma coisa. O Pierre, principalmente. É um jogador inteligente. É um jogador que cerca. O
2: Pierre está jogando muito.
0: Está jogando muito. Uma perda para o time do Fortaleza. Eu digo é que nesse campo, Fortaleza tem jogadores habilidosos que não fazem apenas uma coisa. Não tem uma característica única. Eu estou falando... nesse aspecto. Porque esse jogador, esse meia, realmente não se vai encontrar sem mais nem menos. A não ser, e aí é uma questão de conselho, ou de observação, ou de sugestão. Comecem a criar, recriar, treinar o meia nas divisões de base.
2: É, tem que formar, né?
0: Formar esse tipo de jogador. E me parece que há um apelo geral para que isso seja feito. Porque, do contrário, se não treinar, se não preparar, você não vai ter esse jogador provedor, né? Esse jogador criativo. A verdade é essa.
2: A verdade é essa. Gostei, WB. Vamos fazer o seguinte, primeira paradinha aqui do nosso programa. Falamos muito de Fortaleza, o mandante do duelo de domingo. Na volta do intervalo tem Daniel Farias e muito Ceará. Também vamos falar sobre tabu, momento das equipes, situação de tabela de cada um, sobre os jogos do fim de semana, classificação. Tem muita coisa aqui no Jogar Segundo Tempo, que está só começando. A gente volta já, não sai daí.

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9: Almeida. Obrigado, Golden Boys. Estamos de volta com o nosso Jogada Segundo Tempo, falando sobre a Agrocel. 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
9: Vamos falar sobre o Ceará. Vamos falar. Alô, Daniel Farias. Boa tarde para você,
11: Daniel Farias.
9: Ih, descarregou. Entrou água.
12: Oi, agora foi.
9: Ah, agora sim. Muito boa tarde pra você, Daniel Farias.
12: Boa tarde, André. Um abraço pra você, pros companheiros de bancada e pra todo mundo ligado no Jogada Segundo Tempo, chegando pra trazer informações sobre o Ceará, que tá nessa preparação para o Clássico Rei. Mas a gente vai começar falando sobre um assunto de última hora, porque o Ceará confirmou agora há pouco, através de uma nota oficial, que recebeu uma punição, um transfer ban, né? Um transfer ban local, não é da FIFA, mas é da Câmara Nacional de Resolução de Disputas, a CNRD, vinculada à CBF, e está impedido de registrar novos atletas, novas contratações. Vixe. Essa punição aconteceu hoje, sexta-feira, por conta de descumprimentos de obrigações financeiras do Ceará. A gente está em contato com o próprio clube, também com algumas fontes, para entender exatamente que pendências financeiras seriam essas, relacionadas a qual transferência, a qual clube. A informação que a gente tem nesse momento é que seria um acordo que o Ceará tinha com a CNRD para pagamento de dívidas anteriores, de outras negociações, e aí, geralmente, nesses acordos você parcela esse pagamento, né, em algumas vezes. O caso agora é que o Ceará teria atrasado algum pagamento dessas parcelas, e aí, por isso, a CNRD vai lá e pune o clube com essa proibição de registrar novos jogadores. Para esclarecer e até tranquilizar o torcedor, que pode estar pensando, Saulo Mineiro, Rian Santana, jogadores recentemente contratados, vão ser afetados por isso? Não. Eles já entraram no bid ontem, essa punição foi sofrida pelo Ceará hoje. O que impacta é que o Ceará, por exemplo, se quisesse contratar mais um jogador nesse último dia de janela, estaria impedido de registrar essa nova contratação, mas Saulo Mineiro, Rian Santana e todas as outras contratações feitas anteriormente não são impactadas por essa punição.
9: Por exemplo, você trouxe ontem essa informação, nessa semana, Daniel Farias, que o Ceará ainda estava ali buscando um zagueiro. Esquece,
12: impacta,
9: não tem como contratar mais.
12: E enquanto ele não solucionar, e até o momento não solucionou, o Ceará fala na nota, né, que está buscando o mais rápido possível, né, captar esse dinheiro para poder pagar essa dívida com a CNRD, mas como isso ainda não aconteceu, ele não pode registrar mais nenhuma contratação nessa sexta-feira.
9: Tudo bem. E aí vamos fazer também o balanço de contratações que o Ceará anunciou até agora. E foi muita gente, Daniel Farias.
12: Exatamente. Foram 12 jogadores, uma reformulação, mais de um time inteiro titular, contratado pelo Ceará. 6 jogadores ali do sistema defensivo e 6 jogadores do sistema ofensivo. Começando ali pelo sistema defensivo. 2 goleiros, o Matheus Nogueira e o Kaique França. 2 laterais, o Brian Borges pelo lado direito e o Sávio pelo lado esquerdo. 1 zagueiro, o Thalisson, e também 1 volante, Pavani. Então são 6 jogadores ali do sistema defensivo. Já do sistema ofensivo, 1 meia e 5 atacantes. O meia é o Lucas Mugni e os atacantes são Rian Santana, Nico Ferreira, Lenny Lobato, Saulo Mineiro e Renzo Lopes. Foram as 12 contratações. Repito essa informação que a gente acabou de trazer. Será que queria mais uma contratação de um zagueiro? Mas por conta dessa punição e também da dificuldade do mercado, o clube não fez essa contratação e encerra com esses 12 nomes.
9: Perfeito, Daniel Farias. Breno, e aí eu te repito a mesma pergunta que eu fiz em relação ao Fortaleza. O Ceará contratou o que precisava, e no caso do Ceará precisava muito mais. Mas a segunda eu acho que até já sei a resposta. Muitas contratações não deram impacto necessário.
10: É, exato. É, vamos lá. O Ceará, eu lembro que quando abriu a janela, se falava de 9 a 11 jogadores. No total acabou sendo 12. Então eles conseguiram a quantidade de peças que eles queriam. Agora, quantidade e qualidade são coisas diferentes. Primeiro, por que o Ceará precisava de mais peças? Porque ele tinha que fazer reposição. Saiu muita gente também. Foi uma troca de elenco. Não foi só se reforçar. Foi trocar o elenco. Você primeiro tinha que repor para depois trazer peças a mais para dar mais opções, primeiramente para o Moza, depois para o Daniel Paulista. Acontece que quando a gente olha nome a nome, quem foi que conseguiu agregar muito no Ceará? Eu vou até descartar aqui o Lenny Lobato, que chegou há pouco tempo, não dá para fazer uma análise ainda muito grande. E o próprio Saulo Mineiro, que não estreou. Mas os demais, e o Rian, né? O Rian também não estreou. Mas os demais, ninguém a gente consegue dizer que mudou, que agregou, que fez o Ceará melhorar naquela posição. A gente falava ontem aqui sobre o lateral esquerdo. Será que trocou o lateral esquerdo porque o Fernando era um problema? Veio o Sávio, que era um cara que eu já conhecia de outras épocas, já tinha passado pelo futebol cearense, tinha subido com o Remo, tinha feito uma boa campanha com o Remo na Série B no ano que subiu, mas que parece que é outro jogador. O Sávio parece que veio totalmente desligado. É um negócio, você olha, ele não consegue fazer nada em campo. Pavani também não conseguiu agregar. Lucas Mugni, eu já não esperava tanto assim pela condição física dele. Aliás, eu vi alguém falando essa semana que o Daniel Paulista acha que o Lucas Mugni tem uma condição física melhor. Eu acho esquisito isso. Mas assim, eu já não esperava tanto e realmente não está conseguindo agregar. Você olha para os outros nomes, né? O Thalisson teve a infelicidade de se lesionar. O Thalisson, eu fiquei com muita pena da situação do cara. Ele fez 2 partidas e se lesionou.
9: Um jogo e meio, cara.
10: Um jogo e meio, exatamente. 2 partidas, assim, contando que ele foi num jogo e no outro. Mas não chegou nem a somar tudo isso e se lesionou. O Brian Borges talvez seja o único que a gente consiga salvar, mas também se lesionou e tá um tempo fora. Mas o Brian, ele conseguiu pelo menos ser melhor do que o Alex Silva, que era o cara que tava na posição e que foi embora. Eu acho que o Brian é o único cara que a gente pode dizer assim, não, dos que até aqui tiveram tempo para mostrar, porque o Lenny não teve, falta o Saulo e o Rian estrear. Acho que o Brian foi o único que você consegue dizer assim, poxa, esse cara deu uma encaixada. Mas também faz tempo que não atua, porque tava lesionado. Então, é complicado. Foi uma janela que não veio só para consertar, veio para mudar elenco, mas não mudou o nível, não elevou o nível do elenco do Ceará.
9: WB, janela de contratações ou janela de reforços?
13: De contratações. De contratações. Reforço é outra coisa. Reforço é uma coisa mais séria. É quando, na verdade, você contrata e reforça. Há um ganho para o time. Mas quando é só contratação, aí é só aquela história, né? É só a mise-en-scène. Eu besteira esse negócio de mise-en-scène. Mas foi o que me ocorreu. Mas eu devo dizer o seguinte, que o Ceará... É, mas fazer o quê, né? É isso, fazer o quê? Eu devo dizer o seguinte, se o Ceará participasse de um concurso para melhor contratante do ano, ele seria reprovado.
14: Ora, sim.
13: Ele teria nota baixíssima.
14: E não é só esse ano, não.
13: Ele deveria ser aconselhado a nem participar do concurso. Vá não, rapaz. Você fez tanta da besteira que saia desse concurso. Não tem futuro, não. O Brian, no meu modo de ver, enquanto ele ficou em pé, que pôde jogar, também não me convenceu tanto. Não me pareceu uma grande solução para a posição. Quando eu disse aqui, certa feita, volta, Fernando, eu disse na brincadeira. Eu sei que o jogador já tinha se transferido, que não era possível voltar. Não se faz um distrato depois do cara jogar, eu sabia disso. Mas quando eu disse, volta, Fernando, é porque o Sávio foi realmente de arrepiar.
14: Pior que a encomenda.
13: Pior do que a encomenda. E eu não entendo ainda esse olhar do Daniel Paulista. Porque o Sanches, com todas as suas limitações, ele é muito mais eficiente do que o Sávio.
14: Concordo.
13: Daniel Paulista tem cada olhar e disse que o Mugni é um primor de preparação física. Ele falou, foi?
10: Não, ele falou que na escolha, eu estava vendo, estavam perguntando se ele ia colocar o Mugni ou o Vina, não lembro, e aí, ou o Mel, que ele falou que entendia que o Mugni tinha uma questão... Alguma coisa física. Ele optava pelo Mugni algumas vezes por questão física. Eu achei super estranho, porque o Mugni, na passagem anterior, uma das críticas era que ele não aguentava.
13: Exatamente.
10: Né? Inclusive, jogar o jogo todo.
13: E é verdade. E é verdade. Não foi só em uma oportunidade que o Mugni só aguentou um tempo. Entrava na segunda etapa, dava uma colaboração e dizia, o tanque secou. Aí lavava.
10: Eu acho que o Mugni saía. É um jogador que precisa de espaço. E a gente tem cada vez menos isso no futebol.
13: Ele vai ser de espaço?
10: Eu acho até, WB, que ele tem uma certa visão para fazer o lançamento, para dar o passe. Mas ele precisa de espaço, porque eu acho ele um pouco lento na hora de distribuir. E futebol hoje tem cada vez menos espaço. É muito complicado.
13: Rapaz, eu tô procurando espaço também para fazer até outras coisas. Não tô encontrando, ninguém vai encontrar. Ora, se o jogador hoje se alimenta de espaço, e o problema é que o espaço tá caro pra caramba. Rapaz, tem cada coisa que, sinceramente... E aí... Na zaga, o Ceará não foi feliz. Não foi feliz. Eu não vejo nenhuma contratação que a gente afirme. Não, essa deu legal. Essa foi correta. Tharisson machucou-se, mas antes de se machucar, já demonstrou que não estava com essa bola toda para resolver problema. O Brian, já falei. Pelo lado esquerdo, o Sávio. Só nesses três, o time do Ceará conseguiu errar tudo. Na verdade, conseguiu errar tudo. Pequena ressalva aí com relação a Braia. No meu campo, eu não sei onde encontrar esse jogador Pavani. E aí o Daniel ainda chega a uma conclusão de mexer no Ceará e bota o Pavani com poucos bocados do jogo, tira o Pavani. Que diabo de ideia foi essa do treinador Daniel Paulista na escalação do Ceará? É muito equívoco. Alguns jogadores... Nem experimentaram, sabe? Nem procuraram se sentir dentro do uniforme do clube. Jogadores que nem, digamos assim, usaram a chuteira do clube. Então, eu não vou analisar. Enfim, time do Ceará, volto a dizer, em termos de contratante, foi mal pra caramba. E foi. Não é de hoje, hein?
14: Não é de hoje.
13: E não é de hoje.
14: Não é de hoje. Tem um tempo aí que o Ceará tem deixado muito a desejar no quesito contratações. Daniel Farias, a gente vai daqui a pouco falar sobre a preparação pro clássico, sobre como é que o Ceará deve ir, escalação e tudo mais, mas o técnico Daniel Paulista, o seu xará, ele volta a ficar pressionado depois da derrota para o Atlético Goianiense, da maneira como foi, a gente pode dizer que esse clássico, ele também tem esse peso a mais para o treinador alvinegro?
12: Tem sim, André. A gente pode dizer isso até porque o trabalho do Daniel Paulista, ele vem sendo questionado há bastante tempo, no sentido daquilo que ele vem entregando no Ceará no que diz respeito a resultados. A gente já trouxe aqui em outros dias, em outras edições do programa, os números do Daniel Paulista que não são bons, a quantidade de resultados de vitória, o desempenho do Ceará como visitante, por exemplo, é muito abaixo do esperado. A forma como ele tem montado o time, essa é uma reclamação muito grande por parte da torcida, né, de que o Daniel Paulista não repete o time, não consegue dar uma identidade verdadeira ao time do Ceará e muda bastante a escalação. Algumas tomadas de decisão questionáveis, né, bastante questionáveis. O jogo passado, por exemplo, foi muito criticado pela escolha pelos três volantes, a entrada do Pavani sem nenhum atacante. Então a gente pode dizer sim que o Daniel Paulista está pressionado, mas claro, tudo isso depende de como vai ser o jogo, das circunstâncias da partida, mas eu não diria que é um treinador 100% seguro no seu cargo.
14: É, vai ter esse peso aí também o treinador do time do Ceará.
13: Olha,
14: vamos, diga lá.
13: No time do Ceará, a pressão ela é uma coisa permanente. Todo mundo ali é pressionado. Presidente, departamento de futebol, treinador.
14: Eu acho que o Daniel Paulista está na
13: corda bamba. Todo mundo. É o lugar da pressão. Eu me lembro daquela história do menino que olhou o foguete subindo, o cabo canaveral, naquele tempo, né? Dos foguetes que iam à lua. E toda aquela fumaça no rabo do foguete, pro bicho subir. Aí o menino, na sua inocência, perguntou: papai, com fogo no rabo, esse foguete sobe? Ele disse: meu filho, com fogo no rabo não sobe só o foguete. Sobe você, eu, sua mãe.
14: Lá, minha
13: e a família todinha, meu filho.
14: Aí,
13: então, no time do Ceará, é como fogo no rabo. É pressão o tempo todo.
14: O tempo todo. Vamos fazer o seguinte, paradinha ligeiro bala. Pausa para hidratação. Voltamos já. Não sai daí.
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1: Obrigado, Golden Boys. Estamos de volta com Jogada Segundo Tempo, 5 horas e 56 minutos. Vamos pra galera? Vamos botar o povo pra falar? Você na jogada. Abraço, Noel. Tá ligado aqui com a gente. Tamo junto. Kid Júnior, Sérgio Cunha também tá aqui na audiência.
2: Sérgio Cunha é o Kid, né?
1: Abraço pra ele. É o Kid.
2: Sérgio Cunha. Agora, nome artístico. Kid Júnior.
1: Kid Júnior.
2: O perigoso.
1: O perigoso.
0: Na jogada.
1: É você,
0: você
1: na jogada.
3: André.
1: Oi.
3: Me diz uma coisa. Digo. Se o Daniel Paulista perder esse clássico, ele roda, Daniel?
1: Eu acredito que sim.
2: Roda, roda.
1: Ah, rapaz. Eu acho que ele papoca.
2: Sinceramente falando, André.
4: Roda pra quê, Uri?
2: Eu fico pensando muito nisso, né?
4: Não tem sentido isso, não.
2: É assim, eu não sei se exatamente depois do clássico, mas o Daniel Paulista, eu não acredito que... Eu acho que ele tem possibilidade de até o final ser trocado, sim. Acho que o Ceará não vai até o final com ele se os resultados não se modificarem. Mas eu não sei se no clássico o Rei já mudaria. Eu vou dizer que não, mas eu também não vou...
1: Eu acho
2: duvido,
1: que se
2: não.
1: Perder,
2: eu
1: ele
2: vou
1: cai.
2: Dizer que não, mas não duvido,
4: agora,
2: não.
4: Acho isso absurdo, né?
1: Vai, porque
2: todo
1: vai...
2: mundo sabe que a culpa não é só dele, não é?
1: Não é, mas ele
2: dividir
1: também não
2: direitinho
1: teve...
2: as coisas.
4: É, WB, se a gente for comparar, eu não tenho aqui a comparação, não sei se o Dani já fez. Mas o Daniel Paulista não deve ter números muito diferentes do Mozart, não, viu?
1: Tem pior que o Mozart.
4: Não tem como, realmente...
2: Então deixa ser treinador pelo
4: não,
2: bicho,
4: não,
2: né?
4: Eu também não, acho.
2: Não, eu tô só dizendo.
4: Eu acho
2: porque
4: que o
2: virou
4: é
2: um negócio.
4: Eu acho que o problema é elenco. Mas é porque tem um momento, WB, que você bate um desespero que você tem que correr atrás de alguma coisa pra fazer.
1: Vamos fazer. Eu acho, né? Não é informação, é opinião. Acho que o Daniel Paulista perdendo o clássico, o Ceará nessa draga, aí ele vai ter perdido pro Atlético Goianiense, jogando o segundo tempo inteiro com um homem a mais, aí vai ter perdido o clássico, aí vai ter caído o tabu. Isso num cenário hipotético de derrota, eu acho.
2: Vamos analisar. Vamos deixar o povo falar depois.
1: Vamos deixar o povo falar.
5: Boa tarde ao pessoal aí da jogada, segundo tempo.
1: Boa!
5: Aqui é o Gleison do Bom Jardim,
1: aí,
5: torcedor
1: Gleison?
5: Do Fortaleza.
1: Beleza, de boa.
5: Cara, eu acho essa contratação aí, do Chico da Costa aí, uma contratação boa.
1: Eu também acho. Eu acho que ele chega, daqui a pouco ele assume a titularidade.
6: Olha lá, minhas estrelinhas da Verdinha, por isso a minha alegria é quando participo. Oi, Will Bezerra, Padre, oi, André, oi, todos da bancada. Minha nossa, segundo tempo é Fernandinha, minha princesinha.
1: Olha,
6: sou Iraneuma Borges, estou aqui no Parque Ginibaú.
1: Valeu, Iraneuma.
2: Que alegria.
1: Que alegria, mulher, um cheiro pra tu.
2: Que
1: viu?
2: Alegria contagiante, um cheiro do pecoço.
1: Cheiro do pecoço, obrigado pela mensagem.
7: Boa tarde, a bancada aí.
1: Boa tarde.
7: O Fortaleza pra mim não é favorito.
1: Fortaleza pra ele não é favorito.
7: O Fortaleza mal futebolzinho que ele jogou contra o Sport.
2: Sim.
1: E o que mais?
7: E a pelada que ele jogou contra o Havaí, que quase perde. Se o Havaí fosse tipo tão ruim, teria ganho de Fortaleza.
1: Tá aí, pra ele.
8: Boa tarde, boa tarde, boa tarde.
1: Boa tarde.
8: Jogada segundo tempo. André Almeida, o Wilton Bezerra.
2: Porra, que né? Voz.
8: O Rebouças aí, o
2: boa
8: rapaz,
2: tarde.
8: O garoto de Maranguá, o Brenão.
2: Garotão.
8: O padre Mandreco.
2: Mandreco.
8: Aí a turma toda. Mas hoje eu tô gostando do programa. Que o Hilton Bezerra ontem tava meio nervoso,
1: tava
8: né?
1: Tava meio abespinhado.
8: Começou o programa, foi 33 minutos, ele com raiva de todo mundo.
1: Foi,
8: parece
1: não,
8: que deram
1: foi
8: um chá
1: não.
8: De camomila hoje, tá beleza. Suave de paz, Sarah. Um abraço, Hilton Bezerra.
1: Valeu, um abraço.
2: Ali é porque eu tava um pouco mordido do porco.
1: Mordido no poiro.
2: A mordida do porco, mas não tava na época, eu sou assim mesmo.
9: Boa tarde, a mesa, Salomão de Maracanaú.
1: E aí, Salomão?
9: Esse militeiro, ele me lembra muito.
2: Sim.
9: O Hilton deve lembrar, era três artilheiros do Fortaleza. Bugrão, Meirelles e o Finazzi. Rapaz, ô cara, pra aparecer o estilo de jogo dele, viu?
1: Valeu, obrigado. Ó, e o relógio marcou e a sanfona tocou. 18 horas, o momento ecumênico do nosso programa em que fazemos a conexão com o carinho.
2: A sanfona tocou e Luiz Gonzaga cantou. Vamos deixar o Luiz cantar um pouco.
1: Não, é porque a gente tem que ficar um pouco junto do Luiz, porque senão o YouTube derruba o Luiz e nós.
2: Não, não. Olha
1: aí
2: lá.
1: A gente tem que estar acompanhando.
2: Deixa ele cantar assim.
1: Sabe?
2: Ele tá vivo.
1: Ele tá vivo.
2: A mensagem.
1: Grande Luiz Gonzaga.
2: O Padim não tá morto.
1: O Padim, E como tá bonito, hein?
2: Luiz Gonzaga, Padre Cícero.
1: É ao vivo.
2: Tudo a ver.
1: tudo a ver.
10: Tá vendo aí?
1: E quando entra emendado no Luiz Gonzaga, o isso, Bendito.
10: Que duas figuras.
1: Ah, meu amigo. O quando padre chega o Bendito. Oh, rapaz. Se tá na verdinha, acende a luzinha. Pra gente saber que você tá ligado na gente. Pessoal lá do Juazeiro, lá do Crato, Barbalha, Cedro, Aurora, Missão Velha, Milagres, Lavras da Mangabeira. Todo mundo que está acompanhando a gente, um grande abraço. Ele é o patrono, padroeiro do Jogada Segundo Tempo, Padre Cícero Romão Batista. E é por isso que todos os dias, 18 horas, ao som do Bendito, nós lembramos que o Verbo se fez carne
10: e habitou entre nós.
1: Ô, imagem do Padinho, Padre Cícero Romão Batista.
0: Jogada. André,
1: diga lá, Brenão.
10: Aproveitando, deixa eu só mandar um abraço. Ele que me parou hoje lá na rua em Maranguape. Falou, rapaz, eu assisto todos os dias. Quero mandar um abraço pro Aderlô, lá de Maranguape. Ele acompanha todos os dias o programa, assiste Jogada Segundo Tempo. Ele fala, é hora que eu chego em casa, me sento no sofá e vou até as 7 horas assistindo. Aderlô, um abraço pra você.
1: Valeu, Aderlô, um abraço.
10: Que esse mandrake
1: do aí, é muito mandrake, né, cara? É muito mandrake este padre.
10: Ah!
1: Eita, teremos
10: você agora. Tem aquela música Somos Amigos, aí? Somos amigos.
1: Rapaz, o reencontro. Eita, Leão.
10: Me diga uma coisa, quantas horas deste reencontro?
1: Olha.
10: Ele não tá querendo conversar nada.
1: Tá querendo não.
10: Ele não olhou nem pra cá ainda.
1: Ele tá, ele tá nem olhando.
10: Ele nem olhou ainda pra cá.
1: Nem olhando. Samuel Macedo tá entrando aqui no nosso estúdio. Nosso operador de áudio. Onda,
10: viu, Samuel? Olha pra cá.
1: É, tá cheio de caixa.
10: Ele tá vendo na TV ali,
1: tá,
10: ó.
1: Ah, ele tá se fazendo.
10: Ele tá vendo.
1: Vai entrar agora.
10: Ai, meu Deus do céu.
11: Como é que é? Entrada aê, triunfal.
10: Bem-vindo, Samuel Macedo.
11: Braços abertos.
10: Olha aí, rapaz.
1: Olha aí, rapaz.
10: Sem nenhuma emoção, ó.
1: Ele é sério.
10: Amigo. Pra sempre. Olha aí.
11: Os amigos que na recepção.
10: Olha aí, ó. Tudo bem, Samuca? Olha, que bom lhe ver novamente, meu amigo, viu?
1: Samuel Macedo.
10: Ele fez até a barba pra me receber, ó. Você
1: e
10: tá vendo?
1: O cabelo.
10: Vendo?
1: O cabelo.
10: Aquele, aquele corte que ele faz lá no lugar de Tosa, fez bem direitinho.
1: Peraí.
10: Olha, olha.
1: Ó, a que... relação ainda não está nesse nível.
10: Não, não, mas isso é aos poucos.
1: É que nem o WB com o pai.
10: Mas isso é aos poucos.
1: Tem que ser aos poucos.
10: Isso tem que ser aos poucos. Não é abruptamente. Olha.
11: Sim.
10: A amizade é matéria de salvação.
1: De salvação.
10: É verdade. Coloquem isso na cabeça.
1: Gente,
10: entendeu?
1: Ontem encerrou. Valeu, padre. Substituição na mesa de efeitos. Saindo o padre Mandrake, entrando Samuel Macedo, o diferenciado. O que carrega a audiência.
10: O diferenciado e indiferente.
1: E o profissional.
10: Tu viu a indiferença dele?
1: Não, ele é postura.
10: Quase,
1: postura.
10: Amagoado. André. O Erivaldo aqui tá falando que o árbitro do clássico será o Wilton Pereira Sampaio. Não, o árbitro do clássico é o Marcelo de Lima Henrique. Aliás, a arbitragem toda cearense.
11: Despedida vai ser dele, né?
10: É despedida dele. O último jogo do Marcelo de Lima Henrique.
11: Não apita mais nem
10: aposentadoria. Aposentadoria. E ele vai apitar esse clássico rei. Eu acho ele super competente, acho um bom árbitro, super experiente.
1: Teve uma baita carreira.
10: Renan Aguiar é um dos assistentes. Nailton Oliveira, que é o cearense FIFA, é o outro excelente assistente. É. Toda do quadro cearense que vai arbitragem para comandar esse clássico rei.
1: É isso aí. Gente, ontem tivemos o encerramento da 27ª rodada da Série B do Campeonato Brasileiro. 3 jogos marcaram o encerramento. O Londrina, rapaz, venceu o São Bernardo fora de casa, 2-1.
10: Como é que pode,
1: esse
10: hein?
1: São Bernardo em casa. É o São Bernardo em casa, mano.
10: O Londrina ganhou.
1: São Bernardo em casa é fraco. O Vila Nova venceu o Goiás por 2-0. Mais uma derrota para Mozart, hein? Mozart pede mais uma e já tá balançando lá no Goiás também.
10: Rapaz. Que pode. Ele tá balançando junto com o Daniel Paulista aqui também. Vamos trocar de novo.
11: Né? Trocar
10: de novo. Com enjoo de tanto balanço.
1: E o Sport fez 2-0 na Ponte Preta.
10: Também, se não fizer.
1: Se não ganhasse, ganhar, no lugar do Sport ia ganhar de quem, né? Mas ganhou.
10: Ganhou
1: então,
10: da Ponte.
1: Se não ganhasse da Ponte, iria ganhar de quem? Exatamente.
10: Exato.
1: Esses foram os resultados da 27ª rodada da Série B do Campeonato Brasileiro. E vamos apresentar os jogos da 28ª rodada. Porque... domingo começa.
10: É tudo domingo, né?
1: É tudo domingo. Não tem jogo sábado, não, tá? Domingo teremos, ó, 4 partidas pra mostrar aqui na tela pra você, que tá acompanhando aqui na TV Diário e também no arroba jogada SVM da 28ª. Vamos atualizar a tela
10: Galvão
1: aqui.
10: Deu uma de Galvão, hein?
1: Só trocar aqui pra falar o... Bota moral aí, Bia. Bota moral. Boa. É, domingo teremos 4 jogos. Atlético Goianiense contra Criciúma. Criciúma que está em queda livre aí na Série B do Campeonato Brasileiro. Tem também o Juventude encarando o Atlético em casa. Juventude líder do campeonato tentando manter a liderança da competição. Novo Horizontino e Cuiabá. E o Clássico Rei, domingo. Esses são os jogos de domingo que abrem a rodada. Na segunda-feira, teremos outras 3 partidas. Botafogo de Ribeirão Preto encarando Goiás, América Mineiro encarando São Bernardo e Avaí contra Vila Nova. Mais um jogo que Ceará e Fortaleza ficam de olho. E mais uma vez, resultados diferentes interessam aos dois. Ao Ceará interessa uma derrota do Avaí e vitória do Vila Nova. Ao Fortaleza interessa o contrário. Uma vitória do Avaí, derrota do Vila Nova. Na terça-feira, outros 3 jogos. Esse aqui, WB, é a sua cara. Você não pode perder.
2: Sim.
1: Londrina contra Ponte Preta.
2: Puxa vida, rapaz. Aliás, a gente diz brincando, mas eu digo é com pena, sabe?
1: É.
2: A Ponte Preta numa situação dessa. É. E o Londrina, que já foi um grande time do Paraná, respeitado. Exato. E hoje, pela madrugada.
1: Aí teremos também Náutico e Operário. E encerrando a rodada, duelo de nordestinos, CRB contra Sport. Esses são os jogos da 28ª rodada da Série B do Campeonato Brasileiro. Trazendo para você, rapidamente, a classificação da competição, que tem o Juventude como líder, Juventude na ponta da tabela, e que vai jogar em casa contra o Atlético. Já trouxemos aí o jogo do Juventude. Peraí, que o problema aqui da tabela de classificação está entre o computador e a cadeira. Agora sim, vamos trazer para você a classificação da Série B do Campeonato Brasileiro. Com Juventude na liderança, seguido pelo Novo... Rapaz, que campanha do Novo Horizontino, hein?
2: Sim.
1: Segundo turno.
2: Sim.
1: Novo Horizontino, 5 vitórias seguidas.
2: Começou como um dos times que era apontado ali como um provável acesso, né? Mas aí não começou tão bem. Depois deu uma recuperada importantíssima.
1: Exatamente. Vila Nova em terceiro, o Fortaleza está em quarto. Temos aqui a classificação da Série B para você. E o Criciúma, falei, está em ladeira abaixo, 5º lugar. O Operário entrou no G6 com a vitória nessa rodada, nesse fim de semana, com 43 pontos, a mesma pontuação do Atlético Goianiense. Fortaleza, então, tem chances nessa rodada de ultrapassar o Novo Horizontino, de entrar no G2 e de chegar bem perto do Juventude. Vamos lá para a parte de baixo da tabela? O Ceará tem 31 pontos, o Avaí tem 29. O Londrina tem 25, com a vitória sobre o São Bernardo. O Ceará, ele pode, ao mesmo tempo, ganhar uma posição... Ao mesmo tempo, não, né? Mas nessa rodada, ele pode ou ganhar uma posição, ultrapassando o Botafogo, ou entrar na zona de rebaixamento, sendo

0: B esquisita, né? Não.
1: Foi, total.
0: E esse Botafogo, ele meteu quantos no Fortaleza?
1: 4-0 na primeira
0: rodada. Foi 4, foi gol, né, a granel. Então é preciso ter cuidado com essas coisas, né? O diabo é isso, esses resultados.
1: Presta atenção no serviço, macho. E é um clássico que tem tabu. Tem tabu envolvido, tá? Inclusive o Ceará pode empatar o Fortaleza no jogo de domingo com o maior tabu na história do Clássico Rei, contando, claro, apenas jogos oficiais, tá? O maior tabu até hoje pertence ao Fortaleza, entre 1999 e 2001. O Fortaleza ficou 16 jogos sem perder do Ceará. Foram 12 vitórias e 4 empates nesse período. 785 dias de invencibilidade, para ser mais preciso. O Ceará já ostenta um tabu de 15 jogos sem perder. São 6 vitórias e 9 empates. 1.253 dias sem saber o que é perder para o Fortaleza. Tabu entre 2023 e 2026. Detalhe, ali entre 99 e 2001, Breno, os times jogavam bem mais, né? Porque a distância temporal entre um jogo e outro era bem menor, porque o Campeonato Cearense tinha turnos, eles às se enfrentavam três. Mais vezes, é. Às vezes até três. Então tinham muitos clássicos no ano. E
2: a gente tem que lembrar que nos anos mais recentes, por exemplo, teve momento que os dois clubes estavam em divisões diferentes do Brasileirão, que só tinha o clássico do Cearense, ou às vezes da Copa do Nordeste, às vezes na Copa do Nordeste não tinha. Então, de fato, a frequência de clássicos nos anos 90, ali começo dos anos 2000, era maior.
1: Exato, é exatamente isso. Mas o Ceará pode agora registrar o seu maior... Já é a maior sequência do Ceará no clássico, contando jogos oficiais, e o Fortaleza, e pode empatar o Fortaleza, chegando a 16 jogos sem perder. Eu sei que clássico não tem... É aquilo dizer que clássico não tem favorito, né? Mas, de fato... Pra mim, o clássico não tem favorito. Eu justifico. Eu concordo com o Breno que ele falou. O momento do Fortaleza, indiscutivelmente, é melhor. O Fortaleza chega, em teoria, com esse favoritismo, mas é um favoritismo que já esteve também posto à mesa nesses últimos anos. Sim. De maneira muito similar.
2: No primeiro turno, inclusive.
1: No primeiro turno, inclusive. E o Ceará, ele tem nos clássicos... Ele tem jogado essa história de favoritismo do Fortaleza pro espaço.
2: Exatamente.
1: Então é por isso que eu digo que realmente eu não vejo favorito. O momento do Fortaleza é melhor. O Fortaleza briga por algo muito maior no campeonato. O Ceará tá com a corda no pescoço. Tem problemas gigantes nos bastidores. Chega com o treinador super pressionado. Fortaleza chega com o Paulo Autuori invicto na Série B, por exemplo. São momentos distintos, isso é claro. Mas... O Ceará, ele tem dado mostras de que quando encontra o Fortaleza, quando existe clássico, mesmo o Fortaleza estando num momento melhor, não tem essa de favoritismo pro lado de lá, não. É por isso que eu também não aponto favoritismo pro Fortaleza no duelo desse domingo. Mesmo considerando o melhor momento e tudo mais. Porque quando os dois se encontram, quem tem levado mais vantagem é o time do Ceará.
2: Pois é, eu acho que tem, porque o favoritismo, na minha opinião, tem a ver com o que cada equipe tá fazendo naquele momento e quem você acha que tem mais chance de ganhar. E diante disso, quando a gente olha o que o Fortaleza está fazendo e o que o Ceará está fazendo, eu acredito que o Fortaleza tem mais possibilidades. Até pelo momento muito, muito ruim que o Ceará vive. Só que, como eu falei no começo do programa, favoritismo não é sinônimo de vencedor. Muitas vezes o time que está com um momento de favoritismo, que é o favorito para a partida, chega lá e perde, como aconteceu com o Fortaleza já recentemente, inclusive. Mas eu creio que o Fortaleza, sim. Hoje, quando você olha para elenco, quando você olha para performance em campo, quando você olha para planejamento de jogo, o que, que você tem de plano para a partida, eu acho que tudo, e pelo momento dentro da classificação, o Fortaleza tem um favoritismo, na minha opinião. Mas isso não quer dizer nada que vai ganhar ou perder a partida, não quer dizer nada com relação ao resultado. Como você disse, quando o Clássico Rei acontece, esse favoritismo, muitas vezes, não foram poucas, muitas vezes, esse favoritismo foi jogado por terra, para longe. E tudo pode acontecer no próximo domingo, às 6:30, lá no Castelão.
0: É curioso e faz parte do futebol. É desse jeito. Eu já falei, estou repetindo toda hora, não vá querer compreender o futebol, né? A fundo, ao pé da letra, que você fica pinel. Os melhores lugares estão reservados àqueles que não procuraram entender o futebol em toda a sua plenitude. É mais ou menos assim a frase. É de um grande pensador, não é minha, não. Olha, até parece que um deles, em determinado momento, precisa

0: está muito por baixo para usar isso como fermento, sabe? Como combustível para ganhar o clássico. O exemplo mais recente, patente, é do Ceará. Quando o time do Fortaleza experimentou nos últimos tempos os seus melhores momentos, que duraram 4 anos, o time do Ceará parece que via nisso, ou sei lá, se encharcava de razões, sabe, de energia para ganhar os jogos. Não é curioso um negócio desse? Até parece que está por baixo, num determinado momento, é que dar aquela motivação, sabe, cria aquela condição de valentia, de fibra. E o Ceará venceu o time do Fortaleza exatamente nesse tipo de situação, quando o Fortaleza estava com alguns quilômetros de vantagem.
1: Isso mesmo.
0: Né? Então esse tabu, ele se estendeu. Agora, isso tem prazo de validade. Isso sempre aconteceu de um lado e de outro. Se você for atrás dessas situações na história do clássico, aí você vai encontrar em várias etapas, né, deste jogo centenário, você vai encontrar esse tipo de uma coisa pouco previsível, né? Quem acompanhando dizia que o Ceará era capaz de bater o Fortaleza, rapaz. Fortaleza com uma moral lá em cima, entendeu? Olhando assim, de cima para baixo, Ceará ia lá e criava um constrangimento.
1: Ripa.
0: E quantas vezes se deu o inverso? Aí se costuma dizer, não tem favorito. Porque realmente, essas coisas precisam ser levadas em consideração. Como eu não sou de muita previsão, eu estou imaginando um empate que não, eu diria, não faria, não provocaria, sabe, maiores problemas para as duas equipes. Maiores escoriações para as duas equipes.
1: Eu também acho.
0: Agora, vai o Wilton Bezerra querer convencer o torcedor do Fortaleza, olha, o empate é bom, ele vai dizer como é, rapaz. Isso é proposta pra cima de Moá. Eu quero ganhar, vai pra cima do Ceará, olha o empatezinho. Que conversa, rapaz. Principalmente agora é que o Ceará precisa ganhar desse Fortaleza. Você sabe lá o que representa uma vitória? Então é assim que a coisa funciona. Eu posso desejar. Eu acho que escoriações, né? Menores, para os dois lados, um empate. Mas eu penso assim. Eu imagino que seria melhor. Mas, claro que eu não vou ter de nenhuma parte uma concordância.
1: O empate, ele pode não ser solução para nenhum dos lados. 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Jogada. Paradinha Ligeiro Bala, na volta tem o povo falando, você na jogada. Não sai daí, voltamos já.

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1: A Romaria de Nossa Senhora das Dores, padroeira de Juazeiro do Norte, reúne visitantes, peregrinos de toda parte do Brasil, mas um estado nordestino em especial lidera essa tradição de estar aqui para fazer orações, renovar a fé, pagar promessas. É o caso de Alagoas. Mais especificamente, são moradores da cidade de Pilar. Quase 2.000 romeiros enfrentaram 12 horas de estrada e chegaram aqui, na terra de Padre Cícero. Demonstração de muita fé espalhada por 36 ônibus que seguiram viagem até o Cariri para participar de mais uma romaria. Na região, eles se emocionam, participam de missas, visitam outros pontos religiosos, vários santuários e igrejas. A programação da romaria segue até terça-feira, dia 15 de setembro, dia de Nossa Senhora das Dores. A estimativa dos organizadores é de que mais de 300 mil pessoas passem por aqui. Darlene Barbosa, para a Verdinha FM.
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1: Obrigado, Golden Boys. Não, só dando uma olhada aí. É porque a gente precisa se inteirar para entender como é que é a concorrência, né, e tudo mais. Pra ficar também, sempre ligado, né? Tem que estar sempre ligado. Daqui precisa de tá campo, né, Bia? É isso aí. Vamos fazer o seguinte, daqui a pouco a gente fala sobre dinheiro, vamos falar de coisa boa, mas agora eu vou botar o povo para falar. Isso. Você na jogada. Fala comigo, torcedor.
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2: Na tua obra, tua reforma. Filho do Bezerra.
3: Oi.
2: Eu quero que o Daniel Paulista bote os dois zagueiros e o time pra cima.
3: Sim.
2: E tá falando a Francis Quirineu de Pindoretama.
1: Pindoretama, qual é?
4: Como é que ele disse? Boa noite. O melhor programa do Nordeste de audiência com essa bancada maravilhosa, retaguarda, repórter.
3: Oi, é tudo.
4: Marcos Castro, Nova Metrópole, Caucaia.
3: Eu fico cheio da.
4: Minha pergunta. E resposta darei ao melhor comentarista que está na seleção do país, o Wilton Bezerra. Wilton, eu como torcedor do Fortaleza, a partir de domingo começa o rebaixamento do Ceará. E o gol do Fortaleza vai ser igual ao Erasmo, ao Roberto Carlos e a Erasmo Carlos. Num detalhe sim, só no detalhe, viu? Sim. Um abraço pra todos e boa noite.
5: Só no detalhe. Boa tarde, André. Gostei da homenagem, Breno, aqui é o Abraão de Maranguape.
3: Quem é?
5: Cara, a respeito Abraão, do Clássico Rei, não tem como a gente achar que Fortaleza é favorito. Eu torço Fortaleza, mas não tem como achar que um time desse é favorito a alguma coisa. Um time que faz umas partidas horríveis. Tá nessa posição, com certeza, pelo peso da camisa. Mas o Fortaleza não vem aí mostrando futebol para ser favorito, e principalmente contra o Ceará. Porque
3: o depoimento do torcedor, às vezes é legal, eu gosto disso. Eu conversava hoje com o Silvio Carlos Vieira Lima, o Papa do Amadorismo, grande Silvio, firme e forte, sabia? Plena forma, com seus 80 e caqueradas, continua firme e forte. E ele, entre outras coisas, né, divertidas que a gente conversa, o Silvio tem grandes histórias divertidas. Ele dizia que pelas minhas posições, ele percebia que alguns torcedores estavam a me considerar anti-Fortaleza. Ixi. Aí eu disse, não, Silvio, estou acostumado com isso, é tolice. Essa questão, já disseram que eu sou anti-Ceará, que eu sou anti-isso, anti-aquilo, anti-inflamatório, anti-não sei o quê. E isso é normal por parte do torcedor. Porque eu fiz um comentário aqui, dizendo que o Fortaleza jogou mal. Qual o problema? Ganhou as duas partidas, mas jogou mal. É função do comentarista dizer o pior. Tem nada demais. Mas muitas pessoas acham que por isso você está contra, né? Aquilo que eu falei. É. E eu vi dois torcedores do Fortaleza participando, né? Fazendo queixas com relação à produção do time, mesmo quando
1: não,
3: ganhou
1: muitos,
3: as duas partidas.
1: Muitos.
3: Entendeu?
1: Muitos.
3: Então, é por isso que a gente tem que ir tocando. E isso é normal, né? Essa discrepância, essa diferença de opinião. Quem vai para o ramo de comentar futebol sabe perfeitamente que é desse jeito.
1: Exatamente.
3: A gente procura o tempo todo colocar razão dentro da emoção. Fica difícil, concorda?
1: Concordo.
3: Um abraço aí pro Silvio Carlos.
6: Boa noite, Gata Show.
3: Gata Show,
6: ia, boa noite, André.
1: Rapaz. Eba!
6: WB. E a volta do nosso amigo do Maraguape.
3: Obrigado aí.
6: Vai dar vozão, não tem perigo não dar. E rapaz, Clássico Rei é muita história, né? Aí não vai jogar ninguém, um tá quebrado, outro tá suspenso, outro tá não sei o quê, quando é domingo tá tudo jogando, né?
1: É, valeu.
3: É como o pessoal que quando é pra uma determinada.
1: Ei, peraí.
7: Mendo Cajueiro Pindoretama, cantor e compositor com 37 músicas autorais.
3: Apenas, aí.
1: Artista.
7: Não tinha melhor contratação pro Fortaleza fazer. Agora é a primeira divisão com o Chico da Costa, centroavante, hein? Chico,
1: valeu, obrigado.
8: Bora lá, grande jogada, Luiz Jorge do Passaré.
1: Passaré,
8: cuidado com o Chico da Costa, ele faz gol até de Costa.
3: Olha aí.
1: Olha aí.
3: Tá certo.
9: Boa noite, aqui é Chico Penta da Messejana. Deixa eu fazer aqui uma pergunta para vocês.
3: Diga.
9: A Fares Lopes não é oficial da CBF, né? Apesar de dar
3: da CBF
9: vaga mesmo. Para um
1: É da Federação
9: para a Copa do Brasil, uma das, o torneio mais rentável do futebol brasileiro.
1: Sim, capitão.
9: Porque um dia desse o Fortaleza ganhou do Ceará na Fares Lopes, mas não consta não, né? Nessas não. partidas não.
1: Não.
10: E sabe por que não consta? Porque a Fares Lopes é uma competição oficial, mas o Fortaleza joga com o time sub-20, ele não bota o time oficial, o time principal dele, ele usa o sub-20. Então, como é que você vai contar? Quem entrou em campo foi o time sub-20, quem jogou foi o time sub-20. Eu não consigo contar isso.
1: Isso é um jogo sem apelo, né?
3: Mas contam. Nos números finais, ninguém quer saber se jogou com o time reserva em tal ano.
10: WB, perdeu, tá lá.
1: Toda. Não,
10: ele joga com o sub-20. Eu tô só dizendo
1: a competição toda. Por exemplo, o torcedor do Fortaleza, ele usa esse argumento pra dizer que o tabu do Ceará não são 15 jogos.
3: Sim.
1: Mas, pô, convenhamos, né? São jogos que, como o Breno disse...
10: É a mesma história. O Ceará tem uma história de um tabu que é maior... Você colocou aqui de 15. Eles colocam 19 jogos, mas tem partidas
1: mas que tem
10: também
1: não são contabilizadas
10: porque não são oficiais.
1: É, exatamente.
10: Então, fica de uma coisa...
3: E claro, que desse tabu, qual o tempo desse tabu e do
1: esse
3: Ceará?
1: Esse tabu, ele é considerando as principais competições. Sim. É Campeonato Brasileiro, o Campeonato Cearense, Copa do Brasil, Copa do Nordeste, time principal. Exato.
10: Pelo amor de Deus, gente.
1: Exatamente.
10: É o time principal.
3: Não precisa brigar, não.
1: Deixa eu mandar um abraço pro João Neto, que tá ligado aqui com a gente lá na Grosseb, e o seu Gilvan Colasso. Tá aproveitando as lindas praias do Beberibe nesse fim de semana. Show de bola, tamo junto e segunda-feira tem novidade da Agrocel aqui com a gente. Um grande abraço, valeu meus amigos. É, Fernanda Alves, pra falar sobre o Fortaleza, tá no bid, tá legal. Não só o Chico da Costa, Fernandíssimo.
11: Não só o Chico da Costa.
3: Mas como o Otério Costa. É bom.
11: Não só o Chico da Costa, como a gente trouxe aqui, aguardava também a questão do Jailson. Os dois regularizados são agora oficialmente atletas do Fortaleza. Estão à disposição, caso o treinador queira relacioná-los para o jogo de domingo. O Chico da Costa já tem até fala dele nas redes sociais, onde ele disse que fez o processo de avaliação hoje. Chegou um pouco cansado, mas está disposto a fazer o melhor pelo Fortaleza. Então, se amanhã ele treinar com o grupo e o Autuori perceber que dá para relacionar, ele vai para o jogo, André. Não acredito que ele vá como titular, mas pode sim ser uma opção para entrar no segundo tempo, viu, André?
1: Perfeito. Vamos falar mais sobre clássico? Falar mais sobre Fortaleza? Daqui a pouco, parada para hidratação. A Fernanda já está aqui, ó, com informação sobre público, com informação sobre o momento do Fortaleza e a provável escalação do tricolor. A gente segue o nosso Jogada daqui a pouco.

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2: Obrigado, Golden Boys. Estamos de volta com o nosso Jogada, segundo tempo. E nós temos aqui um desafio relâmpago para você que está acompanhando o Jogada, segundo tempo, tá certo? Você, torcedor de Fortaleza, quer ir para o jogo de domingo? A gente pode proporcionar isso para você. Presta atenção, você que está acompanhando aqui o nosso Jogada. Vamos lançar uma enquete, vamos lançar aqui uma pergunta. E... Ixi, tá tudo bem, amigo? Tá não, né? Não. Beleza, tranquilo. E vamos fazer o seguinte. Você tem que responder a pergunta que a gente vai mandar aqui no WhatsApp da Verdinha, tá? 98887-1306. 98887-1306. Você tem que mandar a resposta para a pergunta que eu vou fazer agora. É só para torcedor do Fortaleza, porque o ingresso que nós temos aqui é pro lado do mandante, tá bom? Então, a pergunta é a seguinte, tem que ser digitada, tá? Tem que ser escrito, não adianta mandar áudio. Tem que ser por escrito. Nós vamos sortear aqui, nós vamos dar aqui 4 pares de ingressos. Então, serão 8 ingressos. Mas para 4 pessoas, porque são pares de ingressos, tá bom? A pergunta vai ser feita, você tem que, repetindo, escrever a resposta. Os 4 que escreverem a resposta primeiro ganharão, tá bom? Do desafio do WB aqui. A pergunta é a seguinte, pro torcedor de Fortaleza. Nós estamos falando de tabu. No tabu que o Fortaleza ficou de 99 a 2001, sem perder do Ceará, o tabu começou com uma goleada do Fortaleza. Foi uma goleada por 7-2.
3: Porra!
2: Quem foram os autores dos 7 gols do Fortaleza nessa goleada por 7-2 sobre o Ceará? Manda aí pra gente as 4 primeiras respostas no WhatsApp. Não vale no YouTube, tá? O pessoal que tá no YouTube tem que mandar mensagem aqui no WhatsApp. Serão válidas as respostas no WhatsApp. O Fortaleza goleou o Ceará por 7-2. Quem marcou os 7 gols? Quem foram os autores dos 7 gols? Manda aí pra gente, 98887-1306. As 4 primeiras respostas, tem que ser por escrito, tem que ser por escrito, digitado. Os 4 primeiros levarão pares de ingressos para o Clássico Rei, tá bom? Daniel Farias já tá ali de olho, ó. Já teve alguém que mandou? Um já acertou.
3: Foi mesmo?
2: Já teve um que acertou.
3: É quem chegar primeiro?
2: É quem chegar primeiro.
3: Ai.
2: É quem chegar primeiro.
3: Ô, bicho ligeiro.
2: Quem marcou 7 gols, quais foram os jogadores, foi mais de um, quais foram os jogadores que marcaram os 7 gols na goleada do Fortaleza por 7-2 sobre o Ceará, que iniciou a sequência de 16 jogos do Fortaleza sem perder para o Ceará? Quais foram os autores? Já falei pro Daniel Farias, ele já tá com a resposta. Teve mais gente? Já teve mais. Já teve mais. Já fechou os 4.
3: Quem foi o goleiro do Ceará, hein?
2: O WB vai pro outro lado. Quem foi o goleiro do Ceará? Tá aí que eu não sei. Boa pergunta. Vamos pesquisar aqui.
3: David Barbosa sabe.
2: David Barbosa deve saber. David Barbosa é crânio. E aí, então já tivemos os 4 ganhadores, né, Daniel?
4: Já mandei 8-2.
2: Já foram 2 já foram certificados. E vamos saber os outros. Mas já responderam.
3: Pode dizer quem?
2: Tá na auditoria, tá na auditoria. Fala aí, Daniel Farias, que aí a gente vai passar aqui o resultado e dizer quem foi que ganhou. Falta. Pronto.
3: Falta mais um?
2: É. Falta mais um, ele já tá certificando ali. 3 já foram, 3 já ganharam. Já mandou até os ingressos, não foi? Ou não? Tá só na conferência, né? Tá na conferência, pronto. Então a galera tá participando, a galera interagiu com a gente. Daqui a pouco a gente fala aqui os ganhadores. Vamos falar agora sobre dinheiro? 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
2: 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E aí, Jogada. Daniel Farias? Tá conferindo, né? Usou muita mensagem, rapaz. Muita gente. Chega, travou o celular. Olha, imagina se tivesse feito aquela outra lá. Mas muita gente acertou. Muita gente acertou. Fiquei impressionado. Fernando, enquanto a gente confere, você tava falando aí pra gente, vamos falar sobre parcial de ingressos. Porque o Fortaleza divulgou hoje a parcial de público para o Clássico Rei. E tem muita gente já confirmada, Fernanda.
6: Isso, André. Muita gente confirmada mesmo. É o maior número de confirmações que a gente já viu até aqui em relação ao Tricolor de Aço nesse quesito. O último boletim foi divulgado 1h10 da tarde. Tem 20.858 torcedores confirmados, divididos em 5.849 check-ins, ingressos vendidos 9.444, total de torcedores do Fortaleza 15.293 e do Ceará 5.365. E aí, juntando tudo, dá o total de 20.658. E hoje é sexta-feira, a tendência é que até domingo esse número aumente e que tenham mais torcedores na Arena Castelão, André.
2: É verdade, Fernanda. E olha, a gente vai falar sobre momento. A Fernanda vai falar sobre o momento do Fortaleza e o Daniel vai falar sobre o momento do Ceará. O Fortaleza chega, Fernanda, não só melhor na tabela, mas podemos dizer com um momento recente também melhor, né? Porque são 9 jogos de invencibilidade. É um Fortaleza que vem embalado por esses resultados, mas 8 jogos, perdão, de invencibilidade. E nos últimos 10 teve apenas uma única derrota.
6: Isso. Exatamente, a sequência que a gente traz aí para o Fortaleza é positiva. A equipe perdeu para o Vila Nova, jogando fora de casa, empatou com 4 equipes, Cuiabá, Juventude fora de casa, São Bernardo e Operário na Arena Castelão. As vitórias foram Novo Horizontino, Botafogo de Ribeirão Preto, Havaí em casa.
2: Criciúma e Goiás.
6: Isso. E Criciúma e Goiás... jogos fora, somando aí as 5 vitórias de Fortaleza, 4 empates e uma derrota. Dos 30 pontos disputados, 19 conquistados, 10 gols marcados, 5 gols sofridos, com um aproveitamento total de 63,3%, André.
2: Boa, Fernanda. Fernando, o Pierre, tem novidades sobre ele? Ele deve ir para o Clássico Rei? Como é que está a situação do Pierre?
6: Pierre é dúvida. Ele está com a entorse no tornozelo esquerdo, o processo de tratamento de uma entorse é de cerca de 3 semanas e a gente não acredita que ele esteja à disposição. A não ser que faça um tratamento de emergência, mas não acredito que será a atitude do Departamento Médico Tricolor que tem esse cuidado em relação a essas questões de forçar o atleta. Com Pierre possivelmente fora, a opção fica com Rodrigo para ocupar a vaga do atleta. Rodriguinho volta porque já cumpriu a suspensão, tirando Pierre e o restante todo à disposição, inclusive os atletas que já serão anunciados, ainda, aliás, já anunciados aqui no Fortaleza. Tem o Chico da Costa anunciado, já Jailson já está no bid, falta só registrar aí em relação ao Fortaleza oficializar a contratação, mas todos à disposição do treinador Autório.
2: Temos a provável escalação do Fortaleza para o Clássico?
6: Sim, a gente traz a provável escalação do Fortaleza com o João Ricardo no gol, a lateral direita com o Maílton, a dupla de zaga Gasal e Cardona e a lateral esquerda com o Mucuri de titular.
2: Ah,
6: no meio-campo, Sacha, Rodrigo no lugar do Pierre e o Rodriguinho. No ataque, Vitinho, Pedro Henrique e Militello. André?
2: Boa, Fernanda. Valeu demais. Obrigado pelas informações. 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
2: Temos os nomes, Daniel Farias. Vamos aos nomes dos vencedores. Larissa, Eládio, a Tamara e o Alisson Monteiro. Larissa, tem os sobrenomes não, né? Só os nomes mesmo, os primeiros nomes. Larissa, Tamara Levin, Levino, o Eládio não sei o sobrenome, e Alisson Monteiro, e a Larissa também. Pronto, esses são os quatro vencedores. Parabéns, vocês vão pro Clássico Rei. Nossa equipe já tá entrando em contato. Quem marcou os gols?
3: Diga.
2: Vamos lá, foram Clodoaldo marcou um gol. Sim. Heron marcou um gol. Robson marcou um gol. E Cleiton Maranhense marcou quatro.
3: Cleiton Maranhense marcou quatro, baixinho?
2: Marcou quatro.
3: E lembra do Cleiton Maranhense? Ele não era artilheiro.
2: Mas ele fez quatro gols no
3: Clássico. Ele era jogador de meio campo. Ele teve um período no Fortaleza excelente, né?
2: Se eu não me engano, até hoje, se não é o primeiro, ele é um dos artilheiros em um único clássico. O jogador que mais fez gols em um único jogo de Clássico Rei. Quatro vezes.
3: Quatro
2: o
3: gols.
2: Cleiton Maranhense. O Rinaldo também fez quatro.
7: Isso, naquele 6-3, eu
2: Exato.
7: Acho.
2: Exato. Eu acho que o máximo foi quatro. Acho que não teve nenhum jogador que fez mais de quatro gols num clássico. Ele fez quatro naquele 6-3 mesmo, bem lembrado. Gilmar Serafim e Jaime descontaram para o Ceará nesse placar de 7-2. Última parada aqui do Jogada Segundo Tempo, a gente volta já com a provável escalação do time do Ceará.

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17: Obrigado, Golden Boys. O Gleriston Oliveira tem um recado pra gente.
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17: Valeu, Gleriston. Daniel Farias, vamos com a provável escalação do time do Ceará para o Clássico Rei.
19: Vamos lá, André. O Ceará deve ir a campo com o Richard no gol. Na lateral direita, Júlio César, já que o Brian Borges está fora por suspensão. Dupla de zaga com Luiz Otávio e Luizão. E na esquerda, o Sávio. Meio de campo do Ceará deve ter Zanocelo, João Gabriel, Matheus Araújo e Melk, que não preocupa para o jogo. apesar de ter sido substituído, era apenas cãibra. Setor de ataque, o Wendel Silva deve ser o centroavante e há uma dúvida, uma indefinição. Nico Ferreira ou Enzo Ludovico como aquele atacante de mais mobilidade.
17: Boa, Daniel Farias. Gente, eu quero encerrar o programa de hoje lembrando que no domingo a gente vai ter uma super cobertura do Clássico Rei. O Clássico começa às 6h30, a bola rolando. Mas aqui na Verdinha, aqui na TV Diário e também no arroba Jogada SVM, a gente vai começar o Jogada Aquecimento 4 horas da tarde. 2h30 de pré-jogo, trazendo todos os detalhes para você. Depois que a partida terminar, também vai ter um pós-jogo. Eu vou estar nessa, inclusive, com o Alexandre Mota. A gente vai estar desde o pré-jogo com a Denise Santiago. Tem a cobertura da partida, comentários do YouTube Zerra, narração do Lio Egóis, reportagens de Daniel Farias e Fernanda Alves. Equipe completa da Verdinha. Só uns e outros que vão estar no chinelaço. Só uns e outros voltaram de férias agora no chinelaço. Mas grande cobertura, grande domingo, com tudo de Clássico Rei a partir de 4 horas da tarde, para você não perder absolutamente nada, tá certo? Valeu, Fernandíssima. Até domingo a gente se encontra.
10: Valeu, até domingo, 4 da tarde. Todo mundo conectado na melhor, na Verdinha, e a gente trazendo os detalhes sobre o Fortaleza.
17: É isso aí. Valeu, Daniel Farias. Tamo junto. Obrigado. Um abraço. Valeu, Brenaço.
10: Valeu, André.
17: Um abraço.
10: E André? Falta 5 minutos. Ele não tá diretor agora.
17: Não. Você tá vendo errado.
10: Diretor, viu? É isso aí.
17: Oi, Fernando.
10: Deixa eu só mandar uns abraços rapidinho que eu esqueci aqui. Eu pedi até desculpa para o pessoal. O Elias está conectado com a gente, aniversário dele hoje, parabéns, Elias. Tem também aqui o Edson Silva, que sempre acompanha a gente, falando aqui, mandando um abraço especial para ele. E para a dona Helenice, também acompanhando o nosso programa. Obrigado a todo mundo pelo carinho.
17: Show de bola. Valeu, gente. Obrigado pelo carinho, obrigado pela companhia, obrigado pela audiência. Segunda-feira, 5 horas da tarde, estaremos de volta com toda a repercussão do Clássico Rei. E será que teremos tabu mantido? Será que teremos tabu quebrado?
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17: A tranquilidade da carne.
10: O sono dos espíritos.
17: Domingo, 4 horas da tarde, temos encontro marcado aqui na Verdinha, esperando você. Valeu, gente. Boa noite, bom fim de semana. Até mais. Fica agora com Verdinha Notícias, sob comando de Alânio Pereira. Valeu, bom fim de semana. Tchau.
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1: Agora em Fortaleza, 7:02, sextou, meus amigos. E nós estamos pedindo passagem, hein? Vamos juntos a partir de agora com os principais acontecimentos do dia nesta primeira sexta-feira, né, do mês de setembro de 2026. Vamos juntos a partir de agora com os principais acontecimentos do dia, inclusive falando de El Niño, porque o fenômeno tá aí, né? Batendo na nossa porta, pedindo passagem também e já com os primeiros reflexos. Aqui no nosso estado, nós temos aí a expectativa de que as temperaturas aumentem e também as chuvas passem aí a enfrentar dificuldades, né, no nosso estado. A gente vai trazer para você uma pesquisa que foi realizada nos Estados Unidos e que traz uma estimativa, gente, do fenômeno atingir uma intensidade muito alta, tá? Até o fim do ano. Aqui no nosso estado, os impactos devem ser principalmente nas chuvas, mas os vendavais devem ficar cada vez mais fortes. E esse estudo evidencia o aquecimento de água do mar em regiões costeiras e também projeta, olha só, que os oceanos, gente, podem ter um aquecimento de até 10 graus. É muita coisa, né? Em instantes, eu trago essas informações. Antes, vamos a outros destaques desta sexta-feira. Combinação de ventos fortes, né, provocadas pelo El Niño com temperaturas elevadas e baixa umidade do ar, acendem um alerta para risco de queimadas. Aqui no Ceará, o sistema da Enel contabilizou mais de 4 mil focos de incêndio só no mês de agosto. Universitária morre em hospital um dia após sofrer acidente na cidade de Assaré. A vítima era estudante do último semestre do curso de fonoaudiologia. Infelizmente, né, morreu aí de uma forma trágica. Eleições 2026, aquele recado para os eleitores que deixarem de votar sem apresentar uma justificativa ou pagar multa, tá? Você pode sofrer consequências, inclusive aí problemas com CPF. O Brasil segue no pódio dos países com os maiores juros reais do mundo. Será que é um momento para investir ou tem que se manter a cautela? A gente vai conversar sobre esse assunto logo mais. E claro, tem a expectativa para o último clássico aí, né, do ano de 2026, meus amigos. Esperada aí muita gente nesse fim de semana. Será que teremos quebra ou manutenção do tabu? Essas e outras notícias a partir de agora.
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1: Às 7:05, começamos o Verdinha Notícias de hoje falando de El Niño. Porque o fenômeno, gente, deve ser o mais forte desde 1950 e pode atingir uma intensidade muito alta até o fim do ano, é o que apontam, hein, os estudiosos. Aqui no estado do Ceará são esperados impactos, especialmente nas chuvas. Tainá Martinez traz mais detalhes.
2: O estudo é da Agência de Administração Atmosférica e dos Oceanos nos Estados Unidos. Especialistas apontam que em todo o hemisfério norte do planeta, as condições ambientais devem atingir 93% de severidade no período que compreende as estações do outono e do inverno. Isso significa que até o fim do ano, vários impactos devem ser sentidos nessa parte da Terra, que inclui o Ceará. No estado, um El Niño dessa magnitude merece atenção, principalmente pelas possíveis consequências para a quadra chuvosa de 2027. É o que explica o diretor técnico da FUNSEMI, Francisco Vasconcelos Júnior.
3: Essa condição de aquecimento nos traz realmente preocupação para a estação chuvosa do estado do Ceará, devido ao histórico recente que conhecemos sobre o impacto do El Niño, né, desse fenômeno que ocorre lá no Pacífico, mas tem um impacto em todo o globo e aqui no estado do Ceará também. Então, o impacto podemos observar a diminuição das precipitações durante a estação chuvosa devido a esse evento. É claro que não é nada 100% certo, mas nós temos que nos preparar, né, para esses possíveis impactos na precipitação, mas também no aumento da temperatura já para o final do ano e também durante a estação chuvosa de 2027.
2: A pesquisa norte-americana também revela que as temperaturas da superfície do mar já apresentam anomalias superiores a mais 3 graus Celsius no Pacífico Leste. Na região central, os termômetros marcam cerca de mais 1,8 graus acima da média. O aquecimento no mar também é intenso em profundidade, com temperaturas em torno de 10 graus acima do normal. Além do esquentamento das águas, o evento climático causa mudanças na atmosfera, como o aumento da nebulosidade e das chuvas sobre o Pacífico Central e Leste. O El Niño também é capaz de provocar enfraquecimento dos ventos alísios, que são aquelas brisas mais úmidas que ocorrem em zonas de baixas altitudes e próximas da costa. Segundo os pesquisadores, o fenômeno deve alcançar níveis históricos para o último trimestre, de outubro a dezembro de 2026. A estimativa é que as ocorrências climáticas em decorrência do El Niño nesse período registrem a maior intensidade desde 1950. Tainá Martinez para a Verdinha FM 92.5 e TV Diário.
1: E olha, em contrapartida, meus amigos, nós tivemos 3 cidades cearenses registrando temperaturas mais amenas, tá? E nos últimos dias, abaixo dos 20 graus. Quem traz as informações é o João Lima Neto.
4: O Ceará teve temperaturas abaixo dos 20 graus em pelo menos 3 municípios nesta semana. Segundo dados da FUNSEMI, a menor temperatura foi registrada em Aiuaba, no sertão dos Inhamus. Entre a noite de quarta-feira e a manhã de quinta-feira, os termômetros chegaram a marcar 17,1 graus no município. Também foram registradas temperaturas abaixo dos 20 graus em Araripe, com 19,4 graus, e São Benedito, na Serra de Ibiapaba, com 19,8. De acordo com a FUNSEMI, o cenário está relacionado principalmente às áreas de maior altitude do estado. A previsão é de que as regiões como a Serra da Ibiapaba, o Maciço de Baturité e a Chapada do Araripe continuem apresentando temperaturas mínimas entre 18 e 19 graus nos próximos dias. Mas o Ceará também deve registrar temperaturas elevadas. Enquanto as áreas serranas têm madrugadas mais frias, municípios do Centro-Sul e do Litoral Norte podem alcançar máximas entre 37 e 38 graus. A pouca nebulosidade nestas regiões favorece a maior incidência de radiação solar durante o dia e, consequentemente, a elevação das temperaturas. A condição também pode reduzir a umidade relativa do ar durante a tarde. Em algumas áreas, os índices podem chegar a cerca de 20%. João Lima Neto para Verdinha FM e TV Diário.
1: Agora são 7 horas e 10 minutos. Estamos ao vivo com Verdinha Notícias, trazendo neste momento para você informações relacionadas ao meio ambiente, né, as questões climáticas. E olha só esse dado, gente.

0: mês de agosto, tá? Segundo o levantamento, as cidades mais atingidas no último mês foram São Gonçalo do Amarante, com 303 ocorrências, Crateús, com 142 e Sobral, com 140. Comparado ao mesmo período de 2025, esse número, gente, de 4.247 casos representa um aumento, olha só, de 87% na quantidade de queimadas em território cearense. Muita coisa, né? Naquela ocasião, né, em agosto do ano passado, as cidades mais atingidas eram Mombaça, Copiara, Tauá, Crateús e Granja. A Enel alerta que o período mais crítico ainda está por vir, com tendência de aumento nas ocorrências aí nos próximos meses. E esse movimento foi observado e constatado, né, em anos anteriores. A gente tem a fala do responsável por operações e manutenções da Enel em Fortaleza, o Diego Gadelha, e ele traz mais detalhes sobre esse cenário. Vamos ouvir.
1: Esses incêndios não só prejudicam a infraestrutura da rede da Enel, como também nossos clientes, pois essas queimadas próximas às estruturas da Enel pode ocasionar um curto-circuito e provocar a falta de energia para o cliente daquela região. Então alertamos que sempre que identificar focos de incêndio próximo da rede da Enel, entre em contato com os bombeiros e também através da nossa central de atendimento, que é o 0800-285-0196.
0: E falando das ocorrências na rede elétrica, gente, no mês de agosto a Enel registrou 6 ocorrências, tá? Afetando o fornecimento aí de mais de 13 mil clientes, de acordo com a companhia. No ano passado, foram contabilizadas 74 ocorrências na rede elétrica, o que prejudicou o fornecimento de energia para mais de 190 mil clientes. Agora em Fortaleza são 7 horas e 12 minutos.
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0: Fortaleza inaugura 2 estações, gente, de acessibilidade ao mar, tá? Neste sábado, a iniciativa chamada de Remada Girassol busca ampliar as condições de acesso à praia para pessoas com deficiência ou aquelas que têm mobilidade reduzida. A ação vai ocorrer na Avenida Beira-Mar, na altura dos números 3.100 e 3.200. A programação integra o mês dedicado à pessoa com deficiência e espera reunir aí cerca de 300 participantes. Além de acompanhar a remada, os presentes vão poder contar com equipamentos aí como cadeiras anfíbias para tomar aquele banho de mar de forma segura, né? Massagens e outras atividades de cuidado e bem-estar. Os profissionais do Corpo de Bombeiros e da Caiaqueria Escola de Caiaque vão estar presentes aí para direcionar as ações. E olha, a cobertura da vacina antirrábica ainda está abaixo da meta, gente, aqui na capital cearense, tá? Até o início deste mês de setembro, cerca de 258 mil doses tinham sido aplicadas em cães e gatos. Mas esse número sequer chega à metade do que foi estipulado pela Prefeitura para o ano de 2026. Quem traz os detalhes pra gente e fala um pouco mais desse serviço é a Clarice Nascimento.
3: O aumento expressivo na detecção de morcegos infectados pelo vírus no Ceará levou à antecipação da campanha de vacinação antirrábica neste ano. Dados do Ministério da Saúde apontam que o Ceará lidera o ranking nacional em 2026, com 112 casos positivos de raiva animal. 105 desses casos foram confirmados em morcegos que não se alimentam de sangue. O total de registros no território cearense supera estados populosos, como São Paulo e Bahia. A secretária de Saúde de Fortaleza, Riane Azevedo, reforça a gravidade da doença, que é letal para seres humanos.
4: A raiva ela é uma doença 100% letal para o ser humano, não existe cura, não existe tratamento. E a única forma é a vacinação dos nossos animais. Então, o que é que a gente está fazendo? Antecipamos a vacinação para que a gente consiga atingir essa meta de vacinar cães e gatos, 560 mil animais, até o dia 31 de dezembro. Nós já estamos aí com a metade disso e é muito importante que, assim, que seja dado esse reforço, né?
3: As autoridades orientam que os moradores nunca toquem em morcegos ou outros animais silvestres, mesmo que eles sejam encontrados caídos no chão ou aparentemente mortos. Em caso de mordida ou arranhão, a recomendação é lavar a área com água e sabão por 15 minutos. Após isso, a pessoa deve procurar imediatamente uma unidade de saúde para iniciar o

0: tratamento com soro e vacina. Para manter a proteção em dia, a Prefeitura disponibiliza 9 pontos fixos de vacinação gratuita, incluindo o Centro de Controle de Zoonoses, que atende aos fins de semana. Confira a lista dos postos de atendimento com vacina antirrábica gratuita na capital, acessando a reportagem completa no site do Diário do Nordeste. Da redação, Clarice Nascimento para a Verdinha FM 92.5 e TV Diário.
1: Economia.
2: Olha, gente, o Brasil teve deflação, tá? De 0,32% em agosto, é o que aponta o IPCA, né? Que mede aí a inflação do país e que foi divulgado nesta sexta-feira pelo IBGE. A Elisiane Correia detalha esses números.
3: No acumulado do ano, a inflação está em 3,11%. Já em 12 meses, o IPCA acumula alta de 4,22%. 4 dos 9 grupos pesquisados tiveram queda em agosto. O destaque foi habitação, que recuou 1,87%. O principal motivo foi a redução de 7,63% na conta de energia elétrica, por causa do bônus de Itaipu. Transportes também tiveram queda, de 0,86%. As passagens aéreas ficaram 13,7% mais baratas. Entre os combustíveis, o etanol caiu 3,95% e a gasolina 0,59%. Na alimentação, a queda foi de 0,34%. Entre os produtos que mais baratearam estão a batata inglesa, a cenoura, a cebola e o tomate. O café moído também ficou mais barato, com queda de 1,86%. Por outro lado, 5 grupos tiveram alta. Despesas pessoais subiram 1,30% e tiveram o maior impacto positivo no índice. O movimento foi puxado principalmente pelo cigarro, que ficou 19,59% mais caro em agosto. Elisiane Correia para a Verdinha FM e TV Diário.
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2: Bora falar de tecnologia com conectividade, meus amigos. Na região Nordeste, o Ceará lidera a conexão por fibra óptica, mas nem todas as cidades aqui do nosso estado podem contar com essa tecnologia. Em 6 municípios, essa infraestrutura ainda está ausente. Quem vai trazer um detalhamento completo pra gente é a Mariana Lemos.
4: O Ceará é o quarto estado do Brasil e o primeiro da região Nordeste com a maior conectividade de fibra ótica, conforme o ranking de competitividade dos estados elaborado pelo Centro de Liderança Pública, o CLP. O levantamento mostra uma cobertura praticamente universal de fibra ótica no estado. 178 dos 184 municípios cearenses têm atuação de pelo menos uma operadora com a tecnologia. O estado está atrás apenas do Distrito Federal, Rio de Janeiro e Santa Catarina. O Ceará apresentou grande evolução no indicador e ganhou 7 posições em relação ao ranking do CLP de 2025. Os únicos municípios sem fibra ótica no Ceará são Aratuba, Grangeiro, Ibaretama, Porteiras, Potiretama e São João do Jaguaribe. Segundo a Anatel, Aratuba e Grangeiro já contam com compromissos firmados para a instalação de fibra ótica nos próximos meses. A fibra ótica é a forma de acesso à internet de maior velocidade e transmite dados praticamente na velocidade da luz. Para a instalação, é necessária infraestrutura física robusta, com cabos em postes ou subterrâneos. A tecnologia também oferece alto nível de segurança contra a interceptação de dados e maior resistência às interferências climáticas. Mariana Lemos para a Verdinha FM 92.5 e TV Diário.
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2: Às 7 horas e 20 minutos, vamos falar de trânsito, mas com uma notícia bem triste, gente. Uma jovem estudante de fonoaudiologia morreu no hospital. Ela havia sofrido um acidente, né, morreu um dia depois lá. O acidente foi registrado no município de Assaré, na região do Cariri, e ela acabou falecendo aí em decorrência, né? Dessa batida, né, desse acidente. O esposo dela, inclusive namorado, está ainda internado, né, com uma situação complicada de saúde. A gente fica até mexido, né, para trazer esse tipo de notícia, porque essa jovem, gente, para que vocês tenham noção, ela era estudante de fonoaudiologia do último semestre, estava prestes a se formar. E traz os detalhes direto do Cariri, a Claudiana Mourato.
5: Uma universitária de fonoaudiologia morreu em um acidente com uma motocicleta na cidade de Assaré. O acidente aconteceu na última quarta-feira. Andresa Silva, de 30 anos, estava na garupa de uma motocicleta que era guiada pelo esposo quando um dos pneus do veículo estourou e os dois caíram. Eles foram socorridos, mas a jovem morreu no Hospital Regional do Cariri nesta quinta-feira após sofrer traumatismo craniano. Segundo a família, Andresa costumava viajar para cidades vizinhas a Juazeiro do Norte, onde morava, para atender clientes e vender produtos farmacêuticos, já que era também representante comercial. O esposo da jovem deve retornar ao hospital para fazer uma cirurgia na perna. Após o falecimento, a família resolveu doar os órgãos dela de acordo com o desejo em vida de Andresa. Em nota, a Uninassal de Juazeiro do Norte e o colegiado do curso de fonoaudiologia lamentaram a morte da universitária que estava no último período da graduação. A Polícia Civil informou que investiga as circunstâncias do acidente de trânsito através da Delegacia de Polícia Civil de Assaré. Claudiana Mourato para a Verdinha FM.
2: 7h22, a gente reforça mais uma vez, né, os sentimentos aí aos familiares dessa jovem vítima, né, dessa tragédia aí lá em Assaré. Olha, gente, o trânsito bem movimentado na Avenida Washington Soares, hein, aqui em Fortaleza, neste momento, parado, com todas as faixas ocupadas. A gente percebe ali, tem até uma, acho que é uma ambulância, né, sabe, uma freidinha mais ao fundo pedindo passagem ali, os veículos vão aguardando, mas, rapaz, totalmente parado o trânsito, hein. Se você vai passar pela Washington agora, ali ao lado do shopping, né, próximo ao cruzamento com Oliveira Paiva, atenção aí, porque o trânsito por lá tá bem complicado no sentido oposto para quem vai em direção ao Shopping Guatemi. Aí tá mais livre, né? Às 7h23. Agora, a 13 de maio, bem no cruzamento com a Avenida da Universidade, região do Benfica. A gente nota ali que alguns veículos aguardam a abertura do sinal, né, para seguir em viagem em direção a Jovita Feitosa. Do outro lado, o trânsito numa boa, né? Tranquilo demais para o motorista que está pegando a 13 de maio e vai seguir em direção ao bairro de Fátima. Agora vamos para Heráclito Graça, região do centro de Fortaleza. A gente nota ali também que o trânsito por lá está bem tranquilo, né? Principalmente para quem está pegando aí Delfonso Albano. A gente nota agora ali com a abertura do sinal. Vamos dar uma conferida em como é que vai estar a situação para o motorista. Sem problemas, né? Tanto para quem vai em direção a Duque de Caxias, como do outro lado, a gente nota também trânsito numa boa para você que vai em direção a Padre Antônio Tomás, na capital cearense. São 7 horas e 24 minutos.
1: Educação.
2: O primeiro centro universitário municipal, gente, aqui no estado do Ceará, vai ficar situado em Maracanaú e terá aí 4 cursos de graduação. O Sávio Manfredini é quem traz mais detalhes. Tivemos um problema, foi com o áudio do Sávio? Então a gente... Podemos? Então vamos lá, Gutierre Madeira, acompanhar as informações com o Sávio Manfredini. Não deu certo? Tudo bem. Então vamos seguindo, vamos tocando o barco aqui. Olha, deixa eu aproveitar e passar pelas mensagens, né, para quem tá nos acompanhando aqui nessa noite de hoje. Boa noite, Alane. Sou a Elza, do Parque Santa Rosa. E tá de aniversário hoje, minha amiga. Parabéns. Ela disse que gosta demais do nosso programa, do nosso trabalho. Gratidão, viu, Elza? Um cheiro para você. Que Deus abençoe. Que você tenha aí um dia repleto de muitas coisas positivas próximo das pessoas que você ama, né? Parabéns e obrigado mais uma vez sempre pela audiência. Gratidão demais. Deixa eu ver quem mais tá por aqui. Boa noite, Alânio. Que programa ótimo. Estou acompanhando o Verde Notícias. Moro em Belém, no município... Aliás, no Belém, né? Que é a comunidade. Município de Cruz, aqui no Ceará. É a Renata. Valeu, Renata. Obrigado pela audiência, pelo carinho. É a belíssima cidade de Cruz, né? Litoral norte do nosso estado. Gratidão pela audiência, tá? Deixa eu ver quem mais está por aqui nos acompanhando e mandando mensagem. Dona Vera, Dona Vânia e Dona Marlúcia lá no Vila União. A Isabel e o Ricardo estão na Serrinha também nos acompanhando e pedindo aquele abraço. Deixa eu ver quem mais está por aqui. Francisco Souza lá no Montese, aquele abraço, meu amigo, para você. Olha só, ele disse que hoje ele e a esposa Cláudia estão comemorando 18 anos de casado. Que coisa boa! É isso. Deus abençoe sempre e mantenha aí a felicidade de vocês, tá bom, Francisco? Muito obrigado. E a cadeira cativa aqui do nosso Verde Notícias. Aquele cheiro também para as filhas Clarinha e Andréia. E claro, parabéns ao casal, né? Ele e a esposa Cláudia, lá no Montese. Deixa eu ver quem mais está por aqui, mandando mensagem. Na Itapipoca, o Paulo, a Cláudia, a Yara, a Toquinha e a Nina, desejando um bom fim de semana. Valeu para vocês também. Deixa eu ver quem mais está por aqui. O Cavalcante está lá em Ipueiras, nos acompanhando da região da Ibiapaba. O Edinho Canidé está no Parque Araxá, também nos acompanhando por aqui. Valeu! Boa noite, Alânio, a Raiz, do Dionísio Torres. Valeu, a Raiz, aquele abraço para você. Gratidão sempre pela audiência. A Ana, o Felipe e o Neguinho estão no Planalto Caucaia, nos acompanhando. Um cheiro para vocês, muito obrigado pela audiência. Isaías Albuquerque está lá em Sobral. O Clodoaldo está conosco no Edson Queiroz, de plantão hoje, né? Valeu, meu amigo, um abraço para você e bom trabalho, tá? A Marta Maria está lá no Iguatu, nos acompanhando. Valeu, Marta! Em Senador Pompeu, Conceição Vitoriano e o Paulo César nos acompanhando. Valeu, gratidão demais. Um abraço para vocês aí. Em Senador Pompeu, a princesa do sertão, né? É isso. Deixa eu ver quem mais está por aqui. A Ruth está lá no Paracuru nos acompanhando. Valeu, Ruth! Aquele cheiro para você. Muito obrigado pela audiência sempre. Deixa eu ver quem mais está por aqui. Mandando mensagem. O Ribamar mandando através do WhatsApp da Verdinha. Deixa eu ver quem mais está conosco. O Davi Duarte dizendo só gratidão por estar com a rádio do meu coração, assim que ele descreveu. Valeu e obrigado sempre, viu, Davi Duarte, pela audiência, pelo carinho. Cadeira cativa aqui da nossa programação. O Toninho está em Guarulhos, São Paulo. Aquele abraço também para você. E quem tá aí do outro lado pode fazer como todos eles. Manda mensagem para cá no 98887-1306. A gente tem o maior prazer de colocar aqui o seu recado no ar, tá bom? Nessa sexta-feira. Olha, gente, no próximo bloco nós vamos falar sobre eleições, porque tem recado para quem deixar de votar, mas sem apresentar justificativa. Você sabia que pode ter problemas, inclusive, aí no seu CPF? A gente explica no próximo bloco. 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
1: Em Fortaleza, agora são 7h33. Estamos ao vivo com o nosso Verdinha Notícias nesta sexta-feira, trazendo para você os principais acontecimentos do dia. E a gente abre agora espaço para falar de investimentos. Porque o nosso país, gente, segue ainda, né? Infelizmente, no pódio das nações com os maiores juros reais do mundo, mesmo após início aí de um movimento, né, de arrefecimento, de redução da taxa básica de juros, que no nosso caso aqui do Brasil é a Selic. Segundo o levantamento da Moneyul, divulgado no último mês, o nosso país ocupa a segunda posição do ranking global, tá? Com juro real de 9,33, atrás apenas da Rússia. Esse cenário veio após o Copom, né, que é o Comitê de Política Monetária do nosso Banco Central, reduzir essa Selic em 0,25 ponto percentual. Nós vamos entender, a partir de agora, será que esse cenário que nós enfrentamos hoje, ele torna mais difícil para você que é investidor, está pensando em investir, né, iniciar aí um processo de investimento? Será que é seguro? Tem que esperar um pouco mais? A gente vai conversar a partir de agora sobre essas oscilações e também a predominância dos juros, né, com o Yuri Cavalcante, especialista em investimentos, que está aqui conosco em linha. Yuri, eu já começo lhe perguntando se o momento atual, né, que a gente vive, claro, estamos em um processo de eleições em que logo mais todos os eleitores do nosso país irão às urnas, é um momento delicado, é arriscado para os investidores? Boa noite, seja bem-vindo ao Verdinha Notícias.
2: Boa noite, Alânio. Boa noite, amigos da Verdinha. O momento que a gente está realmente, ele requer um pouco mais de cuidado, né? Mas não deixa de ter boas oportunidades para investimento. É um momento onde o mercado ele balança muito com essas indecisões em relação ao nosso quadro político, como vai ficar, mas mesmo assim ainda existem boas oportunidades, né, e opções mais seguras, né, onde você consegue, principalmente como você falou aí, que a gente tem uma taxa de juros muito elevada, a gente ainda consegue ter investimentos relativamente seguros, né, conservadores e com boa rentabilidade nesse cenário atual que a gente vive.
1: Yuri, no caso, a gente sabe que existem várias possibilidades, né, de investimentos, mas as que as pessoas comentam mais e até têm um melhor conhecimento é em torno da renda fixa e da renda variável. O que é que diferencia esses dois fatores e como é que a gente pode explicar de uma forma mais simples, né, uma linguagem mais clara, mais direta, para a nossa audiência ou para aquela pessoa que está ali nesse momento, está nos ouvindo e pensando, rapaz, será que seria interessante iniciar, né, um investimento? Então, por onde eu devo começar? Qual que é a diferença básica entre esses dois segmentos?
2: Na renda fixa, a gente já tem uma taxa pré-combinada, né? Seja uma taxa atrelada a um índice, como pode ser 100% do CDI, né? O CDI ele sempre anda muito perto ali da Selic, que você acabou de citar. Pode ser uma taxa atrelada à inflação, ou seja, eu garanto que o seu investimento ele vai lhe render a inflação mais 4%, mais 5%, mais 6%, por exemplo. Então, quando a gente investe na renda fixa, a gente sempre sabe ali, tem um referencial de quanto a gente vai ganhar no final daquele investimento. Na renda variável, não. Quando a gente investe em renda variável, a gente está, na verdade, investindo em empresas. Então, as empresas têm melhores momentos e piores momentos. Além disso, ela está dentro desse cenário macroeconômico, né, brasileiro e internacional. Então, ela vai sofrer também altos e baixos, muito em relação à economia e seus próprios resultados. Então, quando você investe em renda variável, não tem como ter ali uma certeza de quando você vai conseguir retirar o seu dinheiro com uma certa rentabilidade, né? Então, para investimentos em renda variável, é sempre bom você ter um universo de tempo maior para que você consiga ter ali uma mínima segurança.
1: Nós estamos conversando com o Yuri Cavalcante, especialista em investimentos, trazendo, gente, esclarecimentos, né, para você que nos acompanha em torno aí, principalmente, de movimentações no mercado financeiro, você que está pensando em investir, mas tem dúvidas a respeito, será que é interessante, será que não é, será que deve começar neste momento, deve aguardar mais um pouco, a gente está trazendo essas orientações para você que nos acompanha. E considerando, Yuri, as pessoas que ainda não têm investimentos ativos, né, que ainda não realizaram, não deram um pontapé inicial. Qual seria a dica que você daria neste momento para aquela pessoa que está pensando, está projetando iniciar um investimento, mas ainda não tem tanto conhecimento assim?
2: Eu acho que assim, a primeira coisa é você ter um orçamento de casa, né, enxuto, né, não ter dívidas, ter um orçamento sadio. Depois que você tem um orçamento sadio, aí a minha primeira sugestão é que você monte uma reserva de emergência, porque imprevistos acontecem na nossa vida. Né? Bate um carro, a gente precisa comprar um remédio um pouco mais caro para o filho, para o pai que adoeceu. Então é importante você ter essa vida financeira sadia, montar uma reserva de emergência. Certo momento está muito propício para investimentos em renda fixa, então começar com o Tesouro Selic, com o CDB do seu banco que pague ali mais ou menos 100% do CDI, às vezes você encontra um pagando um pouquinho mais, um pouquinho menos, são boas oportunidades e são bons investimentos para quem nunca começou, certo? Para quem quer dar o primeiro passo.
1: Perfeito. E para aquele investidor que já tem mais familiaridade, né, com investimentos, qual seria aí aquela cartada, aquela dica que você daria neste momento diante de todo o contexto que a gente tem no mercado financeiro, da geopolítica, né, em todo o mundo?
2: É importante, Alânio, que a gente nunca tome decisões ou se movimente no mercado financeiro de forma muito brusca, né? Então, e sempre aos poucos. A gente não sabe como é que vai estar a política daqui a uma semana, a gente não sabe como é que vai estar, né, a economia, como é que vai estar as guerras no mundo. Então, é sempre importante que a gente vá se movendo aos poucos, né? Se você tem 100 dinheiros para investir, que você invista de 5 em 5, de 10 em 10, para que você também faça uma diversificação ao longo do tempo. Para quem já tem mais apetite e já tem mais conhecimento do mercado financeiro, existem boas oportunidades na renda fixa, né? Seja para você investir em um CDB, em um LCI, em uma debenture, com vencimento um pouco mais longo, né? Que você consegue aproveitar esse momento atual de taxa de juros elevada e esticar um pouco mais esse seu retorno ao longo do tempo, ou em renda variável também, porque como você falou no início da reportagem, existe uma tendência da queda de juros, e quando a taxa de juros ela cai, naturalmente ou normalmente existe um movimento de a bolsa subir, certo? Então, a renda fixa ela está muito interessante, e existe uma probabilidade de, com essa queda de juros, a bolsa de valores se valorizar, as ações ganharem mais valor. Sempre lembrando que ações, como a gente acabou de falar, né, a gente não sabe quando e quanto a gente vai conseguir recuperar desse dinheiro. Então é bom você ter muita cautela, porque é um investimento também muito volátil.
1: E aí tem aqueles riscos, né? Quanto mais você investe valores mais altos em cartelas que têm um risco maior, claro que a probabilidade de você também não ter um retorno tão interessante é bem grande. E falando em retorno, pergunta, Yuri, é nesse sentido, dá para ter um retorno interessante? Como é que funciona aí para o nosso ouvinte, telespectador, que nesse momento está ali, ó, acompanhando a nossa entrevista aqui e está pensando em iniciar esse tipo de investimento?
2: Alânio, eu acho que mais importante do que pensar em retorno é pensar aqueles investimentos, entender quais são os investimentos que fazem sentido para você no seu momento de vida atual, né, e para o seu perfil de investimentos. Porque eu vou te dar um exemplo. Eu, Yuri, eu estou mudando de emprego, eu vou casar esse ano, minha esposa está grávida, vai ter um filho, eu preciso, por mais que eu tenha um bom conhecimento de investimentos e eu tenha um apetite a risco, né, eu preciso ser mais conservador, né? Então, assim, eu acho que antes de pensar qual o melhor investimento do momento, é entender muito o seu perfil, entender muito o seu momento de vida e tentar buscar investimentos, né, que casem com o seu perfil e com o seu momento de vida.
1: Perfeito. Tá, então, as dicas e orientações do Yuri Cavalcante, especialista em investimentos, aqui no nosso Verdinha Notícias. Muito obrigado, Yuri. Já fica o convite para, em outro momento, você retornar aqui e trazer mais informações desse assunto que eu tenho certeza que interessa a muita gente. Boa noite, bom fim de semana.
2: Boa noite, Alan. Eu que agradeço e fico à disposição de vocês. Boa noite, obrigado.
1: Agora em Fortaleza, são 7h42.
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1: Olha, eleitores que deixarem de votar sem apresentar justificativa ou deixarem de pagar a multa, gente, podem sofrer consequências, tá? Inclusive em relação ao seu CPF. Você sabia disso? O Bruno Leite explica quais são essas consequências.
3: Os eleitores que deixarem de votar sem apresentar a justificativa ou pagar a multa podem sofrer consequências. Isso porque a situação eleitoral fica irregular na Justiça Eleitoral. E apesar dessa pendência não cancelar ou suspender o CPF, o número pode ser utilizado para restringir alguns serviços e documentos. Aqueles que pretendem assumir um cargo público ou renovar matrícula em instituições de ensino, por exemplo, podem ser impedidos de concluir o processo. A regularidade eleitoral de cada brasileiro pode ser consultada com o número do CPF no sistema do Tribunal Superior Eleitoral, o TSE. Enquanto a situação não for regularizada, o eleitor enfrenta diversas restrições, não podendo obter passaporte ou carteira de identidade, se inscrever em concurso ou prova para ocupar cargo ou função pública, tomar posse em cargo público, renovar matrícula em estabelecimento de ensino oficial ou fiscalizado pelo governo, praticar atos que precise ter quitação do serviço militar ou do imposto de renda e obter a certidão de quitação eleitoral para fins de registro de candidatura. Caso o eleitor não vote em 3 eleições consecutivas, sem justificar a ausência ou pagar multas, o título pode ser cancelado. O procedimento para justificar a ausência da votação deve ser feito por meio do aplicativo e-título ou pelos canais disponibilizados pela Justiça Eleitoral. No caso das eleições de 2026, o prazo estabelecido pelo TSE é até 3 de dezembro deste ano para justificar a ausência no primeiro turno e até o dia 8 de janeiro de 2027 para o segundo turno. Bruno Leite para Verdinha FM e TV Diário.
1: E olha, no Cariri, gente, 4 locais de votação serão alterados. O município de Juazeiro do Norte. O Tadeu Gomes é quem traz essas informações.
4: Eleitores de Juazeiro do Norte terão mudanças em locais de votação nas eleições gerais deste ano. Ao todo, 4 unidades que tradicionalmente recebem sessões eleitorais terão alteração de endereço neste ano. As mudanças valem para os 2 turnos do pleito. A Justiça Eleitoral orienta os eleitores a consultarem previamente o local onde deverão votar antes de sair de casa. A verificação pode ser feita pelo site do Tribunal Superior Eleitoral, TSE. A Escola do Rotary, por exemplo, não funcionará como local de votação. As seções 1, 2 e 38 da 119ª Zona Eleitoral, que funcionavam na unidade, serão transferidas para o Centro Universitário Leão Sampaio, UniLeão, Campus Saúde, na Avenida Leão Sampaio, no bairro Triângulo. Outra mudança envolve a Secretaria de Assistência Social, antigo CSU. O prédio não receberá sessões eleitorais neste ano e será utilizado como ponto para justificativa de ausência ao pleito. As sessões 21, 22, 23 e 24 da 28ª Zona passarão a funcionar na Escola Dr. Edivar Teixeira Ferrer, na Rua Dom Pedro II, bairro Franciscanos. Já os eleitores que votavam na Escola Tabelião Vicente Pereira da Silva deverão comparecer ao antigo ginásio municipal. A escola está funcionando provisoriamente no espaço enquanto passa por obras. A entrada para a votação será pela Rua São Francisco, no bairro São Miguel. Também haverá alteração para as seções 103 e 497 da 28ª Zona Eleitoral. Antes instaladas na Escola Figueiredo Correia, elas funcionarão a partir deste ano na Escola José Marrocos, na Avenida José Bezerra, bairro Pio 12. Tadeu Gomes para a TV Diário e Verdinha FM 92,5.
1: No próximo bloco, Clássico Rei, hein, meus amigos? Tá chegando a hora. E aí, o que esperar deste momento? Será que teremos a quebra do tabu ou será que teremos a manutenção? Vlad Marques traz tudo isso no próximo bloco Verdinha, jornalismo que fala a nossa língua.

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1: Agora em Fortaleza, 7:51.
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1: Olha, gente, um acidente com um trem na França deixou 44 feridos. A composição fazia viagem entre cidades do norte do país quando acabou saindo dos trilhos. Quem traz esse e outros destaques internacionais é o Sávio Manfredini.
2: Um trem regional com 186 passageiros descarrilou nesta sexta-feira na região da Normandia, no norte da França. Segundo autoridades locais, 44 pessoas ficaram feridas, sendo uma em estado grave. O trem fazia ligação entre Rouen e Caen quando saiu dos trilhos na altura da cidade de Cléon. O acidente aconteceu por volta das 7:45 da noite no horário local, 2:45 no horário de Brasília. Cerca de 140 bombeiros foram enviados ao local para prestar atendimento aos passageiros e aos feridos. O governo local também mobilizou equipes de emergência e da empresa estatal de trens da França, que opera a maior parte da rede ferroviária francesa. Ainda não há informações sobre mortes nem as causas do descarrilamento. A disputa para decidir onde será realizada a final da Copa de 2030 ganhou força nesta sexta-feira, depois que o primeiro-ministro do Marrocos pediu que o presidente da Federação de Futebol do país pare de fazer promessas sobre a sede da decisão. A FIFA ainda não anunciou qual dos três países que vão receber a competição, Espanha, Portugal ou Marrocos, sediará a final. A organização disse que o anúncio será feito em um momento oportuno. No entanto, as declarações de dirigentes da Federação Marroquina de que o país sediará a final da competição têm incomodado até mesmo o governo do país africano. Além disso, o presidente da Federação Espanhola de Futebol, Rafael Luzan, rebateu as declarações e defendeu que a final aconteça no país europeu. Sávio Manfredini para a Verdinha FM 92.5 e TV Diário.
1: É isso, meus amigos. Olha, deixa eu aproveitar e mandar um abraço lá para o Neyrton, no Iguatu, junto com o filho dele, o Carlos Eduardo, que está nos acompanhando. Quem mais está por aqui? O Eduardo de Moraes, lá em Torrinha, São Paulo. Lá em Nova Russas, o Nazareno Farias Pedrosa. Aquele abraço, meu amigo, para você. Muito obrigado pela audiência. A Marilina Faia dizendo, desejando um ótimo fim de semana. E reforçando que o trânsito na Washington Soares estava bem difícil. Ela disse que passou agora pouco por lá. Abraço também para o Euclides no Eusébio. Gratidão. Quem mais está por aqui? Boa noite, Alânio. Mande um abraço para mim e para minha esposa Rosa, de Parnaíba. O Jean Paiva. Valeu, Jean. Tá mandado, tá? Abraço para você e para sua esposa. 7:54. Vamos falar de futebol.
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1: Maestro Vlad, sextou, meu amigo, tudo certo?
3: Sextou, grande Alânio. Sexta especial, sábado e o domingo com o Clássico Rei, mais ainda, né?
1: É isso, ó, esfregando as mãos, todos nós, nessa expectativa aí. Último Clássico Rei do ano, né, Vlad?
3: Exatamente, último Clássico Rei do ano pela Série B, muito importante para os dois, e o Castelão deve receber um público muito bom, né?
1: E aí, o que, que a gente pode esperar? A gente até colocou ali no nosso script, Vlad, quebra ou manutenção de tabu? O que, que nós podemos trazer aí para o nosso ouvinte telespectador?
3: Olha, o Clássico Rei sempre tem muitos ingredientes, né? E tem esses dois aí, né, de quebra de tabu, né, por parte do Fortaleza, ou o Ceará mantê-lo, o tabu é de 15 partidas, né, que o Ceará tem de vantagem pelo Leão, porque o Fortaleza, em muitos desses clássicos, tinha um elenco melhor, tinha um time mais encaixado e o Ceará conseguiu vencê-lo. É praticamente o mesmo cenário desse jogo de domingo. Fortaleza está no G3, está mais encaixado, tem 47 pontos, o Ceará tem apenas 31. A diferença é muito grande, mas eu acho que essa questão do tabu pode meio que equilibrar as coisas, né?
1: Sim, clássico. Porque é clássico, né?
3: Até mentalmente os jogadores do Fortaleza falaram que incomoda, né, esse tabu em relação ao Ceará de 15 jogos, e claro que isso também entra dentro de campo. O Fortaleza é um time mais encaixado, não fez um grande jogo com o Avaí, é verdade, mas venceu a partida, né? E o Ceará, ele perdeu para o Atlético Goianiense com aqueles primeiros 15 minutos bem ruins. Reagiu ali no segundo tempo, mas não conseguiu empatar. Então, vai ser um grande jogo. O Fortaleza é um mandante, vai ter mais torcida. Mas é uma partida que, você vê, prognóstico é complicado.
1: Sim.
3: Né? Mas eu acho que tem tudo para ser um jogaço, porque os dois precisam ganhar. Fortaleza, pelo objetivo dele de chegar ali na liderança ou no G2, né? Fortaleza está a 3 pontos ali da liderança do campeonato. E o Ceará tentar sair daquela zona perigosa, né, do rebaixamento. Porque o Vovô só não entrou na zona porque o Fortaleza ganhou do Avaí. Então o Ceará tem 2 pontos de vantagem para a zona e tem esse clássico aí para tentar ganhar.
1: É isso, ó, para os dois lados, meus amigos, importa muito, porque o Fortaleza é aquela. Pode se garantir ali entre os primeiros e afundar o rival lá embaixo, e o Ceará pode dar aquela respirada, né, que o torcedor alvinegro espera, e prejudicando o rival também, que está brigando pelo acesso lá em cima. Enfim, vamos esperar aí o que vai acontecer. Vlad, tem notícia, inclusive, interessante para o torcedor do Ceará, né, a respeito do mercado da bola aí, pode ser já interessante para o jogo, inclusive, de domingo.
3: O Ceará ele conseguiu, né, um efeito suspensivo para ter o Saulo Mineiro, em campo no Clássico Rei. Quando o Ceará contratou o Saulo, ele não tinha conhecimento desses 3 jogos de suspensão que ele tinha pego. Foi realmente de surpresa. Então o Ceará entrou com efeito suspensivo, conseguiu e vai tentar reverter a pena em multa, algo do tipo, né? Alegou que o jogador veio para o Brasil para jogar e não é para cumprir os 3 jogos aqui. Então o Saulo já está regularizado e já pode jogar o clássico. Então, mais uma motivação para a torcida do Vozão aí. E o Fortaleza também tem 2 novidades, né?
1: Bora lá, trazer.
3: Para o Clássico Rei. O Jailton, volante que era do Palmeiras, né? Ele foi contratado, estava treinando no PC, apareceu essa oportunidade de mercado, fechou com o Fortaleza. E o Chico da Costa, atacante que vem do Cruzeiro, também está regularizado, né? A torcida do Leão está na bronca com o Militeiro, né? O argentino perdendo muito gol, então tá aí um centroavante que também pode estrear no clássico, viu, Alan?
1: É isso, são muitos ingredientes possíveis estreias, no caso do Saulo Mineiro, né? Reencontrar a torcida do Ceará aí, reencontrar um Clássico Rei interessante. Tem aí fatores para a gente considerar para esse grande jogo do fim de semana, esse Clássico Rei valendo aí muito, né, para ambas as equipes. Vlad, quem também tem compromisso importante no fim de semana é o nosso Verdão Floresta, que tá naquela, né, de buscar, de beliscar ali aquela vaga para quem sabe o acesso para a Série B do Campeonato Brasileiro.
3: O Verdão não começou bem, né, perdeu o jogo pro Maringá aqui, vai jogar fora contra os melhores times da Série C, que é o Botafogo da Paraíba, fora de casa, vai ter um grande público
1: duro
3: lá,
1: né?
3: Mas o Floresta tem que pontuar, né, você já perde a primeira num quadrangular decisivo, né, que são 6 jogos, não pode ficar para trás, então é um jogo difícil, né, o Botafogo é um ótimo time na Série C. Floresta vai ter que tentar pontuar lá, porque na outra rodada tem um Santa Cruz fora, para você ver como as coisas estão difíceis depois da perda na estreia de 1-0, né? Então o Verdão tem que fazer valer aí o seu time e tentar vencer o jogo.
1: É isso, boa sorte ao Floresta, boa sorte ao Ceará, ao Fortaleza. E é isso, meus amigos. Muito obrigado, Vlad, pela sua participação.
3: Valeu, Alanho.
1: Bom fim de semana e bons jogos aí. Segunda, volte aqui para trazer os resultados pra gente.
3: Ah, com certeza. Vou estar aqui, vai ser bom demais. Valeu.
1: Valeu, Vlad. E obrigado a todo mundo que esteve conosco em mais uma semana aqui no Verde Notícias. Valeu também ao nosso time aqui, o Sávio Manfredini, junto com o Samuel Macedo nos nossos estúdios. A direção de imagens é do Gutierre Madeira, o Jefferson Gomes dos caracteres. O PH no Master, temos a supervisão da Tainá Martinez, a coordenação da Karine Zaranz, a gerência da Vila Bessa e a direção-geral de esportes do Gustavo Bortoli. Na sequência, na Verdinha FM, ó, J. Rômulo, Jotinha já tá aqui aguardando a nossa saída para que ele adentre aos estúdios e inicie o Jogada Terceiro Tempo. Fique em paz, um ótimo fim de semana e até segunda.
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8 da noite, 4 minutos aqui na cidade de Fortaleza, no ar o nosso Jogada Terceiro Tempo. E hoje nós vamos falar muito sobre esse jogo, esse clássico pela segunda divisão do Campeonato Brasileiro. Olha o jogo aí, ó.

0: Pois é, meus amigos, tudo sobre esse clássico, né? Ceará e Fortaleza, Série B do Campeonato Brasileiro, a história desse clássico será contada mais uma página dessa história nesse domingo, a partir das 18h30. Mas a Verdinha, a TV Diário, entra em campo mais cedo. 16h, 16h, um pré-jogo, né? Com toda a equipe envolvida para essa transmissão de Fortaleza e Ceará e pós-jogo também, né? Muita gente envolvida nessa cobertura. E hoje aqui no Jogada Terceiro Tempo, além de nós termos duas participações do Daniel Farias, que é o repórter do Ceará, duas participações da Fernanda Alves, que é a repórter do Fortaleza, teremos também a participação do Wilton Bezerra, o comentarista que joga com a verdade, falando sobre esse momento desse clássico Ceará e Fortaleza. Também teremos o nosso Tom Barros, com mais de 60 anos de profissão, já narrou muitos clássicos. Ele vai contar também um pouco dessa história, dessa convivência com esse clássico entre Ceará e Fortaleza, tá legal? São atrações aqui do programa de hoje, né? Para você curtir. E um detalhe muito importante é que você também, torcedor, você torcedor do Fortaleza, você torcedor do Ceará, pode também mandar sua mensagem aqui no WhatsApp da Verdinha, que o Samuel Macedo vai colocar aqui para você ouvir, para você mandar a sua mensagem falando desse momento e também contando, né, uma pequena história ou um detalhe que você vivenciou no jogo em que você estava, Ceará e Fortaleza. Torcedor do Ceará, torcedor do Fortaleza, tá bom? E aí, ó, só vou pedir uma coisa, não estica o áudio, que eu quero botar muitas pessoas hoje, tá legal? Áudio de 30, 40 segundos, dá pra você falar muita coisa e a gente ouvir você aqui no Jogada Terceiro Tempo, tá legal, meus amigos? Tá no ar o nosso Jogada Terceiro Tempo!
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0: Muito bem, olha, eu começo falando sobre o histórico do jogo, né? Números gerais, né? Amistosos, né? Tudo isso envolvendo esse confronto. 638 partidas, vitórias do Ceará, 216, vitórias do Fortaleza, 200 vitórias e 222 empates, tá legal? São os números gerais, contando tudo, né? Toda a história do clássico, amistosos, jogos valendo pelo Campeonato Cearense, jogos valendo pela competição Primeira Divisão, Série B, Copa do Nordeste, enfim, tudo, né? Ceará marcou 859 gols, Fortaleza marcou 843 gols, tá legal, meus amigos? Curiosidade também desse jogo, ó. Primeiro jogo foi em 17 de dezembro de 1918. Ceará 2, Fortaleza 0. Maior goleada, Fortaleza 8, Ceará 0, em 1927. Maior público, 60.363 torcedores em 6 de outubro de 1981. Muito bem, são esses dados, né, que a gente fez uma pesquisa e eu trago para você agora, trouxe para você agora dentro do Jogada Terceiro Tempo, tá legal? Daqui a pouco eu vou ver só os jogos oficiais, né? Vou pedir esse histórico dos jogos oficiais, né? Jogos histórico dos jogos oficiais entre Ceará e Fortaleza, né? Para a gente ver se há alguma diferença entre Ceará e Fortaleza. Tá legal para a gente ter aqui uma noção. Eu fiz aí o geral, né? Contando amistosos, né? E aí deu a supremacia aí da equipe do Ceará, né? Vamos trazer agora só o histórico dos jogos oficiais. Deixa eu ver aqui, né? Só deu aquilo que eu fiz há pouco tempo. Mas tá legal, fica nisso aí, tá bom, meus amigos? Vou trazer já já.

0: jogo e foi, passou do Fortaleza, né? Aí o Fortaleza hoje é o quarto. E o Ceará está aí numa classificação número 16, é a posição do Ceará, tá certo? Aí o Fortaleza tá no melhor momento, né? Aqui a classificação, só para me confirmar para você, ó. Fortaleza é quarto colocado, 47 pontos ganhos, em 27 jogos, 13 vitórias, 8 empates, 6 derrotas, marcou 30 gols, sofreu 22, tem saldo de 8 gols. Uma boa campanha aí do Fortaleza, né? Ceará, 16º colocado, com 31 pontos ganhos, 27 jogos também, 8 vitórias, 7 empates, 12 derrotas. Fortaleza só teve, até agora, 6 derrotas, né? 6 derrotas teve o Fortaleza, o Ceará teve 12, o dobro. Marcou 28 gols, sofreu 35 e tem um déficit de 7 gols, né? 7 gols aí a equipe do Ceará deve na tabela. Uma situação bem desconfortável, né? Agora, clássico é clássico, né? É jogado dentro de campo, né? E tem isso. Já vi na minha história, né? Como narrador esportivo, 36 anos narrando futebol, já vi o Fortaleza com o time inferior ganhar do Ceará, já vi o Ceará também com o time inferior ganhar do Fortaleza, por isso que às vezes eu fico assim na dúvida em colocar um placar, né? Uma espécie de escolher vencedor, porque é um jogo difícil, né? Eles se nivelam, essas camisas são fortíssimas e elas se nivelam dentro de campo. Jogadores criam novo ânimo, né? Jogadores dão tudo num clássico e é o que a gente espera. Eu particularmente espero que seja um jogo bem disputado e que vença aquele que jogar melhor, aquele que aproveitar as oportunidades, que saia o vencedor dessa forma, né? Que não seja um jogo violento, né? Não haja jogadas violentas, ríspidas, que o árbitro Marcelo Henrique de Lima, né, que vai fazer a sua despedida, né, e ele mesmo que vai apitar, não tenha que expulsar jogadores, dar muitos amarelos, né, e aí a gente vai ficar por conta dos artistas do espetáculo, né. Ceará tem Melk, Ceará vai ter o Saulo, né, Mineiro, Fortaleza tem os seus jogadores também de garra, Sacha, tem o Rodriguinho que tá jogando bem, tem o goleirão João Ricardo, Maílton que tá jogando bem, enfim, que seja um jogo bem jogado, na bola, que vença o melhor, que não teremos violência, nem dentro de campo entre os jogadores e nem fora dele também, entre os torcedores. Que a paz reine na Arena Castelão nesse domingo para esse jogo entre Fortaleza e Ceará. Lembrando que aqui na Virgínia começa a partir das 16 horas. André Almeida, Alexandre Mota, Breno Rebouça, tá todo mundo escalado para essa cobertura. A narração será do Lio Egoes. As reportagens da Fernanda Alves com o Tricolor, o Daniel Farias com o Ceará e também o Wilton Bezerra nos comentários. Dito isto, nós vamos fazer o seguinte, ó. Vamos dar margem aí para o nosso primeiro bloco comercial. Na volta, a gente vai trazer o Wilton Bezerra falando sobre quem é favorito para o jogo. Ele faz uma análise, né, do jogo entre Ceará e Fortaleza. Aí eu vou passar na galera com você, amigo torcedor. Na volta, trago Tom Barros falando, contando a experiência que ele teve, ou várias experiências, né, do nosso querido Tom Barros, falando sobre esse clássico Ceará e Fortaleza. 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
10: Jota Rômulo! Eu voltando aqui no som da Verdinha. Lembrando que na técnica está meu amigo... Meu amigão, Samuel Macedo! Abraço para você, viu, Samuca? Gosto de você, você sabe, né? Gosto de você, você é muito bom, Samuel.
11: Como
10: muito
11: é falso. Bom.
10: Hein?
11: Como é falso.
10: É, rapaz. Faço não, rapaz. Sou não, rapaz. Vamos lá, ó. Clássico aqui da Virgínia. Começou faz tempo, né? E aqui no Jogada do Terceiro Tempo também, ó. Fortaleza e Ceará... E para falar sobre esse jogo, ele vai comentar no domingo, mas dá aqui já o seu plazinho, né? Nesse pré-jogo, né? Que a gente tá fazendo aqui no terceiro tempo. O Wilton Bezerra, o comentarista que joga com a verdade. Fala aí, seu Wilton. Quem é quem no clássico, hein, Wilton Bezerra?
12: O Wilton Bezerra.
13: Muito boa noite, meus amigos. Estamos a poucas horas do nosso maior jogo, Ceará e Fortaleza, pela Série B do Campeonato Brasileiro. Bem que gostaríamos que não fosse o clássico por uma divisão secundária do nosso futebol. Mas essa história de tristeza, nós estamos debatendo todo santo dia. O time do Ceará, ele luta... para evitar mais uma queda, porque ele já caiu da primeira para a segunda. E cair para a terceira será uma coisa trágica. A equipe tem uma posição delicada. Está a 2 pontos daquela zona que ninguém quer frequentar, que eu chamo de porão da competição. E precisa de resultados positivos para sair dessa situação de pesadelo. Daniel Paulista tem cometido alguns equívocos na escalação do time. Tem errado. Alguns resultados bons foram conseguidos, mas ainda está faltando aquele ponto ideal, aquele ponto que eu defino como ponto do 12. No time do Fortaleza, apesar da 4ª posição e dos últimos resultados positivos, o time não tem jogado bem. Há também equívocos por parte de sua direção. Sei perfeitamente que os resultadistas estão fazendo a festa. O importante é ganhar, portanto, os 3 pontos, aquele babado todo. Mas está chegando a hora em que o time tem que crescer de produção. Afinal de contas, o Autuori foi contratado porque, com o Carpini, apesar dos resultados serem bons, a produção da equipe não era boa. Então vamos esperar que neste domingo, Ceará e Fortaleza, apesar dessas dificuldades, consigam segurar aquele mantra segundo o qual Ceará e Fortaleza, em qualquer circunstância, garantem um bom jogo, uma boa disputa. É isso, Jota.
10: Valeu, valeu, WB. E comenta muito, né, rapaz? Esse homem, vou te contar, comenta demais. Wilton Bezerra, o comentarista que joga com a verdade, rapaz. Não, aliás, eu trouxe, viu, Wilton? Uma macaxeirazinha boa pra você, rapaz. Não deu legal, mas na outra semana que entra eu vou trazer uma macaxeirazinha boa pra você, tá bom, Wilton? Pra gente fazer um lanche ali antes de começar o Jogada 2. Vou chegar mais cedo pra gente tomar um café juntos ali, viu, meu querido? O Wilton Bezerra, o que joga com a verdade. E ele vai comentar o jogo, hein? Ele vai estar ao lado do Lio Egois nessa transmissão do jogo entre Fortaleza e Ceará Sporting Clube. O mando de campo é do Fortaleza. E quem chega para fazer o primeiro destaque do Leão aqui dentro do Jogada Terceiro Tempo é a nossa querida Fernanda Alves, direto do Cariri, para brilhar na Virgínia. Boa noite, Fernanda! Fernanda
14: Alves! Oi, Jota. Oi, todo mundo que acompanha o Jogada Terceiro Tempo. Fortaleza tem clássico no final de semana. Tricolor de Aço, que tem dois reforços novos que chegaram neste último dia da janela das transferências, que são o volante Jailson e o centroavante Chico da Costa. Os dois atletas já estão regularizados e à disposição para estrear no próximo domingo. Lembrando que o Fortaleza fez 6 contratações nesta janela, que são o zagueiro Neres, o lateral esquerdo Caio Henrique, o volante Jailson e os 3 atletas para a parte ofensiva, sendo o Pedro Henrique atacante, Nathan Fogaça e Chico da Costa centroavantes. Foram esses os reforços do Tricolor de Aço, pensando na temporada, no restante da temporada e no acesso para a Série B. Falando de jogo, a gente vai trazer logo quem está fora. Pierre é dúvida ainda. Ele sofreu entorse no tornozelo esquerdo, ficou fora do jogo passado. Teve o nome ali no departamento médico, divulgado pela lista do departamento médico. E é um atleta que pode não estar à disposição no clássico, justamente por essas questões ainda ligadas a essa lesão sofrida pelo atleta. Tem o Fuentes também, que está fora da temporada. Este só retorna em 2026. Por outro lado, ele vai contar com o Rodriguinho. O atleta estará à disposição. Ele cumpriu suspensão automática, volta e já deve ser relacionado como titular. Ele que é nome de confiança do Altuório. Tem outro ponto também sobre o lateral esquerda. Mucuri deve ser o atleta que estará à disposição também do treinador ali nas 4 linhas. A gente volta daqui a pouquinho trazendo mais detalhes sobre o Tricolor de Aço.
10: Valeu, valeu, Fernanda Alves. Ela volta já já, trazendo mais destaques do Lion, porque o clássico aqui na Virgínia começou, foi cedo, e aqui no Jogada Terceiro Tempo também tem esse clássico, né, pra você acompanhar aqui na Virgínia, meu querido prezado torcedor. Eu vou trazer agora ele, né, que vai trazer destaques do Ceará. Porém, deixa eu só comentar aqui nessa primeira passagem da Fernanda Alves. Pierre é dúvida. E eu vou te contar, hein, torcedor do Lion. Se não for pro jogo, será um grande desfalque, né? Porque o Pierre é um dos bons valores que tem a equipe do Fortaleza, né? Ali com a sua perna canhota, desarmando, construindo ao lado do Sacha, né? E aí eu quero também perguntar a sua opinião sobre essa ausência, né, do jogador Pierre. O Daniel Farias vai trazer destaques do Ceará e é um destaque que ele fala muita coisa interessante. E daqui a pouco eu vou trazer também a nota oficial do Ceará, né? Saulo liberado pro jogo, né? Contra a equipe do Fortaleza. Mas vamos ao Daniel Farias. Alô, Farias!
15: Daniel Farias!
10: Falando do Ceará, fala, Daniel!
16: Boa noite, Jota. Um abraço para você e para todo mundo ligado no Jogada Terceiro Tempo desta sexta-feira, data em que o Ceará se reapresentou em Porangabuçu e deu início à preparação para o Clássico Rei de domingo. Domingo, às 18h30 da noite, na Arena Castelão, o Vozão recebe o Fortaleza em jogo válido pela 28ª rodada da Série B do Brasileirão. Jogo muito importante para o Ceará, nessa tentativa de aumentar a sua distância para a zona de rebaixamentos. O Ceará hoje é o 16º, mas está apenas 2 pontos de vantagem do Avaí, que é o 17º, primeiro time dentro da zona de rebaixamento. E o Daniel Paulista já começou a preparar a sua equipe para esse jogo muito importante, e ele terá de fazer algumas mudanças, adaptações, porque tem desfalques e retornos para esse jogo. Os desfalques, por suspensão, são o lateral direito Brian Borges, ele que completou a série de 3 cartões amarelos na partida contra o Atlético Goianiense, estava voltando de lesão, tendo desfalcado o Ceará ali em 5 partidas, voltou a jogar, recebeu o 3º cartão amarelo, está fora do jogo, a primeira baixa do Ceará é essa. Além do Brian Borges, também está suspenso o atacante Saulo Mineiro, ele que chegou agora ao Ceará, vindo do Xangai, do futebol chinês, mas foi expulso no último jogo pela equipe oriental e terá de cumprir essa suspensão no Ceará, também está fora do Clássico Rei. Além desses 2 atletas suspensos, o Ceará também não poderá contar com o goleiro Matheus Nogueira, com o zagueiro Thalisson, Gilmar, Éder e também Gabriel Silva, além do centroavante Renzo Lopes. Todos esses jogadores estão ainda entregues ao departamento médico e são desfalques no Ceará para esse Clássico Rei contra o Fortaleza. Por outro lado, o técnico Daniel Paulista vai poder contar com algumas novidades. A primeira delas é o atacante Enzo Ludovico. Ele cumpriu suspensão no último jogo contra o Atlético Goianiense, já que na partida anterior contra o Sport ele havia completado a série de 3 cartões amarelos e agora está liberado, pode voltar a ser opção e está sendo cotado, inclusive, a possibilidade de começar como titular no time do Ceará. Outro jogador que também é novidade é o Rian Santana, ele que já está regularizado no BID e pode fazer a sua estreia pelo Ceará nesta partida. A decisão está nas mãos do técnico Daniel Paulista. Daqui a pouco a gente volta aqui no Jogada Terceiro Tempo trazendo a provável escalação do Ceará para enfrentar o Fortaleza no Clássico Rei.
10: Legal, valeu, Daniel Farias! É, e o Ceará lançou há pouco tempo, né, uma nota informando que Saulo Mineiro, vou ler aqui a nota oficial do Ceará em relação a Saulo Mineiro, né? Há pouco tempo, o Ceará lançou essa nota oficial falando exatamente o seguinte, ó. O Ceará Sporting Clube informa que o Superior Tribunal de Justiça Desportiva do Futebol, o STJD, definiu nesta sexta-feira, 11/9, pedido do Vovô para converter em medida de interesse social a sanção de 3 partidas de suspensão que pendia sobre o atleta Saulo Rodrigues da Silva, Saulo Mineiro. A pena imposta ao jogador pelo Comitê de Ética e Disciplina de Chinese Football Association, antes de sua transferência para o Ceará, teve seu cumprimento reconhecido como inviável na forma ordinária dada a origem de infração em competição estrangeira, Copa da China, acolhendo o pedido do clube. A presidência do STJD converteu a suspensão em obrigação social de caráter pedagógico e assistencial no valor de R$ 45 mil. Com a decisão, Saulo Mineiro está regularizado e à disposição da comissão técnica para o clássico decisivo deste domingo, 13 de setembro, pela Série B do Campeonato Brasileiro. Ceará Sporting Clube agradece o empenho do seu corpo jurídico na condução célere do caso junto ao STJD. Tá aí o Saulo, vai pro jogo, tá regularizado, não é? A gente vai fazer um breve intervalo, aí na volta a gente vai para você na jogada, porque tem muitas mensagens. Hoje o programa tá bombando, como sempre, né? Muitas mensagens. Eu vou ler só essa primeira aqui de texto. Boa noite, J. Rômulo. Aqui é o porteiro Clodoaldo, do Edson Queiroz, confirmando a audiência. Mando um alô para meus filhos. Gabriele torce Fortaleza, Rafael torce Ceará. E para os amigos, Geovânio, tio Baixinho, irmão Flávio, Murilo, Elias, Barbosita, todos os torcedores do Fortaleza. Eu aproveito, não é o Barbosita aqui, mas é o Barbosa, né, que eu vim de aplicativo lá de Calcaia para cá, para a emissora, e vinha conversando com o Barbosa, torcedor do Lion, morador do Antônio Bezerra, fã do Antônio Barros de Paulo, nosso Tom Barros. Calcaia é uma cidade maravilhosa, viu, meu querido? Meu querido, não passou não, rapaz. É, Samuel Macedo, Calcaia é bom demais, muito bom Calcaia. A gente vai para o primeiro bloco comercial, né, meu querido Samuel Macedo? Já já a gente volta falando muito mais de futebol, mas colocando você na jogada.
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3: Muito bem, 8:36, eu volto com você na Jogada.

0: Morada.
1: Valeu, salve Elma. Eu não sou aquele, não. Eu sou, viu? Beleza, né? Valeu, salve Elma Cedo. Você na jogada, fala aí, torcedor.
2: Boa noite, Jotinha e amigos da Verdinha.
1: Boa noite.
2: Parabéns aí pelo programa de hoje. Você ter, no mesmo dia, Tom Barros e Uto Bezerra, com certeza será um programa de excelência. E como torcedor do Fortaleza, fico na expectativa da gente acabar esse tabu. Acabando esse tabu, o time encosta no G2 e briga pelas colocações e coloca o Ceará numa situação bem complicada. Grande abraço, bom final de semana a todos.
1: Valeu, meu querido. Obrigado, Jorge Henrique, participando aqui conosco. Mais um torcedor com a gente, Cleiton. Fala aí, Cleiton.
3: Boa noite, Cleiton do Pan-Americano. Rapaz, tem que pegar esse leão velho aí, que tá muito velho. E esse vovô também, que tá muito velho também, e jogar na boca do tubarão da barra pra comer todos os dois. Um abraço, tudo de bom pra você, da Verdinha. Tô aqui na escuta aqui.
1: Valeu, Cleiton! João Bosco do Crato tá aqui conosco. Fala aí, João!
4: Boa noite a todos do programa Jogado Terceiro Tempo. Jota Romulo, Samuel Macedo, é João Bosco do Crato. Jota Romulo, veja só a importância da contratação desse jogador Chico da Costa para o Fortaleza. Quando o Sport estava negociando o jogador Zé Lucas para o Flamengo, o Cruzeiro fez a mesma proposta e colocou dois jogadores à disposição do Sport. E o jogador Chico da Costa se recusou a ir para o Sport. E agora ele aceita vir para o Fortaleza. Veja só o prestígio que tem o Fortaleza diante do futebol nacional. Boa noite para vocês.
1: Boa noite. Vamos a mais um torcedor. Fala aí, meu amigo.
5: Boa noite, jogadas. Terceiro tempo. Jotinha. Dá três bengaladas aí no Pulião. Aí. É 3-0 Pulião. Meu nome é Francisco José. Moro na Granja Portugal. Valeu, Jotinha.
1: Valeu, meu querido. Muito obrigado aí pela audiência, pela participação. Deixa eu ver mais um torcedor aqui manifestando, falando conosco. Deixa eu ver se esse áudio é um alto atual, né? Esse aqui é. Vamos lá. Fala aí, meu amigo.
6: Tá rolando, boa noite, meu amigo, a todos a Verdinha, o Gibo de Guapa, adversariante da noite, com 68 anos de idade.
1: Ô, rapaz, parabéns pra você, amigo.
6: Eu queria saber quantos empates tem durante tanto confronto o Fortaleza do Ceará. Eu sei que é 216 vitórias do Ceará e 200 do Fortaleza. Eu queria saber os empates. Diga aí pra mim, meu amigo. Sou torcedor do Ceará.
1: Pronto, ó. Deixa eu ler aqui de novo pra você, ó. Foram, no geral, né? Todas as competições e amistosos. 638 jogos, 216 vitórias do Ceará, 200 empates e 200 vitórias do Fortaleza e 222 empates. Repetindo, 216 vitórias do Ceará, 200 vitórias do Fortaleza, 222 empates, 859 gols marcados pelo Ceará e 843 marcados pelo Fortaleza. Tá legal, meu querido amigo? Viu aí, amigo? Vamos lá para mais um ouvinte aqui conosco. Fala aí, amigão.
7: Boa noite, Jota Romo.
1: Boa noite.
7: Samuca, Wilton Bezerra, Tom Barros. Como dizia o nosso saudoso Sérgio Pinheiro, nossa melhor mercadoria vai estar em campo
1: no
7: domingo, né? Será em Fortaleza, clássico. Eu acredito na vitória do Fortaleza e de preferência com o Saulo em campo, que é para poder acabar logo com esse chororô do Ceará, que se perde. Aí diz, o Saulo não jogou. Então pronto, vamos meter a sola no Ceará com o Saulo em campo e tudo, viu? Tamo junto.
1: Valeu, meu querido. Deixa eu abraçar aqui o Chacon Júnior, como sempre ligado no Jogada Terceiro Tempo, direto da Aldeota. Valeu, Chacon, muito obrigado aí pela audiência. Mais um torcedor, hoje tá bombando, hein? Bomba todas as noites, hoje tá demais, né? Nessa antivéspera do clássico entre Ceará e Fortaleza. Fala aí, meu amigo.
8: Boa noite, Jotinha. Boa noite, Jotinha. Jotinha, acompanhei muitos clássicos bons ali, naquele clássico do Nepe 80-90, com Mirandinha, Petróleo, Claudio Adão, Rubens Feijão, enfim. Hoje em dia, Armário, passa longe. Mas eu não considero Fortaleza favorito. Eu tô Fortaleza, Jota, mas não considero Fortaleza favorito. Ontem jogou mal contra o São Bernardo, mal contra a América, mal contra Havaí, mal contra o Sport, uma zeladeira pelada. Só não perdeu pro Havaí porque o Havaí é ruim. Então não considero Fortaleza favorito, não. Pelo contrário, considero o Ceará, com aqueles garotão na frente correndo bem rápido. E aquela defesa do Fortaleza que é uma baba, né? Então eu não considero Fortaleza favorito, não. Fortaleza tá jogando muito mal e vai ter que crescer muito se quiser chegar entre os dois. Vai ter que jogar muito futebol ainda.
1: Valeu, querido. Mais um ouvinte aqui conosco. Fala, torcedor.
0: Boa noite, Jotinha. Aqui é Francisco do Montese.
1: Boa noite,
0: momento,
1: querido.
0: O momento especial do Clássico Rei foi logo quando meu pai... Nós se mudamos de Goiânia para cá e uma semana depois era o Clássico Rei. E meu pai, a gente tinha vindo em Fortaleza, torcia Fortaleza. Ele me levou pro Clássico Rei. Quando eu vi as camisas do Ceará, amigo, me apaixonei. Desde 5 anos de idade até hoje, sou Ceará e eu acredito que não vai cair. Esse foi um momento especial na minha vida. Um grande abraço.
1: Grande abraço. Mais um torcedor. Fala aí, meu amigo.
9: Jota Rômulo. Boa noite. Chicão, boa noite. Torcedor do Ceará. Rapaz, confirma aí se o Saulo mesmo vai jogar ou não vai no clássico. Acabei... A audiência tá demais aqui. Depois que você deu essa notícia aí, eu queria que você confirmasse. Com certeza. Chicão, torcedor do Ceará, mora na Parcalândia.
1: Valeu, Chicão. Acabei de confirmar. Li a nota oficial do clube, né? Aquela punição que ele teve lá na China foi revertida em no lado social, né? Aí ele vai cumprir, mas vai jogar sim, não vai cumprir a punição. Ela foi revertida nessa ação social, né? E ele vai poder jogar à disposição do treinador Daniel Paulista, né? Se não colocar, aí é coisa do Daniel Paulista, tá legal? Tá aqui, ó. A pena imposta ao jogador pelo Comitê de Ética e Disciplina da China, a China Football Association... Antes da sua transferência para o Ceará, teve seu cumprimento e tal. Aí diz aqui na frente, ó. A origem da infração em competição estrangeira, Copa da China, acolhendo o pedido do clube, a presidência do STJD converteu a suspensão em obrigação social de caráter pedagógico e assistencial, no valor de R$45 mil. Então ele está à disposição do treinador Daniel Paulista, tá legal, meu prezado? 8h45, daqui a pouco a gente vai voltar com muito mais. Tom Barros, falando de experiência do Clássico Ceará e Fortaleza, Fernanda Alves arrematando o noticiário do Lion e o Daniel Farias falando do Ceará. Aí a gente vai fechar com você na jogada, Virgínia Jornalismo, que fala a nossa língua.
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7: Voltando e trazendo ele, Tom Barros, para falar de experiência do clássico Ceará e Fortaleza. Fala aí, meu querido Tom Barros.
8: Nesta minha trajetória de 61 anos de rádio, eu vi muitos clássicos entre Ceará e Fortaleza. O primeiro foi em 1956, eu era menino, aqui no PV. Eu tinha o quê? Eu tinha 9 anos de idade. E nunca esqueci, depois como profissional, tantos jogos importantes, mas eu vou resumir em 2 partidas. A primeira partida eu não narrei. Eu estava trabalhando na equipe esportiva da Verdes Mares. Eu era da Ceará Rádio Clube, se não me falha a memória, eu confundo muita data. Pois bem, e o Ceará ganhou o tetracampeonato com aquele gol de Tiquinho, no minuto final, fazendo com que a torcida alvinegra comemorasse aquele tetracampeonato e o Tiquinho entrasse para a história definitivamente. Foi um espetáculo realmente grandioso. O outro espetáculo grandioso, aí sim eu já estava narrando o futebol, se bem que em 78 eu estava narrando o futebol já há muito tempo. Eu narrava desde a década de 60, mas não narrei aquele jogo do tetracampeonato do Ceará. Não narrei. Pois bem, agora, o que eu narrei que realmente mexeu muito, porque foi uma coisa inacreditável o que aconteceu, eu estava narrando para a TV Diário. O Assisinho fez o gol do Ceará, que daria o título ao Ceará Sporting Clube, naquela ocasião, 45 minutos do segundo tempo. Quer dizer, 45 minutos do segundo tempo, não tinha mais nada a fazer. A própria torcida do Fortaleza, grande parte foi embora. Aí, rapaz, depois que o título estava em Porangabuçu, troféu em Porangabuçu, com certeza pelo placar que favoreceu o Ceará ali no finalzinho, 45 minutos, né? E Fortaleza jogava pelo empate. Meu amigo, algo inacreditável que entrou para a história. Aquele lance... Bola lançada na direita, cruzamento para o Cassiano entrar e fazer o gol do empate, o gol da vitória. Porque ali foi o título do Fortaleza. Uma coisa assim inacreditável. Porque a torcida do Ceará estava comemorando, estava vibrando com o título conquistado. Não tinha mais nada a fazer. O que aconteceu, do meu modo de entender, Jota Rômulo, é que o Ceará, quando fez aquele gol e acreditava que a partida tinha terminado, não jogou mais. Ele se desconcentrou, esperando que o jogo, o árbitro apitasse o fim da partida. Foi isso, mas o Fortaleza não. Fortaleza acreditou. no segundinho que faltava, em alta velocidade, no cruzamento que veio da direita, bola em três toques, se não me falha a memória. Cruzamento para o Cassiano, que entrou como um raio e fez o gol. E o título que estava em Porangabuçu, a taça que estava em Porangabuçu, se transferiu em poucos segundos para o PC, num acontecimento, numa apoteose, numa coisa inacreditável conquistada pelo Fortaleza. Então, em resumo, esses dois clássicos, para mim, ficaram marcados. Outros mais, claro. Mas esses dois, eu tirei, já que você pediu, clássicos que marcaram, esses dois, sim. No primeiro, quando o Ceará foi tetra com gol de Tiquinho, eu não estava narrando, eu estava comentando, eu não sei bem, eu sei que eu estava lá trabalhando. Não sei mais nem para que rádio era, se era Ceará, eu acho que era para Ceará Rádio Clube, era Ceará Rádio Clube que eu estava trabalhando na época. E essa outra não, já foi para a TV Diário. Um abraço, meu querido J. Rômulo, e que tenhamos no domingo um grande clássico entre Ceará e Fortaleza, fazendo jus ao nome que tem, tá bom? Um abraço, boa noite e até a próxima.
7: Valeu, obrigado, meu querido Tom Barros. Vem aí, Fernanda Alves, arrebatando o noticiário do Tricolor. Voltando, né, Fernandinha?
5: Oi, Jota. Oi, todo mundo de volta, trazendo aqui mais detalhes sobre o Fortaleza. Desta vez, para trazer a provável escalação. O Tricolor de Aço, que no jogo passado fez muitas modificações, faltava Pierre e Rodriguinho, o treinador optou por Ronald e Crispim, que não rendeu, e ele mudou no segundo tempo. Teve ali a questão do Caio Henrique na lateral esquerda, que teve a oportunidade de estrear, e aí, diante desses pontos, e por ser o clássico rei, ele deve ir com força máxima, com o melhor que ele tem dentro do elenco. Pelo menos para esse momento, lembrando que Pierre ainda é dúvida. Por isso que a gente traz a provável escalação com João Ricardo no gol. Lateral direita, Maílton. Os zagueiros, Lucas Gasal e Cardona. E na lateral esquerda, Mucuri. Meio campo com Lucas Sacha, Rodrigo e Rodriguinho. E no ataque, Vitinho, Pedro Henrique e Miritelo. A gente fica também aguardando se os atletas recém-chegados, Jailson, que já treina com o grupo há mais de uma semana, e o Chico da Costa, farão a primeira estreia no Clássico Rei, se entram no segundo tempo, para o treinador ver pelo menos como é que eles funcionam dentro de campo. Ou se vai deixar isso para as próximas partidas. Lembrando que o próximo jogo do Fortaleza, depois do Clássico, é contra o Londrina, fora de casa. Com as informações do Fortaleza, direto da redação, Fernanda Alves, para o Jogada Terceiro Tempo.
7: Valeu, Fernanda! Daniel Farias, voltando e falando do Ceará. Fala aí, Dani!
9: A provável escalação do Ceará para enfrentar o Fortaleza no Clássico Rei de domingo, jogo válido pela 28ª rodada da Série B do Campeonato Brasileiro. Diante daquelas ausências e também retornos que nós já trouxemos aqui no programa, o técnico Daniel Paulista deve levar a campo o Ceará com Richard no gol, Júlio César na lateral direita, Luizão e Luiz Otávio formando a dupla de zaga e Sávio na lateral esquerda. O meio de campo do Ceará deve ter Zanocelo, João Gabriel, Matheus Araújo e Melk e o setor de ataque, Nico Ferreira e Wendel Silva. Existe uma dúvida nessa escalação porque o Enzo Ludovico também é uma possibilidade ali no setor de ataque no lugar do Nico Ferreira. Então essa definição só vai ser tomada pelo técnico Daniel Paulista no treino de apronto de amanhã. Mas a tendência é que o Nico Ferreira inicie como titular. O Ceará deve manter a base do time que venceu o Sport na Arena Castelão no último fim de semana, já que no jogo do meio de semana contra o Atlético Goianiense ele fez mais mudanças, desconfigurou um pouco a característica do time, mas agora ele deve voltar para algo semelhante à partida contra o Sport, mas com algumas mudanças, já que o Gabriel Silva está lesionado, o Júlio César vai voltar a ser deslocado para a lateral direita e o Luiz Otávio deve ganhar vaga ali no miolo de zaga. E no setor de ataque existe essa dúvida sem definição entre o Nico Ferreira e o Enzo Ludovico. É uma provável escalação do Ceará para essa partida muito importante. Ceará que defende um tabu, não perde para o Fortaleza desde 2023 e busca muito mais do que ampliar o tabu, busca um resultado positivo para ter um respiro mais aliviado na Série B do Campeonato Brasileiro, já que o Vozão tem lutado contra o rebaixamento na segunda divisão do Brasileirão. São as informações do Ceará. Daniel Farias para o Jogada Terceiro Tempo.
7: Valeu, Daniel Farias. E como a gente falou e li a nota oficial do Ceará, Saulo tem condições, tá na dependência do Daniel Paulista. Acho que ele vai de entrada e saída, viu? Mas aqui no programa tem também Fórmula 1. Quem vem para falar do Grande Prêmio da Espanha, ele, Sávio Manfredini.
10: Sávio Manfredini. Um abraço para você, Jota, um abraço para os nossos queridos ouvintes. Meu amigo, chegando aqui com as notícias da Fórmula 1, que nesse final de semana desembarca na Espanha, pela segunda vez nesse ano, inclusive, para o inédito Grande Prêmio de Madrid. Depois de 45 anos, a Fórmula 1 está de volta à capital espanhola e vai estrear aí o Madrid Ring, que é um novo circuito com quase 5.5 km e 22 curvas. E olha, Jota, só por essas atividades da sexta-feira e os treinos que já haviam sido realizados anteriormente para testar a pista, a corrida promete ser muito desafiadora. São curvas de alta velocidade, trechos mais travados, dois túneis e até uma curva inclinada, meu amigo, bem parecido com os ovais dos Estados Unidos. Muita gente se fala, inclusive, que a pista é quase que um Frankenstein, porque mistura características de outras pistas conhecidas do circuito da Fórmula 1 e também de outras categorias, o que promete deixar aí o resultado dessa prova bastante incerto. A gente pode esperar de tudo, inclusive o mais óbvio, que seria justamente a vitória da Mercedes, que chega como favorita para esta prova, especialmente Kimi Antonelli, o atual líder do campeonato, com a moral lá em cima, depois da grande vitória em casa no circuito de Monza, onde ele saiu da 19ª posição e chegou na primeira colocação. Não dá para esquecer que em corridas de rua, quem sempre vai muito bem também é a McLaren. Lando Norris é apontado também como um dos favoritos para essa prova. E a Ferrari, que também corre por fora com Hamilton e Leclerc, a Ferrari que tenta dar ao Hamilton ainda a possibilidade de continuar lutando pelo campeonato de pilotos, ainda que o favoritismo do Kimi Antonelli esteja cada vez mais se consolidando, né? Especialmente a sua possibilidade de ser campeão pela primeira vez na Fórmula 1, o mais jovem campeão da história da categoria, caso o Kimi Antonelli consiga concretizar aí a conquista. A gente, é claro, também fica na torcida pelo Gabriel Bortoleto. Nos treinos livres desta sexta-feira, a Audi conseguiu bons resultados. Tanto o Gabriel quanto o Nico Hülkenberg, que é o seu companheiro de equipe, o alemão, estiveram ali o tempo todo presente dentro do top 10 das posições. A gente fica, então, acompanhando e torcendo aí para que o Gabriel consiga também, novamente, um bom resultado. A gente, é claro, fica na expectativa de como é que vai ser esse Grande Prêmio da Espanha. E as informações eu trago na segunda-feira, Jota, tudo o que aconteceu no Grande Prêmio de Madrid. Eu volto com você aí no estúdio, meu amigo. Aquele abraço.
7: Valeu, obrigado, Sávio Manfredini. Desculpa aí as muitas mensagens que não foram pro ar. O tempo foi exíguo, né? Mas tudo bem. Vem aí a voz do Brasil na sequência. Silvino Neves. E acompanhe a nossa programação a partir de 16 horas. Denise Santiago, André Almeida e o Alexandre Mota do pré-jogo de Ceará e Fortaleza. Fortaleza e Ceará. Valeu, tchau, tchau.